0: de 28 mil obras da região. Cleide Lopes.
1: Localizada em uma região cercada por áreas protegidas, ela é o único local com conteúdo científico em um raio de mais de 500 quilômetros.
2: Hoje na apresentação, Luciana Vasconcelos e Nazi Bruno.
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2: Regime especial de tributação para serviços de data centers, o Redata.
0: A lei prevê incentivos fiscais e suspende a cobrança de tributos federais para a compra de equipamentos destinados à instalação, ampliação e modernização dos centros de tecnologia, os data centers.
2: Uma das obrigações das empresas é o compromisso com a sustentabilidade e o uso de energia limpa.
0: Mas você sabe o que são os data centers? Vamos entender na reportagem de Pablo Mundim.
3: Data centers são estruturas que armazenam, processam e gerenciam grandes volumes de dados e aplicações digitais. O Brasil passa a ter um regime especial de tributação para estimular a instalação de data centers no país. A nova lei cria incentivos fiscais para a compra de equipamentos usados nesses centros de processamento de dados. Para ter acesso aos benefícios, as empresas terão de cumprir contrapartidas, entre elas, reservar pelo menos 10% da capacidade de processamento para o mercado interno, utilizar energia de fontes limpas ou renováveis e investir no país. Também haverá exigências de eficiência no uso da água para o resfriamento dos equipamentos. O executivo do Ministério da Fazenda, Rogério Seron, destaca o papel dessa medida na indústria 4.0.
4: É uma crítica muito recorrente quando se discute data centers, a questão do consumo excessivo de água e que isso pode ser um problema. As novas soluções, já que se chamam de circuitos fechados, o projeto endereça isso de forma adequada. Então, o consumo de água não será um problema. E a energia, a nossa energia, sim, é muito. Esses data centers consomem muita energia. Diferente do resto do mundo, aqui a gente produz energia limpa, de baixo carbono e renovável. Então, novamente, isso não vai ser um gargalo, vai ser uma grande oportunidade.
3: A nova legislação também contempla serviços de computação em nuvem e operações de inteligência artificial, como treinamento e geração de respostas por modelos de IA. Segundo o ministro do Desenvolvimento, Indústria, Comércio e Serviços, Márcio Elias Rosa, o regime prevê a suspensão por 5 anos de na compra de componentes eletrônicos e outros equipamentos de tecnologia da informação e comunicação.
5: Há uma suspensão dos tributos federais. Temos a expectativa de que estados nos acompanhem, municípios nos acompanhem, mas o fato é que há uma suspensão dos tributos federais se que o produto não tiver produção nacional equivalente, desde que seja destinado para o ativo, né, imobilizado desses investimentos e vale por 5 anos. Ou seja, nós estamos em face uma grande inovação.
3: A entrada no programa dependerá de autorização do Ministério da Fazenda e as empresas precisam estar em dia com os tributos federais. Reportagem Pablo Mundim.
2: Acabou de falar dos incentivos aos data centers, aqueles galpões gigantes, verdadeiros supercomputadores que fazem a mágica da internet acontecer de dia, guardando nossas fotos e fazendo funcionar a inteligência artificial.
0: Mas para entender como a gente chegou até aqui, vale a pena voltar um pouquinho no tempo e ver como a internet evoluiu ao longo das décadas.
2: Quem é dessa época vai lembrar. 30 anos atrás, navegar na web era aquela novela da conexão discada, cheia de bips, chiado e paciência.
0: Pois é, Nazi, de lá para cá tudo mudou. Hoje mais de 90% dos brasileiros estão conectados. E aquela internet lenta deu lugar a uma rede rápida, que está na palma da mão, no celular, no trabalho e no nosso dia a dia.
2: Pois é, confira os detalhes dessa evolução na reportagem de Gabriela Noronha.
6: Quem lembra desse som inconfundível da conexão discada? Há cerca de 30 anos, esses bips e chiados significavam que alguém estava se conectando ao mundo novo. No Brasil, a internet começou a se popularizar no final dos anos 90 por meio de modems ligados à linha telefônica. Só na década de 2000, com a introdução da banda larga, foram possíveis conexões mais rápidas e estáveis, como explica Giovanni Almeida, professor da Faculdade de Ciências e Tecnologias em Engenharia da Universidade de Brasília.
7: No início, era a tecnologia discada. Então, quem poderia ter acesso à internet era quem tinha um telefone em casa. E depois, então, começa a ter uma evolução, que é quando surge a tecnologia que a gente, né, chama de rede de telefonia celular. Então, se tem desde a primeira geração, né, é por isso que tem 1G, 2G, 3G, 4G e hoje 5G. Aí, a partir da tecnologia 4G, é que ficou mais forte, e aí coincide com o uso do smartphone, surgimento do smartphone, e aí permite que hoje a gente tenha, né, esse acesso na palma da mão.
6: Com a expansão da infraestrutura de internet e a diversificação das tecnologias, cerca de 169 milhões de pessoas no Brasil já estão conectadas hoje. Segundo dados do Instituto Brasileiro de Geografia e Estatística, o IBGE, mais de 90% da população já tem acesso à rede. O que muitos não sabem é que, embora o destino final seja a tela do celular ou do computador, o caminho percorrido pelo sinal varia entre a fibra ótica, a rede móvel e o satélite. De acordo com Thiago Brown, assessor do Departamento de Investimento e Inovação do Ministério das Comunicações, cada tecnologia atende a uma realidade geográfica e a diferentes necessidades de uso.
8: O que é muito importante a gente ter em mente é que todas essas tecnologias, seja satélite, telefonia móvel ou fibra ótica, elas se complementam, né? Então, naquela região onde é mais difícil chegar a fibra ótica, a gente consegue, através de uma comunicação telefonia móvel, levar conectividade banda larga para a população. E aí, mais difícil ainda, aquela região mesmo remota de rural, de fronteira, por exemplo, em estados que tem muita densidade de floresta, mas existe gente morando ali, existem brasileiros morando ali, a gente tem a solução via satélite para levar também.
6: O assessor do Ministério das Comunicações destaca ainda que, para além das experiências cotidianas, redes estáveis e ultra rápidas permitem o acesso a serviços públicos digitais como telemedicina e conteúdos educativos.
8: Com a chegada da internet de alta velocidade, a gente consegue levar saúde. Um especialista da área médica consegue fazer o atendimento desse brasileiro que está numa região rural, por exemplo, né? E aí, acesso à educação nem se fala, né? A internet hoje tem todo o conteúdo de todos os tipos.
6: Para mais informações sobre as tecnologias disponíveis e a qualidade dos serviços prestados, basta consultar a página da Anatel na internet no endereço anatel.gov.br. A agência regula e fiscaliza o setor de telecomunicações, estabelecendo normas técnicas e mediando conflitos entre consumidores e operadoras. Reportagem Gabriela Noronha.
0: O Brasil colheu cerca de 361 milhões de toneladas na safra 2025-26, segundo estimativa da Companhia Nacional de Abastecimento, a Conab.
2: O volume representa alta de 2,6% em relação à temporada anterior. A área plantada também deve crescer, chegando a 83,5 milhões de hectares. Confira na reportagem.
9: A produção brasileira de grãos na safra 2025-2026 fechou o ciclo estimado em 361 milhões e 700 mil toneladas, segundo a Companhia Nacional de Abastecimento, a Conab. É o 12º e último levantamento para o período de setembro do ano passado a agosto deste ano. Os números mostram um aumento de 2,6% em relação à temporada anterior. A área de plantio estimada é de 83 milhões e 500 mil hectares, crescimento de 1,7% em comparação com o ciclo anterior. Os maiores aumentos de área estão nas lavouras de soja e milho. Segundo Nayara Bittencourt, diretora de Política Agrícola e Informações da Conab, as condições climáticas contribuíram para os dados estimados.
10: Então, em relação à soja, nós temos 180,4 milhões de toneladas colhidas. Esse resultado ele decorre tanto de uma expansão de área plantada e também das condições climáticas que foram bastante favoráveis nesse ano, com uma boa produtividade do ciclo. O milho também é uma cultura de destaque aqui, com 144 milhões de toneladas, também com condições climáticas bastante favoráveis nas principais regiões produtoras.
9: A Conab também apresentou uma estimativa para a próxima safra, de 2026 a 2027. A produção brasileira pode chegar a 366 milhões e 600 mil toneladas de grãos. soja e milho apresentam tendência de crescimento. De acordo com a Conab, o resultado projetado reflete uma maior área semeada, o que compensa uma ligeira perda esperada na produtividade média nacional das lavouras. Quem comenta é o presidente da companhia, Silvio Porto.
11: Nós estamos apresentando aqui uma expectativa de crescimento de área praticamente para todas as culturas, mas nós estamos identificando uma redução de área no Rio Grande do Sul, mas nós estamos identificando também uma compensação dessa redução em outros estados.
9: O IBGE, que faz um levantamento anual da safra, estima para 2026 uma produção agrícola de 352 milhões e 900 mil toneladas, 1% acima do resultado registrado em 2025. Arroz, milho e soja representam 92,9% da produção estimada e ocupam 87,4% da área a ser colhida. Entre as regiões, o Centro-Oeste apresenta a maior estimativa de produção, seguido por Sul, Sudeste, Nordeste e Norte. E Mato Grosso é o maior produtor, com 32,1%, seguido na Rio Grande do Sul, Goiás, Mato Grosso do Sul e Minas Gerais. Com locução de reportagem Luciana Colares de Holanda.
0: No mercado de também há projeção de alta nos próximos anos.
2: Segundo a Conab, o resultado será puxado pela produção de carne suína e de frango em 2026 e 2027.
12: Segundo projeções da Conab, Nacional de Abastecimento, a produção brasileira de carnes deve passar 34 milhões de toneladas neste ano e no próximo. O valor é 2% maior que o volume obtido em 2025 e foi influenciado sobretudo pela avicultura de corte e a suinocultura. De acordo com a Conab, o resultado permitirá um aumento nas exportações sem comprometer o abastecimento do mercado interno. Os dados divulgados nesta terça-feira também estimam alta na produção de ovos no país nos próximos anos. A publicação completa pode ser acessada no endereço www.gov.br/conab. Natália, para a Voz do Brasil.
0: Atenção, participantes da Prova Nacional Docente.
2: O Instituto Nacional de Estudos e Pesquisas Educacionais Anísio Teixeira, o INEP, recomenda aos inscritos consultar com antecedência o local de prova, que será aplicada no próximo domingo, 20 de setembro.
0: As informações estão disponíveis no cartão de confirmação da inscrição no sistema PND.
2: Os portões serão abertos ao meio-dia, no horário de Brasília, e fechados pontualmente à 1 da tarde.
0: O resultado final está previsto para 15 de dezembro.
2: Mais informações em pnd.inep.gov.br.
13: Dicas do Enem.
14: Oi, meu nome é Davi Enzo e a minha pergunta é: quantas horas por dia eu preciso estudar?
0: A professora de Biologia Maria Antônia Ferreira vai responder essa dúvida. Vamos conferir.
15: Para essa pergunta, não existe uma resposta exata, porque isso é muito individual de cada um. Eu diria para vocês focarem em qualidade de estudo e menos em tempo. Porque, por exemplo, se você estudar 2 horas por dia, mas essas 2 horas forem bem proveitosas com foco total, é mais eficiente do que 5 horas toda hora oscilando o foco. Então, eu acho que, assim, o máximo possível que você consiga um bom rendimento, um bom foco ali nesse tempo de estudos. Lembre-se, no dia da prova, vocês estão realizando exercícios. Vocês precisam estar preparados para responder questões. O Enem é muito mais do que simplesmente decorar um monte de teoria. Ele é uma prova de leitura, interpretação e preparação para responder exercícios.
0: As provas do Enem vão ser realizadas nos dias 8 e 15 de novembro. 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Um local de conhecimento no interior do Amazonas, onde é possível acessar obras dos primeiros cientistas que pesquisaram a região.
2: Biodiversidade, populações ribeirinhas e recursos naturais estão entre os temas das pesquisas.
0: A biblioteca que fica em Tefé é um convite para pesquisadores, estudantes e qualquer pessoa que queira saber mais sobre a Amazônia brasileira.
2: Ela é um centro de pesquisa de excelência vinculado ao Ministério da Ciência, Tecnologia e Inovação.
16: Preservar a Amazônia é garantir vidas no planeta, mas para preservar é preciso conhecer. É justamente esse o objetivo da biblioteca Henry Waterbeats. Às margens do Lago Tefé, no Amazonas, a biblioteca conta com 28 mil obras científicas dedicadas à região. Mais do que reunir, a biblioteca é há mais de 3 décadas uma guardiã da memória científica da Amazônia. A bibliotecária Graciete do Socorro Rolim conta um pouco sobre a sua história.
17: Nós temos vários títulos de vários viajantes naturalistas que andou aqui pela região amazônica. Se você quiser fazer uma pesquisa histórica dos primeiros estudos relacionados aqui na região, tanto na parte de biologia, botânica, zoologia, arqueologia, a parte da antropologia, esses livros, eles são fontes riquíssimos dessas informações.
16: O acervo conta com publicações sobre a conservação da biodiversidade, uso sustentável dos recursos naturais, estudos sobre populações ribeirinhas e diversidade socioambiental. A biblioteca é uma fonte de consulta para pesquisadores, estudantes e profissionais de diversas áreas. Localizada em uma região cercada por áreas protegidas, ela é o único local com conteúdo científico em um raio de mais de 500 quilômetros, como explica Graciete do Socorro Rolim.
17: Além da importância dela científica, né, o lugar é muito bonito. Tem os janelões de vidro. Então, dá a vista direta para o Lago Tefé. A vista é muito linda.
16: Para saber mais sobre a biblioteca Henry Waterbeats, é só acessar a página mamirauá.org.br. Reportagem Cleide Lopes.
0: Os gabaritos preliminares do Exame Nacional de Avaliação da Formação Médica, o ENAMED, e da primeira etapa do Revalida já estão disponíveis para consulta.
2: O prazo para apresentar recursos termina nesta quinta-feira, dia 17 de setembro.
0: As versões definitivas do gabarito oficial da prova, objetiva e o resultado definitivo serão publicados no dia 4 de dezembro.
2: O ENAMED avalia a formação médica. Já o Revalida comprova diplomas médicos expedidos por universidades de fora do Brasil para exercício profissional no SUS.
0: Para mais informações, acesse gov.br/inep.
2: Conhecer o território indígena e seus caminhos pode fazer toda a diferença na hora de salvar uma vida.
0: Por isso, foi implementado um projeto piloto em Dourados, no Mato Grosso do Sul, o SAMU Indígena.
2: A equipe conta com profissionais indígenas e reduzem mais da metade o tempo de resposta em emergências em saúde nos territórios.
18: Com atendimento na língua nativa, o SAMU indígena funciona 24 horas por dia, 7 dias por semana, e atende cerca de 25 mil indígenas de 3 etnias que vivem na Reserva Dourados, em Mato Grosso do Sul. Desde agosto do ano passado, quando foi implementado o projeto piloto, o serviço já registrou mais de 2.400 ocorrências, uma média de 204 atendimentos por mês. A secretária de Saúde Indígena do Ministério da Saúde, Lucinha Tremembé, diz que o SAMU indígena dá mais celeridade aos atendimentos de urgência.
19: Com o SAMU, a gente consegue aí um fato muito importante, que é a redução do tempo de espera.
18: O número para acionar o serviço é o mesmo que funciona no restante do país, o 192. O que muda no caso do SAMU indígena a equipe. Ao todo, são 14 profissionais da saúde. 7 deles são indígenas e falam fluentemente português e guarani. A equipe conhece bem a região, o que dá mais celeridade ao atendimento. O Everton Nunes, da etnia Terena, é um dos enfermeiros que trabalham na viatura e fala da importância da rapidez na resposta ao chamado.
20: O que difere é que nós já conhecemos a aldeia, né? A gente sabe por onde conseguimos entrar, até porque em dia de chuva é mais difícil de entrar. Os condutores sabem, por aqui eu não posso passar, porque se eu passar por aqui, a minha VTR vai ficar. Essa questão de logística mesmo, da condução, do condutor levar a equipe até esse atendimento e até também do tempo-resposta. Tempo é vida.
18: As comunidades indígenas da Reserva de Dourados contam com o suporte de 2 unidades básicas de saúde indígena, 1 polo base e 1 distrito sanitário. O equipe do SAMU leva o paciente para unidades de saúde e hospitais da região para atendimento especializado. Reportagem Graziele Bezerra.
0: Com as eleições chegando, é importante reforçar: o voto é livre e secreto.
2: Prática de assédio eleitoral no trabalho é crime.
0: Quem traz os detalhes é a repórter Larissa Graciano.
1: Nos últimos 4 anos, o Ministério Público do Trabalho recebeu quase 5 mil denúncias de assédio eleitoral. O voto é secreto, é um direito previsto na Constituição. Mas tem patrão, tem chefe que usa do cargo e do poder econômico para pressionar empregados a apoiar esse ou aquele candidato. E isso é crime. No começo, a prática do assédio eleitoral envolvia pressões diretas, como ameaça de demissão. Hoje, a maioria dos casos é mais velada, como mensagens do chefe com vídeo ou pesquisas eleitorais postadas em grupos da empresa ou enviadas diretamente ao trabalhador. Falas do patrão no ambiente de trabalho, sugerindo que a situação pode ficar difícil se determinado candidato vencer, é outro exemplo. E para configurar assédio, não precisa ser um ato repetido. É que essa pressão, esse constrangimento, ainda que feito uma única vez, tem potencial de gerar medo no trabalhador e direcionar seu voto, afirmou a advogada da União, Alessandra Lopes.
21: Sobretudo esse medo que a pessoa vai nutrir de ser penalizada, ser removida, de ser transferida, né, de local, de ir para um local onde tem menos condições, de mudar a sua escala de trabalho, de também, né, no final das contas, a gente não quer que ninguém que esteja numa relação hierarquizada, que tenha poder econômico privilegiado, possa coagir outras pessoas e, portanto, desequilibrar o pleito.
1: Uma das provas mais comuns apresentadas pelo trabalhador são as conversas WhatsApp. Por isso, a orientação para você que é dono de empresa ou coordenador de uma área e que tem poder hierárquico sobre seus trabalhadores é saber os limites do que pode e do que não pode, como alerta o procurador do trabalho, Igor Souza Gonçalves.
22: O empregador tem direito à sua liberdade de pensamento, à sua liberdade política, mas quando ele está dentro do ambiente empresarial, ainda que ele esteja num grupo de WhatsApp, numa conversa informal com aquele determinado trabalhador, ele deve se recordar que muitos caso, o que está ali não é o CPF dele, é o CNPJ dele. Então, às vezes, esse tipo de brincadeira, esse tipo de mensagem, ele pode ter uma conotação e um potencial de constranger aquele determinado trabalhador. A gente já teve diversas condenações aí a valores vultuosos, né, nas eleições de 2022, de 2024, a responsabilização de empregadores públicos e privados, condenações de dano moral coletivo que passaram e à casa dos milhões, né, porque é um dano que se entende que não é só a liberdade de pensamento do trabalhador, é um dano a toda a democracia.
1: Abrir as portas da fábrica, da loja ou da repartição pública para que um candidato converse com os funcionários é outro tipo bem comum de assédio eleitoral e deve ser denunciado. Para prevenir a prática também no serviço público, foram realizadas mais de 50 palestras em vários órgãos federais. Houve ainda a assinatura de uma parceria para dar agilidade no encaminhamento das denúncias que podem ser feitas, por exemplo, no site do MPT, o Ministério Público do Trabalho. De Brasília, Larissa Graciano.
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0: Fique agora com as notícias do Poder Judiciário do Congresso Nacional. Uma boa noite.
2: Boa noite, até amanhã.
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25: STF analisa petição referente ao relatório da PF no âmbito do Master.
26: STJ define que milhas e pontos de programas de fidelidade podem ser penhorados para pagar dívidas.
25: Mesários vão até o dia 3 de outubro para concluir o treinamento para as eleições 2026.
26: Boa noite, eu sou Leandro Bezerra.
25: E eu sou Walter Lima.
26: O plenário do Supremo Tribunal Federal realizou nesta terça-feira uma sessão extra. extraordinária com o objetivo de analisar a petição 16662, referente ao relatório produzido pela Polícia Federal no âmbito do caso Master, relacionado ao ministro Alexandre de Moraes.
25: Na sessão de hoje, os ministros debateram questão de ordem, apresentada pelo decano da Corte, ministro Gilmar Mendes.
26: Os ministros, neste primeiro momento, analisam se acompanham ou não o presidente do STF, ministro Edson Fachin, no sentido de julgar a petição 16662 separadamente da petição que faz questionamentos sobre a conduta do ministro André Mendonça nas investigações sobre o caso Master.
25: Depois houve o pedido de vista do ministro Flávio Dino para ter mais tempo para analisar o caso e o julgamento foi suspenso.
26: Milhas aéreas e pontos de programas de fidelidade podem ser penhorados para pagar dívidas.
25: O entendimento é do STJ. Fátima Uchoa.
3: A penhora é um ato processual que vincula bens do devedor ao pagamento de dívidas. Uma empresa credora pediu que operadoras de cartão de crédito e programas de fidelidade de companhias aéreas informassem a existência de pontos em nome de um devedor. O Tribunal de Justiça do Distrito Federal negou o pedido, mas no STJ a relatora ministra Nancy Andrighi destacou que a lei não impede, em regra, a penhora de pontos de fidelidade com valor econômico, que são considerados bens digitais integrantes do patrimônio do devedor. E no caso julgado, a empresa deverá indicar quais programas pretende consultar para que o tribunal de origem avalie a possibilidade de penhora.
26: Você já teve dificuldade para se desconectar do trabalho?
25: Para chamar a atenção para este problema, o TST e a Universidade de Brasília lançaram uma campanha sobre saúde mental. Larissa Batista.
4: A campanha tem um recado direto. Sua saúde é a fronteira que o trabalho...
3: Rodrigue destacou que a lei não impede, em regra, a penhora de pontos de fidelidade com valor econômico, que são considerados bens digitais integrantes do patrimônio do devedor. E no caso julgado, a empresa deverá indicar quais programas pretende consultar para que o tribunal de origem avalie a possibilidade de penhora.
26: Você já teve dificuldade para se desconectar do trabalho?
25: Para chamar a atenção para este problema, o TST e a Universidade de Brasília lançaram uma campanha sobre saúde mental. Larissa Batista.
4: A campanha tem um recado direto. Sua saúde é a fronteira que o trabalho não pode ultrapassar. E ela mostra que o descanso também é cuidado. Os materiais serão divulgados durante o mês de setembro nas redes sociais da Justiça do Trabalho, em parceria com os 24 TRTs espalhados pelo Brasil. Não deixe de conferir. E se precisar de apoio emocional, ligue para o Centro de Valorização da Vida, pelo número 188. As ligações são gratuitas e o atendimento é feito 24 horas por dia.
26: Mesários têm até o dia 3 de outubro para concluir treinamento para eleições 2026.
25: Capacitação pode ser feita pelo aplicativo Mesário ou pelo ambiente virtual de aprendizagem do TSE. Fábio Ruas.
5: Além da capacitação à distância, o treinamento também pode ser presencial, de acordo com a orientação de cada cartório eleitoral. O curso virtual reúne informações sobre os procedimentos que deverão ser adotados por quem vai trabalhar nas sessões eleitorais. O conteúdo foi atualizado para as eleições 2026 e contempla o novo fluxo de votação, com orientações práticas para o dia da eleição. Quem concluir o treinamento e trabalhar nos dois turnos poderá acumular 6 dias de folga.
26: Justiça Federal condena líder de esquema financeiro a mais de 23 anos de prisão por lavagem de dinheiro.
25: Decisão atendeu a pedido do MPF e também responsabilizou outros dois envolvidos na fraude. Carla Zanetti.
6: Segundo investigações, o esquema fraudulento operava a partir da cooptação de vítimas para contratação de empréstimos consignados de alto valor em instituições financeiras. Em troca, os suspeitos prometiam quitar as parcelas dos financiamentos e repassar os lucros do investimento para as vítimas. Entre 2019 e 2022, foram movimentados cerca de R$ 156 milhões de reais. O réu líder do esquema foi condenado a 23 anos de reclusão por lavagem de dinheiro. Já os outros dois acusados já estão cumprindo as próprias penas.
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26: A você uma boa noite.
25: E até amanhã.
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8: Eu sou Humberto Pinheiro e estes são os destaques de hoje do Jornal do Senado, que começa agora. Senado deve analisar projeto que protege recursos do Fundo Constitucional do Distrito Federal. Campanha busca conscientizar a população sobre a doação de órgãos. Senado vende mais de 20 mil livros na Bienal de São Paulo.

0: Boa noite. O Senado Federal deve analisar o projeto de lei complementar que busca proteger os recursos do Fundo Constitucional do Distrito Federal. A proposta altera o novo arcabouço fiscal para garantir o funcionamento dos serviços essenciais da capital do país. Repórter Douglas Castilho.
1: O texto tem como objetivo central retirar o Fundo Constitucional do Distrito Federal, o FCDF, das restrições fiscais que recentemente passaram a limitar o aumento dos seus recursos. O FCDF é utilizado para manter as polícias militar, civil e penal, o Corpo de Bombeiros, a saúde e a educação de Brasília, mas passou a ter seu orçamento obrigatoriamente limitado nos anos em que a União registrar contas no vermelho. O consultor de orçamento do Senado, Sérgio Machado, demonstrou cautela com as idas e vindas de exceções às regras fiscais, porque podem prejudicar a transparência orçamentária.
2: O problema da inclusão sucessiva de exceções às regras fiscais é que isso traz prejuízo à transparência, à simplicidade do nosso sistema orçamentário e, em alguma medida, à própria efetividade da medida original. Por outro lado, é claro que há mérito em muitas dessas exceções. Afinal, estamos mesmo tratando de uma obrigação prevista constitucionalmente.
1: A lei do arcabouço fiscal já havia excluído expressamente o FCDF dos limites de controle de gasto. Mas uma lei complementar aprovada em agosto estabeleceu uma regra geral que afetou os repasses ao fundo. O projeto agora apresentado altera esse quadro ao inserir uma exceção expressa para o FCDF, garantindo que seu reajuste volte a acompanhar integralmente a variação da receita corrente líquida. O projeto aguarda envio para as comissões do Senado.
0: Estamos em um mês marcado por campanhas de conscientização sobre diversos temas. Uma delas é o Setembro Verde, que alerta para a importância da doação de órgãos. A campanha busca informar a população e incentivar a doação, um gesto que pode salvar vidas. Repórter Lana Dias.
3: A decisão comunicada de se tornar um doador de órgãos pode orientar a família no momento de luto e, principalmente, salvar a vida de quem aguarda um transplante. É por isso que existe o Setembro Verde, com o objetivo de conscientizar a população sobre a importância da doação. A campanha é relacionada ao Dia Nacional da Doação de Órgãos, em 27 de setembro, e busca, sobretudo, incentivar as pessoas a expressarem a vontade ainda em vida às suas famílias, como explicou a médica nefrologista da Fundação ProRim, Amanda Meyer da Luz.
4: Durante todo esse mês, nós procuramos esclarecer dúvidas, combater mitos e, principalmente, estimular pessoas a ter essa conversa com a sua família sobre o seu desejo de serem doadores. Hoje nós sabemos que existem mais de 45 mil pessoas em uma lista de espera para um rim.
3: A doação pode acontecer em duas circunstâncias. A primeira é com o doador vivo, quando estiver saudável e em condições para que o procedimento não prejudique sua saúde. A outra é com o doador falecido, quando a morte encefálica é decretada. Amanda esclareceu que, nessa situação, a família é acolhida e consultada sobre a doação.
4: Após a confirmação, então, dessa morte encefálica, a família é acolhida e é consultada sobre a doação. Se houver, então, a autorização, são realizados, então, por último, exames para avaliar quais órgãos, né, podem ser aproveitados. Um deles, então, pode ser o rim. Então, a central de transplantes identifica o possível depois receptor, segundo os critérios clínicos, critérios de compatibilidade, tempo de espera e logística para a chegada do órgão na pessoa que será a receptora.
3: A doação e o transplante de órgãos e tecidos são incentivados por lei no Brasil, que prevê, na última semana de setembro, a realização de atividades de conscientização dos estudantes de todos os níveis de ensino. Quem deseja ser doador ou doadora de órgãos deve conversar com a família. 49.500 pessoas aguardam transplante de órgãos no Brasil, segundo a lista de espera do Ministério da Saúde.
0: Mais de 20 mil livros foram vendidos pela Livraria do Senado durante a Bienal do Livro de São Paulo, realizada neste mês. A Constituição Federal e títulos sobre a história do Brasil estiveram entre as obras mais procuradas. Outro destaque foi a coleção Em Miúdos, que leva a educação cidadã a crianças e jovens por meio de ilustrações e linguagem informal. A 28ª Bienal Internacional do Livro de São Paulo terminou no domingo, dia 13. O Senado levou ao público uma variedade de títulos e também apresentou iniciativas de educação legislativa, preservação da memória e participação popular. A reportagem é de Yasmin Rodrigues.
5: O Senado participou com cerca de 250 títulos publicados pela própria casa. O espaço também recebeu atividades sobre o arquivo e a biblioteca do Senado, a coleção Escritoras do Brasil, Sustentabilidade e o programa E-Cidadania, que aproxima a população do processo legislativo. A servidora do Senado, Paula Oda, explica que a proposta foi apresentar ao visitante diferentes formas de conhecer e se aproximar da casa.
6: O espaço de eventos, ele é muito interessante, porque a instituição tem a possibilidade de conversar com a sociedade aqui. E mais do que vir aqui só e vender livros, a gente está aqui para representar a instituição, a gente está aqui para demonstrar, né, tudo que a gente tem de melhor para o cidadão, que muitas vezes não conhece tudo isso.
5: Entre livros de história e legislação e documentos que preservam a memória do país, a presença na Bienal mostrou que aproximar o cidadão do legislativo também pode começar por algo tão simples quanto a abrir um livro.
0: Um projeto que autoriza porte de arma de fogo para mulheres sob medida protetiva da Lei Maria da Penha avança no Senado. Ao defender o projeto, o relator, senador Flávio Bolsonaro,

0: Suspendeu a concessão do porte. A reportagem é de Bruno Lourenço.
1: O projeto de lei que está pronto para ser votado na Comissão de Segurança Pública altera o Estatuto do Desarmamento para garantir o direito ao porte de arma de fogo a mulheres sob o amparo de medidas protetivas da Lei Maria da Penha. O texto também reduz a idade mínima de 25 para 18 anos, tanto para aquisição quanto para o porte de arma pelas vítimas. O relator, senador Flávio Bolsonaro, do PL do Rio de Janeiro, alegou que o agressor se aproveita da vulnerabilidade física da mulher para colocá-la novamente em risco e defendeu a concessão do porte.
2: A arma de fogo, caso assim deseje a mulher, sob medida protetiva de urgência, servirá como instrumento equalizador contra a diferença de força física existente entre ela e o agressor. Ressaltamos que o porte de arma de fogo não será obrigatório, mas apenas facultativo, somente para as mulheres sob medidas protetivas de urgência e que cumpram os requisitos arrolados no presente projeto de lei e no corpo normativo do próprio estatuto.
1: A CSP pode acrescentar alteração ao texto aprovado na Comissão de Direitos Humanos para deixar claro que, revogada a medida protetiva de urgência, cessará também a autorização excepcional para a arma de fogo. Mas nada impedirá a mulher de buscar a posse da arma dentro das regras gerais do Estatuto.
3: Eleições 2026.
0: Nas eleições deste ano, presos em regime provisório poderão votar. No entanto, essa pode ser a última vez que brasileiros nessa condição participam das eleições. Isso porque a lei antifacção que entrou em vigor em março de 2026 proíbe o alistamento eleitoral e o voto de pessoas presas, seja em regime definitivo ou provisório. Porém, o Tribunal Superior Eleitoral decidiu suspender esse trecho da legislação, permitindo que presos provisórios e adolescentes que cumprem

0: a eleição. O Supremo Tribunal Federal também pode julgar o tema para manter ou anular, em definitivo, o direito ao alistamento e ao voto do preso provisório. A Constituição já proíbe o voto de pessoas condenadas em decisão final. Nos últimos anos, a Justiça Eleitoral instalou cabines de votação em alguns estabelecimentos penais para garantir o direito dos presos. Em 2026, poderá votar o preso sem condenação definitiva que estiver com o título eleitoral em dia e tiver solicitado o voto. O prazo para o pedido terminou em maio. Com trabalhos técnicos de Eliseu Caires, o Jornal do Senado fica por aqui. Acompanhe agora as notícias da Câmara dos Deputados. Boa noite e até amanhã.
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2: Plenário pode votar punição para quem tentar fraudar interdição de idosos.
3: Avança projeto que cria política de reintegração de brasileiros deportados.
2: Gestantes poderão ter direito a condições especiais em concursos públicos.
3: Boa noite. Os deputados estão analisando a proposta que garante condições especiais para mulheres grávidas em concursos públicos. A repórter Fabielle Pires traz mais informações sobre a proposta.
4: Um projeto de lei em discussão na Câmara dos Deputados quer garantir que mulheres grávidas ou puérperas não sejam prejudicadas em concursos públicos por causa da gestação ou do parto. A autora da proposta, a deputada Denise Pessoa, do PT do Rio Grande do Sul, disse que apresentou o texto ao acompanhar notícias de gestantes prejudicadas em concursos. Em 2025, por exemplo, 3 grávidas passaram por dificuldades no concurso nacional unificado ao não conseguirem da banca organizadora autorização para assistir de forma remota ao curso de formação em caso de parto. Pelo texto em discussão na Câmara, candidatas impossibilitadas de participar de qualquer etapa de concurso público em razão da gestação, parto ou puerpério terão direito a participar remotamente da fase do certame quando houver compatibilidade com a situação de saúde, desde que essa forma de participação não frustre o caráter competitivo do concurso. A proposta também permite a realização da prova em segunda chamada, quando a candidata não puder comparecer no dia previsto em edital, com nova data a ser agendada pela banca organizadora. A impossibilidade deverá ser comprovada antes ou imediatamente após a realização da prova, mediante documento assinado por profissional médico. O direito será garantido em qualquer estágio da gestação para todas as etapas do concurso, independentemente de previsão expressa no edital. Segundo a autora do projeto, Denise Pessoa, a segunda chamada e a participação

0: remota de gestantes em etapas de concurso público já vêm sendo conquistadas na justiça.
1: Essa proposta ela é importante porque ela combate e enfrenta uma desigualdade que atinge as mulheres. A gente sabe que essa é um caso que já apareceu, como eu disse, em vários concursos, especialmente no concurso nacional unificado, e que decisões judiciais já garantiram o direito às mulheres. E, portanto, a gente transforma em legislação algo que já vem sendo reconhecido em processos judiciais. É importante que as mulheres elas possam correr em condições iguais e elas não precisem ser punidas por uma condição física que não deveria ser um fator de exclusão.
0: O projeto que garante a gestantes ou puérperas condições diferenciadas em concursos públicos foi aprovado pela Comissão de Administração e Serviço Público. O texto ainda vai passar pelas Comissões de Defesa dos Direitos da Mulher e de Constituição e Justiça. Da Rádio Câmara de Brasília, Fabielle Pires.
2: Economia.
3: Josenildo, do PDT do Amapá, defende a aprovação de projeto que cria regras para reduzir a burocracia. Autor da matéria, ele explica que o objetivo é digitalizar processos de licenciamento com prioridade para microempresas, pequenos negócios e empreendedores individuais.
4: Josenildo propõe que os órgãos públicos deixem de exigir documentos já disponíveis bases de dados governamentais. O deputado aponta que a integração dos sistemas vai reduzir custos, acelerar as decisões administrativas e melhorar o ambiente de negócios.
3: Carlos Veras, do PT de Pernambuco, apoia projeto que regulamenta a criação e o funcionamento das cooperativas solidárias. O texto define essas entidades como sociedades sem fins lucrativos e voltadas à promoção social, geração de renda e superação das desigualdades.
4: Carlos Veras entende que o projeto oferece a essas cooperativas tratamento tributário diferenciado e prioridade em licitações públicas. Além disso, a proposta regulamenta a atuação das cooperativas em finanças solidárias e em plataformas digitais de trabalho.
3: João Carlos Bacelar, do PL da Bahia, pediu informações à Casa Civil sobre a regulamentação de incentivos fiscais para sistemas de armazenamento de energia por baterias. Ele quer saber como o governo pretende incluir essa tecnologia no regime especial de incentivos para o desenvolvimento da infraestrutura, o REIDI.
4: O deputado pede esclarecimento sobre o andamento da regulamentação e os estudos técnicos, fiscais e regulatórios relacionados ao tema. João Carlos Bacelar argumenta que a medida pode incentivar investimentos e fortalecer a infraestrutura do setor elétrico.
3: Projeto de Heloísa Helena, da Rede do Rio de Janeiro, proíbe as apostas esportivas online no Brasil. A parlamentar argumenta que a expansão das bets contribui para o endividamento das famílias e para o aumento do transtorno relacionado ao vício em jogos.
5: O que acontece hoje é que as pessoas não precisam nem se deslocar de casa, como se fazia antes, para jogar nos cassinos, nos bingos ou em qualquer lugar. As pessoas com um celular, elas podem ter toda a sua vida destruída. São muitos casos de ludopatia já diagnosticados, casos gravíssimos de famílias inteiras que perdem tudo que têm. Muitos jovens suicidam em função dessa jogatina que são as bets. Então, nós entendemos que é de fundamental importância que elas sejam proibidas.
4: Heloísa Helena critica a regulamentação do setor e alerta que a arrecadação tributária obtida com as apostas não compensa os impactos sociais causados pelo vício em jogos. Ela acrescenta que grande parte dos recursos movimentados por essas plataformas vai para o exterior.
2: Trabalho.
3: Delegado Éder Mauro, do PL do Pará, defende a criação de uma política de qualificação profissional e reinserção no mercado de trabalho para pais de pessoas com deficiência após a morte de quem era cuidado. A proposta prioriza esse público em programas federais de capacitação e intermediação de emprego.
4: Delegado Éder Mauro afirma que os beneficiários também poderão receber acompanhamento psicossocial e participar de ações de empreendedorismo. Ele argumenta que a ideia é reduzir a vulnerabilidade de famílias que deixaram o mercado de trabalho para exercer o cuidado contínuo.
6: Há quase
0: edição do concurso Eu e a Lei está com inscrições abertas. A Câmara dos Deputados convida crianças e adolescentes de 10 a 17 anos de idade a produzirem programas de rádio de 5 minutos de duração. 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
3: Proposta de política para reintegração de brasileiros deportados ou repatriados avançou. Mais detalhes.
2: A Comissão de Previdência e Assistência Social, Adolescência e Família da Câmara dos Deputados aprovou o projeto que cria a política que reintegra o Brasil. O objetivo é apoiar a reintegração social e profissional de brasileiros que retornam ao país após repatriação ou deportação. Em 2025, 3.924 brasileiros foram deportados aos Estados Unidos. Os 3.050 têm que sair da União Europeia. A deputada Rogéria Santos, do Republicanos da Bahia, relatora do texto, destacou que os brasileiros chegam ao país com dificuldades econômicas, mas com outros problemas.
6: Existe um outro pormenor também. Eles retornam ao Brasil e documentam os seus documentos, com dificuldades de acessar o poder público, inclusive em relação à saúde e política, vem fazendo exatamente esse bojo para acolher esses brasileiros.
2: A criação de unidades de recepção, pontos de entrada no país, encaminhamento temporário ou auxílio para transporte até o município. Também deverá ser oferecido atendimento psicológico e assistência social, além da criação de espaço de convivência para mães e filhos e apoio para a localização de parentes no Brasil. O texto ainda concede atendimento prioritário no Cadastro Único para Programas Sociais e prioridade no acesso ao Bolsa Família e ao benefício de prestação continuada. Outras ações estão relacionadas à empregabilidade das pessoas e à proteção de bens adquiridos no exterior. A proposta que cria uma política de acolhimento de deportados e repatriados será analisada agora pelas Comissões de Finanças e Tributação e Instituição de Brasília, Silvia.
7: Desenvolvimento Regional.
4: Brito, PSD da Bahia, solicita a realização de uma audiência pública para discutir o projeto que transfere às assembleias legislativas competência para criar municípios. A ideia é impulsionar o desenvolvimento regional de distritos com potencial econômico.
8: A criação de novos municípios tem relação direta com o desenvolvimento regional. Comunidades que comprovadamente capacidade de crescer, se desenvolver, gerando renda e projeto para centenas de regiões pelo o projeto estabelece critérios claros e responsáveis, assegurando que novas unidades administrativas tenham viabilidade econômica, social e estrutural, tendo a sustentabilidade e melhor prestação de serviços à população.
3: Sérgio Brito cita como exemplos os dos baianos de Roda Velha e Rosário para defender a proposta.
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3: Para a criação dos municípios, facilitação de serviços públicos em distrito regional.
4: A vitória do PP Espírito Santo na aprovação de projeto que permite transformar a ocupação regular de terreno marinha em direito de uso registrado em Brasil. Pela proposta de autoria, a União como proprietária, enquanto o morador passa a ter o domínio do imóvel.
3: Da Vitória explica que a medida alcança ocupantes inscritos do patrimônio da União, se pacifica há pelo menos 5 anos. O texto mantém a cobrança anual pelo domínio útil do terreno. A lei está quando o direito for transferido a outra pessoa.
4: Está para a pauta da comissão da acompanha o relatório de Dilvanda Faro, do PT do Pará, ao projeto que amplia garantias em desapropriações por utilidade pública. O texto determina processo prévio e proteção reforçada a comunidades tradicionais e famílias de baixa renda.
3: De acordo com Dilvanda Faro, o projeto supera a lógica ao incorporar dimensões sociais, culturais e territoriais, garantindo a manifestação prévia dos atingidos e reconhecendo o valor subjetivo da terra.
4: É de Elmar Nascimento, da União da Bahia, para levar pedidos do INSS e dar difícil acesso. Em critérios previstos estão distância superior a 100 quilômetros da agência, mas deslocamento da população deprimida pela atendimento.
3: A proposta de Mar Nascimento determina que o atendimento ocorra pelo menos uma vez por mês nessa localidade. Ele explica que, cumprir a medida, o INSS dar mutirões, correr a medicina ou deslocar peritos para os municípios.
10: Meio ambiente.
4: Glaze do Paraná quer proibir a exportação de animais destinados ao abate ou à engorda para abate exterior. A medida vai para bovinos, búfalos, ovinos, caprinos, suínos e equídeos e prevê multa de R$20 mil por animal, além de outras ações para quem descumprir a regra.
3: Gleisi Hoffmann ressalta que a proposta não impede a exportação de animais para reprodução, pesquisa e conservação. Como deputado, a iniciativa amplia a proteção e o bem-estar animal e ao mesmo tempo o próximo.
4: Autoriza o sepultamento de animais recentes em cemitérios públicos e privados. Ele argumenta que a proposta reduz o vínculo ativo entre os tutores e seus animais.
3: De acordo com a Lei Rossi, o projeto estabelece critérios para o sepultamento dos animais, como a comprovação que não foi afetada por doença infecto-contagiosa. Ele afirma que a medida também exige ação prévia do cemitério.
4: Fria de São Paulo é um dos autores da proposta que enriquece as regras de proteção aos animais. A ideia é aumentar as penas para crimes de maus tratos, tornar esses crimes imundos e imprescritíveis para a perda da guarda dos animais pelos condenados.
3: O texto, que tem apoio de Mário Fria, prevê educação sobre proteção animal nas escolas, atendimento veterinário público com castração gratuita e a criação de cadastro nacional de pessoas condenadas contra animais.
10: Justiça.
4: Está pronto para ir a plenário o projeto que prevê punições para quem interditar idoso de forma abusiva. A repórter Paula Bittar explica a proposta.
11: A Comissão de Constituição da Câmara aprovou um projeto que cria sanções civis e penais para quem tentar interditar idosos de forma abusiva ou fraudulenta. O objetivo é impedir que familiares ou pessoas de confiança utilizem processos judiciais de interdição para assumir o controle de bens e rendimentos de idosos que ainda possuem plena capacidade. O relator, deputado Felipe Carreiras, do PSB de Pernambuco, considerou que é necessário garantir o caráter de medida excepcional para a curatela, com o objetivo apenas de assegurar apoio aos que não consigam praticar atos da vida civil de forma autônoma. Para ele, utilizar a medida com finalidade patrimonial e sucessória representa evidente desvio de finalidade e vulnera direitos fundamentais relacionados à liberdade, à autonomia privada, ao patrimônio e à dignidade da pessoa humana. O texto aprovado define a tentativa de curatela por má-fé como motivo para excluir o herdeiro da sucessão, resultando na perda do direito à herança. Além da sanção civil, o projeto altera o Estatuto da Pessoa Idosa para aumentar a punição nos casos de apropriação ou desvio de bens. A pena para esse crime, que é de reclusão de 1 a 4 anos e multa, será aumentada de 1/3 até a metade se ele for praticado mediante a instauração de processo de curatela abusiva ou fundada em motivos falsos. A proposta também atualiza termos legais e permite que o juiz reconheça a intenção de enganar de forma mais ágil durante o processo evitando que a lentidão da justiça beneficie herdeiros de má-fé. A proposta, que cria sanções civis e penais para quem tentar interditar idosos de forma abusiva ou fraudulenta, ainda será analisada pelo plenário. Da Rádio Câmara de Brasília, Paula Bittar.
12: Segurança Pública.
3: Projeto de defensor Stélio Denner, do União de Roraima, inclui na Lei Maria da Penha o monitoramento eletrônico do agressor como medida protetiva de urgência em situações de alto risco à mulher. Segundo o deputado, a iniciativa visa conter a escalada do feminicídio no Brasil.
4: Pelo texto de defensor Stélio Denner, o juiz deverá observar novos critérios para conceder a medida protetiva, como casos de ameaça grave, histórico de agressões e perseguição. O texto também prevê a integração da tornozeleira eletrônica com mecanismos de alerta direto à vítima.
12: Direitos Humanos.
3: Amanda Gentil, do PP do Maranhão, recomenda a aprovação de proposta de emenda à Constituição que inclui a primeira infância como etapa prioritária na proteção dos direitos e garantias das crianças. Relatora da matéria, ela propõe reforçar a obrigação do poder público no desenvolvimento integral até os 6 anos de idade.
4: O substitutivo de Amanda Gentil determina que União, Estados, Distrito Federal e atuem de forma integrada em políticas para a primeira infância. O texto também exige a divulgação dos recursos destinados a essas ações e inclui creches e visitas domiciliares entre as medidas previstas.
12: Educação.
3: Jorge Sola, do PT da Bahia, defende a ampliação das escolas públicas em tempo integral, especialmente no ensino médio. Para o deputado, a política é também uma medida de enfrentamento ao crime organizado, já que é nessa faixa etária que adolescentes são mais vulneráveis ao aliciamento.
13: Oferecer escola de tempo integral, ou seja, segunda a sexta, de manhã e de tarde, o dia todo, com alimentação durante todo o dia, com formação profissional, com qualificação em várias áreas, cultura, esporte, línguas, e você, com isso, permite, né, que esse adolescente tenha uma melhor formação e perspectivas futuras, sendo afastado do risco da cooptação pelo crime organizado.
4: Jorge Sola acrescenta que a Bahia já conta com mais de 70 escolas de ensino médio reformadas ou construídas, com laboratórios, auditórios e espaços esportivos, e que outras 252 serão entregues. Ele aponta que a parceria com o Programa Federal Pé de Meia ajudou a reduzir a evasão escolar.
3: Termina agora o jornal Câmara dos Deputados, produzido pela Rádio Câmara, com trabalhos técnicos de Wellington Teles e apresentação de Luciana Vieira e Val Monteiro. Boa noite.
4: A Voz do Brasil volta amanhã. Uma boa noite para você.
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9: Olha, ouvintes, que a graça, a paz e o amor de Deus continue reinando em vossos corações. Quem tem o imenso prazer de falar com vocês é o seu irmão em Cristo, Pastor Antônio dos Santos. Este programa, ele tem como órgão oficial da Igreja Pentecostal Deus e Amor, que tem o seu fundador, o nosso saudoso missionário Davi Miranda. Na presidência, na direção geral, está a cargo da serva de Deus, a nossa irmã Erini Miranda. O Templo da Glória de Deus está localizado na Avenida do Estado, 4568, Liberdade, São Paulo, capital. E a nossa sede estadual aqui do Rio de Janeiro está localizada na Rua Senador Pompeu, no número 27, bem aqui no centro do Rio de Janeiro. Lembrando a todos, nós temos cultos aí em 6 horários, 7 da manhã, 9, 11, às 13, 15 e também no horário das 19 horas. Quero desejar a todos uma excelente noite abençoada na presença do nosso Deus.
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12: O Brasil dá um passo decisivo rumo ao futuro do transporte nacional. Vem aí a adoção coordenada e padronizada da biometria, como meio oficial de autenticação e controle de acesso nos modais aéreo, marítimo e hidroviário. A verificação manual dá lugar a uma tecnologia que reduz o tempo de embarque para poucos minutos. Um sistema universal para passageiros, tripulantes e trabalhadores, em conformidade com a Lei Geral de Proteção de Dados Pessoais. A implementação é gradual. Os projetos piloto no aeroporto de Viracopos e no porto de Santos já estão validando a integração com bases de dados da Polícia Federal e do Senatran. Mais praticidade para quem viaja, mais eficiência para as operações e mais segurança para todos.
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13: Vinte e duas horas e oito minutos.
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9: Neste momento eu quero chamar a atenção de todos vocês. Você vai parar tudo agora e vai dobrar os seus joelhos para orar comigo. Hoje estamos no nono dia desta campanha, os 21 dias de Daniel. Vamos lá, ouvintes, larga tudo, para tudo e vamos agora falar com Deus em oração. Senhor, oremos. Senhor nosso Deus e nosso Pai, é no nome do Senhor Jesus Cristo, meu Deus, estou aqui mais uma vez, em mais um dia desta campanha. A campanha, meu Deus, que se estende, que traz o título 21 dias de Daniel. Senhor, neste momento eu quero te agradecer pela oportunidade de dobrar os meus joelhos, de poder estar aqui diante da tua presença em clamor, em oração, em humilhação, diante da tua presença. É um privilégio, meu Deus, poder estar aqui diante do Senhor, adentrando os céus, falando com o Senhor em oração. Obrigado, Deus, por tão grande privilégio de poder estar aqui diante do Senhor, sabendo que os teus ouvidos estão atentos ao nosso clamor. E o que mais, ó Deus, ficamos maravilhados, que não é apenas eu que estou orando, são várias orações que estão saindo agora da terra e adentrando os céus. São várias pessoas de localidades totalmente diferentes que estão orando agora, Senhor. Pessoas que estão perseverando em oração. E o Senhor agora atende o clamor de cada pessoa de forma individual. Que Deus tão tremendo, não há igual, não há semelhante. Ó, meu Deus e Pai, é por isso que te louvamos, meu Deus, te adoramos e bendizemos também o teu santo nome. Não existe Deus igual, um Deus que atende os seus filhos de uma só vez. Mas, Senhor, ouve de forma individual. O Senhor atende o meu clamor e atende o clamor de todas as demais pessoas que estão orando comigo agora. Ó, meu Deus e Pai, pessoas que clamam ao Senhor pelos seus lares, pela família, pessoas que clamam pela cura, pela restauração, por esta causa na justiça, pela legalização desta documentação. E o Senhor atende, o Senhor move os céus para atender os seus filhos. Nós oramos neste momento, meu Deus, em favor da diretoria da nossa igreja, em favor dos pastores, das lideranças, das frentes de cada departamento. Continue abençoando a nossa igreja, meu Pai. Clamamos ao Senhor agora pelo teu mover. Eu clamo ao Senhor por esta pessoa, por este ouvinte, que está orando comigo agora, que apresenta sua causa diante do Senhor. Traz a resposta, meu Deus. O Senhor é Deus de resposta. O Senhor é Deus que move o céu, que move a terra, em favor de um povo que clama, em favor de um povo que ora, meu Pai. Meu Deus e meu Senhor, atende o nosso clamor a cada dia, meu Deus. Nós estamos aqui no decorrer deste mês, clamando ao Senhor, perseverando na oração, porque nós temos certeza da resposta do Senhor para a nossa vida. Ó, meu Deus e Pai, continua conosco, nos orientando, Senhor, nos instruindo diante desta grande obra, Nós precisamos de sabedoria. Nós precisamos de direção, de orientação para continuar conduzindo o rebanho do Senhor. Ó Deus querido, Deus poderoso, continue abençoando o teu povo de uma maneira especial, meu Pai. É o que eu te peço e também te agradeço no nome de Jesus. Olha, ouvinte, tenha certeza que o seu clamor chegou até Deus e muito breve Ele vai enviar a resposta. Vamos continuar a cada dia perseverando em oração, que a bênção vai chegar, o seu coração vai se alegrar e você vai glorificar muito o nome do Senhor. Que Deus abençoe. Logo mais, nós estaremos reunidos novamente, clamando a presença do nosso Deus.
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9: É verdade, precisamos ter fé para vencer as adversidades. Olha, ouvintes, amanhã, quarta-feira, prosseguimento da campanha da prosperidade, portas abertas, e também a quarta-feira da multiplicação. Que coisa linda, hein? Eu tenho certeza que haverá bonança, haverá multiplicação na sua vida, 100 vezes mais em bênçãos. Eu tenho certeza que você que está nesta campanha, você crê, você acredita na multiplicação. Eu estarei com vocês aqui pregando a palavra de Deus nesta quarta-feira. Mas olha bem, esta campanha prossegue em 6 horários, 7, 9, 11, às 13, às 15 e também no horário das 19 horas. Todos estão convidados a estarem presentes conosco e ouvindo a pregação da palavra do nosso Deus. Em Efésios capítulo 3, versículo 20, aquele que é poderoso para fazer muito mais além. Quando Deus faz, parece que você está sonhando. O Salmo 40, versículo 1 ao 3, o salmista fala assim: pôs um novo cântico na minha boca, ele fica sem acreditar. No capítulo 12 de Atos, no versículo de número 9, nós vemos Pedro saindo da prisão. Ele olha, ele para e pensa assim: eu estou sonhando, é uma visão que eu estou tendo. Mas não era, era real. Era o anjo de Deus arrancando ele da prisão e livrando ele da morte. Eu quero te informar que o que Deus vai fazer na sua vida ainda hoje, você vai ficar sem entender, vai pensar: será que é real? É um sonho? Eu estou tendo a visão? Mas não é, é Deus operando, é Deus fazendo, é Deus realizando. Levante a mão e vai aplaudindo o nome dele com alegria. Deus vai fazer coisas extraordinárias. Deus vai fazer coisas extraordinárias.
19: Glória, glória, glória.
9: A palavra de Deus será transmitida na sua essência nesta quarta-feira. E eu tenho certeza, o que o seu coração está precisando, Deus tem o remédio, Deus tem o alimento certo por intermédio da sua palavra. Olha, ouvintes, as pessoas que estão participando conosco, elas estão testemunhando o poder de Deus. Pessoas que chegam aqui cegas, surdas, pessoas paralíticas, pessoas que chegam aqui com caroços, com tumores, têm sido impactadas pela presença de Deus. E eu quero te convidar neste momento a acompanhar comigo essas pessoas testemunhando o milagre de Deus em suas vidas.
20: Irmã, qual é o seu nome?
21: Vitória.
20: Irmã Vitória, o que é que aconteceu?
21: Prosperidade. Eu estava vindo aqui, vindo, e Deus me abençoou. Eu consegui fazer minha cobertura, coisa que eu nem imaginava. E todo mundo falou assim, que foi ela que fez? Eu falei, não foi não, foi Deus que me fez. Minha casa é enorme. É enorme.
20: Participando
21: mesmo,
20: da campanha.
21: Participando da campanha e fazendo meus votos.
20: Conseguiu fazer a cobertura da casa.
22: Pastor Antônio, ela disse que a casa dela chovia mais dentro do que fora.
20: E as pessoas não acreditavam que ia fazer a cobertura.
21: Eu ia fazer, porque eu sou viúva, só ganho meu salário mínimo. Mas Deus me abençoou e eu consegui. Até eu mesmo fiquei assim, Deus é fiel mesmo para cumprir as promessas
20: Participando
21: dele.
20: Participando da campanha. A obra foi feita.
21: A obra foi feita.
20: Dai glória a Deus com ela.
21: A Deus.
20: É Deus que faz isso, minha irmã. Cadê o glória para ele?
9: É, pessoas testemunhando o poder de Deus. E você não vai ficar apenas ouvindo o que Deus está fazendo na vida das pessoas. Você vai participar para você também testemunhar o poder de Deus. Essa situação que você está vivendo hoje vai se tornar um testemunho do poder de Deus. Eu quero convidar todos vocês, desempregados, você que é trabalhador, é um microempresário, é um grande empresário, vem participar conosco amanhã no prosseguimento desta campanha da prosperidade. Nós estamos aqui na Rua Senador Pompeu, no número 27, aqui no centro do Rio de Janeiro.

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1: Olha, ouvintes, passando aqui para chamar a vossa atenção. É nesta sexta-feira, nós estaremos aí no prosseguimento desta campanha, a campanha voltada à libertação e curas. Esta campanha que traz o tema Destruindo as Fortalezas. Eu quero convidar você, a sua família, para estarem presentes conosco, participando desta campanha. É uma campanha que Deus levantou aqui em nossa Igreja Deus e Amor do Rio de Janeiro para garantir a libertação da sua vida, a libertação da sua casa e de toda a sua família. Olha, ouvintes, eu estarei com vocês pregando a palavra de Deus nesta sexta-feira.
2: Eu quero que você entenda que hoje, nesta sexta-feira, é dia de encerrar ciclos. Hoje é dia de romper fortalezas. Hoje é dia de começar uma nova história. A libertação que vem de Deus não tem volta. Ela só tem futuro. E quando

0: correntes caem, correntes quebram. Levante a mão e vai adorando. Levante a mão e vai glorificando. Já tem correntes caindo, já tem correntes sendo quebradas. A libertação de Deus é total. Vai glorificando, vai exaltando, vai adorando. Receba a libertação de Deus.
1: Tenho certeza que Deus, ele tem uma palavra para o seu coração. Você vai sair daqui leve. A palavra vai penetrar no seu coração e vai te impactar. Vai mudar a história da sua vida. No decorrer desta campanha, eu estarei orando através dos excelentes dons do Espírito Santo. As pessoas que estão participando estão felizes. Estão testemunhando o poder de Deus. Nós vamos acompanhar agora para você entender que quem participa desta campanha é agraciado pelo Senhor. Aumente o volume do seu rádio e nós vamos acompanhar agora os testemunhos, aquilo que Deus tem realizado na vida das pessoas no decorrer desta campanha.
2: Pastor Antônio é tremendo. Na campanha, Deus libertou o filho dela das drogas e ela está aqui emocionada dizendo que Jesus liberta. Na igreja, Deus é amor, Pastor Antônio.
1: Irmã, qual é o seu nome?
3: Marilene.
1: Conta pra nós o que aconteceu.
3: Meu filho só andava endemoniado, bebia, fumava, roubava o nosso dia, chamava de demônio, me xingava, pedindo a Deus libertar e transformar ele. Deus libertou e transformou ele. Ele passou a me ajudar daqui a 300 reais por mês. Aí se me deu, ele me deu 900. Agora ele fez acordo na firma pra poder me ajudar. Pagar as contas.
1: Espera aí, o seu filho era viciado.
3: Era.
1: Causava um transtorno grande em casa.
3: É, recebia demônio dentro de casa.
1: Participando da campanha aqui, o seu filho está liberto.
3: Me xingava, tudo que eu tinha ruim, xingava os irmãos dele, mas eu morria, fui pro inferno. Aí conversando com o senhor para libertar, transformar ele, fazendo jejum, oração. Aí Deus transformou ele, passou a me dar de 500 reais por mês. Esse mês ele me deu 900 reais. Agora ele fez acordo na firma para me ajudar.
1: O seu filho está liberto e abençoado.
3: Graças a Deus de todo.
1: Jesus liberta aqui na igreja, Deus é bom.
3: Eu não gostava de ir para a igreja, porque eu estou amando.
1: Que maravilha. Dai glória a Deus, uma mãe feliz. Filho liberto, filho abençoado. Esta campanha prossegue em 6 horários, 7, 9, 11, às 13, 15 e também no horário das 19 horas. Venham participar conosco. Eu tenho certeza, a bênção de Deus está reservada para você. Rua Senador Pompeu, número 27, aqui no centro do Rio de Janeiro.
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1: 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Olha, ouvintes, está chegando 25 de setembro, no horário das 23 horas. Mais uma madrugada na presença de Deus. É a nossa Vigília dos Remidos. Todos os meses nós realizamos esta vigília, passamos aqui uma madrugada em oração, em adoração, ouvindo a palavra de Deus e sendo renovados pela presença do Espírito Santo. Eu quero convocar todos vocês, marque esta data. Coloque na sua agenda para você não ficar de fora. Quando falamos de uma madrugada, ouvintes, nós estamos falando de encontro com Deus. Nós estamos falando de uma madrugada de renovação espiritual. Então marque esta data, agenda aí com a sua família, com um amigo, com um vizinho. Reúna-se aí e venham para cá participar desta vigília. 25 de setembro, no horário das 23 horas, Vai estar conosco nesta vigília o presbítero Joelson Oscar, pregando a palavra do nosso Deus.
5: Versículo 5: ninguém te poderá resistir todos os dias da tua vida, como fui com Moisés, assim serei contigo, não te deixarei, nem te desampararei. Oh, glória a Deus! Deus não vai te abandonar, aleluia! Assim como eu fui com o meu servo Moisés, assim serei contigo. Deus está falando nesta manhã que Ele é contigo. Deus está falando nesta manhã que Ele não vai te deixar. Deus está falando nesta manhã, Ele não vai te abandonar. Se você crê nisso, levanta sua mão bem alto e abra bem a sua boca e dá um glória bem alto para Jesus Cristo. Labrando que a peca lábia a súria, chamando que a terra lá e a sé. Deus está falando contigo, meu irmão. Josué, ele teve dificuldades, porque, amado, por muitas vezes nós não achamos nos capacitados para certas coisas que o Senhor coloca em nossas mãos. Por muitas vezes, amado e queridos irmãos, nós não achamos capaz de estar aqui até mesmo pregando a palavra. Por muitas vezes nós não achamos capaz de louvar o Senhor diante de multidão. Por muitas vezes nós não achamos capaz de orar e Deus curar. Mas, amado e queridos irmãos, quando Deus chama, é Ele que nos capacita. Quando Deus chama, é Ele que nos levanta, é Ele que nos dá vitória. Quando Deus chama, Ele vai na nossa frente. Quando Deus chama, Ele cura as enfermidades na nossa oração. Quando Deus chama, Ele nos dá a palavra para que nós possamos pregar e pessoa receber a vitória pelo poder do sangue de Jesus Cristo. Aplauda mais uma vez ao Senhor. Glorifica o nome do Senhor nesta manhã.
1: Eu tenho certeza, Deus vai falar com você nesta madrugada. Deus tem uma palavra, ouvinte, para o seu coração. Não fica de fora. Além da palavra, nós teremos adoração. Uma madrugada de avivamento, que até no momento que a igreja está adorando, cada grupo apresentando o seu louvor, o Espírito Santo, Ele traz avivamento para a igreja.

muita adoração nesta madrugada. Nós já podemos sentir neste momento o mover do Espírito Santo neste dia 25. E nós estaremos também naquele momento de Pentecoste, pessoas fracas sendo fortalecidas, pessoas caídas sendo levantadas, mortas espirituais sendo ressuscitadas. O Espírito Santo vai realizar um grande rebuliço nesta madrugada. É o momento da oração, a oração de Pentecoste.

Madrugada de poder, madrugada de unção, o Espírito Santo quer renovar a sua vida. Não fique de fora, 25 de setembro, a partir das 23 horas, Rua Senador Pompeu, número 27, aqui no centro do Rio de Janeiro.

Alegria, meus irmãos, poder neste momento comunicar a todos vocês essa data tão maravilhosa, dia 20 de setembro, no horário das 9 da manhã, o grande batismo nas águas. Eu tenho certeza que cada novo convertido está feliz, porque são pessoas que no decorrer do tempo entregaram a vida a Cristo Jesus, estão sendo preparadas, transformadas e agora vão descer as águas batismais. Eu já quero neste momento convidar todos vocês para participarem conosco, alegrar o coração de cada novo convertido. Eles querem ver todos nós lá, cada membro, cada obreiro, realizando com eles esta cerimônia tão maravilhosa. É uma ordenança do Senhor Jesus Cristo, que todas as pessoas sejam batizadas em nome do Pai, do Filho e do Espírito Santo. Pessoas que aceitaram a Cristo, pessoas que estão aí mudando de vida dia após dia, pessoas sendo transformadas, e elas vão agora cumprir com esta ordenança do Senhor Jesus Cristo. Dia 20 de setembro, às 9 da manhã. Eu quero que você anote o endereço onde nós estaremos realizando este batismo. Estrada da Gávea Pequena, número 1436, aqui no Alto da Boa Vista. É bem perto, dá para você participar conosco. E neste momento eu quero aproveitar e realizar uma oração em favor de todos os novos convertidos, porque eu estarei com eles lá, juntamente com os pastores, realizando este grande batismo.

Senhor meu Deus e meu Pai, é no nome do Senhor Jesus Cristo eu quero aproveitar este momento, Senhor, e apresentar ao Senhor a vida de cada novo convertido, que no decorrer do tempo levantou as mãos, abriram o coração e entregaram a vida ao Senhor. Estão aí, ó Deus, em um processo de libertação, de transformação, e essas pessoas serão batizadas neste próximo dia 20.

está enfrentando, ela vai vencer. Eu sei, meu Deus, que essas pessoas já foram transportadas de um reino para o outro, mas ela continua lutando contra a antiga cultura, os antigos costumes. Meu Deus, são batalhas tão travadas, meu Pai, mas o Senhor vai continuar dando força, e essa pessoa vai descer as águas batismais e continuar caminhando com o Senhor. Visita neste momento, ó Deus, este novo convertido, fortalecendo, ajudando cada um deles. Eu não posso deixar de orar, Senhor, pelos professores que têm discipulado cada novo convertido e estarão conosco também neste dia 20, prestigiando este grande batismo. Eu quero apresentar ao Senhor a vida dos pastores que têm dedicado também o seu tempo tão precioso, ó Deus, em cada aula do pré-batismo, neste acompanhamento de cada novo convertido. Nós estaremos juntos, meu Deus, e eu sei que o Senhor estará presente também conosco. Meu Deus, que a Tua presença esteja na vida de cada novo convertido, ajudando eles a guardarem a palavra e trilharem o caminho da justiça. É o que eu te peço, Senhor. E também te agradeço no nome de Jesus. Olha, meus irmãos, nós estaremos aguardando por todos vocês neste dia 20, no horário das 9 da manhã. Você não pode ficar de fora. Eu sei que cada novo convertido vai ficar muito alegre com a sua presença. Toda a membresia ali prestigiando esse grande batismo nas águas. Estrada da Gávea Pequena, 1436, Alto da Boa Vista. É o dia do grande batismo nas águas.

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1: Ouvintes, aceite a paz de nosso Senhor e Salvador Jesus Cristo. Que esta paz possa reinar no seu coração, reinar no seu lar, reinar em meio à sua querida e amada família. Eu quero convidar todos vocês para participarem conosco nesta quarta-feira do prosseguimento da campanha da prosperidade Portas Abertas, e nós teremos aí aquele subtema, a quarta-feira da multiplicação. Que coisa tremenda, ouvinte! As pessoas têm alcançado bênçãos de Deus de uma forma extraordinária. É a multiplicação 100 vezes mais em bênçãos. Você que tem participado, tem feito aquele propósito com Deus no decorrer desta campanha, você sabe o que eu estou falando. Deus tem multiplicado, Deus tem honrado a fé do povo carioca que participa conosco desta campanha, o povo de outros estados do Brasil que sempre estão conosco aqui no Rio de Janeiro também, tem testemunhado os grandes milagres. Nesta quarta-feira, a quarta-feira da multiplicação, em 6 horários, 7, 9, 11, 13, 15 e também no horário das 19 horas. Venham participar conosco. Eu estarei aqui com vocês, pregando a palavra do nosso Deus.
2: No Salmos 91, no versículo 7, a Bíblia fala que...

serás atingido. Jeremias capítulo 1, versículo 19, pelejarão contra ti, mas não prevalecerão contra ti, porque eu sou contigo para te livrar, diz o Senhor. Quem anda com Deus está bem abrigado, meus irmãos. Quem anda com Deus está realmente seguro. Vai adorando a Ele, vai glorificando o nome dEle. Deus é a nossa segurança. A vida do homem, a vida da mulher que está escondida em Deus, o diabo não pode encontrá-los. Oh, aleluia!

0: vida em Deus. Aleluia, vai adorando, vai glorificando, vai exaltando.
1: Deus tem uma palavra para o seu coração amanhã, nesta quarta-feira. Não fique de fora, ouvinte. Eu tenho certeza, Deus falará com você. Nós vamos, neste momento, acompanhar aquilo que tem marcado esta campanha. Deus tem marcado esta campanha de quarta-feira com milagres. As pessoas têm testemunhado o poder de Deus no decorrer desta campanha. Vamos acompanhar o que Deus vem realizando.
2: Pastor Antônio, essa irmã acaba de relatar que quarta-feira passada, através da oração que o Senhor fez, ela foi curada de um caroço na perna que desapareceu milagrosamente, Pastor Antônio.
1: Senhora, qual é o seu nome?
3: Maria.
1: Irmã Maria, quanto tempo a senhora tinha este caroço?
3: Já tinha 2 semanas.
1: Este caroço estava, qual o tamanho dele?
3: Era um tipo de um limão.
1: Um limão.
3: Foi.
1: Este caroço passou, estava na perna.
3: Estava na perna, mas prendeu tudo. A dor. Aí eu falei, Senhor, você precisava mandar de cadeira de roda? Aí onde eu mando, eu sou escada, como é que eu vou andar de cadeira de roda?
1: Espera aí, a senhora estava com este caroço do tamanho de um limão.
3: Era tamanho de um limão.
1: Através da oração, o caroço sumiu.
3: Sumiu.
1: Sumiu.
3: Sumiu. E até hoje, não deu mais nada.
1: Curada.
3: Eu passo a mão.
1: O caroço sumiu, meus sumiu. Irmãos. Do tamanho de um limão, desapareceu para a glória de Deus.
4: Ele é Deus de providência, faz banquete no deserto.
1: Que tremendo é o que Deus vem realizando nesta campanha. Você não pode ficar de fora. Deus está te convidando para você estar conosco nesta quarta-feira, porque Ele tem prazer em te abençoar. Ele é o maior interessado, ouvinte, em te tirar da miséria, te tirar desta situação difícil. Deus é o maior interessado em abrir as portas que estão fechadas e mudar a sua história. Nós temos acompanhado testemunhos tremendos, testemunhos extraordinários, pessoas testemunhando o poder de Deus. E quem sabe você está aí na sua casa agora, me acompanhando, dizendo, meu Deus, eu estou também precisando deste milagre, eu estou precisando desta vitória. Então, ouvintes, vem para cá participar conosco. Eu tenho certeza, Deus, Ele quer mudar a sua história. Você que está aí, quem sabe, batendo em várias portas e até agora nada. Até agora as portas permanecem fechadas. Jesus quer abrir esta porta que está fechada. Jesus quer abençoar você. Nós já vamos acompanhar mais um testemunho para você entender, ouvintes, que as pessoas aqui são abençoadas. Pessoas que estão se sacrificando, deslocando de tão longe, mas estão vencendo os obstáculos, participando da campanha. Vamos acompanhar. Aumente o volume do seu rádio.
5: É milagre, Pastor Antônio. Essa senhora estava há anos sofrendo de dores nas pernas, mas agora, na hora da revelação, a dor sumiu e ela está completamente curada. Para a glória de Deus, Pastor Antônio.
1: Irmã, amém. Qual é
6: verdade.
1: O seu nome?
6: Arinda. Irmã, Arinda.
1: Quer dizer que a irmã estava com dores nas
6: levei
1: pernas.
6: Levei um tombo, muito tempo, e fiquei com dor na perna. E agora também eu estava com dor. Quando ele veio, a dor começou a passar, passou.
1: Espera, passou e na agora. Hora da oração sumiu as dores?
6: É, aqui agora no altar.
1: Agora?
6: É, no altar.
1: Quanto tempo essas dores?
6: Bastante tempo. Eu não me lembro quanto tempo.
1: Mas agora, no momento da oração, sumiu.
6: Graças a Deus.
1: Curada.
6: Sumiu mesmo. Sumiu, parou a dor.
1: Está curada
6: com dor.
1: Por Jesus.
6: Graças a Deus.
1: Muito tempo sentindo dores e foi curada agora. É tremendo o que Deus está realizando nesta campanha. É a campanha da prosperidade. Portas abertas. Deus tem feito maravilhas. portas têm sido abertas, ouvintes. As pessoas têm sido abençoadas, desde aquele trabalhador comum até aquele grande empresário. Pessoas que realmente colocam a sua dependência em Deus, vêm participar, são abençoadas. Nós vamos continuar acompanhando o que Deus vem realizando no decorrer desta campanha.
2: Mais um milagre aqui, pastor Antônio. Esse senhor acaba de relatar que chegou aqui sentindo muita dor na coluna lombar já fazia 3 dias. E agora ele está procurando a dor e a dor desapareceu para a glória de Deus, pastor Antônio.
1: Meu irmão, qual é o seu nome?
7: Daniel.
1: Quer dizer, irmão Daniel, 3 dias sentindo dores?
7: Três dias. Aí Deus me curou aqui. Pastor orou por mim aqui e já estou sentindo bem melhor, graças a Deus.
1: Faz um teste, abaixa, por favor. 3 dias sentindo dores e agora sumiu.
7: Sumiu, ela é pro médico para tomar injeção agora.
1: Ia, mas agora não vai mais.
7: Nome de Jesus.
1: Tá curado.
7: Nome de Jesus.
1: Tá curado o homem para a glória de Deus. Eu sei que você não vai ficar em casa nesta quarta-feira. Você também vai testemunhar o poder de Deus. Aproveite esta oportunidade. Deus está te chamando para esta campanha de quarta-feira. Você que está aqui na área central, nos bairros adjacentes, você que está dentro das comunidades, aqui próximo às cidades vizinhas, aqui do Rio de Janeiro, também no interior do estado, e você tem condição de estar aqui conosco, não fica de fora. Nesta quarta-feira, em 6 horários, o prosseguimento desta campanha. Anote o endereço: Rua Senador Pompeu, no número 27, aqui no centro do Rio de Janeiro. Eu já quero aproveitar este momento, ouvintes, e orar por você. Você que vai estar conosco nesta quarta-feira, participando em um dos horários desta campanha da prosperidade. Eu já quero pedir a Deus para abrir os celeiros de bênçãos e abençoar a sua vida.
8: Eleva os meus olhos para os montes, de onde me virá o socorro? O meu socorro vem do Senhor, que fez os céus e a terra. Ore com um homem de Deus, e a bênção chegará até você.
1: Senhor meu Deus e meu Pai, é no nome do Senhor Jesus Cristo, outra vez, ó Deus, estou aqui diante da tua presença, clamando ao Senhor em favor de cada ouvinte, em favor do povo que vai estar conosco nesta quarta-feira. Ó Deus querido, Deus Santo, eu já quero agradecê-lo, meu Deus, pelas muitas maravilhas que o Senhor vem realizando a cada quarta-feira, a cada horário realizado desta campanha da prosperidade. Meu Deus e Pai, mas eu sei que o Senhor também não é um Deus limitado. O Senhor operou nas quartas-feiras, ó Deus, passadas, e o Senhor vai continuar operando nas próximas quartas-feiras. Eu sei, meu Deus, que tem ouvintes neste momento, Senhor, pessoas que os seus corações já arderam de desejo de estar conosco nesta quarta-feira. Pessoas, meu Deus, que estão necessitando de uma porta aberta. Pessoas, Senhor, que estão necessitando de um milagre, de uma prosperidade. Pessoas, Senhor, necessitadas do socorro do Senhor. E eu quero neste momento pedir, ó Deus, ajuda este ouvinte a chegar aqui nesta próxima quarta-feira. E eu tenho certeza, meu Deus, que o Senhor tem muito além do que esta pessoa está esperando. O que está, meu Deus, no coração desta pessoa, meu Pai. Eu sei que o Senhor já preparou e o Senhor vai preparar muito mais ainda do que esta pessoa já está pensando. O Senhor tem coisas grandiosas a realizar na vida de cada pessoa que acredita no Senhor, que participa desta campanha. Meu Deus e meu Pai, eu quero pedir ao Senhor, meu Deus, que em cada horário desta campanha, Senhor, a glória do Senhor possa continuar manifestando no nosso meio, para que a prosperidade possa abranger em todos os âmbitos da vida de cada pessoa, a prosperidade espiritual, financeira, a prosperidade em forma de saúde. Meu Deus, esta pessoa, Senhor, que está agora orando comigo, esta pessoa que almeja neste momento ser um empreendedor, esta pessoa que almeja ter o seu próprio negócio, amplia, Deus, amplia na vida desta pessoa, Senhor, aquilo que está no seu coração. Meu Deus, é o que eu te peço e também te agradeço no nome de Jesus.
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1: Tenha certeza, ouvintes, o seu milagre já está reservado nesta quarta-feira. Então não fique de fora, venham participar conosco desta campanha. Rua Senador Pompeu, 27, aqui no centro do Rio de Janeiro.

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9: Eu, porém, cantarei a tua força. 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
1: Obrigada pela sua audiência. Eu sou a Cristine Luiz. E vamos ao momento de informação aqui na Rádio Deus é Amor. Tipos de embalagem para marmita. Plástico ou vidro? Descubra qual o melhor recipiente. A marmita é uma ótima opção para quem quer economia e praticidade, não é mesmo? Além de garantir uma refeição saudável para você enquanto você está fora de casa, ela também é segura. Afinal, ao preparar uma refeição caseira, você sabe a procedência dos alimentos. Mas e quando o assunto é o recipiente? Você sabe exatamente qual é a melhor opção? Os mais comuns para levar a marmita são os potes de plástico e de vidro. No entanto, esses recipientes merecem a sua atenção. De acordo com a Solange, que é nutricionista, o ideal mesmo é priorizar as que são feitas de vidro, pois os potes de plástico podem conter substâncias tóxicas que fazem mal para a saúde. Uma outra dica importante sobre o armazenamento de marmitas diz respeito à temperatura. É importante não colocar a refeição ainda quente no congelador. Isso porque a comida pode criar cristais de gelo e impactar na qualidade depois. E os cuidados permanecem também na hora de descongelar. Embora seja algo simples, né? O procedimento incorreto pode ocasionar em perda de nutrientes e até mesmo dos próprios alimentos. Alimentação na infância. Alergia e intolerância alimentar dos filhos. Como lidar? Um diagnóstico de alergia ou intolerância alimentar pode desestruturar o planejamento familiar e até assustar. Muitas vezes, a dificuldade é em saber como lidar de maneira leve com essa condição. A alergia e a intolerância não são fatores limitadores para a vida. Elas exigem cuidados e muita organização. Para te ajudar aí nessa jornada, conheça agora três dicas fundamentais. Procure orientação médica e de um nutricionista. Estude a condição do seu filho, pois quanto mais informação, mais fácil fica. Converse com pais que já passaram pela mesma situação e troque dicas. Entenda que o leque de opção sempre será maior que o de restrição. Hoje há mais opção de aprender mais sobre os alimentos, como oferecer melhores opções. Isso fará diferença em longo prazo. Saiba que é possível substituir ingredientes em receitas e de que há centenas de opções no mercado. Alimentem a memória afetiva de acordo com as condições dele. Cozinhe com seu filho, mostre que é fácil, é gostoso e que pode ser divertido.
2: Horas e 12 minutos.
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6: A paz do Senhor Jesus, meus irmãos. Quando falamos sobre os fundamentos de fé da nossa igreja, muitas pessoas imaginam que estamos tratando apenas de um conjunto de regras ou de um documento oficial. Mas, na verdade, os fundamentos de fé são as convicções que sustentam tudo aquilo em que nós cremos. Eles representam os princípios essenciais da nossa fé. São verdades que também orientam a nossa maneira de pensar, de viver, de nos relacionarmos com Deus e com o próximo. Portanto, a Igreja Pentecostal Deus e Amor declara, por meio do seu conselho deliberativo e de sua diretoria executiva, que crê na Bíblia Sagrada, a Palavra de Deus, como única regra de fé e prática. Isto significa que tudo aquilo que cremos, ensinamos e vivemos deve estar fundamentado nas Escrituras. A Bíblia não é apenas um livro para ser consultado em momentos difíceis. Ela é a nossa referência diária. É nela que encontramos direção, correção, sabedoria, esperança para enfrentar os desafios da vida. Utilizar os fundamentos de fé no cotidiano é permitir que aquilo em que cremos transforme a maneira como trabalhamos, tratamos a nossa família, nos relacionamos com as pessoas e enfrentamos cada situação da vida. Porque a verdadeira fé não se limita ao templo, ela se revela nas atitudes, nas escolhas e no testemunho diário. Por isso, mais do que conhecer os fundamentos de fé, somos chamados a vivê-los. E se você deseja conhecer todos os fundamentos, acesse o nosso site ipda.com.br e faça o download do arquivo completo. Que Deus abençoe a todos.
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16: Eu saúdo a igreja com a paz do Senhor Jesus. Deus fale ao seu coração que essa mensagem seja uma mensagem de esperança e de salvação para a sua vida. É isso que desejamos do fundo do nosso coração. É um salmo de Davi e o título do salmo é a felicidade de termos o Senhor como nosso pastor.
17: A felicidade de ter o Senhor como nosso pastor.
16: Quem é o seu pastor?
17: Quem é o pastor?
16: Quem é o nosso pastor?
17: Quem é o nosso pastor?
16: Pois é. Pois então nós vamos refletir sobre isso.
17: Reflexionaremos sobre isto.
16: É um salmo de Davi.
17: Salmo de Davi.
16: Podemos, amados?
17: Podemos, amados.
16: O Senhor é o meu pastor.
17: O Senhor é meu pastor.
16: Nada me faltará.
17: Nada me faltará.
16: Deitar-me faz em verdes pastos.
17: Me faz acostar em verdes pastos.
16: Guia-me mansamente a águas tranquilas.
17: Me guia a las águas tranquilas.
16: Refrigera minha alma.
17: Refrigera minha alma.
16: Guia-me pelas veredas da justiça.
17: Me guia por sendas de justiça.
16: Por amor do seu nome.
17: Por amor a seu nome.
16: Ainda que eu andasse pelo vale da sombra da morte,
17: aunque vaya por valle de sombra de muerte,
16: não temeria mal algum.
17: No temeré mal alguno.
16: Porque tu estás comigo.
17: Porque estás comigo.
16: A tua vara e o teu cajado me consolam. A nossa esperança, ela fica.
17: Nuestra esperanza se queda.
16: Entalada.
17: Clavada.
16: Na desesperança.
17: En la desesperación.
16: E no desânimo.
17: Y en el desánime.
16: Dizem.
17: Dicen.
16: É uma, eu acredito que seja mais uma história que tudo. Que?
17: Creio que seja uma história mais do que aqui.
16: Foi dada a Satanás a oportunidade.
17: Le fue dada a Satanás la oportunidad.
16: De permanecer somente com uma arma.
17: De permanecer solamente con un arma.
16: Para poder afetar o povo de Deus.
17: Para poder afetar al pueblo de Dios.
16: Para poder ser uma seta na vida do povo de Deus.
17: Ser una saeta en la vida del pueblo de Dios.
16: E dizem que Satanás escolheu o desânimo.
17: Dicen que Satanás eligió el desánime.
16: Por isso se tornou normal dizer.
17: Por isso é isso normal dizer
16: que o desânimo é a principal arma de Satanás.
17: O desânimo é a principal arma de Satanás.
16: E o desânimo afeta homens, mulheres.
17: Isso afeta homens e mulheres.
16: Crianças, jovens.
17: Meninos, jovens.
16: Não podemos dizer que o desânimo.
17: Não podemos dizer que o desânimo
16: é uma coisa que afeta apenas um grupo de pessoas aqui ou ali. Não.
17: Afeta só um grupo de pessoas aqui ou ali. Não.
16: O desânimo afeta todas as pessoas em algum momento da vida.
17: Afeta todos em algum momento da vida.
16: E normalmente o desânimo ele nos ataca.
17: Normalmente ele nos ataca.
16: No momento de crise da nossa fé.
17: No momento de crise da nossa fé.
16: No momento que se nos vai a esperança.
17: No momento que se nos vai a esperança.
16: De alcançarmos o que um dia nós sempre sonhamos.
17: De lograr o que um dia sempre sonhamos.
16: Mas quero dizer a vocês também, irmãos.
17: Os quero dizer também, irmãos.
16: Que grandes heróis da fé.
17: Grandes heróis da fé.
16: Grandes homens de Deus,
17: grandes hombres de Dios,
16: atravessaram
17: momentos
16: em que se aprofundaram,
17: em que se aprofundizaram
16: numa crise de desânimo,
17: em crise de desânimo,
16: devido à tribulação que estavam vivendo,
17: pela tribulação que viviam,
16: devido à desesperança que estavam vivendo,
17: pela desesperança que viviam,
16: a falta de perspectivas,
17: por falta de perspectiva,
16: que atravessaram,
17: de haver atravessado.
16: É sabido que Moisés,
17: sabido que Moisés,
16: Moisés, meus irmãos, um homem que nós poderíamos chamá-lo de um herói da fé.
17: Um homem lo llamaríamos héroe de la fe.
16: Um homem tremendo.
17: Hombre tremendo.
16: Seguramente foi o homem que mais se aproximou fisicamente de Deus.
17: Seguramente el hombre que más se aproximó a Dios físicamente.
16: Um homem que começou com toda a violência.
17: Y comenzó con toda la violencia.
16: O seu ministério poderia dizer assim.
17: En su ministerio se diría así.
16: Mas depois de confirmado da parte de Deus.
17: Pero luego de confirmado de la parte de Dios.
16: O que ele deveria fazer?
17: Lo que debería hacer.
16: Foi considerado o homem mais manso da terra.
17: Foi considerado el hombre más manso de la tierra.
16: Um homem que conduziu pelo deserto 600 pessoas adultas.
17: Condujo en el desierto 600 personas adultas.
16: E algumas pessoas dizem que não contavam as mulheres e crianças.
17: Y hay quienes dicen no se contaban niños ni mujeres.
16: E os que queriam sair do Egito também.
17: Querían salir del Egipto también.
16: Há pessoas que dizem que ele conduziu mais de 1 milhão de pessoas.
17: Hay gente que dice que condujo más de 1 millón de personas.
16: De qualquer maneira, eu diria a vocês que se ele tivesse conduzido 2,000 pessoas.
17: Si hubiese conducido 2,000 personas.
16: Já seria o suficiente para em algum momento.
17: Já seria suficiente para que em algum instante
16: passar por algum instante de provação,
17: passe por alguma prova,
16: desânimo,
17: desânime,
16: e quem sabe ficar desesperançado.
17: E quedar desesperançado.
16: E a Bíblia Sagrada nos fala.
17: A Bíblia Sagrada nos diz
16: que depois que Moisés viu acontecer,
17: logo que Moisés viu suceder,
16: 10 milagres tremendos na terra do Egito.
17: Viu os milagres tremendos na terra do Egito.
16: Viu abrir.
17: E ao abrir,
16: o Mar Vermelho.
17: El Mar Rojo.
16: Este homem que recebeu as tábuas da lei.
17: Este homem que recebeu tábuas da lei.
16: A Bíblia Sagrada nos diz no livro de Números, capítulo 11, versículo 15.
17: Números 11, 15, diz
16: que um dia Moisés falou com Deus e falou seriamente.
17: Um dia Moisés falou com Deus e seriamente.
16: Eu creio que ele, como tinha esse contato com Deus tão íntimo.
17: Como tinha esse contato tão íntimo com Deus.
16: Eu creio que ele falou de uma forma menos formal que a Bíblia relata.
17: Creio que ele falou de forma menos formal que a Bíblia
16: relata.
17: Senhor,
16: eu não consigo mais, Senhor.
17: Não logro mais, Senhor.
16: Olha, eu, sinceramente, a rebelião desse povo é muito grande.
17: A rebelião desse povo é muito grande.
16: Por mais que esse povo veja o Senhor fazendo coisas tremendas,
17: aunque te vean haciendo cosas tremendas,
16: esse povo continua rebelde.
17: Ese pueblo sigue rebelde.
16: Esse povo continua, Senhor meu Deus, sem a obediência que o Senhor requer.
17: El pueblo sigue sin obediencia que tú requieres, Señor.
16: Então é melhor que o Senhor tire a minha vida, não quero mais continuar.
17: Es mejor que me quites la vida, no quiero continuar.
16: Eu não estou falando do João da esquina, do Manuel pipoqueiro, eu estou falando nada contra eles, mas eu estou falando de um homem que seguramente foi o que mais se aproximou fisicamente de Deus.
17: Me refiro ao homem que se acercou mais fisicamente a Deus.
16: Mas no momento de desespero.
17: Pero en momento de desespero.
16: No momento que ele não conseguia ver uma perspectiva de obediência no povo.
17: No momento que não podia ver perspectiva de obediência.
16: Ele falou: Senhor, é melhor que eu seja tirado.
17: Digo, Senhor, que seja eu quitado.
16: Não creio que deva eu viver.
17: Não creio que eu deva viver.
16: Mas não foi só Moisés.
17: Pero no solo fue Moisés.
16: Outros homens de Deus passaram por experiências.
17: Outros hombres de Dios pasaron por experiencias.
16: Por provações.
17: Por pruebas.
16: E também chegaram a desejar.
17: También han llegado a desear.
16: Que a vida se lhes fosse.
17: Que se les fuese la vida.
16: Poderíamos citar o caso de Jó.
17: Citamos, podemos visitar el caso de Job.
16: A Bíblia fala que era um homem íntegro.
17: La Biblia dice que era hombre íntegro.
16: Era um homem perfeito.
17: Hombre perfecto.
16: Era um homem reto.
17: Hombre recto.
16: Era um homem que se apartava do mal.
17: Hombre que se apartava del mal.
16: São qualidades descritas no primeiro capítulo do livro de Jó.
17: Qualidades descritas no primeiro livro de Job.
16: Mas a Bíblia Sagrada nos fala também.
17: A Bíblia também nos diz
16: que Jó chegou a um ponto de tribulação.
17: Job chegou a um ponto de tribulação.
16: Jó chegou a um ponto de provação.
17: Job chega a um ponto de prova.
16: A um ponto de dor tão profunda.
17: Um ponto de dor tão profunda.
16: Que no capítulo 10 do seu livro.
17: Capítulo 10 desse livro.
16: No versículo 18.
17: Versículo 18.
16: Basicamente ele fala o que o próprio Moisés disse.
17: Basicamente disse o que o próprio Moisés disse.
16: É melhor que eu parta.
17: É melhor que eu parta.
16: É melhor que eu vá logo para sua glória, Senhor.
17: É melhor que já vá hacia tua glória, Senhor.
16: Não me convém continuar vivendo dessa forma.
17: Não me convém seguir vivendo desta
16: maneira. Melhor para mim é morrer.
17: Melhor é para mim morrer.
16: Eu vou falar de mais gente ainda.
17: Hablaré de más gente todavía.
16: Mas eu quero voltar, meus irmãos, ao que disse Davi, o salmista.
17: Quero volver a lo que dijo David, el salmista.
16: O Senhor é o meu pastor.
17: O Senhor é meu pastor.
16: E nada me faltará.
17: E nada me faltará.
16: Deitar-me faz em verdes pastos e guia-me mansamente às águas, a águas tranquilas. Refrigera minha alma. Guia-me pelas veredas da justiça por amor do seu nome. Depois veio o momento em que o salmista reconhece que existe a possibilidade que as pessoas, mesmo sendo servas de Deus, tenham de passar pelo vale da tribulação, pelos desertos mais quentes do planeta, da tribulação que o homem possa experimentar, que encontre na vida as piores muralhas, que tenha que lidar com as piores situações. Então Davi vai no âmago da questão. Ainda que eu andasse,
17: aunque yo andase,
16: pelo vale da sombra da morte,
17: por el valle de sombra de muerte,
16: não temeria mal algum,
17: no temeré mal alguno,
16: porque tu estás comigo,
17: porque tú estás conmigo,
16: a tua vara e o teu cajado me consolam.
17: Tu vara e tu cajado me consuelan.
16: Existe a possibilidade.
17: Existe la posibilidad.
16: Mesmo você sendo um servo de Deus, que você venha.
17: Aunque seas siervo de Dios y vengas.
16: A passar pelo vale da tribulação,
17: passar por el valle de
16: tribulación, da tristeza,
17: de tristeza,
16: das necessidades,
17: las necesidades,
16: e passar também pelo vale da sombra da morte.
17: Y pasar por valle de sombra de muerte.
16: Mas o salmista é claro em dizer: o Senhor é o meu pastor.
17: El salmista es claro en decir, Jehová es mi pastor.
16: Então não vou temer mal algum.
17: No temeré mal alguno.
16: Ainda que eu passe pelo vale, eu não vou ter medo.
17: Aunque pase por el valle, no temeré.
16: Ainda que eu tenha o pior tipo de tribulação na minha vida, eu não vou ter medo.
17: Teniendo peor tipo de tribulación,
16: e por que ele não tinha medo?
17: Porque no tendría miedo.
16: Porque ele dizia: o Senhor é o meu pastor.
17: Porque
16: quem é o seu pastor?
17: Jehová es mi pastor. ¿Quién es tu pastor?
16: Quem é o seu pastor?
17: ¿Quién es tu pastor?
16: Jeremias passou por uma situação tão terrível.
17: Jeremias passou por uma situação tão terrível.
16: De tribulação, de perseguição.
17: De tribulação e de perseguição.
16: Que no capítulo 20 do seu livro ele chegou a amaldiçoar o dia em que nasceu.
17: Capítulo 20 do seu livro começou a maldecir o dia em que nasceu.
16: Nós podemos passar tribulações, igreja.
17: Podemos passar tribulações, igreja.
16: Mas como servos de Deus, nós também podemos falar como disse o salmista.
17: Pero como servos de Deus podemos falar também como dijo el salmista.
16: Ainda que eu andasse pelo vale da sombra da morte.
17: Vaya por valle de sombra de muerte.
16: Eu não temeria mal algum, porque o Senhor está comigo.
17: Não temeria mal algum, porque tu estarás comigo.
16: Ele está dizendo: porque o Deus Todo-Poderoso é o meu Deus.
17: El Dios Todopoderoso es mi Dios.
16: Porque o Senhor dos Exércitos é o meu Senhor.
17: El Señor de los Ejércitos es mi Señor.
16: Quem é que não se lembra de Jonas?
17: Quem não se acuerda de Jonás?
16: Jonas.
17: Jonás.
16: Deus falou: vá à cidade de Nínive. Ele foi a Tarsis.
17: Foi a Tarsis.
16: Deus foi atrás dele.
17: Deus foi atrás dele.
16: O barco que ele estava não subsistiu.
17: El barco no subsistió,
16: ou não subsistiria.
17: Como subsistiria?
16: A uma grande tempestade.
17: A una gran tempestad.
16: E já olharam para ele, ele já confessou: a culpa é minha, então vamos jogar ele no mar.
17: Lo vieron y confesó y lo arrojaron al mar.
16: Deus mandou um grande peixe.
17: Dios mandó un gran pez.
16: E o grande peixe se alimentou de Jonas.
17: Y ese gran pez se alimentó de Jonás.
16: E ele ficou quase 3 dias no ventre desse grande peixe.
17: Se quedó casi 3 días en el gran vientre de ese pez.
16: Do capítulo 3 para frente do livro de Jonas, a gente vê que Deus então de novo fala com ele.
17: En adelante de Jonás dice que él habló nuevamente con Dios.
16: E dessa vez ele foi.
17: E ele foi.
16: Ele tinha medo dos ninivitas.
17: Tinha medo dos ninivitas.
16: Ele achava os ninivitas pessoas horríveis.
17: Os ninivitas lhe pareciam pessoas horríveis.
16: E eles eram realmente sangue sedentos.
17: Realmente eram sedentos de sangue.
16: Eram sanguinários.
17: Sanguinários.
16: Eram homens de guerra.
17: Hombres de guerra.
16: Jonas não queria o perdão daquele povo.
17: Jonás não queria o perdão desse povo.
16: Mas ele foi até a cidade de Nínive.
17: Pero fue a la ciudad de Nínive.
16: E pregou a mensagem que Deus colocou na boca dele.
17: Y predicó el mensaje que Dios puso en su boca.
16: E a Bíblia Sagrada diz que chegou essa palavra ao rei.
17: La Biblia dice que llevó esta palabra.
16: E o rei fez todo mundo se humilhar, e Deus então preservou, pelo menos por tempo, por algum tempo, aquela cidade.
17: E Deus perdonou por um tempo essa cidade.
16: E Jonas ficou triste.
17: E Jonas se quedou triste.
16: Jonas queria que aquele povo fosse morto.
17: Jonas queria que esse povo fosse assassinado.
16: E a Bíblia Sagrada diz que Deus então permitiu que ele fosse assolado pelo sol.
17: A Bíblia diz que deixou que fosse assolado por el sol.
16: E ele já estava debilitado espiritualmente.
17: Ele estava debilitado espiritualmente.
16: Estava entristecido.
17: Entristecido. entristecido.
16: E a Bíblia fala que ele então pediu ao Senhor nesse momento a morte.
17: A Bíblia diz que ele pediu nesse momento a morte a Deus.
16: Essa era a tribulação dele.
17: Essa era a sua tribulação.
16: Cada pessoa tem um tipo de tribulação.
17: Cada um tem tipo de tribulação.
16: Tem gente que passa luta na carne.
17: Há quienes pasan lucha en la carne.
16: Tem pessoas que passam lutas no espírito, eu diria.
17: Outros lutam no espírito, se diria.
16: Tem pessoas que sofrem com enfermidades.
17: Aqueles sofrem com enfermidades.
16: Outras pessoas, o seu sofrimento é com a família.
17: E outros seus sofrimentos com a família.
16: Aquele membro da família que entrou nas drogas.
17: Aquele membro da família que está nas drogas.
16: Outros são perseguidos.
17: Outros são perseguidos.
16: Tem pessoas que sofrem porque são invejosas.
17: Quem sofre porque são envidiosos.
16: O invejoso sofre, né, meus irmãos?
17: O invidioso sofre, não é assim?
16: Invejoso, se ele vê o sucesso do outro, ele sofre.
17: Ele invidioso, se vê o êxito do outro, sofre.
16: Se ele vê Deus salvando os ninivitas, ele se sente mal.
17: Se vê Deus salvando os ninivitas, se sente mal.
16: Eu tenho pena do invejoso.
17: Me dá pena, ele é invidioso.
16: Mas sofre.
17: Pero sufre.
16: Em algum momento essas pessoas.
17: Em algum momento essas pessoas.
16: Se desanimam.
17: Se desanimam.
16: Fraquejam.
17: Se debilitam.
16: E ficam entaladas no desânimo.
17: Quem é
16: o Deus dessas pessoas?
17: Quem é o Deus dessa gente?
16: Se o Deus dessas pessoas é o Deus Jeová, o Deus Todo-Poderoso, elas poderão dizer: o Senhor é o meu pastor e nada me faltará. As pessoas são provadas.
17: As pessoas são provadas.
16: Normalmente onde mais dói nelas.
17: Normalmente onde mais lhes duele.
16: É assim que nós somos provados.
17: Assim somos provados.
16: Normalmente Deus permite sermos provados.
17: Normalmente Deus permite que sejamos provados.
16: Em locais de repente onde nós falhamos em algum momento da nossa vida.
17: Em lugares onde falhamos em algum instante da vida.
16: Porque esse é o ponto da reconstrução.
17: Porque esse é o ponto da reconstrução.
16: Esse é o lugar onde nós devemos nos levantar porque ali caímos um dia.
17: O lugar onde devemos levantarmos porque ali caímos
16: isso
17: um dia.
16: Isso dói.
17: Duele.
16: Dói.
17: Isso duele.
16: Mas eu quero dizer a vocês, meus irmãos.
17: Pero quiero decir, hermanos.
16: A nenhum desses que pediram a morte.
17: A ninguno de los que pidieron la muerte.
16: Deus permitiu que morressem.
17: Dios dejó que muriesen.
16: Da forma que eles queriam morrer.
17: De forma que querían morir.
16: Você se lembra de Elias?
17: Se acuerdan de Elías?
16: Depois de lutar contra os mais de 450 profetas e 400 de Baal.
17: Después de luchar contra los 450 profetas.
16: Ele se desanimou.
17: Se desanimou.
16: Porque Jezabel não cansava de querer matá-lo.
17: Jezabel não se cansava de querer matá-lo.
16: E um dia ele disse: Senhor.
17: E um dia dijo: Senhor.
16: Eu já não aguento mais.
17: Já não aguento mais.
16: No capítulo 19 de primeiro livro de Reis.
17: Capítulo 19 de primeira Reis.
16: Eu não sou melhor do que os meus pais.
17: Não sou melhor que meus pais.
16: Tira minha vida, Senhor.
17: Quita-me a vida, Senhor.
16: Mas Deus não permitiu isso acontecer, não.
17: Pero Dios no dejó que eso pase.
16: De jeito nenhum.
17: De forma alguma.
16: O próprio Jó.
17: El propio Job.
16: O Senhor também não permitiu ele morrer do jeito que ele pensava, não.
17: Também não deixou que ele morresse como pensava.
16: Moisés. A Bíblia fala que depois de ter chorado, pedido ao Senhor: Senhor, me mata, então.
17: Na Bíblia diz que ele, depois de haver chorado,
16: a Bíblia fala que foi um homem farto de dias.
17: Era um homem com muitos dias.
16: É bom demais saber que nós servimos a um Deus vivo.
17: É bom saber que servimos a um Deus vivo.
16: Farto de dias é o que disse o Senhor.
17: Em abundância de dias, disse o Senhor.
16: Jó.
17: Job.
16: Esse servo que perdeu toda a família.
17: Servo que perdeu toda a família.
16: 10 filhos se foram.
17: 10 filhos se foram.
16: Seus bens se foram.
17: Seus bienes se foram.
16: Seu corpo se encheu de chagas e de doenças.
17: Seu corpo se llenou
16: e de alergias.
17: Enfermidades e alergias.
16: Chegou a se coçar com cacos de telha, diz a palavra de Deus.
17: Chegou a rascar-se com pedaços de telha.
16: Chegou a dizer: eu não aguento mais, Senhor, quero morrer então.
17: Não aguento mais, quero morrer.
16: Mas não foi isso que aconteceu.
17: Foi isso que sucedeu.
16: Deus reconstituiu tudo o que ele tinha.
17: Deus reconstituiu o
16: que duas vezes mais.
17: Doble.
16: E ele viveu mais 140 anos.
17: E viveu 140 anos mais.
16: Certamente esses homens,
17: certamente,
16: se tivessem conhecido o Salmo 23,

0: estás comigo,
1: porque tu estarás comigo,
0: e a tua vara e o teu cajado me consolam.
1: E tu vara, tu cajado, me infundirá.
0: Olha, meus irmãos,
1: miren, hermanos,
0: por trás de todas as pessoas,
1: por trás de todas as pessoas
0: que podem dizer o Senhor é o meu pastor,
1: dizer, Jeová é meu pastor,
0: existe um grande Deus.
1: Existe um grande Deus.
0: Existe um Deus que você não pode imaginar o tamanho dele.
1: Existe um Deus que não pode imaginar seu tamanho.
0: Então que não se abata a sua alma no momento da tribulação.
1: Então que não se abata a tua alma
0: no momento da provação. No
1: momento da prova.
0: Eu sei que é fato, às vezes nós nos desesperamos.
1: De hecho, que a veces nos desesperamos.
0: Servos de Deus se desesperaram.
1: Servos de Deus se desesperaram.
0: Todos esses que eu citei se desesperaram.
1: Todos os que he citado se desesperaram.
0: É lícito que em algum momento a gente sinta o desespero nos apertar.
1: Lícito que sintamos o desespero e nos apriete.
0: Mas meus irmãos, mesmo em meio ao desespero.
1: Pero en medio del desespero.
0: Em nome de Jesus.
1: Em nome de Jesus.
0: Se o Senhor é o vosso pastor,
1: que o Senhor é o vosso pastor,
0: vamos perseverar no meio da tribulação, porque a nossa vitória já está escrita.
1: Perseveremos na tribulação, porque já a nossa vitória está escrita.
0: Se o Senhor é o nosso pastor,
1: se que
0: o
1: vai é o nosso pastor,
0: a nossa recompensa já está guardada na glória do Senhor.
1: A recompensa está guardada na glória do Senhor.
0: A promessa de Deus. Para nós aqui,
1: para nosotros aqui,
0: e também lá na glória do Senhor.
1: Também aqui na glória do Senhor.
0: Pode ter certeza, se o Senhor é o teu pastor,
1: seguro, se Jeová é teu pastor,
0: você pode passar pelo vale da sombra da morte. Você pode passar pelo vale da tribulação. Mas existe um Deus que cada dia, cada manhã,
1: há um Deus que cada dia e manhã
0: fará renovar sobre ti a sua esperança.
1: Renovará tua esperança.
0: Para que você possa vencer as etapas mais difíceis da sua vida. E desfrutar as melhores coisas que Deus tem para aqueles que Ele chama de filhos. Se você é filho de Deus, pode confiar. Deus haverá de ser glorificado na tua vitória.
1: Deus será glorificado em tua vitória.
0: Se você pertence a Deus e pode dizer, o Senhor é o meu pastor.
1: Se pertences a Deus e dizes, Jeová é meu pastor.
0: Deus está vendo a sua tribulação.
1: Deus vê tua tribulação.
0: Deus está vendo as suas lágrimas.
1: Deus vê tuas lágrimas.
0: Deus está vendo as suas dores.
1: Deus vê tuas dolores.
0: E Deus será glorificado na tua vitória.
1: Deus será glorificado em tua vitória.
0: Ele haverá de te levantar.
1: Ele te levantará.
0: Mesmo que você passe pelo vale da sombra da morte. A Bíblia Sagrada é clara e fala em São Mateus.
1: A Bíblia diz em São Mateus
0: que aqueles que estavam assentados na região do vale da sombra da morte,
1: a
0: esses brilhou uma luz. E essa luz continua brilhando. E essa luz é a luz do nosso Senhor Jesus Cristo. É a luz que brilha para trazer a você a vida que você tem buscado. Se você tem se desesperado, é lícito.
1: Lícito.
0: Vocês não acham que às vezes eu também não fico desesperado? Eu fico.
1: Não creio que às vezes eu me desespero.
0: É sobre eles que estão aqui. Vocês acham que eles são super-homens? Que eles são homem de ferro? Não!
1: Creem que são super-homens, homens de ferro?
0: São pessoas normais e comuns como vocês.
1: São normais, comuns como vocês.
0: Os nossos obreiros também choram.
1: Nossos obreiros também choram.
0: Grandes heróis da fé choraram e a Bíblia descreve as suas lágrimas.
1: Os heróis da fé choraram e a Bíblia
0: descreve as suas lágrimas. Você acha que Jeremias foi chamado de um profeta chorão à toa?
1: Crees que Jeremias foi chamado a
0: o capítulo 9 de Jeremias, o que a Bíblia fala?
1: De Jeremias da Bíblia diz.
0: Jeremias fala, minha cabeça é como se fosse.
1: Diz, minha cabeça é como se fosse.
0: Uma fonte, ou seja, um manancial de águas.
1: Uma fonte, um manantial
0: de águas. E os meus olhos são fontes de lágrimas. Por isso foi chamado de o profeta chorão.
1: Por isso foi chamado o profeta.
0: Chorar é lícito.
1: O profeta chorão
0: é ter lícito. Medo em algum momento é lícito.
1: Perder em algum momento é lícito.
0: Mas se você tem esse Deus, diga, o Senhor é o meu pastor. Eu posso passar pelo vale da sombra da morte. Mais maior do que o vale da sombra da morte. É o Deus a quem sirve.
1: Esse é o Deus ao que sirvo.
0: Maior é o que está comigo.
1: Maior é o que está comigo.
0: Do que as forças do inferno que querem me abater. A minha fé pode até em algum momento.
1: Glória a Deus.
0: Se sentir abalada.
1: Pode sentir-se estremecida.
0: A minha esperança pode ficar entalada.
1: Minha esperança pode estar clavada.
0: E posso até me desanimar.
1: Até pode desanimar-me.
0: Um pouquinho.
1: Um pouquinho.
0: Mas logo, logo me lembro.
1: Pero já me recordarei.
0: O meu Senhor não é um guru.
1: Mi Senhor não é um guru.
0: Tem gente que tem um guru.
1: Há gente que tem um guru.
0: Ah, eu vou falar com o meu guru.
1: Bueno,
0: eu
1: hablaré com mi guru.

0: Suguru meditando.
1: Melhorou. Mas não resolveu?
0: Pero no solucionó.
1: O nosso Deus é muito mais do que todos os gurus que existem na face da terra.
0: Nuestro Dios es mayor a todo guru que hay en la tierra.
1: Não há Deus tão grande quanto o nosso Deus.
0: No Dios tan grande como nuestro Dios.
1: Se existem supostos deuses, imagens que pessoas veneram e dizem que não, vai me ajudar esse ou aquele.
0: Se há supostos deuses que veneram e dizem, me ajudará este ou aquele.
1: O nosso Deus não se compara a isso.
0: Nuestro Dios no se compara a esto.
1: O nosso Deus é esse Deus aqui, ó.
0: Nuestro Dios es este Dios.
1: O Senhor é meu pastor e nada me faltará.
0: Jeová es mi pastor y nada me faltará.
1: Ele cuida de mim.
0: Él me cuida.
1: Deitar-me faz em verdes pastos, ele me alimenta, ele me guarda.
0: Se acostar em verdes pastos, me guarda.
1: Ele me guia nas águas tranquilas.
0: Me guia em águas tranquilas.
1: Refrigera minha alma.
0: Refrigera minha alma.
1: Guia-me pelas veredas da justiça, por amor do seu nome.
0: Me guia por senda de justiça,
1: ainda que eu sinta o cheiro da morte.
0: Aunque yo sienta el olor de la muerte.
1: Ainda que eu seja abatido pela enfermidade.
0: Aunque sea abatido por la enfermedad.
1: Ainda que eu venha sofrer as questões da necessidade.
0: Aunque sufra cuestiones de necesidad.
1: Ainda que qualquer mal venha sobre mim.
0: Aunque cualquier mal venga sobre mí.
1: Ainda que eu andasse sobre o vale da sombra da morte.
0: Que vaya por valle de sombra de muerte.
1: Eu não temerei mal algum.
0: No temerei mal alguno.
1: Porque o meu Deus está comigo, me consolando e me guardando.
0: Porque mi Dios está conmigo guardando.
1: Se você tem esse Deus, se você tem esse Deus,
0: si tienes este Dios,
1: fica tranquilo.
0: Quédate tranquilo.
1: Na provação ele vai estar contigo.
0: La prueba estará contigo.
1: Na tentação ele vai estar contigo.
0: En la tentación estará contigo.
1: Não perca a sua fé.
0: No pierdas tu fe.
1: Não perca a esperança.
0: No pierda la esperanza.
1: Não fique entalado no desânimo.
0: No se clave en el desánimo.
1: Você tem um Deus que não te deixa em momento algum da
0: Tienes
1: sua vida.
0: Tienes un Dios que no te deja en momento alguno de tu
1: Você
0: vida.
1: Tem um Deus que alavanca a sua esperança.
0: Tienes un Dios que impulsiona
1: tem
0: tu
1: um Deus
0: esperanza.
1: Que alavanca a sua fé.
0: Un Dios que impulsa tu fe.
1: Você tem um Deus que faz de você um grande vencedor.
0: Un Dios que te hace gran vencedor.
1: Você tem um Deus que se a montanha estiver diante de você,
0: que si la montaña está ante usted,
1: pela fé ele te dá autoridade de dizer à montanha, sai da minha frente, porque eu vou passar.
0: Por la fe te da autoridad para decirle a la montaña que se mueva,
1: se Satanás se colocar na sua frente,
0: si Satanás te pone
1: ele delante, te dá poder para repreender esse demônio.
0: Te dará poder para repreenderlo.
1: Se a enfermidade vem fustigar você,
0: si la enfermedad te viene a fustigar,
1: ele te dá poder para repreender a enfermidade.
0: Te dá poder para repreender esta enfermedad.
1: Se o mar vermelho se colocar diante de você e da sua família,
0: si el mar rojo se pone ante tu vida y tu
1: ele
0: familia,
1: vai te dizer, estenda a mão e o mar vai se abrir.
0: Te dirá, extiende la mano y él se abrirá.
1: Se preciso for,
0: si necesario fuere,
1: ele te fará caminhar sobre as águas.
0: Te hará caminar sobre las.
1: Mas esse Deus não te deixará.
0: Este Deus não te deixará.
1: Ele será glorificado na tua vitória.
0: Ele será glorificado.
1: Você não pode viver sem esse Deus.
0: Não podes viver sem
1: você
0: este
1: precisa
0: Deus.
1: Desse Deus.
0: Necessitas este
1: você
0: Deus.
1: Tem de ter esse Deus.
0: Tienes que tener a este Deus.
1: Porque a única maneira de ter fé e esperança,
0: de tener fe y esperanza,
1: e vencer o desânimo,
0: y vencer el desánimo,
1: é ter esse Deus e dizer,
0: es tener este Dios y decir,
1: o Senhor é o meu pastor.
0: Jeová es mi pastor.
1: E nada.
0: E nada.
1: Diga comigo nada.
0: Diga comigo nada.
1: Nada.
0: Nada.
1: Nada me faltará.
0: Nada me faltará.
1: Que Deus abençoe você.
0: Deus os bendiga.
1: Que Deus tenha falado a sua vida.
0: Que Deus tenha falado ao vosso coração.
1: Aleluia, louvado seja Deus. Aleluia. Digam comigo assim, meus irmãos. A paz do Senhor Jesus. Digam comigo assim mais uma vez. A paz do Senhor Jesus. Muito obrigado, irmãos, todos vocês da Igreja Deus e Amor, vocês de outros ministérios, vocês que juntaram-se a nós na oração, bem-vindos e venham sempre, e muito obrigado por vocês estarem aqui, que Deus vos abençoe. Digam comigo mais uma vez, a paz do Senhor Jesus, vão com Deus, meus irmãos, vocês estão guardados, vocês estão protegidos e abençoados, em nome de Jesus Cristo.
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8: Olhem para o Senhor e para a sua força. Busquem sempre a sua face. 1 Crônicas 16:11.
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10: Peter Miqueias, eu tenho certeza que aqueles que estão nos acompanhando agora já podem colocar aí próximo deste computador, seja do rádio receptor, esta causa jurídica, também a foto desta pessoa, esta documentação, esta dívida, este processo que está atinando a sua mente, tirando a paz do seu coração, em Jesus Cristo, em Cristo Jesus, a plenitude de Deus, você irá receber a grande vitória. Agora sim, menos de 2 minutinhos, nos separa...
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10: Peter Miqueias, eu tenho certeza que aqueles que estão nos acompanhando agora já podem colocar aí próximo deste computador, seja do rádio receptor, esta causa jurídica, também a foto desta pessoa, esta documentação, esta dívida, este processo que está atinando a sua mente, tirando a paz do seu coração, em Jesus Cristo, em Cristo Jesus, a plenitude de Deus, você irá receber a grande vitória. Agora sim, menos de 2 minutinhos, nos separa tarde, as tardes de quarta-feira. Que maravilha e que bênção está esta quarta-feira do grande mover de Deus. Ele, presbítero Fabrício Beata, ministrando a palavra do Senhor. E na noite de quarta-feira, eu estarei com vocês pregando a palavra de Deus aqui na nossa sede mundial. Então, você já tem a decisão, já tem o dia, já tem o horário e você também já tem a oportunidade. Deus já preparou tudo e eu te pergunto, você está preparado para ser abençoado? Avenida do Estado, 4568. E já neste domingo próximo, hein? Terceiro dia de clamor, de jejum e oração a favor da família. Você tem uma família, você não pode ficar de fora deste propósito de jeito nem maneira. E agora nós vamos a Deus em oração. E também já deixar aquele comunicado especial para aqueles que não conhecem as grades e também a programação da nossa igreja, ipda.com.br. Você acompanha tudo em tempo real e se inteira de tudo. Eu quero que você me ajude neste momento também a orarmos juntos. Primeiramente, vamos agradecer a Deus pelo dia, pelas vitórias que Ele nos deu, mas em especial oraremos pelos novos convertidos, pelas famílias da terra e também pelo nosso país, que carece, que necessita muito da nossa ajuda, da nossa prontidão, da nossa decisão e da nossa oração. Muito bem? Não falta mais nada. Já completamos agora 0 hora na capital de São Paulo, 0 hora aqui na capital dos Bandeirantes. E agora deixa o telefone de lado. Agora você não vai colocar mais a mão aí no seu telefone, nem que toque, nem que entre mensagem. Agora é hora de irmos a Deus em oração. Agora é momento de clamar ao Todo-Poderoso. 0 hora em ponto, vamos falar com Deus em oração. Santíssimo, maravilhoso e eterno é o Senhor, ó Pai. E nós queremos te louvar. Nós queremos te glorificar, Rei da Glória, pelas bênçãos maravilhosas que o Senhor está nos dando, pelos milagres que o Senhor, ó Pai, está ministrando dia a dia nesta campanha dos 21 dias de jejum e oração. Meu Deus, nós queremos entregar nas Tuas mãos o nosso próprio coração, Pai, e nós queremos nos humilhar diante de Ti, reconhecendo as nossas misérias, reconhecendo as nossas falibilidades, reconhecendo as nossas iniquidades, que são tantas, Pai, e que precisamos do Teu perdão. Perdoa-nos agora, Pai, porque nós reconhecemos que mais de 90% das lutas, e por que não dizer, ó Pai, ó Deus, a totalidade delas, de nossas aflições, de nossas muitas angústias, são causadas pelos nossos pecados, são geradas pelas nossas faltas e falhas. Mas agora, meu Pai, reconhecemos os nossos pecados, aqueles, ó Deus, que são em obras, em palavras, em espírito, através de obras e do corpo. Deus Todo-Poderoso, Deus maravilhoso, Pai eterno, perdoa-nos nesta hora, meu Deus. Perdoa, Pai Santo, Rei da Glória, para que caia por terra o triunfo das trevas, a opressão do mal, a acusação do inimigo. Ó, Pai de Glória, Deus bendito, nós oramos a Ti neste momento, meu Deus, para pedir o Teu socorro, para contar, ó Deus glorioso, Nemassuri Alamaia, com estas mãos poderosas atuando, operando em nós, o milagre que só o Senhor pode realizar. Ó, Rei da Glória, Deus eterno, meu Pai, venha nos ajudar. Ó Deus, através desta oração, o Teu Espírito pode identificar o nosso coração e não somente as palavras, e nos conceder o que necessitamos. Ó, Rei da Glória, tudo que estava roubando a comunhão, o renovo, Senhor, da intimidade, Deus poderoso, entre este Teu Filho e o Senhor, Tu podes agora remover, Tu podes agora tirar. Meu Deus, remove toda a angústia nessa hora, remove todas as aflições agora, meu Pai, remove todas as tribulações, as naturais, as espirituais, as infernais, as físicas, meu Deus, para que possamos clamar a Ti de uma maneira eficaz, para que possamos orar ao Senhor plenos e certos de que a vitória já está. Senhor, perdoa aqueles que estão agora pedindo força, graça e comunhão. Perdoa, Senhor, a cada um de nós pelas vezes que duvidamos, ó Deus, pelas vezes que questionamos e até murmuramos, ó Pai, dos processos, das oportunidades, das bênçãos que o Senhor mesmo tem para nos dar. Ó Rei de toda glória, em nome de Jesus Cristo, Pai bendito, nós pedimos ao Senhor neste momento, nós pedimos o teu favor, Rei da glória, Mikalamasturianda. Ah, Pai de amor, opera, meu Salvador, opera, Rei da glória, nestas vidas que agora, Senhor, se levantaram do leito para clamar. Que angústia, que a luta, Pai, os estão levando, está condicionando a eles a buscar a tua face. Meu Deus, nós oramos a ti, Pai.

paz, alamaste canda lamaia, ó Deus querido, que só o teu Espírito pode operar na vida dos teus. Ah, meu Deus, agora, Pai, nós consagramos, entregando, Senhor, a nossa vida, o nosso dia, este dia de quarta-feira nas tuas mãos. Obrigado, meu Pai, pela oportunidade da oração, pela oportunidade da intercessão. Obrigado, Pai, por ter aqui, Senhor, também ao nosso lado, aquela presença maravilhosa e bendita do teu Espírito. Ó Deus, nos orientando, Senhor, nos dirigindo, colocando diante de nós o que nós devemos pedir e clamar, porque na tua palavra está escrito que o Filho não sabe fazer nada. Os filhos teus não sabem, ó Pai, afirmar ou dizer nada que o Pai não tenha mandado, que o Pai não tenha dado. Ó Pai eterno, obrigado por ter nos entregado a Jesus Cristo. Ah, Senhor, milhões de graças por ter levado ao sacrifício. Orica lamassuri alamaia. Ah, o nosso amado Salvador, para nos perdoar, para nos dar a redenção, a saber o perdão dos nossos pecados, como diz a tua palavra. Obrigado, Senhor, pelo dia que o teu Espírito Santo nos colocou, nos convencendo, porque tudo aquilo que estamos vivendo, tudo aquilo que estamos enfrentando dia a dia, está deixando mais claro, mais óbvio, Senhor, ó Rei de Glória, glória, ó Pai de amor, que o Senhor está voltando, que o Senhor está preparando através dos males, catástrofes, terremotos, as enfermidades, Senhor, a maldade agigantando na mente e no coração do homem, Senhor, as pragas, e por que não dizer a fome, Senhor, e os sinais inexplicáveis, Papai, nos céus e na terra, já dando a conhecer que o Senhor, que o teu poder, alamassurimi.

As portas, Rei de poder, Deus da glória, nós oramos neste momento, Pai Santo, te agradecendo pelas lutas, pelas dificuldades, pelos confrontos que dia a dia os teus filhos estão vivendo nesta terra, porque tudo isso é preparação, tudo isso, Pai, ao trabalhar do teu Espírito Santo, já tornando capaz, já deixando claro que é o Senhor que faz todas as coisas, que é o Senhor que domina sobre todos, Deus poderoso, Deus maravilhoso, Pai eterno, em nome de Jesus Cristo, nós oramos agora, pedindo a completa vitória para aqueles que oram conosco, meu Deus, completando mais um dia desta campanha de oração. Obrigado, ó Deus, de compaixão pela vida dos teus filhos que clamaram, ó Deus de toda glória, das 6 ao meio-dia, do meio-dia às 18, aquele contingente de intercessão que intercedeu, meu Pai, ó Deus, das 18 até 0 horas do dia de hoje, Deus poderoso, ali orando, ó Pai, esperando a direção, a iluminação divina do teu Espírito, para não clamar de si mesmo, para não pedir de si mesmo, mas orar a ti, como o Senhor ordena, como o Senhor quer. Pai, eu quero apresentar o objetivo da família, pelo qual o Senhor nos, ó Pai, pediu para orar. Senhor de toda glória, Rei de amor, opera poderosamente, meu Deus, Senhor, derramando do teu favor sobre cada lar, Pai, as famílias estão em guerras, Senhor, é guerra, Senhor, na vida financeira, é guerra contra a miséria, é guerra contra as dívidas, é guerra contra as doenças, alabaste calamandara súria, é guerra, meu Pai, contra todas as enfermidades, as setas espirituais, meu Deus, mas eles escolheram, ó Deus Santo, clamar a ti, eles escolheram o Senhor, eles estão, ó Pai de amor, confiados de que agora o teu milagre, ó Deus, é confirmado, é derramado, alabastecando alamaia, Deus Todo-Poderoso, Deus maravilhoso, em nome de Jesus, eu peço pela nossa nação, eu peço pelo nosso país, pela população que está debaixo do jugo, pela população que trabalha apenas para comer, para sobreviver, Pai, naquele ciclo desgastante, maligno, e não consegue sair das dívidas e não consegue sair e subsanar os seus débitos, Pai, Senhor, envia o teu milagre.

Pai, liberta, Senhor, esta mamãe que durante todo o ano não passou uma semana com o filho. Oh, Deus da glória, Pai querido, liberta este pai deste alto estresse, Senhor, desta violência espiritual feita por Satanás em sua mente. E há dias que ele quer tirar a vida, há dias que esta mulher quer desistir de tudo, quer abandonar tudo, meu Pai, mas renova as capacidades físicas, mentais, espirituais de cada um deles, meu Deus, para prosseguir usando a fé, para prosseguir lutando, buscando, ó Deus, pelos filhos, pela família. Senhor, muda a realidade deste mundo, muda a realidade

0: estão em suas opulências, sentados, ó Pai, em lugares bem estruturados, enquanto o Senhor, ó Deus, a maior parte da população está em aflição, está em angústia, meu Deus, trabalhando forçado, pesado, sol a sol, esperando, Deus de amor, uma provisão, esperando, Senhor, uma porta aberta, esperando o milagre que só o Senhor pode operar. Oh, meu Deus, agora eu quero apresentar nesta oração a vida da direção do nosso ministério, a vida da presidente desta igreja. Alcança, ó Deus, abençoa, como ela precisa, Pai, a tua filha, do revestimento da graça, do poder e da unção. Oricalamaia, o Senhor está ouvindo, Pai, ó Deus, o clamor, a intercessão de todos os moradores da terra, Pai, que pede agora pela presidente deste ministério, para o Senhor a respaldar, para o Senhor abençoar a sua filha, ó Deus, a família e também o ministério dela. Pai Santo, eu entrego nas tuas mãos a vida da nossa irmã Débora, a vida do pastor Lorival. Ó, meu Pai, envia o socorro celestial para este casal, envia, Senhor, o socorro ministerial, ó Deus, para eles avançar e prosperar na obra que o Senhor tem para fazer por intermédio deles. Senhor, coloque as tuas mãos, use e abençoa, Pai, a vida do presbítero Davi Neto. Senhor, tenha de compaixão do chamado, do ministério que o Senhor tem entregado a ele. Pai de amor, nós oramos e neste momento, Pai, entregamos aqueles que oram e que clamam agora, Pai, crendo na vitória, crendo o Rei da Glória, Alamaste Candalamaia, que o Senhor é poderoso para trabalhar. Meu Deus, é nesta hora eu quero colocar, ó Pai, as centenas, os milhares de pedidos de oração que estão agora alcançando, que estão agora gerando respostas, resultados e sinais. Ó, meu Pai, renova nossa fé para crer no poder dos sinais. Meu Pai, agora eu entrego, Senhor, toda a diretoria executiva, todo o conselho, Pai, deliberativo e executivo nas tuas mãos. Abençoai, meu Pai, Deus, operai as tuas maravilhas, os teus sinais e os teus poder. Oh, meu Pai, oh, Senhor, eu sei que agora, Pai de amor, enquanto estamos orando, o Senhor está pelejando por nós, o Senhor está pelejando por ele, o Senhor está na batalha, entrando naquela causa daquele enfermeiro, daquele médico, daquele internato, daquele que tem trabalhado, Pai, noites e noites de atendimento, de atenção aos outros, ali na recepção, ali, meu Pai, na coordenação daqueles locais de trabalhos, Senhor, e não há ninguém para cuidar dele, para apacentar a ela. Meu Deus, tenha de misericórdia. Agora apresentamos, meu Pai, aqueles que estão jejuando, aqueles que estão orando, Pai, nas madrugadas também, pedindo, Senhor, pelo ministério geral, pedindo, Pai, o socorro celestial das tuas mãos. Oh, Espírito Santo, que seja o Senhor, meu Pai, agora cortando os laços do inferno e das trevas, corta todos os laços espirituais, oh, meu Pai, contra a família deste obreiro, contra a família desta obreira, contra a família, Pai, deste evangelista, deste missionário. Pai Santo, que seja o Senhor confirmando em nome de Jesus Cristo esta vitória perfeita, este milagre total. Oh, meu Deus, Eu quero agora aproveitar, meu Pai, em gratidão pela oração do teu povo, que orou tanto por nós, meu Deus, para que fôssemos libertos, para que fôssemos alcançados, para que fôssemos transformados pelo poder do teu evangelho. E agora nós oramos, ó Pai, agora nós entregamos aos que sofrem também, aqueles que hão de se batizar, ó meu Deus, tira do caminho, arrebenta todas as trancas e travas que impede, alamata, calamasturianda, que impede, Senhor, este matrimônio de cumprir a justiça divina, que impede esta família de se regozijar. Olha quantos anos, meu Deus, que esta família orou sem cessar pela libertação deste alcoólico, deste drogado, desta moça possessa, daquela que está nas noites na prostituição. Ó Deus de compaixão, mas esta família está unida, orando, ó Deus, apresentando a causa. Senhor, eu quero apresentar a tua obra. Senhor, a Igreja Pentecostal, Deus e Amor, desfaz, meu Salvador, toda a aflição infernal, desfaz, elebará, surimicalamacanta, labaia, desfaz, meu Pai. Queima, Senhor, queima, Pai de amor, todos os estratagemas, projetos e preparações das trevas. Meu Deus, tudo aquilo que o inimigo está lá nas profundezas das trevas maquinando para lançar contra a vida desta moça, para usar contra a vida deste jovem, para atingir a vida deste homem, a família, o matrimônio, Senhor. Este casal já está a ponto de separação, porque já não há mais comunhão, mais contato físico, já não há mais contato visual, oh meu Pai, porque o espírito da infidelidade, o espírito da maldade entrou, meu Salvador, e está acabando com tudo, está arruinando tudo, meu Pai. Mas em nome de Jesus Cristo, agora nós pedimos, lebasteria lamaia, agora nós clamamos, apresentando, resgata esta mãe, resgata, Senhor, esta mãe de novo ao lar. Não permita, meu Deus, o espírito das trevas arruinar este matrimônio depois de tantos anos, arruinar esta casa, este lar, esta família. Meu Deus, tem de misericórdia, ó Rei da Glória. Eu oro, Pai, pelas famílias que já estão separadas, e quando é marcado as datas de reencontro, ó Deus, e os filhos comparecem, os parentes também, já começam as brigas, ameaças, as violências. Há poder no teu sangue para queimar, há poder no teu sangue para jogar por terra. Repreende as trevas, repreende o mal, repreende esta legião infernal que luta, meu Deus, para colocar ódio no coração deste pai, para maltratar os filhos, para brigar e se desentender com os filhos. Oh, Pai querido, toca no coração desta mãe, renova, Senhor, o prazer dela em viver a companhia dos filhos, na companhia do lar. Meu Deus, nós apresentamos aqueles que agora, Senhor, estão expulsando as obras das trevas. Ah, Pai, porque o lar foi atingido pelas setas do maligno, foi atingido pelas setas das trevas, foi atingido pelas obras do mal. Sai a legião infernal, sai a casta satânica, em nome de Jesus Cristo, agora nós te expulsamos. Meu Deus, olha a multidão que está orando para que o Senhor também nos ajude, ó Pai, a cobertai com a tua misericórdia a vida do presbítero Miqueias, da família dele, da casa dele também, papai. Ele precisa, ó Deus, porque daqui a instantes ele vai invocar o teu nome, ele vai apresentar as vidas necessitadas. Pai Santo, eu oro agora, meu Deus, pelos que estão clamando pela verdadeira ressurreição que terá que acontecer na vida daquele parente, daquele filho, ó Deus, que a medicina já desenganou e só os aparelhos, Pai, está mantendo os órgãos. E só os aparelhos telemastecando a lamaia está impedindo a morte de consumar a sua obra contra aquele corpo. Deus poderoso, nós cremos no milagre. Deus da vida, nós cremos na manifestação, na operação perfeita e gloriosa do Senhor. Orimicandalamasterianda, Pai de toda glória, Rei de amor, confirma, Pai, agora o teu favor pode tirar, pode remover este pesar de morte dos corações e do lar. Meu Deus, o atuar perfeito e divino do teu Espírito pode mudar o panorama. Agora, Senhor, afugenta estas nuvens das trevas que estava em cima desta casa. Afugenta, Espírito Santo, estas nuvens de confusão, estas nuvens, ó Pai, de distração, estas nuvens do inferno. Vai queimando, Pai, aquelas nuvens negras que se aproximaram, que se apoderaram dos céus da nossa nação, ó Pai, e tem alimentado a rebelião, e tem alimentado o ódio, a violência, as mortes, o roubo. Senhor, olha o acréscimo, ó Pai, olha o agigantamento, oricalamada candalabaia, que está acontecendo em território nacional. Olha quanta corrupção, meu Deus, desmascara estas obras malignas das trevas. Ó Pai, livra esta nação do roubo, da fraudulência, do engano, da corrupção. Nós cremos, ó Pai, na operação magnífica e perfeita do teu Espírito Santo, que agora está queimando, que agora está jogando por terra todas as trevas. Pai, não deixa a miséria, não permita a fome, não permita a violência se agarrar, se apoderar do nosso país. Olha quantos brasileiros te servindo, olha quantos brasileiros te buscando, alabacandalabaia, até em outros países, Pai, eles estão orando pela situação lamentável política da nossa nação. Eles estão em oração pedindo provisão, Pai, porque a nossa confiança não está nos homens, não está nos príncipes, não está nos que governam, porque eles são mentira, diz a tua palavra, e o que há em suas mãos passará como a neblina. Meu Deus, nós colocamos o nosso coração em ti, porque está escrito: bem-aventurada a nação cujo Deus é o Senhor. Ó Pai de amor, obrigado, ó Deus, por ter guardado este país até agora, por ter livrado este país até agora das grandes catástrofes, das terríveis ruínas, dos males que se acercam. Pai, eu entrego, Senhor, o panorama financeiro da nossa nação. Olha, meu Pai, a situação, ó Deus, dos devedores, dos endividados, mais de 85% desta população amarrado nas dívidas, Senhor, ó Pai, e agora estão, Senhor, em desespero, e agora, Senhor, já não sabe mais o que fazer para se manter, para manter aquele negócio, para manter aquela porta aberta. Ah, meu Deus, para manter os seus compromissos de pé, tenha de misericórdia da nossa nação, tenha de piedade. Alamada candalabaia, envia provisão, Pai, esta mulher que está fazendo votos contigo, este empresário, este investidor, Senhor, este trabalhador autônomo, este desempregado, ele sabe, Pai amado, que é a bênção do Senhor que enriquece enriquece e que não acrescenta dores. E agora responde os nossos votos, Pai, não porque somos fiéis, não porque merecemos, mas porque recorremos ao Senhor, o Deus do socorro, o Deus da vida, o Deus do livramento. Socorre, Pai, a tua obra em território nacional, socorre a Igreja Pentecostal, Deus e amor, em todos os países aonde ela está, Pai. Não deixa, Senhor, a calamidade entrar pelas nossas portas. Não deixa, Senhor, os alarmes e ruídos de escândalos alcançar, porque o Senhor é o Deus desta obra. O Senhor sabe como operar. Livra esta igreja, Pai. Livra, Senhor, este congregado. Livra, Senhor, aqueles que o Teu Espírito tem ministrado sobre eles, ó Deus, para passar a congregar neste ministério, que o Senhor há de ajudá-los em todas as suas aflições. Meu Pai, eu entrego agora nas Tuas mãos aqueles que estão tomando a decisão de se batizar. Abençoa o nosso batismo nesse dia 27, Pai. Venha operar maravilhas ali à volta das águas. Meu Deus, eu quero agora, Senhor, pedir pela vida do pastor Fabrício Beata, que estará, Senhor, na responsabilidade de ministrar esta bênção aos Teus filhos. Senhor, eu entrego nas Tuas mãos o presbítero Miqueias Almeida, que vai avançar nesta oração. Pai, toma em Tuas mãos o Teu filho, usa-lhe com poder, liberdade e autoridade, Senhor. Em nome de Jesus Cristo nós pedimos e Te agradecemos pelo Teu favor, em nome de Jesus.
1: Bendito seja o Teu nome, Senhor. Muito obrigado por mais essa oportunidade de nós estarmos aqui clamando, Senhor, pela Tua face, pela Tua presença. Quão grande é o Senhor, meu Deus. Nós Te louvamos, nós Te exaltamos. Senhor, como o salmista diz, a minha alma anseia por Ti, Senhor. Como a corça anseia pelas águas, assim a minha alma tem sede do Deus vivo. E nessa madrugada de oração, Senhor, nós nos colocamos neste lugar e temos sede de Ti, Senhor. Temos sede do Deus vivo. Pai, Te louvo por este tempo de oração. Te louvamos, Pai, porque até aqui o Senhor tem nos sustentado, até aqui o Senhor tem nos ajudado. Senhor, quantos irmãos e irmãs estão

Deus. O Senhor está sentado em um alto e sublime trono. A Tua palavra nos diz que Isaías, ele

cheia da tua glória. Ó Senhor, queremos enxergar como Estevão, o mártir, o primeiro mártir da igreja, enxergou

dor, porque os meus olhos viram o Rei. Os meus olhos viram o Rei dos Reis. Tu reinas, Senhor. Tu estás sentado. Isaías estava preocupado, porque o trono da terra estava vazio. No ano que morreu o rei Uzias, Isaías preocupado, porque o trono estava vazio. Mas

Aleluia, o trono da terra estava vazio, mas o trono que é sobre todos os tronos, o trono que governa todos os tronos, estava ocupado, porque o Senhor reina eternamente. Oriclanda lamassoriclanda lemai. Eu já posso sentir, Senhor, a Tua presença, Senhor. Eu já posso sentir o mover do Senhor sobre as nossas vidas. Glória, glória a Deus. Senhor, meu Deus e meu Pai, nesta madrugada de oração, venha tocar no nosso íntimo aquela visão. Isaías foi tocado no mais profundo do seu ser. E quando nós temos um encontro com o trono, quando nós temos um encontro com o rei, nós reconhecemos quem somos. Isaías gritou desesperado: ai de mim que vou perecendo. Oh, que maravilha, Senhor! Ai de mim que vou perecendo. E os nossos olhos contemplaram o Rei. Quando nós temos um encontro com o Senhor, quando nós temos um encontro com o trono da graça, nós reconhecemos quem somos, reconhecemos as nossas limitações, reconhecemos a nossa debilidade, as nossas fraquezas.

Ai, quantos irmãos agora chorando na tua presença, meu Deus, reconhecendo, porque agora estamos tendo um encontro com o Senhor, um encontro pessoal. Que maravilha, Senhor, é quando nós te enxergamos. Nós temos um encontro contigo e reconhecemos a nossa pequenez, reconhecemos, meu Deus, o quão somos insignificantes diante da tua presença. Visita agora, meu Deus, este irmão, essa irmã, que com lágrimas nos olhos, Senhor, está se humilhando na tua presença, derramando a sua alma, o seu coração, ante a tua presença.

Senhor, quando não medimos esforços, quando não medimos, meu Deus, dificuldades para estar na Tua presença, desperta-nos, Senhor, para estar diante do trono do Senhor, para estarmos diante de Ti, Senhor, prostrados, estarmos diante do Senhor, derramando a nossa alma. Quantos irmãos, Pai, o Senhor está me dizendo aqui agora, o Teu Espírito me diz que alguns estão como o sacerdote Zacarias, que o inimigo tentava acusar diante de Deus. Tem irmãos e irmãs que o inimigo está tentando

amado Senhor, quantos irmãos e irmãs estão sendo purificados agora. Levante-se, meu irmão. O Senhor manda te dizer: levanta-te, levanta tua cabeça. Não acabou. A graça dele é derramada sobre a sua vida. O sacrifício de Cristo foi suficiente. Que maravilha, Senhor, que mistério. O sacrifício do Senhor é suficiente. Parece muito bom para ser verdade. Às vezes dizemos: é muito bom para ser verdade. Mas é a verdade. O Senhor levou sobre si. Que mistério, Senhor. É o mistério da salvação, do amor do Senhor pelo homem, o amor incondicional. Orebadakassel elebai. O amor que não requer nada em troca. Foi o amor que, mesmo sabendo que pecaríamos, mesmo sabendo que negligenciaríamos o relacionamento com o Senhor. Oh, que maravilha! O Senhor foi para a cruz. Morreu, e como Paulo disse, morte e morte de cruz. Meu Deus, eu posso ver pelos olhos da fé o Gólgota, o sofrimento, meu irmão, que Cristo levou sobre si. O sofrimento de Cristo trouxe para nós redenção, justificação, aleluia, perdão dos nossos pecados. Que maravilha, Senhor, é quando nos sentimos perdoados, é quando nos sentimos justificados, e mais do que tudo isso, Senhor, nos sentimos amados pelo Senhor, sentimos o amor do Pai. Oh, glória a Deus! Oh, glória a Deus, aleluia. Sim, Senhor, traga um cântico de alegria para este irmão. Traga um cântico novo, Senhor. Esse irmão e essa irmã que tem vivido tempos de aflições, tempos de decepção, tempo de frustração, Senhor, nós oramos por um cântico novo, como Davi vai dizer, aleluia, de um cântico novo. Cantai ao Senhor um cântico novo, e nós queremos, meu Deus, adorar, cantar ao Senhor um cântico novo nessa madrugada de oração, Senhor. Nessa madrugada de busca, onde milhares e milhares de irmãos estão juntamente comigo agora, derramando seu coração e a sua alma. Eu quero orar pelas famílias, eu quero orar, meu Deus, pelas famílias que estão sendo vítimas de ataques, que estão sofrendo, meu Deus, ataques malignos. Estão sofrendo ataques diabólicos. Senhor, nós te clamamos, nós te clamamos. Senhor, meu Deus e meu Pai, é madrugada de clamor. Senhor, eu quero orar por esta família que tem sido vítima de obras malignas. Estas pessoas, meu Deus, que têm sofrido, que têm, meu Pai, sentido esta luta espiritual, quantas pessoas têm vivido.

vulto dentro de casa. Quantas pessoas, meu Deus, têm visto, aleluia, ouvido vozes. Nós repreendemos agora todo ataque diabólico. Nós repreendemos agora todo ataque maligno. Nós repreendemos na autoridade do Senhor toda força e potestade maligna. Não vai prevalecer. O Senhor quem disse, o Senhor que ordenou, o Senhor que falou dizendo, as portas do inferno não prevalecerão contra a minha igreja. E nós estamos na palavra, nós estamos firmados nesta palavra. Senhor meu Deus, quantos irmãos e irmãs agora, meu Deus, têm enfrentado lutas, têm enfrentado o inimigo de cara a cara, mas nessa madrugada

repreender, para expulsar, para em nome, no nome de Jesus, receber autoridade para vencer as obras malignas. Receba autoridade, meu irmão, receba autoridade, minha irmã, para vencer todas as obras e dardos malignos, meu Deus. Nós repreendemos agora, pelo poder do Espírito Santo, Senhor meu Deus e meu Pai, eu quero orar agora por esta família, que esse casal está se separando, que estão enfrentando crise no seu lar, crise na sua família, quem sabe essa pessoa está em depressão, a tal ponto, meu Deus, de não querer sair de casa. Quantas pessoas vivem um verdadeiro inferno dentro do seu lar, mas nós repreendemos agora, porque Jesus nos prometeu dizendo: a minha paz vos dou, a paz que o mundo não conhece. Ah, Senhor, é essa paz que nós queremos, é essa paz que nós almejamos, é essa paz que nós recebemos, e essa paz que nós declaramos sobre esta casa, é a paz de Jesus Cristo que nós declaramos em nome de Jesus. Nós declaramos paz, nós declaramos restauração, em nome de Jesus, que todas as cadeias malignas, infernais, caiam por terra. Senhor, eu quero orar também por esta pessoa que está, meu Deus, numa crise tão grande, que está pensando em tirar a sua própria vida. Nós repreendemos agora todo suicídio, essa pessoa que tem cortado os pulsos, essa pessoa que já preparou comprimidos, meu Deus, para tirar a sua própria vida, preparou o veneno, e eu repreendo agora, em nome de Jesus. O Senhor te dá vida, meu irmão, o Senhor te dá vida, minha irmã. Nós repreendemos agora todas as potestades malignas, nós repreendemos agora todas as forças contrárias, e o nome de Jesus há de ser glorificado. Essa pessoa, meu Deus, que já preparou tudo para tirar a sua vida, mas a tua palavra diz: o Senhor veio para dar vida e vida com abundância. Agora, em nome de Jesus, receba, meu irmão, vida, receba, minha irmã, vida em Cristo Jesus. Bendito seja o nome do Senhor. Pai, eu quero orar agora também, apresentar os hospitais, apresentar os leitos, meu Deus, apresentar o hospital do câncer. Ó Senhor, quantas crianças, quantos homens, mulheres, homens, mulheres, crianças estão hospitalizados. Senhor, eu quero orar pelo hospital do câncer. Quantas pessoas desenganadas pela medicina, que estão lutando pela vida, Senhor, estão lutando para sobreviver. Pai, quantos desistiram de viver. Eu me lembro, meu Deus, que um dia eu fui no hospital e eu conversava com um moço de aproximadamente 25 anos e ele me dizia: eu desisti de viver, eu não

Eita agora, a fé é o firme fundamento das coisas que não se vê, mas daquilo que se espera. E a tua palavra nos diz: tudo quanto pedires em oração, crendo, recebereis. E nós estamos pedindo agora, Senhor, cura esse irmão que está no tratamento, aleluia, de câncer. Esse irmão que está com tratamento, Senhor, do coração, do cérebro e de outras partes, aleluia, tão sensíveis do corpo humano. E nós oramos agora, Senhor, que haja vida, que haja vida, Senhor. Aonde havia morte, haverá vida. Nós declaramos, em nome de Jesus, vida. Cura agora. Receba, meu irmão, minha irmã, a cura pelo poder da oração. Receba agora o seu milagre, a sua transformação. Em nome de Jesus, nós declaramos: seja curado agora, seja tocado agora, em nome de Jesus Cristo. Senhor, meu Deus e meu Pai, nós queremos apresentar, Senhor, a vida dos meus irmãos e irmãs. Nós queremos apresentar, meu Deus, todos os hospitais, todos os leitos, Senhor. Nós queremos apresentar aqueles que estão, Senhor, esperando a morte. Salva agora, Senhor. Cura agora essa pessoa que tem clamado por socorro. Senhor, eu quero orar pelos pais de família, pelas mamães de família, Senhor, por essa mãe solo que o seu marido, seu esposo lhe abandonou, com os seus filhos e com a sua família, e essa mamãe faz o papel de pai e mãe. Senhor, eu quero orar por este lar. Senhor, segura nas mãos deste irmão, segura nas mãos dessa irmã que tem enfrentado dificuldades financeiras, esse pai, meu Deus, que está enfrentando desemprego, essa mamãe que está enfrentando, meu Deus, crise financeira. Visita nesta madrugada, abre as portas do bom ganho, abre, Senhor, as portas da vida deste irmão e dessa irmã, para que ele possa trazer o sustento para a sua família. Senhor, meu Deus, quantos estão vivendo, Senhor, uma crise terrível financeira. Senhor, nós oramos que haja portas abertas, que haja, Senhor, toque do Senhor sobre a vida desta pessoa, que o Senhor venha prosperar. Eu quero orar pelos meus queridos irmãos e irmãs, que são pequenos empreendedores, que são autônomos, meu Deus, que vivem pela fé verdadeiramente, e nós oramos, Pai, para que o Senhor possa tocar agora, possa, Senhor, agora, pôr as Tuas mãos, Pai, e esta pessoa possa prosperar, possa conduzir bem os seus negócios. Senhor, meu Deus e meu Pai, eu quero orar também nesta madrugada de oração pela Igreja Pentecostal, Deus e Amor. Eu quero orar, Senhor, pela liderança da nossa igreja, pela nossa querida irmã Irene Miranda. Senhor, dê sabedoria, dê direção em todas as decisões, Pai. Visita também, Senhor, a irmã Débora Miranda, pastor Lorival de Almeida. Visita, Senhor, aleluia, nosso querido irmão Davi Miranda Neto. Visita, Senhor, a diretoria executiva, pastor Milton, pastor Antônio Osmar. Visita, Senhor, aleluia, o pastor Jerry, o pastor Fabrício Beata, o pastor Wilson, o pastor Marco Magno, o pastor Milton de Almeida. Visita a irmã Maria José. Visita, Senhor,
toda a diretoria, nós oramos pela tua igreja, nós oramos pelo um grande mover do Senhor e salvação de almas. Senhor, visita, aleluia, os nossos pastores em todo o Brasil. Visita, Senhor, esta pessoa que por algum motivo também se afastou. Eu quero orar por aqueles que estão feridos, Pai, que por algum motivo se feriu com a tua igreja. E nós oramos, Pai, para que essa pessoa possa viver um novo tempo. Senhor, fica conosco. Muito obrigado por esse tempo de oração. Nós te louvamos, meu Deus, porque até aqui o Senhor tem nos ajudado em no nome de Jesus Cristo. Meus queridos e amados irmãos, eu quero fazer um convite muito especial para você agora. Você que por algum motivo se afastou dos caminhos do Senhor Jesus, ou você que por algum motivo nos acompanha, mas ainda não tomou a decisão de aceitar Jesus. Eu quero orar por você agora. Eu quero orar pela sua casa, pela sua vida. Quem sabe você tem enfrentado crises terríveis. E é só Jesus para te ajudar. Não adianta. É somente quando nós declaramos que Jesus Cristo é o nosso Senhor que as coisas começam a melhorar. E eu quero orar por você agora. Você que quer aceitar Jesus, você quer reconciliar, escreva aí nos comentários: quero aceitar Jesus, eu quero reconciliar. E nós iremos orar por você. Feche seus olhos. Senhor Deus e Pai, nesta madrugada eu quero orar por este irmão, por essa irmã que está reconciliando, Pai, que está tomando a decisão de voltar para os teus caminhos. Ou esse irmão, irmã, Pai, que está tomando a decisão de aceitar o Senhor como o único suficiente salvador da sua alma. Segura agora, Pai, nas mãos deste irmão. Segura, meu Deus, nas mãos dessa irmã. Pai, não deixe desanimar. Não deixe voltar para trás, Senhor. É o que eu te peço, em no nome de Jesus, Pai. E desde já te agradecemos por todas as almas que estão tomando essa decisão de estar na tua presença. Amém e amém. Você que aceitou Jesus, você que reconciliou, nós temos aí dois meios de você entrar em contato conosco. O primeiro é o e-mail que está aparecendo aí na sua tela, do seu computador ou do seu smartphone. O e-mail queroaceitarjesus@ipda.com.br. Você vai mandar uma mensagem para nós teremos lá um pastor disponível para te chamar e direcionar você para a Igreja Deus Amor mais próxima da sua casa. E temos também o WhatsApp, que é o DDD 11 950 94 46 45. Esses são os nossos dois meios de contato aí, duas formas para você entrar em contato conosco. E um pastor que está à disposição agora vai te direcionar ao pastor mais próximo de você e a Igreja Deus Amor mais próxima da sua casa, tá bom? Meus queridos irmãos, que Deus vos abençoe. Essa foi mais uma transmissão oficial da Igreja Pentecostal Deus Amor, na direção geral da nossa querida irmã Ireni Miranda. Lembrando que se você quiser continuar em oração, você pode continuar conosco no canal Direto com Deus. É isso mesmo. Nós encerramos por aqui no canal Igreja Deus Amor Oficial, porém nós temos o nosso canal 24 horas de oração, que é o canal Direto com Deus. Eu quero convidar você para continuar. Pastor, a oração estava boa, eu quero continuar orando. Então, venha participar conosco aí do canal Direto com Deus. Deus abençoe. Fiquem todos na paz do Senhor Jesus e até a próxima, se assim o Senhor nos permitir. Fiquem todos na paz, fiquem com Deus e até a próxima, meus queridos irmãos.

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4: Senhor Deus e Pai, no nome do Senhor Jesus Cristo. Mais uma vez nós estamos aqui diante da tua presença, meu Deus, e eu quero te louvar, Senhor. Eu quero neste momento engrandecer o teu santo nome, já entrar na tua presença com ações de graças. Ó Deus, o Senhor é soberano, o Senhor é Deus que é poderoso. Não há Deus semelhante, não há Deus igual. Meu Deus, a minha alma te louva. E engrandece o teu santo nome, Senhor. Ó Deus querido, nós estamos mais uma vez na tua presença, em mais um dia desta campanha, meu Deus. O prosseguimento desta campanha, a campanha da prosperidade, portas abertas. E estamos também na quarta-feira da colheita. Meu Deus e meu Pai, eu sei, meu Deus, que os celeiros do Senhor já estão preparados e eu sei que o Senhor vai derramar chuvas de bênçãos na vida de cada pessoa nesta manhã. Ó, meu Deus, eu quero apresentar ao Senhor neste momento a vida de todos os presentes. Visita agora a cada ouvinte do programa Voz da Libertação. Visita, meu Deus, os nossos irmãos internautas. Visita neste momento, ó Deus, as pessoas que os seus nomes estão escritos aqui, Senhor, nesses pedidos de oração. Senhor, eu sei que tem pessoas que escreveram a situação, ó Deus, aquela adversidade, que quem sabe já tentaram, quem sabe o advogado não conseguiu. Meu Deus, quem sabe os membros da família não conseguiram, mas o Senhor é poderoso para agir, meu Deus, trazendo a salvação, a libertação, trazendo a cura. Eu sei que o Senhor é poderoso para glorificar o teu nome, Senhor. Ó Deus, em cada situação, em cada vida, eu quero pedir ao Senhor que a tua presença permaneça conosco, meu Pai. Senhor, basta a tua presença. Se o Senhor estiver aqui conosco, nós teremos tudo. Nós teremos paz, alegria, segurança, prosperidade. Meu Deus, e não tenho dúvida que faremos uma grande colheita nesta manhã. Ó, meu Deus, fica conosco, Senhor. É o que eu te peço e também te agradeço no nome de Jesus. Amém. Glória a Deus. Quem orou com fé, grita glória. É tão bom falar com Deus, sim ou não? Vamos aproveitar que estamos em pé. Vamos ler a Bíblia, vamos. Quem tem a Bíblia Sagrada, grita glória. Abram comigo, irmãos, a Bíblia no livro da criação, Gênesis, capítulo de número 26, e nós vamos ler a partir do versículo de número 12. Aleluia! Tem glória aí? Tem. Gênesis capítulo 26, versículo de número 12. Aleluia! Grita glória a Deus. Vamos lá, Gênesis 26, versículo 12. Quantos encontraram, gritam glória. E semeou Isaque naquela mesma terra, e colheu naquele mesmo ano, sem medidas, porque o Senhor o abençoava. E engrandeceu-se o varão, e ia-se engrandecendo, até que se tornou muito grande, e tinha possessão de ovelhas, e possessão de vacas, e muita gente de serviço, de maneira que os filisteus o invejavam. Amém? Levante a Bíblia ou a sua mão, quem quer enriquecer, ser enriquecido pela presença de Deus. Levante as mãos e grita: meu Deus, fala comigo nesta manhã, através da sua palavra. Pode tomar o vosso assento, guarda a Bíblia e podem aplaudir também a Deus com muita alegria. Isso, vai louvando, vai adorando. Glória a Deus! Oh, glória! Queridos irmãos presentes, ouvintes em casa, irmãos internautas, nós acabamos de ler a Bíblia Sagrada no livro de Gênesis, capítulo 26, e lemos do versículo 12 ao versículo de número 14. E semeou Isaque naquela mesma terra, e no mesmo ano ele colheu sem medidas. Aí vem o segredo da colheita, porque o Senhor o abençoava. Então guarda isso, o segredo da bênção é a presença do Senhor. Grita comigo bem alto: o segredo da bênção é a presença de Deus. Imagine, meus irmãos, plantar em uma terra seca. Quem sabe todos olhavam para os céus, não tinha nuvens. Em meio a uma crise que derruba a esperança, não foi apenas de um fazendeiro, de um agricultor, não. Derrubou a esperança de toda a nação. E parece até loucura, mas foi exatamente isso que Isaque fez. Plantou, lançou semente sem chuva numa terra seca. O capítulo 26 aqui de Gênesis, nós encontramos Isaque vivendo dias difíceis. Havia uma fome em toda a terra, hostilidade com os filisteus e também um futuro incerto. Quem sabe se fosse uma pessoa sem a presença de Deus, sem acreditar em Deus, poderia falar assim: minha vida acabou, nós estamos em um caos, não tem jeito para ninguém, acabou para todo mundo. Mas Isaque, num cenário como esse, ele decidiu plantar. E qual foi o resultado? colheu 100 vezes mais do que semeou. Será que alguém arriscaria pegar a semente boa que tinha e lançar sobre uma terra onde não tinha certeza de colheita? Ele plantou, ele viu o resultado, colheu 100 vezes mais. Você imagina quantas sementes ele plantou? Um exemplo, se plantou 1000 sementes, irmão, 100 vezes mais. Por quê? O Senhor o abençoava. A história de Isaac nos ensina algo poderoso. A verdadeira prosperidade não nasce da terra ou do clima, mas da obediência, da confiança em Deus. Tem alguém aqui que é obediente a Deus e confia nele? Levante a mão então e aplaude. O segredo do seu milagre está aí. O segredo da sua vitória está aí. Aleluia. Nós vemos, meus irmãos, que Isaac quis ir para o Egito, como muitos estavam migrando para o Egito. Talvez alguém passava lá perto e falava: Isaac, só no Egito tem alimento. Há fome, há miséria por todos os lados. Vamos também. Prepara aí, vamos descer para o Egito. Irmãos, Deus falou com ele: não vai. Fica na terra que eu te disser. Isaac obedeceu. E através da sua obediência, Deus falou com ele assim: eu te darei toda essa terra para você e para os seus descendentes. No capítulo 26, meus irmãos, de Gênesis, nós encontramos essa crise terrível parecida com aquela que houve na época de Abraão. Abraão, na época, teve que migrar também, teve que ir para o Egito. Houve uma fome terrível, que houve até brigas entre os pastores dele e de Ló. Houve fome, houve crise. E agora, meus irmãos, Isaac está em Gerar, na terra dos filisteus ali. Há uma fome, mas ele está ali pela orientação de Deus. Ele estava na terra do inimigo, mas foi ali que Deus abençoou a sua vida. Isaac enfrentou desconfiança, Isaac enfrentou inveja, Isaac enfrentou perseguição. Os poços que ele reabriu foram entupidos pelos filisteus. Havia conflitos constantes, mas Isaac permaneceu firme. E quando chegou a hora, ele não ficou de braços cruzados, ele não ficou paralisado pelo medo. Então ele semeou na terra do inimigo, ele plantou e Deus fez a semente brotar. Oh, aleluia! Colheu, colheu 100 vezes mais. Vai adorando, vai glorificando. Quem planta com fé, colhe milagres. Quem planta acreditando em Deus, colhe. Oh, aleluia. A Bíblia fala que ele semeou naquela mesma terra. Ele não procurou uma outra terra. Terra seca, sem chuva. No contexto, irmãos, a terra de Gerar estava em crise. Uma terra assolada pela seca, pela fome. era o pior momento para plantar. Agricultores experientes diriam que era loucura. Como vai lançar a sua boa semente numa terra seca, não chove, vai perder as sementes. Mas Isaac não agiu baseado na lógica humana. Ele não agiu, meus irmãos. Ele não foi guiado pelos sinais da economia da época. Ele agiu baseado na palavra de Deus. Porque o Senhor falou com ele assim: não desças ao Egito, habita na terra que eu te disser, porque a ti e a tua descendência eu darei todas essas terras. Isaac então plantou ali, na mesma terra que muitos haviam abandonado, muitos haviam desacreditado, mas ele semeou, ele plantou, porque ele confiou no agir de Deus. O verbo hebraico semeou indica uma ação concreta, deliberada, contínua. Ele não apenas tentou, ele decidiu confiar. Tem alguém aqui que confia em Deus? Mesmo que a lógica humana fala não dá, não tem jeito, você acredita em Deus? Mesmo que o médico falou não tem jeito, você confia em Deus? Levante a mão então e aplaude. Quem confia em Deus alcança milagre. Quem acredita em Deus vive milagres. Oh, glória! Naquela época, meus irmãos, plantar era muito mais do que uma tarefa agrícola. Era uma demonstração de fé e esperança. Isaac plantou numa estação seca, sem ver nenhum sinal de chuva. E isso revela que a fé não espera o cenário mudar. A fé transforma o cenário. Tem fé aí? Tem? Tem fé mesmo? Pode adorar. A fé muda o cenário. Ela não espera. O medo faz esperar, mas a fé coloca a pessoa em movimento. Oh, glória! Hoje, qual é o tempo da seca, pastor? Pode ser uma crise financeira também. Onde muitos falam o tempo da vaca magra. Pode ser um problema familiar, uma frustração no ministério, falta de respostas imediatas. No casamento desgastado, continue semeando palavras de bênçãos, continue semeando gestos de cuidado, continue semeando oração. No ministério, siga pregando, amando, mesmo que ninguém veja. Na área financeira, mesmo apertado, continue praticando generosidade e fidelidade. Sabe por quê? Quem planta só quando vê nuvens perde a colheita. Mas aquele que planta com fé, ele colhe mesmo estando no deserto, mesmo na crise, ele colhe mesmo na crise, ele é abençoado mesmo na crise. Ele dá o brado da vitória. Oh, glória. Aleluia. O escritor aos Hebreus, no capítulo 11, versículo 7, Ele fala que Noé construiu a arca sem ver uma gota de chuva. Sabe o que é isso? Fé. Obediência na palavra de Deus. Como naquela época todos olhavam e falavam, esse velho está doido. Não tem chuva, não tem nem orvalho, e o velho está construindo arca falando que vai chover. Ele não viu nenhum sinal de chuva, ele obedeceu à voz de Deus. No capítulo 1 de 1 Samuel, a partir do versículo 10, nós vemos uma mulher chamada Ana, meus irmãos. Era estéril e ela o quê? Ela ora, ela vai clamar a Deus. Alguém poderia falar, ei minha filha, não tem jeito, você não vai gerar filhos, acabou, é o seu fim, tem que conformar com a situação, mas ela mesmo sem ver, sabendo que era estéril, ela clama a Deus e ela gera filhos. Se você colocar a fé em ação, além da lógica humana, Deus vai fazer coisas extraordinárias acontecer na sua vida. Se você crê, joga a mão para cima aplaudindo. Oh, meus irmãos, acredite, acredite. Você serve um Deus que é poderoso. Nós servimos um Deus que é poderoso. Ele é o Deus que faz milagres. Aleluia. Isaac semeou, a Bíblia fala que ele colheu no mesmo ano 100 por 1. Irmão, 100 por 1 era algo raríssimo, até em tempos bons, até em tempos que tinha chuva para regar o solo. Segundo historiadores, no Egito, meus irmãos, uma colheita considerada excelente, ela girava entre 10 e 20 vezes o que foi plantado. Colher 100 vezes mais era um testemunho inquestionável do favor divino. Quando lemos Mateus capítulo 13, a partir do versículo 8, aqui também aparece na Bíblia, na parábola do semeador, as sementes sendo plantadas e alguns colhendo 30, 60 e outros até 100. Mostrando que Deus continua sendo capaz de fazer coisas fora do comum. Isaac plantou, Deus fez crescer e a colheita superou toda a expectativa. Oh, aleluia! Nós temos a parte humana, meus irmãos, que é plantar, que é semear, e Deus tem a parte divina, que é fazer crescer. Você planta e Deus faz crescer, você semeia e Deus dá a colheita. Levante a mão e vai adorar. Levante a mão e vai glorificando. Planta com fé, semeie com fé. Deus vai dar o crescimento, haverá colheita. Oh, glória! Isaac colheu 100 por 1. Algo sobrenatural, impossível de explicar só pelo esforço humano. Mas Deus gosta de mostrar que Ele está no controle, multiplicando aquilo que colocamos em Suas mãos. Muitas das vezes, meus irmãos, a resposta de Deus não é financeira, mas é salvação de alguém da família. Muitas das vezes não é a resposta na área financeira, mas é a paz interior, é a libertação de vícios, é a restauração de relacionamentos. Deus sempre traz surpresas, Deus sempre surpreende. Muitas vezes chega a provisão material, chega ali a porta do emprego, o projeto concluído. Sabe por quê? Efésios 3:20 fala que Ele é poderoso para fazer infinitamente mais daquilo que nós pedimos. Quem crê que Ele faz além? Quem crê que Ele faz muito mais? Então adora! Então glorifica! Deus faz além! Oh, glória! Ele faz além. Você ora pela conversão de alguém há anos. Deus pode salvar e transformar completamente. Você planta disciplina espiritual, e é onde Deus transforma mentes e corações. Quem sabe você investe tempo em discipular e ensinar alguém, e Deus vai usar esta pessoa para ganhar centenas de almas. Deus não se limita ao tamanho da nossa semente, Ele age segundo o tamanho do seu poder. João capítulo 6, versículo 9, 5 pães e 2 peixinhos, Jesus deu graças ali, partiu, mandou os discípulos distribuir, mais de 5.000 pessoas foram alimentadas. Em Lucas, no capítulo 5, a partir do versículo 4, fala da pesca maravilhosa. Jesus está pregando, ensinando. Os discípulos trabalharam, lançaram redes a noite inteira, não apanharam nada. Jesus falou, ei, volta lá, lança a rede. Irmãos, houve uma grande colheita de peixes. Lançaram a rede e arrastaram peixes para fora. É ter fé, é acreditar que você vai colher, é confiar no Deus que você serve, que as redes serão cheias, a sua vida será farta. Ariandemanastei, minerai, clama lamai. Levante a mão e vai adorando. Levante a mão, é manhã de colheita. Deus está abrindo o seu celeiro para abençoar o seu povo. Aleluia! Reconheça nesta manhã que o segredo do seu sucesso, o segredo da sua bênção é a presença de Deus. O segredo não estava no solo nem na técnica. O próprio texto enfatiza porque o Senhor o abençoava. A palavra hebraica para abençoar transmite a ideia de conceder vida, prosperidade além do natural, derramar favor que rompe limites humanos. Irmãos, Isaac não ficou rico por acaso. Foi por causa da promessa feita a Abraão, que agora estava se cumprindo na sua vida. O texto diz, porque o Senhor o abençoava. Irmãos, Isaac trabalhou, mas o que fez a diferença foi a mão de Deus. Quem reconhece aqui que a mão de Deus é que tem agido por você? Hoje nós vivemos na cultura que valoriza técnica, estratégia, marketing. Mas o que realmente faz prosperar, o que realmente trará sucesso na sua vida, é a presença de Deus. Tem alguém aqui que reconhece isso nesta manhã? Você deve trabalhar, você deve ser ágil, mas o sucesso vem dele, a colheita vem dele, a prosperidade vem dele. Levante a mão e adora, levante a mão e glorifica. É Deus que dá colheitas abundantes, é Ele. Aleluia! Nós não podemos negar em falar que Isaac, meus irmãos, não cruzou os braços, ele trabalhou. Ele cavou poços, ele plantou. E é por isso que Moisés, aqui no livro de Gênesis, fala, porque o Senhor o abençoava. Se não entendermos isso, nós podemos cair na soberba, achar que a colheita é fruto só da nossa inteligência, do nosso esforço, da nossa estratégia. Você pode ter estudado e deve, você pode ter planejado, mas sem Deus nada permanece. O Salmo 127, no versículo 1, o salmista está dizendo que se o Senhor não edificar a casa, em vão trabalham os que a edificam. Tudo vem dele, tudo é para ele. O melhor lugar, meus queridos irmãos, para o nosso sucesso é estarmos na presença de Deus. Não confie apenas no seu currículo, não confie apenas nos contatos, na sua inteligência, na sua força. Você precisa orar pedindo a Deus discernimento para tomar cada decisão. Eu sei que a mão que planta é nossa, mas a colheita que surpreende vem da mão de Deus, é da mão de Deus, a vitória vem da mão de Deus. Levante a mão e vai adorando, porque a mão dele está aberta nesta manhã, derramando bênçãos, derramando vitórias, abrindo portas, abençoando vidas. Oh, aleluia! No capítulo 39 de Gênesis, a partir do versículo 2, a Bíblia fala que José prosperava, mesmo como escravo. Qual era o segredo? O Senhor estava com ele. Eu quero te fazer uma pergunta: Deus está contigo? Ele é o segredo do seu sucesso. Ele é o segredo da bênção. Nós vemos também, meus irmãos, em 1 Samuel, no capítulo 17, nós vemos aqui Davi venceu Golias, não foi pela sua agilidade, pela armadura, não. Por que que ele venceu? Porque o Senhor estava com ele. Quer vencer na vida, quer vencer as adversidades, quer vencer o gigante, quer vencer o diabo, ande carregando a presença de Deus. A presença de Deus te garante segurança, a presença de Deus te garante vitória, a presença de Deus te garante colheitas abundantes, a presença de Deus abre portas onde não tem portas, a presença de Deus traz salvação para a sua família. Levante a mão e vai aplaudindo esta presença. Não ande sem esta presença, não viva sem essa presença. O seu sucesso, a sua vitória depende da presença de Deus. Oh, glória! Isaac semeou e colheu 100 vezes mais. Jesus é a maior semente plantada por Deus no solo da humanidade. A maior semente. E a colheita foi grande. Olha aqui, só aqui, quantas pessoas aqui hoje? Jesus foi plantado, veio, morreu. E através da morte dele, olha aqui quantas pessoas ele resgatou. Olha para o mundo inteiro, quantas pessoas. Olha que colheita tremenda. Levante a mão e grita: eu creio. Eu creio.
5: Deus quer transformar também a sua história.
4: Continue plantando com fé que você vai continuar colhendo aqui e vai colher também na eternidade com Deus.
5: Oh, aleluia, continua semeando, continua plantando, haverá colheita.
4: Mesmo em tempos de crise, semeie com fé. Espere resultados além da lógica. Reconheça, você planta, mas a colheita vem das mãos de Deus. É o que o salmista disse no Salmo 37, versículo 5. Entrega o teu caminho ao Senhor, confia nele e ele tudo fará. Que Deus abençoe vocês. Que o Espírito de Deus prossiga falando melhor em cada coração.
5: Oh, glória! Entrega tudo a ele, confia nele e ele tudo fará.
4: Deus abençoe a vida de vocês. Que o Espírito Santo prossiga falando melhor em cada coração. Se ele merece, mais uma vez, aplaude a ele.
5: Adore o nome dele. Glorifiquem o nome do Senhor. Aleluia.
4: Glória a Deus. Antes de orar com a igreja e pela igreja, eu quero chamar pessoas aqui na frente que querem mudar de vida. Eu quero chamar pessoas aqui na frente, não estranhe a palavra que eu vou falar, eu quero te convidar a se tornar uma pessoa rica. Que é isso, pastor? Está pregando a prosperidade? Claro. Eu quero te oferecer a maior riqueza nesta manhã. Ouvinte em casa, eu quero te convidar também a ser rico. Irmão internauta, eu quero te convidar a ser rico nesta manhã. Se tornar rico. Eu quero te convidar a ter Jesus na sua vida. Quem tem Jesus tem tudo. Quem não tem, não tem nada. A maior riqueza do homem é a presença de Deus na sua vida. Quer prosperar? Presença. Quer ser abençoado? Presença. Quer que a família seja abençoada? Presença de Deus. Eu quero convidar pessoas que querem mudar de vida. Sai do seu lugar e vem aqui ter um encontro com Jesus. Você que quer ter alegria, ter paz, você que quer ter portas abertas, ter sucesso na família, vem para a frente. Eu te convido a ter um encontro com Jesus aqui nesta manhã. Vem para cá. O segredo da sua vitória é ele. O segredo do seu sucesso é ele. Não tem outro. Vem à frente, vem entregar a vida para Jesus. Oh, glória, eu já vejo pessoas levantando e caminhando pelos corredores. Vem, pode vir. Ele é o segredo do seu sucesso. Ele é o segredo da sua vitória. Vem para a frente entregar a vida para Jesus. Vem para cá, ele é o segredo da sua vitória. Se você hoje tomar a decisão de andar com Deus, a sua história vai ser mudada. Sai do seu lugar e vem. Ouvinte em casa, aceite a Jesus também. Irmão internauta, aceite a Jesus também. Ele é o segredo do seu sucesso. Ele é o segredo da sua vitória. Vem à frente entregar a vida, ter um encontro com Jesus nesta manhã. Oh, glória! A partir de hoje você vai semear até em solo seco. A semente vai brotar, você vai colher, porque a presença de Deus estará contigo a partir de hoje. Tem mais alguém que quer ter um encontro com Jesus aqui nesta manhã? Eu ofereci a vocês a maior riqueza. O homem que tem Jesus, ele é rico da graça de Deus. Ele pode não ter dinheiro, não ter a melhor casa, não ter o melhor carro, mas ele tem paz.
5: ele tem a salvação. Se ele fechar os olhos agora, a eternidade com Deus o aguarda. Aleluia! Que riqueza maior do que esta! Tem mais alguém que vai ter um encontro com Jesus? Eu já vejo mais pessoas vindo. Eu vou esperar. Oh, glória a Deus, que coisa linda é ver pessoas se rendendo a Cristo Jesus. Ouvinte em casa, levante as mãos aonde você está. Irmão internauta, levante as mãos também para você aceitar a Jesus agora.

temos aqui 1, 2, 3, 4, 5, 6, 7, 8, 9, 10, 11 pessoas confessando a Jesus como Senhor e Salvador de suas almas. Levante as mãos de vocês para os céus. Digam comigo: Senhor Jesus, eu te aceito como Senhor e Salvador da minha alma. Perdoa os meus pecados. Escreve o meu nome no livro da vida para o dia da tua vinda. Amém. Levante as mãos, vamos orar. Chegou mais uma, 12 pessoas. Vamos orar por essas pessoas. Senhor Jesus, são tuas essas almas. Nós entregamos essas 12 vidas ao Senhor. Ajuda essas pessoas no processo da libertação, da santificação. Senhor, no processo de transformação, ajuda essas pessoas. Senhor, eu sei que a semente foi plantada. O Senhor é quem faz a semente brotar, nascer, crescer e frutificar. Que essas pessoas sejam frutíferas no reino do Senhor. Amém. Olhem para mim, parabéns para vocês que tomaram essa decisão. Acompanha aqui à minha direita, aqui está ali o pastor Greg, a nossa equipe vai falar com vocês. Daqui a pouco vocês vão retornar para os seus lugares. Parabéns, fiquem firmes com Jesus. Tem glória aí para Ele? Tem? Preste bastante atenção aqui. O Espírito de Deus falou comigo. Tem 72 pessoas. Eu via um embrulho de presente. E Deus falou comigo que está chegando um presente. É uma surpresa para 72 pessoas aqui. Sai do seu lugar correndo e vem para cá, por favor. Já sentiu o toque de Deus aí no seu coração? É uma surpresa de Deus. É um presente que não vai chegar do lado direito nem do esquerdo. Está vindo do céu para a sua vida. Levante a mão gritando: eu tomo posse. Vem para frente, 72 pessoas. Levante a mão e grita: glória. O diabo não ficou satisfeito com essa revelação, viu? Quando Deus me deu essa revelação aqui agora, eu escutei um grito de um demônio. Gritando bem alto: não. Não adianta gritar desesperado. Não adianta. Quem liberou a bênção foi Deus. E não tem ninguém que pode impedir. Feche os olhos aí, por favor. Tem 12 pessoas aqui entre nós. Estão recebendo prosperidade em forma de saúde nesta manhã. Receba saúde. Levante a mão gritando: glória a Deus e aleluia. Recebendo saúde. Oh, glória! Tem uma pessoa entre nós. Você está fazendo um tratamento médico e o médico falou: vai ter que operar. Você está com medo de marcar a cirurgia. Jesus vai te operar agora, viu, meu irmão? Agora, é agora. Pode voltar no médico e fazer novos exames. Levante a mão e grita: glória a Deus. Fecha os olhos, vamos orar com fé. Vamos expulsar os devoradores, miséria, inveja, doenças. Fecha os olhos aí, fecha os olhos. O Espírito de Deus me mostrou aqui agora, irmãos: cuidado, obreiras, e cuidado, obreiros. Eu via um trabalho feito, preste bastante atenção, hein? Cuidado. Este trabalho que foi feito foi com uma corda. Essa corda foi amarrada várias vezes. Eu via vários nós nessa corda. Foi feito um trabalho para amarrar a vida desta pessoa por completo.

0: sete nós foram dados nesta corda, como se fosse amarrando a vida desta pessoa. Feche os olhos aí, por favor. Silêncio e feche os seus olhos. Cuidado, se vocês ouvirem algum grito por aí, não se estranhem, porque o diabo não pode resistir à presença de Deus. Cuidado, hein? Cuidado que ele vai gritar. Porque ele havia amarrado e Jesus está desamarrando. Ele entra em desespero quando Jesus desamarra aquilo que ele fez. Satanás dá o grito da sua derrota. Olha aí, grita para Jesus. Olha aí, já caiu por terra. Esquadrão da fé, continua com a mão na cabeça deste povo. Sai daí, Satanás. Você que está amarrando a vida dessas pessoas, demônio. Dá o grito da sua derrota. Sai da vida dessas pessoas. Vai embora, Satanás. Sai daí, demônio assassino. É você, Satanás, que amarrou a vida deste homem. É você que amarrou a vida desta mulher. Tudo que você ganhou na encruzilhada, no cemitério, na mata virgem, para matar, para destruir. Vai embora, Satanás. Vão expulsando, irmãos, vão expulsando. Vão pedindo para Jesus queimar ele. Sai daí, Satanás. Você que colocou doenças no corpo desta pessoa, é no nome de Jesus que eu te repreendo. Sai, sai da vida dessas pessoas. Sai da casa dessas pessoas. Sai da empresa, sai dos negócios. Sai da vida deste trabalhador. Sai da mente desta pessoa. Vai embora, Satanás. Vão expulsando, irmãos, vão expulsando. Vão expulsando. Vão pedindo para Jesus queimar ele. Tem mais demônios escondidos aí, tentando resistir à presença de Deus. Mas tem anjos de Deus aqui no nosso meio. E se tem anjos, tem batalha, tem guerra. Deus vai dar ordem aos anjos para ferir esses demônios. Sai da mente desta mulher, demônio. Você que está escondido, vai embora, Satanás. Pode dar o grito da sua derrota onde você estiver escondido. Segura, segura que é bravo. Vai gritando para Jesus queimar. Vai gritando para Jesus queimar. Sai da vida dessas pessoas, Satanás. Vão expulsando, irmão, vai expulsando. Sai, Satanás, sai. Sai da vida dessas pessoas. Sai da casa dessas pessoas. Queima ele, Jesus. Queima ele, Jesus. Queima ele, Jesus. O diabo está na mente de uma pessoa aí, querendo fazer esta pessoa sair correndo aqui de dentro da igreja, hein? Cuidado, vai gritando para Jesus queimar. Diabo queria jogar esta pessoa debaixo de um carro para matar esta pessoa. Mas o diabo não pode resistir à presença de Deus. Ele não pode resistir à presença de Deus. Ele vai gritar, ele vai gritar. Ele vai gritar porque está caindo fogo. Ele vai gritar, grita, queima ele, Jesus. Vai expulsando, irmãos, vai expulsando. Grita para Jesus queimar. Sai daí, Satanás. Sai da mente desta mulher, demônio. Grita, queima ele, Jesus. Jesus, toca nesta mulher aqui agora. Sai dela, Satanás. Dá o grito da sua derrota. Não adianta, você não vai resistir à presença de Deus. Você não pode resistir. É uma ordem que eu estou te dando. Cai por terra agora. Dá o grito da sua derrota. No nome de Jesus. Você não pode resistir à presença de Deus, não, Satanás. Vai gritando para Jesus queimar ele. Grita, queima, Jesus. Sai, sai, obra maligna. Sai, devoradores. Você que está devorando a alegria, a paz, a prosperidade, eu te repreendo, Satanás. Sai daí, demônio da miséria. Sai, demônio da inveja. Sai, Satanás. Você que colocou doenças, sai do corpo desta pessoa, vai embora. Expulsa, meus irmãos, expulsa com fé. Sai, caroço. Sai, hérnia. Sai, paralisia. Sai, inflamação. Sai, infecção. Sai, sai, sai, cegueira. Sai, surdez. Vai embora. No nome de Jesus Cristo. Vão expulsando, irmãos. Vão expulsando.
1: Eu não vou sair. Eu não vou.
0: Você vai ter que sair da vida dela.
1: Ela, desgraçado.
0: Vai ter que ir embora.
1: Eu ganhei muito.
0: Olha que demônio terrível, hein? Fica quieto aí em nome de Jesus. Fica quieto. Coloca as mãos dela para trás em nome de Jesus. Pode soltar, Obreza. Pode soltar. Que não adianta o diabo ficar bravo, porque quem manda é Jesus.
1: Eu vou matar ele igual eu matei a mãe dela.
0: Você não vai matar ela e nem a mãe dela. Não vai matar ninguém.
1: Eu já matei a mãe dela, agora eu vou matar ela.
0: Você matou a mãe dela, é?
1: É o irmão. Agora eu vou matar ela.
0: Matou a mãe e o irmão, hein? Que coisa terrível, hein? Mas você não vai matar ela não, viu?
1: Eu vou.
0: Não vai.
1: Muito. Seu desgraçado, eu te odeio.
0: Desgraçado é você e eu te odeio também.
1: Vou acabar contigo também. Eu não vou largar ela. Eu ganhei muito.
0: O que é que você ganhou pra matar ela, hein?
1: Ganhei. Eu ganhei, eu tô nela. Desde que ela nasceu.
0: Vamos expulsar esse demônio, vamos. Desde que ela nasceu, o diabo ganhou pra matar ela. Que coisa terrível, hein? Vamos expulsar esse demônio, porque eu quero orar pra Jesus curar os doentes ainda. Não adianta ficar bravo, vai ter que sair dela. Em nome de Jesus, sai. Abre os olhos. Continua com a mão na cabeça, por favor. Continua com a mão na cabeça aí. Vai gritando comigo, queima, Jesus, queima. Expulsa as doenças que estão aí no seu corpo. Expulsa o caroço, expulsa a hérnia. Expulsa a paralisia. Expulsa a cegueira, a surdez. Sai daí, doença. Sai do corpo dessas pessoas, sai. Seja física, seja maligna. Eu te repreendo em nome de Jesus Cristo. Em nome de Jesus Cristo. Toda enfermidade, vai embora. Sai. E não volta mais. Procure a sua dor. Você que tinha caroços, por favor, procura, coloca a mão, testa. Estava sentindo uma dor. Nós queremos ouvir você, porque Jesus já te deu saúde agora. Oh, glória! Cadê a primeira pessoa para nós ouvirmos aqui agora?
2: Vista embaçada, desembaçou agora na hora da oração, pastor Antônio.
0: Espera aí, nós queremos gravar. Cadê a irmã Pita? Por gentileza, vamos lá. Grita glória a Deus, meus irmãos. Você que estava doente, por gentileza, vai procurando a sua enfermidade. Jesus já te deu saúde. Irmã, qual é o seu nome?
3: Meu nome é Bernadette.
0: Irmã Bernadette, o que é que aconteceu?
3: E minha vista estava embaçada.
0: Estava embaçada.
3: E quando o senhor falou, enfermidade sai da vista... É, sai, no nome de Jesus, ficou...
0: Tá enxergando normal.
3: Enxergando normal.
0: Que cor que é o meu terno?
3: É preto.
0: É preto, tá enxergando.
3: Em nome de Jesus.
0: Tá curada. Cadê o glória?
3: Glória a Deus.
4: Explosão de milagres, pastor Antônio dos Santos, irmãos presentes, ouvinte de casa, aqui está nossa irmã, que teve um livramento muito grande para sua filha, que estava com uma enfermidade grave, mas ela na campanha houve a coleta e constatou a doença, mas depois da campanha a doença desapareceu para a glória. glória de Deus.
0: Irmã, qual é o seu nome?
5: Maria Lúcia.
0: Irmã Maria, o que é que aconteceu?
5: A minha filha estava com a hemorragia e teve que fazer um exame muito difícil. Ela estava com muito medo. Eu entrei aqui na campanha, comecei a pedir o Senhor e ela foi fazer esse exame. E lá eles fizeram aquela coleta e levaram, né, para o laboratório para ver o que tinha. E aí tinha um pólen. E no próprio exame foi retirado esse pólen e no resultado não deu mais nada. Está toda limpinha.
0: Estava com hemorragia.
5: Hemorragia.
0: A senhora veio participar da campanha.
5: Isso.
0: E a sua filha está curada.
5: Está curada.
0: Curada.
5: Curada.
0: Quem curou sua filha? Foi ele. Dai glória a Deus com ela.
2: Dor terrível aqui na costela sumiu agora, pastor Antônio, na hora da revelação.
0: Irmã, qual é o seu nome?
6: Marido Carlos.
0: O que é que aconteceu, minha irmã?
6: Eu senti uma dor debaixo da aba da costela. Aí eu fui no médico, fiz a ultrassom. O médico olhou e falou que não tinha nada, mas eu continuei sentindo a dor. Só que agora eu cheguei aqui, botei a mão na hora que eu estava orando. Graças a Deus, eu não estou sentindo mais, não.
0: Espera aí, a senhora chegou aqui sentindo essa dor do lado direito, é isso?
6: É, do lado direito.
0: A senhora foi ao médico?
6: Fui, fiz a ultrassom.
0: Fez o ultrassom.
6: Ele falou, olhou, fui nele, voltei nele. Ele olhou e falou que não tinha nada, estava tudo em pé. Mas eu continuei sentindo.
0: Continuou sentindo dor.
6: E agora, graças a Deus, glória a Deus.
0: Agora, após a oração, sumiu a dor. Procurou. A mulher chegou sentindo dores. Tinha ido no médico. Continuou sentindo dores, mas agora após a oração as dores sumiram para a glória do nome de Jesus. Vocês podem glorificar a Deus?
4: Portas abertas, pastor Antônio.
0: Irmão, qual é o seu nome?
7: Meu nome é Heraldo.
0: Irmão, conta pra nós o que aconteceu.
7: Eu fiz a campanha ano passado, né? E tava devendo a Deus esse testemunho, porque eu tô vindo hoje para testemunhar. Eu pedi instrução a Deus. E eu estava andando na campanha direto o ano passado. No final do ano passado, Deus me deu um novo emprego e me deu um novo cargo, que eu tanto pedi a Deus. E esse testemunho, eu estava devendo a Deus, eu estava querendo vir aqui hoje para poder testemunhar, para agradecer a Deus esse testemunho. Porque eu estava 5 meses desempregado e as dívidas chegando e não sabia o que fazer. E Deus abriu essa porta para mim e eu estou trabalhando nesse emprego até hoje.
0: Espera aí, 5 meses desempregado,
7: isso,
0: participando da campanha,
7: sim,
0: Deus abriu as portas e ainda deu o carro.
7: Me deu um carro novo.
0: Carro novo. Está abençoado. Quem entra na campanha da prosperidade recebe a bênção de Deus.
7: Glória a Deus.
0: Deus abençoe pelo seu testemunho. Cadê o glória?
2: Um milagre tremendo aqui, pastor Antônio. Essa irmã acabou de me dizer que ela foi diagnosticada com um nódulo no pulmão. Ela veio aqui na igreja, Deus te usou para entregar uma revelação. Ela voltou para o hospital, fez um novo exame e constatou que ela não tem absolutamente nada, para a glória de Deus, pastor Antônio.
0: Irmã, qual é o seu nome?
8: Neuci Catarina de Lana Vieira.
0: Irmã Neuci, conta para nós o que aconteceu.
8: Eu fiz um exame, senti muita dor no peito, fui fazer o exame, deu nódulo no pulmão. Aí o médico pediu para repetir os exames. Eu vim aqui, fiz a campanha, o médico pediu para, enquanto isso, eu fui repetir os exames. Esse outro deu, sumiu o nódulo.
0: Espera aí, a senhora veio aqui sentindo dores no peito, foi fazer exames e constatou aí, está com um exame, um nódulo no pulmão.
8: Sim.
0: A irmã recebeu a oração, conta pra nós, foi revelada, como que foi?
8: Fui revelada,
0: a irmã
8: ia ser curada.
0: Foi revelada pelo Espírito Santo.
8: Fui revelada.
0: Voltou no médico, fez novo exame.
8: Novo exame.
0: E sumiu o nódulo.
8: E ele falou que era pra fazer outro exame, que talvez ia ser preciso de operar.
0: E o novo exame?
8: Deu que não precisa mais de operar.
0: Sumiu o nódulo.
8: O médico falou que não precisa mais, que não tem mais nódulo.
0: Tá curada, foi revelada, curada por Jesus. Cadê o glória para ele?
4: Processo desativado, pastor Antônio.
0: Irmã, qual é o seu nome?
9: Meu nome é Yolanda.
0: Yolanda, o que é que aconteceu?
9: aconteceu que eu tenho um processo, tá, há 25 anos. Aí disseram lá que isso aí está no arquivo, não sai mais. Aí eu deixei. Eu tenho 4 advogados no arquivo. Aí eu digo, vai, então eu. Advogado não resolveu, vai eu e Jesus. Tá andando já, graças a Deus. Tá aqui.
0: Arquivado 25 anos e agora participando da campanha, o processo foi desarquivado.
9: É, tá andando agora. Agora só o juiz dizer recebe.
0: Vai receber, se foi desarquivado, vai receber. Cadê o glória para Jesus?
2: A causa estava travada, pastor Antônio. Ela entrou na campanha, recebeu a revelação do Espírito Santo. Hoje ela está aqui vitoriosa, porque a causa foi ganha para a glória de Deus, pastor Antônio.
0: Irmã, qual é o seu nome?
10: Meu nome é Maria Luísa.
0: Conta para nós o que aconteceu.
10: Eu estava com a aposentadoria do meu marido, aí eu descobri que tinha uma gratificação que assim que ele faleceu, retiraram dele. Eu dei entrada, estava amarrado lá, ficou 3 meses no mesmo setor. Eu vim aqui, comecei a fazer a campanha da colheita e fiz um propósito com o Senhor de ajudar o programa da Voz da Libertação, que eu ouço todos os dias na minha casa. Então, liberou o processo, eles vão me pagar todo atrasado de 2 anos e meio da pensão. Eu já vou receber mês que vem, ainda vou aumentar minha pensão.
0: Estava amarrado, participando da campanha da prosperidade, da colheita, foi desamarrado e vai receber. Cadê o glória para Jesus? Glorifique a Deus!
4: Explosão de milagres, pastor Antônio dos Santos. Aqui está uma pessoa que chegou aqui com muitas dores, mas após a oração, as dores desapareceram para a glória de Deus.
0: Irmã, qual é o seu nome?
11: Wanda.
0: Irmã Wanda, conta para nós onde estavam as dores.
11: Eu estava com a dor na barriga quando eu cheguei aqui. Aquela dor que eu não podia nem ficar com a reunião. Aí, cheguei aqui e a dor sumiu.
0: Aí espera depois, aí.
11: Quando começou a orar aí.
0: Sumiu.
11: Sumiu.
0: Quanto tempo a irmã vinha sentindo as dores?
11: Foi ontem. Quase morri em casa com muita dor no chão.
0: Chegou aqui hoje com dor.
11: Cheguei com dor. Aí eu, agora eu vou sair curada.
0: Sumiu as dores?
11: Sumiu, em nome de Jesus Cristo.
0: Tá curada. Chegou com dor e vai voltar curada para casa. Irmão, qual é o seu nome?
12: Newton.
0: Irmão Newton, o que é que aconteceu?
12: É que eu estava com um dinheiro para receber do INSS e não saía nem por nada. Ia no banco, fazia os papéis todos, fazia coisa e nada. Dava sempre dando errado. Aí eu peguei e fiz um propósito com Deus naquele envelope, quando o senhor falou, para fazer a colheita de R$100, fiz o propósito e pedi a Deus. Não demorou nada. Quando eu saí do banco, fui para casa, a menina me ligou, dá um pulinho aqui para você acertar aqui o papel assim, para tu receber teu dinheiro. Já não tinha nem aquela quantidade, tinha mais ainda.
0: Espera aí, quanto tempo estava amarrado lá, parado no INSS?
12: Tinha bem quase um mês.
0: Um mês.
12: Não dava certo, tudo que ela batia, fazia coisa, tudo não dava certo.
0: Veio participar da campanha, desamarrou, e recebeu mais do que esperava. Está abençoado. Dá glória a Deus com ele. É isso que Deus faz nesta campanha. Ô, glória! Irmã, qual é o seu nome?
13: Maria de Lourdes.
0: Irmã Maria, o que é que aconteceu?
13: Pastor, eu fiz todos os exames, que eu passei muito mal, né? Passei muito mal, eu perdi meu filho caçula. E eu passei muito mal ali, eu ficava desmaiando, ali o médico pediu os exames, eu fiz todos os exames de sangue e tudo, não deu nada. E Jesus me curou, porque não deu nada nos meus exames, então a irmã, aí, eu fui revelada que o inimigo queria me matar, mas ele não conseguiu, né? Porque eu estou aqui nas campanhas e Deus sempre tem me dado vitória e força para mim, eu era pela madrugada, né?
0: Deus te deu saúde.
13: Deu saúde.
0: Tá curada.
13: Tô curada.
0: Cadê o glória para Jesus? Fica de pé toda a igreja. Tem glória aí, tem? Desde o dia em que aceitei Jesus, a minha vida se transformou. Desde o dia em que aceitei... Alô, estúdio. Irmãos internautas, Deus abençoe. Quarta-feira retornaremos com vocês. Agora sou feliz, agora vivo bem. Jesus salvou a mim, Ele salva a ti.
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18: O Brasil dá um passo decisivo rumo ao futuro do transporte nacional. Vem aí a adoção coordenada e padronizada da biometria, como meio oficial de autenticação e controle de acesso nos modais aéreo, marítimo e hidroviário. A verificação manual dá lugar a uma tecnologia que reduz o tempo de embarque para poucos minutos. Um sistema universal para passageiros, tripulantes e trabalhadores, em conformidade com a Lei Geral de Proteção de Dados Pessoais. A implementação é gradual. Os projetos piloto no aeroporto de Viracopos e no porto de Santos já estão validando a integração com bases de dados da Polícia Federal e do Senatran. Mais praticidade para quem viaja, mais eficiência para as operações e mais segurança para todos.
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quero convidar a todos vocês neste momento para estarem presentes aqui conosco nesta quarta-feira, o prosseguimento da campanha da prosperidade e a terceira quarta-feira do mês, a quarta-feira da multiplicação. Olha, ouvintes, Deus tem feito coisas extraordinárias na vida do povo, principalmente as pessoas que têm firmado este propósito todos os meses nesta campanha, o propósito da multiplicação. As pessoas têm visto o resultado. A multiplicação tem acontecido na vida dessas pessoas. Quando a pessoa lança no solo aquela semente, muitas das vezes 5 sementes, na colheita ela vai receber ali uma grande multiplicação. E você que tem feito o propósito nesta campanha, ouvinte, pode ter certeza, haverá bonança, haverá multiplicação de Deus na sua vida. Você vai sair daqui com o seu milagre, com a sua vitória. Nesta quarta-feira, em 6 horários, 7, 9, 11, às 13, 15 e também no horário das 19 horas. Eu estarei aqui com vocês pregando a palavra do nosso Deus. Meus irmãos, quantas vezes a medicina olha e diz é terminal, mas o cristão ele sabe que existe um médico que trabalha sem bisturi. Ele sabe que existe um médico que trabalha sem anestesia, sem erros. Talvez há pessoas aqui ou em casa que você tenha recebido um diagnóstico que te tirou o chão. Parece que o chão desapareceu. Quem sabe um câncer incurável. Quem sabe aquela doença degenerativa. O médico olha, a família olha, os de fora olham e fala, não tem jeito. Quem sabe você se encontra diante de uma situação que a condição é irreversível diante dos olhos humanos. Mas o rei Ezequias nos mostra que a oração pode mudar o boletim médico. A oração pode mudar aquela situação que parece ser irreversível. Quando o homem fala, é tarde demais. Deus responde, ainda há tempo. Quando o médico olha e fala, não tem mais cura. Em Êxodo 15, 26, o Senhor se manifesta dizendo, eu sou o Senhor que te sara. A última palavra quem dá é Deus. A última palavra vem de cima. A última palavra, ela vem do céu. E acredite, tem jeito, tem condição, haverá mudança, haverá.

0: falado conosco através da sua palavra. A palavra de Deus é poderosa, ouvintes. A palavra de Deus é tremenda. A cada quarta-feira nós podemos contemplar aqui, após a pregação da palavra, pessoas chorando no altar, pessoas sendo convencidas pelo Espírito Santo através de ouvirem a palavra do nosso Deus. Olha só, Deus tem operado maravilhas. É a quarta das portas abertas, é a quarta-feira da prosperidade. Nós queremos agora acompanhar, ouvintes, para você entender o que Deus vem fazendo no decorrer desta campanha. São milagres. Olha, as pessoas têm contado de viva voz, com muita alegria, o que Deus tem realizado em suas vidas. Aqui Deus tem abrido portas, Deus tem dado a casa própria, Deus tem abrido as portas do bom emprego. Pessoas cegas voltam a enxergar, surdas voltam a ouvir, pessoas com caroços são curadas na hora. É a prosperidade de Deus que se estende a todas as áreas da vida das pessoas. Nós vamos acompanhar para você entender Deus derramando prosperidade no decorrer desta campanha. Irmão, qual é o seu nome?
1: Presbítero Michael.
0: Irmão, o que é que aconteceu?
1: Há mais de 30 anos, da Rua da Conceição para cá, eu na luta, na tribulação, é claro, como todos nós, eu tinha aquela esperança de dar um testemunho desse. Eu via as pessoas contando seu testemunho, as suas vitórias, e eu me concentrava assim, vai chegar a minha vez de eu contar a minha bênção. Eu tinha um carro 2010, esse carro começou a me dar uns probleminhas, e eu passei ele para a minha rua mesmo, um vizinho. E eu falei com Deus, Senhor, você vai me dar um carro novo. Eu estou aqui me emocionado pelo tamanho da bênção, é claro. Aí eu fui na concessionária Fit. Chegando lá, eu vi um Fit Pulse 2025. Eu olhei para o carro assim e veio aquele pensamento, será? Aí depois veio um outro na minha mente e falou, não, você pode. Aí o rapaz falou, pode sentar, vamos conversar. Eu sentei na cadeira, ele, esse carro é 150 mil. Aí eu me concentrei, será que eu posso novamente? Aí ele, eu vou baixar o carro para 140 mil. Vou passar a sua ficha aqui. Tinha que ser 50% de entrada, mas vamos ver se aprova. Quando ele passou a minha ficha, aprovou o carro.
0: O carro estava com problema, vendeu o carro.
1: Isso.
0: E participando da campanha, carro novo.
1: Novo.
0: Abençoado.
1: Abençoado. E como eu me esqueci, eu nunca me afastei desse lugar aqui. É claro, né, há mais de 30 anos fazendo a obra de Deus. E o nosso Deus merece de melhor. Mas quando o pastor fazer um apelo, né, pedindo, é claro, até as moedinhas para nós ser fiel nas moedinhas, abra sua mão que a vitória é garantida.
0: Deus
1: abençoe.
0: E tudo
1: vai chegar o momento certo e a hora certa, pastor Antônio.
0: Está abençoado, carro novo. Cadê o glória?
2: Jesus é Deus, bem-aventurado que nele crê, abençoado.
0: É isso e muito mais que Deus vem realizando na vida do povo a cada quarta-feira. Não fique de fora, ouvintes. Nesta quarta-feira, em 6 horários, aqui mesmo, na Rua Senador Pompeu, no número 27, bem aqui no centro do Rio de Janeiro. Eu estarei aqui aguardando por todos vocês.

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1: Olha, ouvintes, que a graça, a paz e o amor de Deus continua reinando em vossos corações. Estou passando aqui neste momento para, em primeiro lugar, agradecer a todos vocês que têm aí abrido seus corações e também estendido as mãos, ajudando a obra social da nossa Igreja Deus e Amor, a Fundação Reviver, a Associação Reviver Help Deus e Amor. Você que a cada semana, quem sabe todos os meses, tem aí separado aquele valor e ajudado com o carnezinho, você que tem preparado aí aquele cofrinho, quem sabe no decorrer do mês, e você tem entregue aqui na igreja para ajudar esta obra social. Deus continua aí recompensando ricamente a vida de todos vocês. E pode ter certeza, ouvintes, a recompensa de Deus, ela virá para a sua vida. A Bíblia Sagrada mostra para nós que aquele que dá ao pobre, ele empresta a Deus. E eu sempre falo, Deus não vai ficar devendo ninguém. Deus vai pagar, Deus vai retribuir em bênçãos na sua vida. Você que tem tirado aí do seu armário, da sua dispensa, aquele alimento, tem aqui contribuído em cada culto realizado da Fundação Reviver, tenha certeza, meus irmãos, Deus vai continuar multiplicando, abençoando de forma extraordinária na sua vida. Já aproveitando aqui para falar que todas as quintas-feiras nós temos aqui os cultos da Fundação Reviver no horário das 9h15 e também às 18 horas. E eu sei que você tem participado desses cultos, você tem contribuído de forma assídua a cada quinta-feira, você tem contribuído de forma voluntária com as suas ofertas. E olha, meus irmãos, eu quero neste momento orar por vocês. Eu sei que você tem o seu carnezinho, o seu cofrinho, você tem contribuído com seu voto toda semana, ajudando na obra social, você tem entregue aqui aquele alimento. Tem pessoas que doam cestas básicas, ajudando famílias necessitadas. Você entendeu a sua missão aqui na Terra? Além de pregar o Evangelho, você tem ajudado a Igreja, a Fundação Reviver e a Associação Reviver Help Deus e Amor a cuidar de vidas. Talvez você olhe agora na sua dispensa, tem alimentos, mas tem dispensas vazias neste momento. Tem mesas neste momento que não tem alimentos e você tem abrido o seu coração e estendido as mãos para que o pão, que o alimento chegue à mesa desta pessoa. Eu quero agora aproveitar, talvez você me ouve de longe e fala assim, pastor, eu gostaria de fazer parte, eu gostaria de ajudar, mas eu estou tão longe. Mas olha só, nós vamos passar para vocês aqui agora o Pix da Fundação Reviver, o Pix da Associação Reviver Help Deus e Amor, as contas bancárias. E onde você estiver, você pode contribuir fazendo uma transferência bancária, fazendo um Pix, e vai apenas nos enviar o comprovante. Vamos lá, pegue uma caneta, pegue um papel, a sua agenda, e você vai anotar aí o Pix e também as contas bancárias da Fundação e também da Associação Reviver Help Deus é Amor.
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1: Olha, ouvintes, você anotou aí as contas, o Pix da fundação, da associação? Deus abençoe a sua vida, pode ter certeza. Talvez você fale, pastor, eu não consegui anotar. Você vai entrar no site aí da nossa igreja Deus e Amor, www.ipda.com.br, e você vai encontrar todas as informações, tá bom? Eu quero agora orar por você que tem contribuído, que tem ajudado constantemente esta obra social. E pode ter certeza, irmãos, pode sentir esta alegria no seu coração, que aquilo que você tem contribuído aqui, nós temos repassado para as famílias, a Igreja Deus e Amor, a Fundação, a Associação, tem repassado, tem cuidado de lares, tem cuidado de famílias. Eu quero, neste momento, orar por você, que é um contribuinte assíduo desta obra social.
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1: Senhor meu Deus e meu Pai, é no nome de Jesus Cristo, mais uma vez estou aqui diante da tua presença e desta vez, meu Deus, apresentando cada vida, cada lar, cada família, Senhor, que tem contribuído constantemente nesta obra social. São pessoas, meu Deus, que quem sabe, Senhor, estão tão distantes, mas têm contribuído. Senhor, tenho o prazer de ver pessoas sendo assistidas pela igreja, pela Fundação Reviver e pela Associação Reviver Help Deus e Amor. Ó Deus querido, esta pessoa que tem contribuído todas as semanas com o carnezinho, pessoas que têm preparado cada cofrinho, Senhor, para ajudar esta obra social, pessoas que têm separado a sua contribuição de forma voluntária e com muito amor, ó Deus, têm entregado na livraria, em cada culto, têm feito uma transferência para as contas bancárias. Meu Deus, traz a recompensa na vida dessas pessoas. São pessoas que têm repartido seu pão com o próximo. São pessoas, meu Deus, que têm abrido seus corações, estendido as mãos, ajudando famílias necessitadas. Eu sei que são sementes plantadas, meu Deus. O Senhor nunca vai deixar faltar o pão na mesa dessas pessoas, a água, a saúde. Não deixa faltar o dinheiro para suprimento das suas necessidades. Meu Deus, que a bênção do Senhor possa alcançar agora cada contribuinte desta obra social. É o que eu te peço, meu Deus, e também te agradeço no nome de Jesus. Olha, ouvintes, Deus continue abençoando ricamente a sua vida, você que tem contribuído constantemente para esta obra social. E eu quero informar a todos que todas as quintas-feiras, no horário das 9 da manhã, às 15 e também às 18 horas, acontece aqui os cultos da Fundação Reviver, aqui na nossa sede estadual da Senador Pompeu. Anote aí o endereço, talvez você ouve falar desta obra social, mas nunca esteve presente. A nossa igreja está localizada na rua Senador Pompeu, número 27, bem aqui no centro do Rio de Janeiro. Que Deus abençoe ricamente a sua vida, você que tem contribuído a cada dia com esta obra social.
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1: Olha, ouvintes, passando aqui para chamar a vossa atenção. É nesta sexta-feira, nós estaremos aí no prosseguimento desta campanha, a campanha voltada à libertação e curas. Esta campanha que traz o tema Destruindo as Fortalezas. Eu quero convidar você, a sua família, para estarem presentes conosco, participando desta campanha. É uma campanha que Deus levantou aqui em nossa Igreja Deus e Amor do Rio de Janeiro para garantir a libertação da sua vida, a libertação da sua casa e de toda a sua família. Olha, ouvintes, eu estarei com vocês pregando a palavra de Deus nesta sexta-feira.
3: Enquanto você está adorando aqui, no mundo espiritual tem coisas acontecendo. E o povo agora sai para a batalha, não é com armas, não tem bombas, sai adorando. Sabe o que aconteceu? Deus colocou uma emboscada entre os três exércitos inimigos. E dois exércitos se juntaram, destruíram um. Daqui a pouco um olha para o outro, começa a matar o outro, pastor Adão. Quando o povo de Deus vai cantando, vai adorando, enquanto o povo louvava, Deus confundia os inimigos. Eu repito, nenhuma espada foi levantada ali a

0: Levante a mão e adora, meus irmãos. Levante a mão e glorifica. Levante as mãos e exalta. Enquanto você adora, Deus está pelejando por você. Enquanto você está aqui glorificando, o céu está pelejando.
1: Tenho certeza que Deus, ele tem uma palavra para o seu coração. Você vai sair daqui leve. A palavra vai penetrar no seu coração e vai te impactar. Vai mudar a história da sua vida. No decorrer desta campanha, eu estarei orando através dos excelentes dons do Espírito Santo. As pessoas que estão participando estão felizes. Estão testemunhando o poder de Deus. Nós vamos acompanhar agora para você entender que quem participa desta campanha é agraciado pelo Senhor. Aumente o volume do seu rádio e nós vamos acompanhar agora os testemunhos, aquilo que Deus tem realizado na vida das pessoas no decorrer desta campanha.
2: Libertação total, pastor Antônio dos Santos, na poderosa campanha. Aqui está a nossa irmã, o seu sobrinho em São Paulo. Ela no culto gravou a oração, enviou para ele em São Paulo. Ele recebeu a oração, foi liberto das drogas, foi para a igreja, se converteu e hoje está liberto completamente para a glória de Deus.
1: Qual é o seu nome?
3: Meu nome é Aparecida, eu moro em São Gonçalo e ele mora em São Paulo. E eu levantei a mão aqui quando o pastor revelou de uma pessoa que era drogada, estava envolvido no tráfico. E botei vídeo, né? E mandei para ele se converter. E ele foi para uma igreja, e logo que ele entrou na igreja, Deus já foi usando o pastor lá, e ele foi chorando, pedindo perdão, e hoje, graças a Deus, ele já arrumou até um emprego.
1: Espera aí, a senhora participando da campanha de sexta-feira, o seu sobrinho lá em São Paulo, viciado, fazendo propósito, gravou até a oração aqui, enviou para ele... sentiu o toque de Deus, foi para a igreja, se converteu e está liberto, é isso?
3: Amém, é isso
1: Jesus
3: mesmo.
1: Jesus alcançou o seu sobrinho lá em São Paulo.
3: Isso, em nome de Jesus.
1: Jesus liberta mesmo nesta campanha de sexta-feira.
3: Amém.
1: Dai glória a Deus com ela! Esta campanha prossegue em 6 horários, 7, 9, 11, às 13, 15 e também no horário das 19 horas. Venham participar conosco. Eu tenho certeza, a bênção de Deus está reservada para você. Rua Senador Pompeu, número 27, aqui no centro do Rio de Janeiro.
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1: Olha, ouvintes, eu quero fazer um comunicado muito importante a todos vocês que sempre estão conosco aqui na Vigília dos Remidos. Eu quero informar que neste mês de setembro, a nossa Vigília dos Remidos será realizada no dia 25 de setembro. Devido ao evento de Mulheres de Fé, uma semana antes, nós estaremos realizando a vigília no dia 25. Eu quero que você anote essa data, deixe aí agendado, para você não perder essa vigília. Eu tenho certeza, ouvinte, vai ser uma vigília da presença de Deus. O céu será aberto e a glória de Deus, ela vai descer. Marque esta data, 25 de setembro, a partir das 23 horas, nós estaremos realizando a nossa Vigília dos Remidos. Muito breve, estarei divulgando para vocês o preletor desta vigília e toda a organização. Não fique de fora, 25 de setembro, a partir das 23 horas, Vigília dos Remidos.
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0: Ouvintes, aceite a paz de nosso Senhor e Salvador Jesus Cristo. Quem tem o imenso prazer de falar com vocês é o seu irmão em Cristo, pastor Antônio dos Santos. Acabamos de acompanhar esta linda canção musical. Cantor Ivan Luiz é dizimista fiel. E eu quero neste momento falar com você que é um contribuinte. Você que é um dizimista fiel da casa de Deus, você já entendeu o privilégio que é de ser um dizimista da casa de Deus, de poder contribuir no crescimento do reino de Deus aqui na terra. Olha, ouvintes, o dízimo ele é desde a antiga aliança, é uma prática que começou lá no início, quando o povo de Deus, eles tinham ali uma ordem de trazer a décima parte de suas colheitas, dos seus rebanhos para o Senhor. E nós vemos isso ao longo dos anos, ao longo dos tempos também. Nós vemos, meus irmãos, a prática do dízimo na nova aliança também. E eu tenho certeza que você já realmente entendeu isso, que não é uma obrigação, mas é uma alegria em poder contribuir na obra do nosso Deus. Deus havia falado lá atrás com Abraão, né? Bendito seja o Deus Altíssimo que entregou os seus inimigos em suas mãos, e então Abraão lhe deu o dízimo de tudo. Olha, ouvintes, são promessas de Deus para a vida do povo, daqueles que são fiéis ao Senhor. Eu quero orar por você, eu quero pedir a Deus para continuar te abençoando, porque a Bíblia fala, ouvintes, cada um vai contribuir com aquilo que Deus propôs no teu coração, sobre também aquelas ofertas alçadas, aquela contribuição de todo o seu coração. Aqueles que abrem as mãos, o seu coração e contribui no reino de Deus, você pode ter certeza que as mãos de Deus vão permanecer também estendidas para abençoar a sua vida. Você que é dizimista fiel, tem contribuído aí com alegria, tem se sentido privilegiado, ora comigo agora. Eu quero pedir a Deus para continuar abençoando a sua vida.
1: Prepare seu coração. Deus vai falar em oração.
0: Oremos ao Senhor, Senhor nosso Deus e nosso Pai. No nome de Jesus Cristo, estamos aqui diante da Tua presença, meu Deus, clamando ao Senhor em favor de cada contribuinte desta obra. Ó Deus, visita neste momento este dizimista, este contribuinte, que, ó Deus, tem abrido o seu coração, tem estendido as mãos e ajudado nas manutenções da Tua obra. Ó Deus, desde este trabalhador comum, esta pessoa que, quem sabe, com todo esforço tem ganhado tão pouco, mas tem contribuído, tem permanecido fiel ao Senhor com a décima parte de tudo quanto o Senhor tem dado a elas. Abençoe também, ó Deus, os empresários, os lojistas. Meu Deus, abençoe todos aqueles que têm, ó Deus, contribuído, têm ido até a livraria. Outras pessoas têm contribuído de forma digital, fazendo o seu Pix, a transferência bancária, mas tem mantido a fidelidade com o Senhor. Meu Deus, repreenda os espíritos devoradores, a miséria, as obras da inveja, protegendo, meu Deus, os bens, protegendo o patrimônio que esta pessoa tem. Ó Deus, nós sabemos que uma pessoa que não é fiel, não é dizimista, o seu patrimônio fica desprotegido. mas todas essas pessoas, Senhor, que são dizimistas, entenderam, ó Deus, é a respeito do teu reino, contribuído, essas pessoas estão vivendo debaixo da promessa, e a promessa que o Senhor fez foi repreender o devorador, meu Deus, e proteger 100% o patrimônio desta pessoa, meu Deus e meu Pai. Consagra mesmo cada dízimo, cada contribuição que tem chegado na livraria, nas contas bancárias da tua casa, Senhor, e abençoando a cada dia esses contribuintes. É o que eu te peço, ó Deus, e também te agradeço no nome de Jesus.

Ouvintes, você pode ter certeza, você que tem contribuído na obra de Deus, não é por acaso. É um privilégio contribuir e também um privilégio.

0: O salmista fiel tem vivido a sua experiência com Deus. E nós vamos acompanhar isso agora. Pessoas que são dizimistas, testemunhando milagres, testemunhando vitórias de Deus em suas vidas.
1: Osimar, irmãos, eu estava com uma situação difícil, né? Porque eu fui mandada embora do meu serviço e eu estava grávida. Então, quando eu entrei nesse serviço, eu assinei um contrato. O contrato era uma cooperativa. Quando você sai daquela cooperativa, você não tem direito a nada. Então, quando eles mandaram embora depois de 1 ano e 9 meses, mas eu estava grávida de 7 meses do meu filho. Aí eu falei, agora? Eu dei toda lá para a cidade, atrás de um advogado que entrasse na justiça e não consegui. Porque eles liam aquele contrato e falaram, você assinou. Aí então eu busquei a Deus, minha mãe é da igreja pentecostal Deus e Amor, e eu comecei a ir. E falei, Senhor, se essa causa for ganho, se eu preparar um advogado, eu vou pagar meu dízimo aqui, né, irmãos? E eu consegui um advogado indicado, para a glória do nome do Senhor Jesus, que ele pegou essa causa sabendo que era impossível. Quando chegou na audiência, aquele juiz ficou revoltado, irmãos, eu saí de lá 6 horas. E ele olhou para o pessoal daquela firma e falou assim, olha, não faz acordo com ela não, nem acordo ele não queria, eu não sei o que aconteceu. Mas eu sabia que Deus estava trabalhando e eu saí triste dali e falei, Senhor, eu fiz o voto e o Senhor falou que a última bateu o martelo. O advogado me chamou depois e falou, olha, assina aqui esses papéis, eu vou mandar para a mão de 3 juízes, né? Que era para o tribunal, né, irmãos? Aleluia. Falei, Jesus, na mão de um, né? Vendo o contrato, na mão de 2, só de 3, só Deus vai fazer uma obra, né, irmãos? E eles ligaram e fizeram um acordo e eu falei, mas eu quero a minha carteira registrada, irmãos. E Deus teve misericórdia de mim, minha carteira foi registrada, eu recebi tudo que eu tinha direito, né? Eu estava numa situação difícil, que eu estava até morando em cima da casa da minha mãe, e Deus preparou condições, eu comprei um terreno, já construí uma casa, Deus já me deu um carro novo para a glória e honra do Senhor Jesus. O nosso Deus é grande e maravilhoso.
0: Vocês acompanharam este testemunho tão maravilhoso. Olha, ouvintes, e você também pode, a partir deste momento, começar a viver essas experiências com Deus, alcançando o milagre, alcançando as bênçãos, a prosperidade, através da sua fidelidade com Deus, de ser um dizimista fiel. Você que tem contribuído na livraria da nossa igreja Deus e Amor, talvez você olhe e fale, pastor, eu moro tão distante, eu estou tão longe e eu não tenho condição de estar aí. Você também pode contribuir de forma digital. O seu dízimo já vai direto para a conta bancária da Igreja Deus e Amor. Eu quero falar para você aqui agora o CNPJ da nossa igreja. O seu dízimo já vai direto, vai estar seguro. E nós vamos contabilizar também o seu dízimo aqui no livro do dizimista fiel da Igreja Deus e Amor. Anote aí, esse é o CNPJ, que é o PIX da Igreja Pentecostal Deus e Amor. 43-208-040-1000-36. Esse é o PIX da Igreja Deus e Amor. Você pode fazer o PIX agora, você pode contribuir de forma segura e enviar para nós o seu comprovante. O seu nome vai estar no livro do dízimo e também vai estar conosco aqui. Nós estaremos orando por você todos os dias. Anote o telefone que você vai enviar o seu comprovante para ser contabilizado aqui no livro do dízimo da Igreja Deus e Amor. O DDD é 21 9 6662 0222. Eu vou repetir. O DDD é 21 9 6662 0222. Este número é apenas para você enviar o seu comprovante do dízimo para que seja contabilizado. E nós estaremos orando constantemente a seu favor. Seja um dizimista fiel e você vai começar a viver o sobrenatural de Deus na área financeira da sua vida.

0: Sou dizimista, porque o dízimo é santo. Sou dizimista, porque quero ser participante das grandes bênçãos de Deus. Sou dizimista, porque amo a obra de Deus na face da terra. Sou dizimista, porque senão ficarei com dívidas para com Deus. Sou dizimista, porque Deus é dono de tudo. Sou dizimista, porque eu mesmo vou gozá-lo na casa de Deus. Sou dizimista, porque mais bem-aventurado é dar do que receber. Sou dizimista, porque Deus ama quem dá com alegria. Sou dizimista, porque tudo vem das mãos de Deus. Sou dizimista, porque não sou avarento. Sou dizimista, porque meu rico tesouro está no céu. Sou dizimista, porque tudo o que eu peço, recebo. Sou dizimista, porque obedeço às leis de Deus. Sou dizimista, porque a bênção do Senhor é que enriquece. Sou dizimista, porque para cada lei Deus promete recompensa. Sou dizimista, porque receberei de Deus com a mesma medida. Sou dizimista, porque os pensamentos de Deus são mais altos. Sou dizimista, porque Deus diz: fazei prova de mim. Sou dizimista, porque Deus me escolheu e me nomeou. Sou dizimista, porque a minha descendência não mendiga o pão. Sou dizimista, porque meu salário não será posto em saco furado. Sou dizimista, porque a minha responsabilidade é o sustento da igreja. Sou dizimista, porque quero ter a consciência tranquila. Sou dizimista, porque tudo o que o homem plantar, isso ceifará. Sou dizimista, porque Deus suprirá todas as minhas necessidades.
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3: Ouvinte, aceite a paz de nosso Senhor e Salvador Jesus Cristo. Quem tem o imenso prazer de falar com vocês é o seu irmão em Cristo, pastor Antônio dos Santos. Passando aqui para informar a todos que é nesta quarta-feira o prosseguimento da campanha da prosperidade Portas Abertas. Uma campanha abençoada que Deus levantou aqui no Rio de Janeiro para abençoar a sua vida, abençoar a sua casa, os seus negócios, abençoar a sua empresa. E você não pode ficar de fora. É uma campanha que está ativa em 6 horários, 7 da manhã, às 9, 11, às 13, 15 e também no horário das 19 horas. Você pode escolher um desses horários e estar presente aqui recebendo a bênção de Deus. Eu tenho certeza que nesta quarta-feira, Deus ele tem uma palavra para o seu coração. O salmista fala no Salmos 34, no versículo 10, que os filhos dos

que busca a presença de Deus, se você clama a Deus, Deus suprirá as suas necessidades. Aleluia, glória! Isaac estava numa região árida, seca, sem água, sem alimento. No capítulo 26 de Gênesis, no versículo 2, Deus falou com Isaac.

0: terra, aqui eu serei contigo, aqui eu te abençoarei. Oh, aleluia! Vai adorando, vai glorificando. Deus falou, permanece. É aqui que eu vou te abençoar. É aqui que eu vou te prosperar.
1: Glória, glória, glória.
2: Deus tem uma palavra para o seu coração amanhã, nesta quarta-feira. Não fique de fora, ouvinte. Eu tenho certeza, Deus falará com você. Nós vamos, neste momento, acompanhar aquilo que tem marcado esta campanha. Deus tem marcado esta campanha de quarta-feira com milagres. As pessoas têm testemunhado o poder de Deus no decorrer desta campanha. Vamos acompanhar o que Deus vem realizando.
3: Irmã, qual é o seu nome?
4: Jovelina.
3: O filho ficou desempregado 4 anos.
4: 4 anos. Aí eu vim aqui na campanha, peguei o carnezinho A Voz da Libertação. Quando foi no outro dia, meu filho foi...
3: Espera aí, que coisa tremenda, hein?
4: Perto de casa!
3: O filho, 4 anos desempregado. A mãe pega o carnê para ajudar o programa Voz da Libertação. E neste propósito, no outro dia a porta foi aberta.
4: Perto de casa!
3: Deus abençoe, minha irmã. Deus tem honrado a fé do povo. Levante a mão e grita glória.
2: É tremendo o que Deus está realizando nesta campanha. É a campanha da prosperidade, portas abertas. Deus tem feito maravilhas. Portas têm sido abertas, ouvintes. As pessoas têm sido abençoadas, desde aquele trabalhador comum até aquele grande empresário. Pessoas que realmente colocam a sua dependência em Deus, vêm participar, são abençoadas. Nós vamos continuar acompanhando o que Deus vem realizando no decorrer desta campanha.
3: Cadê o glória para Jesus?
5: Já tem milagre aqui, pastor Antônio. Essa senhora acabou de me dizer que há 4 anos ela estava lutando pela porta aberta de um familiar da família dela. E agora ela diz que ao entrar nessa campanha aqui, a porta abriu e o filho dela já está trabalhando num bom emprego para a glória de Deus, pastor Antônio.
3: Irmã, qual é o seu nome?
4: Maria.
3: Irmã Maria, quanto tempo seu filho ficou desempregado?
4: 4 anos.
3: 4 anos desempregado.
4: Aí eu comecei a fazer o voto do dízimo para ele, em nome de Jesus, aí o devorador caiu por terra e Deus abriu as portas.
3: Fazendo a campanha Portas Abertas.
4: É, comecei a fazer o dízimo para ele.
3: Sendo dizimista fiel.
4: É.
3: E as portas se abriram.
4: Se abriu.
3: Está trabalhando.
4: Está trabalhando.
3: Depois de 4 anos.
4: 4 anos.
3: Porta aberta.
4: Porta aberta.
3: Cadê o glória para Jesus? Glorifique o nome dele.
2: Eu tenho certeza que você não vai ficar apenas ouvindo o que essas pessoas estão testemunhando. Você também quer testemunhar. Olha, ouvintes, quem sabe você me acompanha agora e está enfrentando uma situação adversa, há aí grandes desafios na sua vida. Eu tenho certeza, a partir do momento que você começar a participar desta campanha, essa situação que você está vivendo vai virar testemunho. O porquê não dizer? O seu milagre vai virar notícia. Você também vai testemunhar o poder de Deus. Nós vamos acompanhar mais uma pessoa testemunhando. Ouvintes, o que elas têm alcançado, o que elas têm sido agraciadas pelo Senhor. Vamos lá, aumente o volume do seu rádio e vamos ouvir o que Deus está fazendo na campanha da prosperidade.
6: Portas abertas, pastor Antônio, que está nossa irmã, que está na campanha, fez um propósito pelo neto que estava sendo humilhado pela família e a porta se abriu para a glória de Deus.
3: Irmã, qual é o seu nome?
7: Meu nome é Angelita.
3: Conta para nós o que aconteceu.
7: O meu neto é um adolescente. Então, ele já sabe como é que é adolescente, faz tanta coisa que não agrada os pais. Então, o próprio pai e a própria mãe não tinha paciência com ele, porque ele era ignorante, um menino também. Então, o menino teve que ir para a casa da mãe, que são separados, tem que ir para a casa da mãe, e lá a mãe trabalha fora, não cuidava do menino direito, e eu pedia dinheiro para o pai para comer, o pai ficava mandando, mas tinha raiva, e eu ficava dando. Então, irmão, eu fiz um voto ao Senhor, que se Deus abrisse uma porta de trabalho para aquele que ele gostasse de fazer e fosse aceito no, na empresa que ele está trabalhando, fiz um propósito, eu vou fazer o valor, né? Porque o valor é grande, mas eu fiz um valor com Deus. Não precisa ninguém saber, é eu e o nosso Deus. Então, Deus abriu a porta para o garoto, ele está trabalhando naquilo que ele gosta de fazer e está sendo abençoado por Jesus Cristo.
2: Portas abertas. Cadê o glórias a Jesus? Eu sei que você não vai ficar em casa nesta quarta-feira. Você também vai testemunhar o poder de Deus. Aproveite esta oportunidade. Deus está te chamando para esta campanha de quarta-feira. Você que está aqui na área central, nos bairros adjacentes, você que está dentro das comunidades, aqui próximo às cidades vizinhas, aqui do Rio de Janeiro, também no interior do estado. E você tem condição de estar aqui conosco, não fica de fora. Nesta quarta-feira, em 6 horários, o prosseguimento desta campanha. Anote o endereço, Rua Senador Pompeu, no número 27, aqui no centro do Rio de Janeiro. Eu já quero aproveitar este momento, ouvintes, e orar por você. Você que vai estar conosco nesta quarta-feira, participando em um dos horários desta campanha da prosperidade. Eu já quero pedir a Deus para abrir os celeiros de bênçãos e abençoar a sua vida.
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2: Senhor meu Deus e meu Pai, é no nome do Senhor Jesus Cristo, outra vez, ó Deus, estou aqui diante da Tua presença, clamando ao Senhor em favor de cada ouvinte, em favor do povo que vai estar conosco nesta quarta-feira. Ó Deus querido, Deus Santo, eu já quero agradecê-lo, meu Deus, pelas muitas maravilhas que o Senhor vem realizando a cada quarta-feira, a cada horário realizado desta campanha da prosperidade. Meu Deus e Pai, mas eu sei que o Senhor também não é um Deus limitado. O Senhor operou nas quartas-feiras, ó Deus, passadas, e o Senhor vai continuar operando nas próximas quartas-feiras. Eu sei, meu Deus, que tem ouvintes neste momento, Senhor, pessoas que os seus corações já arderam de desejo de estar conosco nesta quarta-feira. Pessoas, meu Deus, que estão necessitando de uma porta aberta. Pessoas, Senhor, que estão necessitando de um milagre, de uma prosperidade. Pessoas, Senhor, necessitadas do socorro do Senhor. E eu quero neste momento pedir, ó Deus, ajuda este ouvinte a chegar aqui nesta próxima quarta-feira. E eu tenho certeza, meu Deus, que o Senhor tem muito além do que esta pessoa está esperando. O que está, meu Deus, no coração desta pessoa, meu Pai. Eu sei que o Senhor já preparou e o Senhor vai preparar muito mais ainda do que esta pessoa já está pensando. O Senhor tem coisas grandiosas a realizar na vida de cada pessoa que acredita no Senhor, que participa desta campanha. Meu Deus e meu Pai, eu quero pedir ao Senhor, meu Deus, que em cada horário desta campanha, Senhor, a glória do Senhor possa continuar manifestando no nosso meio, para que a prosperidade possa abranger em todos os âmbitos da vida de cada pessoa, a prosperidade espiritual, financeira, a prosperidade em forma de saúde. Meu Deus, esta pessoa, Senhor, que está agora orando comigo, esta pessoa que almeja neste momento ser um empreendedor, esta pessoa que almeja ter o seu próprio negócio, amplia, Deus, amplia na vida desta pessoa, Senhor, aquilo que está no seu coração. Meu Deus, é o que eu te peço e também te agradeço no nome de Jesus.
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2: Tenha certeza, ouvintes, o seu milagre já está reservado nesta quarta-feira. Então não fique de fora, venham participar conosco desta campanha. Rua Senador Pompeu, 27, aqui no centro do Rio de Janeiro.

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Muito bem, prezados ouvintes, quero convidar vocês para a nossa oração. Eu sou o seu irmão pastor Lourival de Almeida, programa Voz da Libertação, e a nossa oração agora, vamos orar com todos vocês, vamos nos conectar com Deus, nos calibrar com o Senhor. Tudo quanto nós pedirmos em oração, se nós tivermos fé, nós vamos receber do Senhor. Não é à toa que o próprio Deus fala para nós clamarmos. E nós estamos clamando e o nosso Deus está pronto a nos ouvir, porque é tempo de ouvir. Então vamos falar com Deus nesse momento.

0: Grande Deus, mais uma vez nos encontramos na presença do Senhor. Obrigado pela oportunidade, ó Deus, pela vida. Se estou falando com o Senhor é porque o Senhor tem me permitido. Pela sua misericórdia, o Senhor tem feito atuar a sua misericórdia na minha vida, na vida de tantos dos nossos ouvintes e na vida de tantos, ó Deus, o Senhor ainda quer se manifestar. Tenho certeza, se o Senhor encontrar nesse coração um espaço, o Senhor haverá de se manifestar tremendamente. Pai de poder, Pai de misericórdia, é mais um dia, Senhor. Mais um dia de vitória, mais um dia de alegria, também tristezas. É mais um dia normal, onde nós experimentamos os sabores da vida e o Senhor nos dá graça para nós vivermos e sairmos vitoriosos, ó Pai. Mesmo experimentando não só coisas boas, como também coisas amargas, que nos fazem, ó Deus, ser mais experientes, que nos tornam pessoas melhores. Muito obrigado, ó Deus, pelas bênçãos do Senhor, pelo socorro do Senhor, pela ajuda do Senhor às nossas vidas. Pai de poder, Pai de misericórdia, eu estou certo, meu Pai, que o Senhor está nos ouvindo neste momento. A nossa oração, pelo menos a minha oração, meu Deus, não será uma oração que ficará no vazio, não será uma oração, ó Deus, despretensiosa, sem essência, porque, meu Deus, eu não só coloco a minha fé, mas coloco também o meu coração perante o Senhor. Perdoa os meus pecados, tudo que tenho pensado, tudo que tenho falado, meu Deus, as coisas que nós fazemos, que eu faço, que o Senhor não se agrada delas. Purifica, meu Deus, e purifica-nos, Senhor. Todos esses que oram comigo e pedem, Senhor, meu Deus, a purificação do Senhor. É claro, meu Deus, que nós estamos com os nossos corações completamente abertos para o Senhor. Arrependidos, ó Deus, às vezes de palavras, gestos, mas nós queremos ser ouvidos. Nós queremos, ó Deus, que o Senhor esteja com os ouvidos atentos ao clamor do nosso coração. Meu Deus, muito obrigado, Senhor, pela minha vida, pela vida dos nossos ouvintes. Obrigado pelo nosso alimento, pela saúde, pela oportunidade de estarmos aqui. Obrigado, Senhor, meu Deus, antecipadamente, por todas as coisas que o Senhor já está realizando nesse coração, ó Deus, que está sedento do Senhor. Esse coração que aguardava ansiosamente esses momentos para clamar juntamente conosco. Senhor meu Deus, Senhor meu Pai, eu quero apresentar ao Senhor todos aqueles, ó Pai, que estão intercedendo por outras pessoas. Aqueles, ó Deus, cujos corações são corações bons, corações, ó Deus, compromissados. E nesta oração, compromissaram-se em clamar em favor de outras pessoas. Eu clamo ao Senhor em favor, ó Deus, desses de coração completamente altruístas, corações, ó Deus, que pensam, é claro, em si, mas pensam no irmão, pensam naquele que está necessitado, abatido, naquele que está passando por momentos de dificuldades, até naquele que simplesmente disse: ores por mim, orai por mim. Senhor, meu Deus, apresenta os intercessores. Sei, ó Pai, que às vezes nós não pensamos muito nos intercessores. Às vezes pensamos mais no necessitado, Senhor. Às vezes apresentamos mais o hospitalizado, doente, aquele cujo lar está em situação bastante degradante. E achamos, ó Deus, que os intercessores não têm nenhum tipo, talvez, de coisa que necessite, ou de dor, ou de luta, mas às vezes tem como nós, Senhor. Eu apresento ao Senhor esses que intercedem, porque são heróis da fé, meu Deus. São pessoas de bom coração, são pessoas que pensam no próximo e amam o próximo como a si mesmas. Meu Deus, meu Pai, apresento ao Senhor também as pessoas que estão orando com lágrimas nos olhos neste momento. Pessoas, meu Deus, que estão sendo vítimas de uma grande injustiça, vítimas, ó Deus, de uma perseguição, vítimas de uma situação que só se explica, ó Pai, como uma prova, só se explica, ó Deus, como uma, talvez uma perseguição. Pessoas, ó Pai, que até perguntam, mas o que fiz eu para merecer tal situação? Senhor, meu Deus, eu não sei explicar o que acontece a esses, mas certamente o Senhor sabe exatamente o que está acontecendo a essas pessoas. Pessoas que clamam, Senhor, meu Deus, às vezes só por justiça. Pessoas que clamam, Senhor, meu Deus, apenas e tão somente por uma situação que seja mais humana, mais igual. Senhor, meu Deus, Senhor, meu Pai, eu apresento esses nas Suas mãos. Apresento pessoas, ó Pai, que estão sofrendo sem uma aparente razão. Não sei, ó Deus, se tem necessariamente algum tipo de razão para o sofrimento, mas de qualquer maneira, ó Pai, essas pessoas estão sofrendo. Estão atravessando, ó Deus, situações bastante difíceis, muito complicadas. Estenda as Tuas mãos para levantar essas pessoas. Eu sei, ó Deus, que o abraço do Senhor fará com que esses corações sejam aquecidos e essas pessoas possam entender, ó Deus, que essa luta veio, mas ela vai passar. Que a aprovação fará dela uma pessoa apta para uma missão, para algo maior. Senhor, meu Deus, o Senhor sabe, mas assim mesmo dói, Senhor. Dói nessa vida, dói nessas pessoas. Estenda as Tuas mãos, ó meu Deus. Passa o bálsamo curador nessas vidas. Fortaleça essas pessoas com a fortaleza das Tuas mãos. O Senhor é Deus poderoso que levanta e sustenta com a destra da Tua justiça. Essas pessoas, ó Deus, que estão clamando lá do fundo do poço. Essas pessoas em que as Suas vozes parecem não se fazer mais ouvir, Senhor. Essas pessoas que estão, Senhor, numa distância de tanta profundidade da luz, que já não conseguem mais enxergar essa luminosidade, Senhor, que poderia estar trazendo a elas algum alento, alguma esperança. Mas o Senhor mesmo, meu Pai, nos mostra na Sua palavra, através da palavra ou da oração dos Seus servos, quantos deles disseram que do fundo do poço clamaram ao Senhor, e o Senhor ouviu as Suas vozes, o Senhor ouviu os clamores que ao Senhor foram dirigidos. Meu Deus, nesse momento eu quero trazer ao Senhor a situação das pessoas que estão, Senhor, nesse momento fazendo algum tipo de tratamento em hospitais, às vezes hospitais precários, meu Deus. Pessoas que estão vivendo, ó Pai, um momento de dor, um momento de desespero. Pessoas que foram, Senhor meu Deus, infelizmente atingidas por enfermidades que a própria medicina tem os seus receios, tem as suas dúvidas. Senhor, se muitos dos profissionais da saúde chegam a ter algumas dúvidas a respeito de algumas enfermidades, eu sei, ó Deus, que o Senhor pode verificar esse coração e ver o quanto esse coração está temeroso, o quanto essa vida, meu Deus, está passando por um verdadeiro sufoco. Mas o Senhor é Deus poderoso, que está vendo a fé dessas pessoas. Eu glorifico o nome do Senhor, eu exalto o nome do Senhor, porque o Senhor é digno de toda honra, de todo louvor. Visita agora, Senhor meu Deus, visita. Glorificado seja o nome do Senhor. Visita, Senhor meu Deus, essas pessoas que já chegaram a ser desenganadas pela medicina. Já foram diagnosticadas, Senhor meu Deus, e a resposta para essas vidas foi a resposta que amargura corações. Não tem solução. Fizemos tudo o que podíamos fazer. Só um milagre agora. Meu Deus, isso realmente é preocupante. Isso realmente traz desespero, ansiedade, deprime. Isso traz, Senhor meu Deus, uma falta enorme de perspectiva. Mas muita gente, Senhor meu Deus, em meio a respostas, ó Pai, que realmente estremecem qualquer coração, muita gente clama ao Senhor. Muitas pessoas estão orando comigo agora, meu Deus, desde os hospitais, nesse leito de dor, nesse quarto de solidão, nesse quarto, Senhor meu Deus, onde tudo que essas pessoas enxergam é a desesperança, a falta de futuro. Senhor, visita agora essas pessoas. O Senhor é Deus de milagres. O Senhor é Deus de maravilhas. O Senhor é Deus dos impossíveis. Deus do extraordinário. Cura, meu Deus, cura esse câncer. Senhor, esse câncer no baço, no fígado, essa enfermidade, Senhor meu Deus, que está nos rins, essa enfermidade no esôfago, nos pulmões, essa enfermidade que está atingindo esse útero, essa enfermidade que está nos ossos, na medula, meu Deus, essa enfermidade no cérebro, nos ouvidos, eu clamo ao Senhor agora, Senhor, cura essa vida, cura essa pessoa, meu Deus, que já não tem mais esperança no agir do homem, essa pessoa que sabe que os princípios da medicina não poderão alcançar os seus anseios. Em nome de Jesus, meu Deus, eu sei que o Senhor pode curar essas vidas agora. Eu sei que essas pessoas estão se compromissando contigo. Algumas estão dizendo que fazem com o Senhor um voto. Algumas estão dizendo que te servirão para o resto da vida. Algumas estão, meu Deus, pedindo que o Senhor opere, que testemunharão. Senhor, meu Deus, o Senhor é Deus grande, poderoso. Mais uma vez eu exalto o nome do Senhor. Cura, meu Deus, agora. Eu não sei colocar, ó Deus, todas as enfermidades que estão matando essas pessoas pouco a pouco. Mas eu sei dizer ao Senhor, meu Deus, que o Senhor pode com todas elas. Que o Senhor pode curar agora em nome de Jesus Cristo. Eu sei que essas pessoas, meu Deus, vão sentir a mão poderosa do Senhor agora, tocando nos seus corpos já frágeis, os seus corpos já enfraquecidos. Senhor, meu Deus, coloca a tua mão nessas vidas agora, em nome de Jesus. Faça o milagre acontecer, faça o prodígio acontecer. Eu creio, meu Deus, eu creio que o Senhor é Deus, eu creio que o Senhor é Deus poderoso, para visitar também, ó Pai, esse lar que está em contenda. Esse lar, meu Deus, que foi atingido por uma seta diabólica e já não existe mais harmonia. Esse lar, ó Deus, onde não existe mais a sabedoria para que ele possa, Senhor, ser regido de uma forma satisfatória. Esse lar, Senhor, meu Deus, onde a falta de sabedoria, falta de temor, o tem levado, Senhor, pelo caminho do desastre, pelo caminho do abismo. O Senhor é Deus poderoso para dar sabedoria aos membros dessa família, para que possam se unir, para que possam exercer o respeito um pelos outros e para que possam, no temor do Senhor, viver uma vida agradável, uma vida, Senhor meu Deus, compartilhada de igual modo, para que haja satisfação nos corações, para que haja alegria, para que não aconteçam as guerras desnecessárias. Senhor meu Deus, Senhor meu Pai, eu sei, ó Deus, que o inimigo desde o princípio tem tentado desvirtuar, ó Deus, a família que o Senhor tem criado. E em nossos dias não tem sido diferente, Senhor. Além, Senhor meu Deus, das aberturas, além, Senhor meu Deus, das configurações familiares, além, Senhor meu Pai, da deturpação da ordem natural da criação do Senhor em relação à família, Satanás tem atacado a família de outras formas ainda, Senhor, trazendo nos corações sentimentos, ó Deus, horrorosos, que levam as famílias a verdadeiras batalhas, que levam as famílias a verdadeiras brigas, mortes. Meu Deus, nós nunca vimos, Senhor meu Pai, pelo menos agora temos percebido quantas famílias, Senhor, infelizmente, têm sido dizimadas pelos próprios membros dessa família. São mulheres que matam seus maridos, maridos que matam as esposas, filhos que matam os pais, pais que matam os filhos. Eu já não quero falar apenas e tão somente nas brigas, Senhor meu Deus. Já não quero falar nas discussões, nas injustiças. Eu quero falar das mortes, ó Deus. Todos os dias nós vemos, ó Pai, ataques da família contra a família. Nós vemos, ó Deus amado, as divisões e as subdivisões familiares que o Senhor não criou. Nós vemos, Senhor meu Pai, as configurações que o Senhor não autorizou. E a família, como a principal célula da sociedade, está, Senhor meu Deus, deturpada, trazendo também, ó Deus, deturpação ao corpo de Cristo, à igreja. Visita essa família agora. Eu te repreendo, Satanás, saia dessa família. Eu te repreendo, espírito imundo, saia dessa família, saia agora. Saia, saia dessa casa. Você já semeou contenda, você já semeou tanta desgraça. Saia dessa casa agora, saia dessa família. Senhor meu Deus, eu apresento ao Senhor todos os lares, em nome de Jesus Cristo. Apresento ao Senhor também, meu Deus, pessoas que abandonaram os caminhos do Senhor. Quanta gente está orando comigo agora, meu Deus, pedindo ao Senhor que alcance esse que afastou-se dos caminhos do Senhor. Pessoas, ó Deus, que alegam as suas razões. Pessoas, ó Pai, que justificam-se, dizendo que sofreram, que passaram tribulações, foram perseguidas, não foram compreendidas. Eu entendo, meu Deus, e sei que o Senhor entende. Mas entendo também, meu Pai, que o Senhor não é culpado por relacionamentos rompidos, por deturpações de entendimento. Sei que o Senhor não é culpado, Senhor meu Deus, e o Senhor não aceitará a justificativa dessa vida, que se utilizando de coisas ruins que aconteceram, simplesmente virou as costas para o Senhor. Eu sei que o Senhor não vira as costas para ninguém, ó Pai. E o Senhor fala que aquele que vem ao Senhor, o Senhor não lança fora. Toca no coração dessa pessoa que está distante dos caminhos do Senhor. Sei que é tempo de reconciliação. Sei que é tempo, Senhor meu Deus, de reconciliação para essa vida, para essas pessoas. Sei, ó Deus, que essa mãe tem chorado por esse filho. Sei que essa família tem chorado por esse membro que tem se afastado dos caminhos do Senhor. Traga de volta, meu Deus, com a oportunidade que o Senhor dá, falando a esse coração, falando a essa vida, fazendo com que esse coração receba o consolo. Receba, Senhor meu Deus, a força para o retorno, a força para a volta. Senhor, Senhor, toca nesse coração agora. Eu sei que muitos estão perecendo. Bem sei, ó Deus, também que muitos pereceram, muitos morreram, distantes do caminho do Senhor, depois de terem conhecido o caminho do Senhor, depois de terem tido experiências com o Senhor. Quantos, ó Deus, acabaram se desviando e falecendo, morrendo fora dos seus caminhos. Eu sei, ó Pai, que o Senhor conhece cada coração e nós não podemos julgar. Mas nós podemos ter uma ideia, meu Deus, daqueles que uma vez que conheceram os caminhos do Senhor viraram as costas para o Senhor. Meu Deus, nós temos uma ideia, sim, Senhor, porque nós conhecemos a Sua palavra. Sabemos, ó Deus, que esses melhor teria sido se não tivesse conhecido a Sua palavra. Eu sei que por essa razão o Senhor vai tocar nesse coração agora. O Senhor vai trazer de volta essa pessoa, meu Pai, que está, Senhor, meu Deus, depois de conhecer os seus caminhos nesse mundo de horror, nesse mundo pecaminoso. Toca, Senhor, meu Deus, toca. Eu confio no Senhor, eu confio na Sua força. Senhor, meu Deus, eu apresento ao Senhor as nossas crianças. Eu apresento ao Senhor os nossos jovens. Apresento ao Senhor os nossos adolescentes. Eu repreendo as setas do diabo que tem vindo com tanta força contra, Senhor, meu Deus, esses que estão em plena formação. Esses, ó Deus, que nesse momento da vida têm de tomar tantas decisões, mas ainda não têm a experiência para tomar todas essas decisões. Meu Deus, abençoai os nossos jovens, os nossos adultos, os nossos velhos, os nossos adolescentes. Abençoai, Senhor, meu Deus, todos esses, cada um em sua faixa etária, para que sejam verdadeiros vasos de bênçãos nas Tuas mãos. Abençoai os nossos jovens, ó Deus, que louvam o nome do Senhor, os que são músicos na Sua casa. Abençoai os nossos obreiros, as nossas obreiras, os nossos companheiros de trabalho. Senhor, meu Deus, esses que levam a Sua palavra aos locais mais distantes do nosso país, que a mão do Senhor esteja estendida fazendo maravilhas. Que a mão do Senhor esteja estendida fazendo sinais, fazendo prodígios. Senhor, nessas vidas que tanto precisam da Sua força para fazer a Sua obra, desperta nesse coração esse sentimento missionário, Senhor meu Pai. Desperta nesse coração, Senhor meu Deus, esse sentimento administrativo em relação a essa igreja. Desperta nesse coração, Senhor meu Deus, esse sentimento que vem do Senhor, para que essa pessoa se aposte desse dom que o Senhor tem dado a ela e utilize desse dom para a glória e honra do Teu santo nome. Se é para cantar, que cante. Se é para o evangelismo, que evangelize. Se é para o programa de rádio, que seja para o programa de rádio. Se é para uma administração de congregação, que administre. Se é para orar em favor dos enfermos, que ore. Se é para ser utilizado através dos dons registrados com legitimidade na sua palavra, que sejam utilizados. Se é para fazer visitas, que visitem. Senhor meu Deus, eu sei que cada um na vocação em que foi chamado, desperta nessa pessoa esse dom. Desperta nessa pessoa, Senhor meu Deus, aquilo que o Senhor tem dado a ela, o Senhor tem mostrado a ela, Senhor, porque a sua obra precisa, Senhor meu Deus. A sua obra está carente de homens, mulheres, crianças, jovens, velhos, Senhor meu Deus, em todas as faixas etárias. A obra do Senhor precisa, Senhor, mais do que nunca, de arautos. A obra do Senhor precisa, Senhor meu Deus, de atalaias, de pregoeiros da tua justiça. De pregadores, Senhor meu Deus, evangelistas, ensinadores, mestres, compromissados, comprometidos contigo para fazer a sua obra. Nós precisamos, ó Deus, de gente espiritual. Nós não queremos profissionais do Evangelho. Nós queremos que o Senhor levante, meu Deus, pessoas que têm amor pelas almas, pessoas compromissadas. Pessoas, Senhor meu Deus, que olham as almas com amor, com carinho. Pessoas que buscam as almas, meu Deus. Pessoas que alimentam as almas. Pessoas, meu Deus, que estão ombro a ombro com os novos convertidos. Discipuladores, ensinadores. São tantas coisas, meu Pai. Levanta na nossa igreja, meu Deus, nós queremos ganhar almas. Nós queremos, ó Deus, apresentar ao Senhor almas para o Teu reino. Senhor meu Deus, Senhor meu Pai, nós cremos, Senhor meu Deus, que o Senhor também está visitando essa pessoa que está nesse presídio, essa pessoa, Deus, que está orando comigo agora, essa pessoa que fez coisas que não foram boas e ela reconhece isso, e agora está pagando a sua dívida para com a sociedade, e está sentindo esse vazio e quer que esse vazio seja preenchido. Essa pessoa que está orando conosco, que está se sentindo bem, porque o Espírito Santo de Deus está visitando esse coração, está visitando essa vida. Visita, Espírito de Deus, em nome de Jesus Cristo. Visita esse coração, Espírito Santo da verdade, em nome de Jesus Cristo, visita. A presença do Senhor fará com que esse coração se abra, com que seja receptivo. Aleluia, louvado seja o nome do Senhor. Não é só o coração do presidiário, Senhor Jesus, mas é o coração de todos os nossos ouvintes. Nós queremos que esses corações sejam preenchidos, visitados com o Espírito Santo de Deus, com o Espírito Santo da verdade. Espírito Santo de Deus, vem sobre a nossa vida. Espírito Santo da verdade, vem, entra dentro desse coração para ser o consolador, para ser aquele que geme intercedendo, para ser aquele que arvora a bandeira contra as investidas de Satanás. Visita esse coração que se abre a Ti agora, Senhor. Visita esse coração sofredor. Essa vida, Senhor meu Deus, que tem passado por momentos de tristeza profunda. Essa pessoa, Senhor meu Pai, que tem experimentado, Senhor, esses momentos profundos de tristeza, de amargura na alma. Visita agora, Senhor meu Deus, visita. Com o poder das Tuas mãos, visita, Senhor, visita. O Senhor é a alegria que nós queremos. O Senhor é o poder que nós queremos. O Senhor é a solução que nós queremos. O Senhor é o Deus que nós servimos. Visita agora, Senhor meu Deus, cada pessoa que se propõe, que abre o coração, sendo o Senhor o nosso tudo, Em nome de Jesus Cristo, nosso Salvador. Amém, Senhor. Amém, Senhor Jesus. Amém. Muito bem, prezados ouvintes, nós chegamos ao final da nossa oração. Programa Voz da Libertação da Igreja Deus e Amor. Eu sou o pastor Lorival de Almeida. Fiquem todos com Deus. Até a próxima oportunidade.
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2: O Senhor é meu pastor, nada me faltará. Salmos 23:1.
3: 3 horas e 32 minutos.

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3: Lembre-se do seu Criador enquanto você ainda é jovem, antes que venham os dias maus e cheguem os anos em que você dirá: não tenho mais prazer na vida. Lembre-se dele antes que chegue o tempo em que você achará que a luz do sol, da lua e das estrelas perdeu o seu brilho e que as nuvens de chuva nunca vão embora. Então os seus braços, que sempre o defenderam, começarão a tremer, e as suas pernas, que agora são fortes, ficarão fracas, e os seus dentes cairão, e sobrarão tão poucos que você não conseguirá mastigar a sua comida. A sua vista ficará tão fraca que você não poderá

ficará surdo e não poderá ouvir o barulho da rua. Você quase não conseguirá ouvir o moinho moendo ou a música tocando, e levantará cedo quando os passarinhos começam a cantar. Então você terá medo de lugares altos e até caminhar será perigoso. Os seus cabelos ficarão brancos e você perderá o gosto pelas coisas. Nós estaremos caminhando para o nosso último descanso, e quando isso acontecer, haverá gente chorando por nossa causa nas ruas. A vida vai acabar como a lamparina de ouro cai e quebra quando a sua corrente de prata se arrebenta, ou como um pote de barro se despedaça quando a corda do poço se parte. Então o nosso corpo voltará para o pó da terra de onde veio, e o nosso espírito voltará para Deus que o deu. O fim de todas as coisas é: teme a Deus e obedeça a sua palavra, porque este é o dever de todo ser humano. Enquanto você tem oportunidade, compareça na Igreja Pentecostal Deus de Amor e entregue a sua vida ao Senhor Jesus, e passe a andar na presença de Deus.

Senhor Jesus, quero contar uma experiência que eu tive com Deus quando eu estava procurando uma igreja que eu já sentia no meu coração de servir a Deus. Eu andei em algumas igrejas, em vários ministérios, porque eu queria uma igreja que eu pudesse me encontrar com o Senhor. E visitei alguns ministérios, mas nenhum deles me tocou. Certo dia, eu entrei na sede mundial e lá eu sentei e fiquei observando o culto. E ver as irmãs cooperadoras, obreiras, e me chamou, né, para ir na frente aceitar Jesus na hora que o missionário estava pregando. Lembro eu que era um dia de quarta-feira, mas eu não quis ir, estava sozinha. Aí no outro, quando foi no domingo, eu voltei para a igreja novamente. Eu sentia o Espírito Santo de Deus falando comigo no meu coração. Vai ser aqui que eu tenho grande obra para fazer em sua vida através do Espírito Santo. E ali, irmão, eu sentei. Aí as irmãs, na hora do apelo, elas vieram me chamar. Eu estava toda cheia de pintura. Eu estava com cheias de bijuterias, pulseiras, de calça comprida. E ela falou, vamos lá na frente, vamos aceitar Jesus. E eu fui. O missionário estava pregando, era na época da sede mundial, né? Na igreja antiga. E eu fui, mano. Aceitei Jesus. E aí, quando eu cheguei em casa, eu já fui tirando as coisas que não era do agrado de Deus da minha vida. O Espírito Santo de Deus já foi fazendo uma obra na minha vida. Aí se passou, né? Eu acompanhei os cultos, ia nos cultos na quarta, no domingo, com missionário. Passou 6 meses, começou a anunciar o batismo. E um dia o missionário falou assim, que as pessoas que estivessem já se preparando para o batismo, se quisesse entrar na fila para ser batizada com o Espírito Santo, ele ia descer do púlpito e ia colocar as mãos sobre as nossas cabeças. Irmãos, eu senti uma vontade muito grande de entrar na fila, mas que não era do agrado de Deus da minha vida. O Espírito Santo de Deus já foi fazendo uma obra na minha vida. Aí se passou, né? Eu acompanhei os cultos, ia nos cultos na quarta, no domingo, missionário.

0: começou a anunciar o batismo. E um dia o missionário falou assim, que as pessoas que estivessem já se preparando para o batismo, se quisesse entrar na fila para ser batizada com o Espírito Santo, ele ia descer do púlpito e ia colocar as mãos sobre as nossas cabeças. Irmãos, eu senti uma vontade muito grande de entrar na fila, mas no ano e a minha filha de 6 meses no colo. Mas mesmo na oração eu senti uma graça de Deus sobre a minha vida. Eu falei, mas eu não vou na fila, vou esperar para o próximo domingo. E quando terminou o culto, eu vim embora, cheguei em casa, falei para meu esposo, falei, olha bem, eu queria que você fosse comigo na igreja, porque ele não ia. Eu queria que você fosse comigo no culto, porque o missionário está fazendo, mandando ficar na fila, que é o batismo com o Espírito Santo. E ele desce do púlpito e põe a mão na cabeça das pessoas. E eu queria ir para a fila, mas com as crianças não dá. E ele foi, irmãos. Quando foi no próximo domingo, ele foi comigo. E assim começou a oração, né? Eu falei para ele ficar com as crianças e entrei na fila. Quando eu entrei na fila, eu fui sentindo um poder muito grande do Espírito Santo sobre minha vida. Mas eu não estava batizada ainda, mas eu sentia que eu ia ser batizada naquele dia. E assim foi, irmãos. E eu vi o missionário descendo do púlpito e colocando as mãos sobre as cabeças das irmãs, e as irmãs cheias do Espírito Santo. E eu estava orando, orando, e eu comecei a sentir algo diferente sobre o meu corpo, sobre a minha vida naquele momento. Mas ali eu estava assim, quando o missionário foi chegando perto de mim, eu parecia que algo estava impedindo, porque parecia que eu estava me sentindo acanhada naquele momento. E eu não me soltava para ser batizada. Aí o servo de Deus, missionário Davi Miranda, ele se aproximou de mim, colocou a mão na minha cabeça e falou assim, minha serva, você já está batizada com o Espírito Santo. Naquele momento, eu comecei a sentir o poder tão grande de Deus sobre a minha vida, que eu sei que dali me tiraram, levaram lá para o púlpito. Eu fiquei lá, irmão, cheio do Espírito Santo, falando em línguas estranhas. E quando foi naquele momento, o culto foi, chamaram todo mundo para ir para frente receber oração, e eu ali já estava ajoelhada no púlpito. Eu sei que terminou o culto, irmãos. Chegou meu filho e falou, mãe, o culto já terminou, já acabou, já está na hora de ir embora, já deu paz do Senhor. Irmãos, eu não vi, eu estava tão cheia do Espírito Santo de Deus que eu nem vi o culto terminar. Eu ali de joelho, dobrado ali na beira do púlpito, só recebendo o poder do Espírito Santo de Deus. E essa é uma experiência que eu tive. Então eu agradeço a Deus por esse ministério e que Deus abençoe e todos aqueles que estão na frente desse trabalho. Deus abençoe a todo mundo e que aquele irmão que tem um chamado do Senhor e que abra seu coração e faça a obra do Senhor. Deus abençoe por essa oportunidade em nome de Jesus Cristo.
1: Quanto sofrimento, desilusão, tristeza e angústia na sua vida, caro amigo ouvinte. Você vive chorando, pensando, Deus se esqueceu de mim, Deus me abandonou, Deus não quer mais nada comigo. Você está enganado. Deus te ama, Deus te quer bem, Deus quer abençoar a sua vida. Você está pensando em tirar a sua própria vida? Você pensa em fugir de tudo e de todos, esconder-se e dizer, ninguém gosta de mim? Você está debaixo de uma depressão. Preste muita atenção. Deus te ama, porque de tal maneira Ele enviou seu único filho para que todo aquele que nele crê não pereça, mas tenha vida eterna. Jesus, Ele morreu. Morreu pelos teus pecados em uma cruz de dor, sofrimento e angústia, para te dar a paz e a tranquilidade. Ele mesmo disse bem claro, eu sou o bom pastor e o bom pastor dá a vida pelas suas ovelhas. Ele chegou a dizer mais ainda, vinde a mim todos que estão cansados e oprimidos e eu vos aliviarei. Caro amigo ouvinte, lembre-se de uma coisa, Deus nunca vai te desamparar.

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2: Luciana Ferreira dos Santos, sou de Vila Conceição de Adema, São Paulo, e conheci a IPDA daqui perto de casa mesmo, que tem uma IPDA Jardim de Adema, e aos poucos eu ia, em vez de quando eu ia, e hoje, para honra e glória do Senhor, estou na presença dele, estou na IPDA aqui do Jardim de Adema, e o Senhor me libertou dos vícios, drogas, da prostituição, me livrou de tudo. E para honra e glória do Senhor, estou na presença dele. Paz do Senhor.
3: Meu nome é Sueli Rodrigues, eu sou aqui da região de Campinas. Eu conheci o Senhor Jesus através do programa Voz da Libertação. O Senhor transformou a minha vida, a qual eu era uma pessoa infeliz, depressiva, cheia de vícios, muito enferma. E através de ouvir o programa Voz da Libertação, eu conheci o Senhor Jesus e recebi a minha cura. E eu agradeço muito esta igreja pentecostal Deus e Amor. Eu agradeço as orações dos irmãos pelo programa Voz da Libertação. Hoje faz 24 anos que estou na presença do Senhor Jesus, nesse ministério que eu amo tanto. Amém?
4: Eu me chamo Marta. Sou da Zona Leste. Eu conheci a sede Deus e Amor do Parque Dom Pedro através da minha cunhada. Foi quando eu estava passando uma luta muito grande no meu relacionamento e ela falou para mim: vai na sede. E eu fui e comecei a participar da campanha das quarta-feiras. E foi uma bênção na minha vida. Eu escuto a Voz da Libertação. Conheci a rádio também, a Voz da Libertação, através dela. Eu não deixo de ouvir, eu não deixo de acompanhar. Eu sempre acompanho as orações, eu peço oração e eu agradeço muito a Deus por ter colocado vocês na minha vida. E que Deus abençoe a todos. Eu agradeço a oportunidade.
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4: Cuidar da saúde mental é proteger a vida. Afinal, é ela que nos permite enfrentar desafios, manter relações saudáveis, trabalhar bem e encontrar o equilíbrio no dia a dia.
5: Por isso, a saúde mental precisa de atenção, hábitos para mantê-la em dia e pilares que a sustentem. E um pilar muito importante, mas também negligenciado por muitas pessoas, é o sono. Você tem dormido bem? Sono e saúde mental formam uma via de mão dupla, ou seja, um pode impactar positivamente ou negativamente o outro. Quando não dormimos bem, por conta de distúrbios do sono, como a insônia, podemos ter uma hipersensibilidade emocional, com respostas desproporcionais ao estresse e maior risco de transtornos mentais, como depressão, ansiedade e até ideação suicida. Então, para uma boa saúde mental, um sono de qualidade e reparador é essencial. Cuidar de um é proteger o outro, e para isso, você pode começar hoje mesmo a dar a atenção que as suas noites de sono precisam. Mantenha horários regulares para dormir e acordar, inclusive nos finais de semana. Isso regula o seu relógio biológico. Desligue as telas pelo menos uma hora antes de dormir. Crie um ambiente favorável, com quarto escuro, silencioso e em temperatura agradável. Não leve problemas para a cama, busque acalmar a mente nesse momento. E atenção, se tiver dificuldade para adormecer, acordar no meio da noite sem voltar a dormir e sentir que o descanso nunca é suficiente, procure ajuda médica. Além do cuidado com esse pilar tão importante, também é necessário cultivar bons hábitos. Faça refeições nutritivas e viva esse instante sem distrações. Movimente o corpo, inclua exercícios físicos na rotina. Isso ajuda e muito na manutenção da saúde mental. E não se esqueça de dar atenção ao que a sua mente diz. Fale sobre o que você sente, busque apoio psicológico quando achar necessário, não normalize o cansaço emocional constante. Se você precisar conversar sem julgamentos, ligue para o CVV, Disque 188. Não deixe a sua saúde mental no escuro. Abra os olhos para o cuidado das suas emoções. Cuide-se, a sua vida importa e deve ser vivida plenamente.
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0: Deus abençoe, ouvintes, que a graça, a paz e o amor de Deus continue reinando em vossos corações. Estamos aqui neste momento para falar com todos vocês, também parabenizar, agradecer todos vocês que estão envolvidos aí com a obra social da Igreja Deus e Amor, a Fundação Reviver e a Associação Reviver Help Deus e Amor. É um trabalho em conjunto, ouvintes, para que possamos continuar alcançando vidas, almas para o reino dos céus. Olha bem, nós temos aqui no Rio de Janeiro um trabalho extenso da obra social. Está aí minha esposa, nossa irmã Sueli Santos, a nossa irmã Vânia, a nossa irmã Débora, que é uma funcionária da Fundação Reviver, representa a Fundação Reviver aqui no Rio de Janeiro. E temos uma equipe voluntária que atua constantemente ajudando vidas, ajudando famílias aqui no estado do Rio de Janeiro. Olha, ouvintes, é um trabalho em todo o Brasil e o Rio de Janeiro não fica de fora. Está aí abraçando a causa do Senhor. Além de pregar o Evangelho, levar Cristo Jesus para as famílias, nós levamos também o pão, nós levamos o alimento, nós assistimos famílias constantemente. E está comigo aqui a nossa irmã Débora, que representa também a Reviver aqui no Rio de Janeiro. E ela vai falar conosco neste momento um pouco acerca deste trabalho. Irmã Débora, paz do Senhor, e linha aberta agora para falar com todos os ouvintes acerca deste trabalho tão importante aqui no estado do Rio de Janeiro.
1: A paz do Senhor Jesus, amados ouvintes, é um prazer muito grande, pastor Antônio Santos, falar sobre a Fundação Reviver. A Fundação Reviver, ao longo dos anos, ela vem atuando aqui no Rio de Janeiro de forma assídua. Para a honra e glória do nome do Senhor Jesus, todos os dias nós enfrentamos a frente de batalha na área da beneficência. São pessoas que precisam do apoio, que chegam até aqui a nossa estadual, pedindo um auxílio, precisando de um alimento para sua casa, para sua família, e através do projeto Pão e Vida, que também é o projeto Pão e Vida Nacional, tem assistido essas famílias. Constantemente nós temos atendido famílias com cestas básicas. O projeto Pão e Vida, ele é um projeto que ele atende nacionalmente. Nós estamos atendendo todos os estados do Brasil, inclusive o Rio de Janeiro. Eu tenho acompanhado bem de perto o trabalho do Pão e Vida aqui no estado do Rio de Janeiro, e são necessidades contínuas, todos os dias nós temos famílias dependendo e precisando de um auxílio da igreja, de um auxílio da Fundação Reviver, de um auxílio da Associação Reviver Help, e nós temos apoiado com cestas de alimentos. Para a honra e glória do nome do Senhor, através da sua doação, através da sua ajuda de vir aos cultos, trazer um quilo de alimento não perecível, Deus tem nos honrado em não deixar faltar o pão na mesa daqueles que mais precisa, pastor.
0: Irmã Débora, que interessante, né? A Fundação, a Associação Reviver Help Deus e Amor, atuando em todo o Brasil. E estamos falando aqui diretamente com o povo carioca aqui do Rio de Janeiro. E vocês acompanharam, ouvintes, um pouquinho a irmã Débora falando do Pão e Vida. Nós temos também aí, irmã Débora, não somente o Pão e Vida, que são famílias cadastradas. Todos os meses essas famílias são assistidas. Nós temos também aí o atendimento daquelas cestas emergenciais, que isso acontece todos os dias aqui na nossa Igreja Deus e Amor.
1: Sim, pastor, verdadeiramente, todos os dias nós temos solicitações de cestas, né, emergenciais. O que são as cestas emergenciais? Para que todos os ouvintes possam entender do que nós estamos falando. O Pão em Vida, ele consiste no cadastro mensal das famílias, e além dessas famílias cadastradas mensalmente, nós recebemos o pedido e a solicitação de cestas das famílias que não são cadastradas ainda. Então, para que não deixamos de atender ninguém, nós preparamos essa cesta emergencial através dos voluntários, através do excelente trabalho da irmã Vânia, que tem feito esse trabalho também juntamente com a nossa irmã Sueli. Junto com os voluntários, nós temos atendido as famílias que vêm diariamente. É um pedido constante. Famílias que estão aqui no entorno da igreja, nos casarões, nas invasões que tem próxima, nas comunidades que tem próximas, eles veem a igreja como ponto de socorro. É literalmente o SOS. E além disso, pastor, também temos as casas-abrigo, os centros de recuperação que a Fundação Reviver assiste mensalmente com cestas básicas. Hoje, atualmente, nós temos 2 abrigos que a Fundação Reviver ajuda mensalmente com cestas de alimento.
0: Olha, ouvintes, vocês estão acompanhando essas informações muito importantes. E eu já quero aproveitar para falar com você que é um empresário, você que é um microempresário, você que é um trabalhador, você que tem condição de fazer parte deste trabalho social, não fique de fora. Abra o seu coração agora mesmo e comece a estender as suas mãos. Você pode começar a contribuir, quem sabe, de 15 em 15 dias, quem sabe a cada mês, ou até mesmo todas as semanas. Você que tem condição de trazer alimentos, você que pode fazer aquela doação de uma cesta básica, de 10, de 20, você sabe o que Deus tem dado para você, Deus tem abençoado você, é para você abençoar outras pessoas também. É assim que Deus faz. Deus nos abençoa para que possamos também ser canais de bênçãos para outras pessoas. E nós queremos agora convidar você que pode contribuir, você que pode ajudar, vamos fazer parte deste trabalho. Talvez na sua casa, na sua dispensa, não falta nada, mas tem mesas vazias, ouvintes. Tem dispensas vazias neste momento e nós não podemos ficar indiferente. Quem sabe ainda hoje você possa passar aqui na Igreja Deus e Amor e deixar a sua contribuição, a cesta básica. Você pode fazer parte. E olha, pode ter certeza, quanto mais você abençoar vidas, mais Deus vai te abençoar. Nós queremos passar agora para vocês, para facilitar. Você, quem sabe, esteja longe neste momento e fala assim: pastor, eu não tenho como estar indo aí na igreja levar as cestas básicas, mas eu vou fazer um Pix agora, eu vou fazer uma transferência bancária no valor de uma cesta básica, no valor de 10, de 20, enfim, você vai fazer agora essa contribuição e vai nos enviar o comprovante, porque esse valor será para comprar cestas básicas ajudando essas famílias necessitadas. Pegue agora a caneta, pegue o papel, você vai anotar agora as contas bancárias da Fundação Reviver, o Pix da Fundação Reviver, as contas bancárias da Associação Reviver Help Deus e Amor e também o Pix. E você que está longe, até mesmo em outros estados do Brasil, você vai poder contribuir e ajudar esta obra social.
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0: Olha, ouvintes, eu creio que você conseguiu anotar aí essas informações, mas se não conseguiu, vai agora no site da nossa Igreja Deus e Amor, www.ipda.com.br. Lá você vai encontrar todas essas informações para você também contribuir com esta obra social. A Associação Reviver Help Deus e Amor, irmã Débora, está aí também com um trabalho extenso no Brasil e muito breve vai chegar aqui no Rio de Janeiro, que é a Casa Aberta. Nós já temos aí as equipes, né, que já foram montadas aqui no Rio de Janeiro, que são frentes que estarão atuando de forma assídua, ajudando, auxiliando famílias, e a Casa Aberta Reviver, porque a Casa Aberta nós vamos estar aí acolhendo moradores de rua, não para morar, mas para passar ali, tomar um café, tomar um banho, cortar o seu cabelo, fazer a sua barba, estar ali usando uma roupa nova. Nós queremos, irmã Débora, no Rio de Janeiro, continuar também recuperando essas pessoas, ajudando essas pessoas a voltar para a sua família, a entrar no mercado de trabalho e essas pessoas seguir firmes aí com Cristo, tendo uma vida abençoada.
1: Realmente, pastor, é uma demanda e uma necessidade muito, muito, muito grande no Rio de Janeiro em olhar para a população em situação de rua. A cada ano que passa, esse número tem sido mais crescente. A cada ano que passa, a população de rua, ela tem sido muito numerosa aqui no Rio de Janeiro. Através da igreja, da Associação Reviver Help, Deus e Amor, através da Fundação Reviver, tem se despertado para olhar para esta população. Sei que vai ser um trabalho que vai gerar muitos frutos. O Rio de Janeiro precisa urgentemente da atuação da Casa Aberta Reviver.
0: Irmã Débora, isso é tão tremendo, é tão importante o que nós estamos falando aqui com os ouvintes, falando também com toda a membresia agora e pedindo este apoio. Vamos juntos abraçar, ouvintes, a causa do Senhor. Talvez você venha aqui todos os dias na igreja, não deixa de trazer um quilo de alimento a cada culto que você participar. Se você trouxer aí os alimentos, essas famílias vão continuar sendo assistidas ainda mais. Ou seja, nós vamos poder atender mais famílias ainda. E olha, em volta da nossa sede, aqui na área central do Rio de Janeiro, você que mora aqui, você que passa sempre por aqui, você sabe a quantidade de pessoas que tem pelas ruas do Rio de Janeiro. Inclusive, a gente realiza um trabalho também aqui de evangelismo nas ruas, entregando as quentinhas, falando de Jesus. Olha, ouvintes, porque o nosso objetivo não é só entregar alimento para as pessoas. O nosso objetivo não é só entregar roupas, calçados. Não! O maior objetivo é entregar o pão da vida, que é Jesus. Então vamos lá, vamos entrar nesta batalha conosco. Eu tenho certeza que cada ação, cada contribuição que você fizer, pode ter certeza, Deus vai trazer a recompensa na sua vida. E eu quero neste momento orar por você. Eu quero pedir a Deus para te abençoar, você que vai continuar ajudando a obra social, trazendo alimentos, fazendo a sua contribuição aí nas contas bancárias. Você pode passar na livraria também da igreja, fazer a sua contribuição. Em cada culto que você participa, você pode ajudar. Eu quero pedir a Deus neste momento para continuar abençoando a sua vida e nunca vai faltar pão na sua mesa. Deus vai continuar suprindo todas as suas necessidades.
5: E não nos cansemos de fazer o bem, pois no tempo próprio colheremos, se não desanimarmos. Gálatas capítulo 6, versículo 9.
0: Senhor meu Deus e meu Pai, é no nome do Senhor Jesus Cristo, eu quero aproveitar este momento, que estamos falando, ó Deus, com muitas pessoas, quem sabe aqui no Rio de Janeiro, Senhor, nos distritos, nas comunidades, em outras cidades que estão tão distantes aqui do centro do Rio de Janeiro. Eu sei, ó Deus, que muitos rádios estão ligados neste momento acompanhando. Tem pessoas que o seu coração, Senhor, já arde em vontade de contribuir com esta obra. Ó Deus poderoso, eu já quero pedir ao Senhor neste momento, ó Deus, que em todos os cultos da Fundação Reviver, no horário da manhã, no horário da tarde e também no horário da noite, Continue abençoando, Senhor, a vida do povo, utilizando os preletores de cada culto. Eu quero pedir ao Senhor que continue abençoando a nossa equipe que tem atuado com muito amor, com dedicação, ó Deus, orando, atuando na entrega de alimentos, Senhor, nos cadastros de famílias, no acompanhamento, a nossa equipe que tem atuado atendendo, ó Deus, os moradores de rua, atendendo essas famílias, meu Pai, que estão em situação tão crítica no meio da sociedade. Nós clamamos ao Senhor agora, Pai, e pedimos ao Senhor que levanta voluntários, levanta empresários com muito amor, para continuar, ó Deus, ajudando com alimentos aquelas pessoas que têm feito uma transferência bancária, que têm feito um Pix para a conta da Fundação Reviver, da Associação Reviver Help Deus e Amor. Meu Deus, abençoe ricamente a vida dessas pessoas. Neste momento, ó Deus, nós oramos ao Senhor, meu Pai, porque eu sei que tem pessoas que não têm também condição de ajudar nem com uma cesta básica. Mas, Senhor, abre a sua dispensa e pega lá um quilo de alimento, repartindo o seu alimento com aquelas pessoas que não têm. Senhor, abastece a dispensa desta pessoa. O Senhor é Deus que é poderoso. As pessoas que têm abrido seus corações e estendido as mãos, Senhor, que as mãos do Senhor permaneçam estendidas também. Ó Deus, é o que nós te pedimos e também te agradecemos no nome de Jesus. Deus abençoe, ouvintes, todas as quintas-feiras, no horário das 9 às 15 e também no horário das 19 horas, nós temos aqui os cultos da Fundação Reviver. Venham participar conosco, ouvir a palavra, receber a oração da nossa equipe e também contribuir para que mais famílias sejam atendidas todas as semanas, todos os meses, pela Igreja Deus e Amor, Fundação Reviver e Associação Reviver Help Deus e Amor. A nossa igreja está localizada na Rua Senador Pompeu, número 27, aqui no centro do Rio de Janeiro.
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0: Olha, ouvintes, passando aqui para chamar a vossa atenção. É nesta sexta-feira, nós estaremos aí no prosseguimento desta campanha, a campanha voltada à libertação e curas. Esta campanha que traz o tema Destruindo as Fortalezas. Eu quero convidar você, a sua família, para estarem presentes conosco, participando desta campanha. É uma campanha que Deus levantou aqui em nossa Igreja Deus e Amor do Rio de Janeiro para garantir a libertação da sua vida, a libertação da sua casa e de toda a sua família. Olha, ouvintes, eu estarei com vocês pregando a palavra de Deus nesta sexta-feira.
7: Enquanto a humanidade estava perdida, Deus agora entra na batalha, vence o pecado, vence o diabo e vence a morte. Então, a partir de hoje, pare de lutar sozinho. Entregue as suas lutas, entregue as suas culpas, entregue os seus fracassos ao Senhor, porque

0: cruz do Calvário. Tem alguém aqui que tem certeza da vitória? Tem? Se tem, levante a mão então e aplaude o nome dele com alegria. Se você descansa é porque confia. E se você confia, você sabe que já é mais do que vencedor.
1: Tenho certeza que Deus, ele tem uma palavra para o seu coração. Você vai sair daqui leve. A palavra vai penetrar no seu coração e vai te impactar. Vai mudar a história da sua vida. No decorrer desta campanha, eu estarei orando através dos excelentes dons do Espírito Santo. As pessoas que estão participando estão felizes. Estão testemunhando o poder de Deus. Nós vamos acompanhar agora para você entender que quem participa desta campanha é agraciado pelo Senhor. Aumente o volume do seu rádio e nós vamos acompanhar agora os testemunhos, aquilo que Deus tem realizado na vida das pessoas no decorrer desta campanha.
2: Testemunha aqui, pastor Antônio.
1: Irmã, qual é o seu nome?
3: Meu nome é Selma.
1: Irmã Selma, conta pra nós o que aconteceu.
3: A semana passada o senhor revelou que estava arrebentando uma corrente muito grande aqui no altar. E o meu filho com o pai dele, eles não se falam há mais de 15 anos. E quando foi domingo, aconteceu algo e retornou a união de pai e filho.
1: Espera aí. Há mais de 15 anos, o filho não falava com o pai não falava com o filho. Deus revelou que estava quebrando aqui uma corrente e foi quebrado mesmo.
3: Foi quebrado.
1: Estão se falando.
3: Aconteceu algo no domingo em que uniu os dois e assim, aconteceu algo de saúde. E ele está muito preocupado com o pai, né? Está ali ajudando o pai e foi Deus.
1: Foi Deus. Foi Deus. Deus quebrou isso.
3: Foi.
1: E agora a comunhão da família chegou.
3: Amém. Glória.
1: Cadê o glória para Jesus? Tá aí glória. Esta campanha prossegue em 6 horários. 7, 9, 11, às 13, 15 e também no horário das 19 horas. Venham participar conosco. Eu tenho certeza. A bênção de Deus está reservada para você. Rua Senador Pompeu, número 27, aqui no centro do Rio de Janeiro.
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1: Atenção, povo do Rio de Janeiro, atenção, povo do interior do estado, está chegando 19 de setembro, no horário das 14 horas. Você não pode ficar de fora. Eu quero pedir a todos neste momento, marque esta data, coloque aí na sua agenda, para você não ficar de fora. 14 de setembro vai ser sábado, no horário das 14 horas, aquele evento das mulheres de fé, sexto encontro de mulheres de fé aqui do estado do Rio de Janeiro. Atenção, mulheres de fé de todas as regiões, de todas as estaduais, setoriais, centrais, regionais, de cada igreja local. Atenção, mulheres evangélicas, independente da sua denominação, do seu credo religioso, este evento é para você. Vai ser um evento que vai marcar a sua vida. Haverá pregação da palavra, muita adoração, palestras edificantes para a sua vida. Vai estar conosco nesta data, pregando a palavra de Deus, a nossa irmã Regiane Tinoni.
5: Não importa o que você faz, dê o seu melhor. Não importa o que você faz, mulher de Deus, Deus seu melhor, aleluia. Deus seu melhor a ele, Deus seu melhor, Deus seu melhor. Tá na luta, tá na dificuldade, tá na perseguição. Continue dando o seu melhor. Deus vai honrar a sua vida. Deus vai honrar a sua casa. Continue dando o seu melhor. Deus está dizendo a mulheres aqui, continue dando o seu melhor. Ainda que você não esteja vendo nada, Mardoqueu estava lá na porta, sentado. Aquela conspiração foi aniquilada. Rainha Esté ficou sabendo, a conspiração foi aniquilada. Só que, meus amados, a Bíblia vai dizer que tinha um homem por nome de Amã, que trabalhava com o rei, se sentia, achava que era o tal. Bom é Deus. Diga, bom é Deus. Ele se sentia o tal, achava que era o melhor. Ele passava todo dia à porta do palácio. Ele queria que as pessoas batessem continência para ele. A Bíblia vai dizer que Amã não se dobrava, Mardoqueu não se dobrava. Ele passava por Mardoqueu na porta do palácio e Mardoqueu não dava honras àquele homem, porque toda honra, toda glória tem que ser dada a Deus. Dê honra a ele nesta noite, dê glória a ele nesta noite, aleluia. Aí a rainha Esther, quando ficou sabendo, ela manda dizer a Mardoqueu: Mardoqueu, faz 30 dias que o rei não me chama. Porque naquela época a rainha não podia se apresentar ao rei sem ser chamada. Se ela fosse ao rei sem ser chamada, ela poderia morrer. Mas como Deus peleja pelos seus fiéis. Deus está pelejando por mulheres aqui. Deus está pelejando por mulheres fiéis aqui, trabalhadoras da obra de Deus. Deus está trabalhando pela sua casa, Deus está trabalhando pela sua família. Haverá recompensa de Deus.

todas vocês na tarde deste sábado. Deus vai utilizar uma vez mais a vida da nossa irmã Regiane Tinoni. Ela vai deixar o solo paulista para estar conosco aqui em solo carioca, sendo canal de bênçãos de Deus para a nossa vida. Haverá muita adoração. As mulheres de fé aqui do estado estarão adorando a Majestade Santa. Vai ser uma tarde de adoração, uma tarde de palavra, uma tarde do poder de Deus. Nós teremos palestrantes no decorrer deste evento. Vai ser um evento marcante. Deus vai edificar a sua vida. Teremos aí a presença de Deus notória conosco. E olha o tema deste evento: Raízes Profundas. Este tema está baseado em Jeremias 17, no versículo 7 e 8. Raízes profundas. Deus vai falar com você na tarde deste dia 19. Venham participar conosco. Rua Senador Pompeu, número 27, aqui no centro do Rio de Janeiro. Música.

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1: Ouvintes, Deus abençoe a vida de todos vocês que estão ligadinhos no programa Voz da Libertação. Que programa tão abençoado! E é por isso que neste momento eu já quero pedir a Deus para abençoar a sua vida, abençoar a sua casa, toda a sua família. Você que tem contribuído aí para manter este programa no ar. Eu tenho certeza que tem pessoas agora nos acompanhando, que o seu rádio fica ligado 24 horas por dia no programa Voz da Libertação. E você faz parte disso, porque você tem contribuído todas as semanas, quem sabe todos os meses, ajudando a manter este programa no ar. Eu quero até citar alguns nomes aqui agora de pessoas que têm contribuído, porque eu já vou orar agora mesmo por vocês. O nosso irmão Antônio Carlos e também os seus filhos, Pablo Henrique, Idália Pereira, Nilson Ribeiro, Alexandra Gonçalves, Davi Gonçalves, Antônio Carlos, Adélia de Oliveira, Adriana de Oliveira, Manuela de Oliveira, Valdemir dos Santos, Maria de Fátima, Bianca da Silva, Noêmia da Silva, Sueli Rafael, Maria de Lourdes, Jorge Aguiar, Maria de Lourdes Manuela, Thaís Cristina, Thalita Cristina, Elaine Cristina, Gil César, Osmar Luiz, Zilma Alcântara, Maria Auxiliadora, Lídia Maria, Lúcia Machado, Ivan Teodoro, Leidiane Maria, Ismael Rodrigues, Valentina Silva, Luzinete Silvestre, Luzanira Patrício, Leonardo de Lima, Edmar Alves, Rosa Maria, Valdecir, João de Queiroz e Ana Luísa. Eu estarei agora orando por vocês dentro desta programação.
2: E ter uma Bíblia na mão.
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Senhor meu Deus e meu Pai, neste momento mais uma vez eu te dou graças, meu Deus, pelo que o Senhor é, porque o Senhor é Deus poderoso, soberano, o Senhor é Deus tremendo. Eu quero aproveitar que estou diante da tua presença e apresentar neste momento, ó Deus, cada pessoa que o seu nome foi lido aqui agora dentro desta programação. São pessoas, meu Deus, que têm contribuído, quem sabe uma vez por semana, uma vez por mês, pessoas que têm abrido seus corações e estendido as mãos, ajudando a manter o programa A Voz da Libertação no ar. São pessoas, meu Deus, que já entenderam, ó Deus, a responsabilidade com o reino do Senhor. São pessoas, meu Deus, que amam almas. São pessoas que têm prazer, meu Pai, de ver as almas se rendendo aos seus pés. Porque este programa alcança pessoas perto, mas alcança também pessoas longe. Pessoas aqui, ó Deus, na área central do Rio de Janeiro, nos bairros, nas comunidades, no interior deste estado, em outros estados do Brasil e também em outros países, através do aplicativo, Senhor. Pessoas estão agora acompanhando esta programação e também recebendo esta oração. Eu quero pedir ao Senhor, meu Deus, onde esteja agora uma pessoa que tem contribuído, Senhor, para manter este programa no ar, que a bênção do Senhor possa alcançar esta pessoa. Ó Deus querido, Deus poderoso, eu já quero, ó Deus, até te pedir que continue abençoando esta pessoa de uma maneira especial, porque são pessoas, meu Deus, que têm corações abertos, são pessoas

0: São pessoas que estão com seus rádios ligados. Ó Deus, orando comigo agora. Eu sei que tem algumas, meu Deus, que nem sabem orar, mas aproximaram do rádio agora e estão recebendo esta oração. Leva a bênção para esta pessoa, dando saúde, meu Deus, abençoando o seu lar, abençoando a sua família, abençoando o trabalho das suas mãos, protegendo, Deus, de toda a ação do inimigo. Meu Deus, é o que eu te peço, Senhor. Quanto mais essas pessoas têm abrido as mãos e ajudado, que as mãos do Senhor também possam permanecer estendidas, abençoando essas pessoas. É o que eu te peço e também te agradeço no nome de Jesus. Tenha certeza, ouvintes, que Deus já alcançou a sua vida, alcançou o seu lar e toda a sua querida e amada família. Eu estou aqui comprometido em orar por você, pela sua família, todos os dias. Então vamos lá, vamos avante, continuar contribuindo para que este programa possa permanecer no ar, falando de Jesus e alcançando vidas perto e também longe. Deus abençoe, que a bênção de Deus permaneça sobre a sua casa todos os dias da sua vida.
1: E a Jesus Cristo ascendi.
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0: passando aqui para chamar a vossa atenção. É nesta sexta-feira, nós estaremos aí no prosseguimento desta campanha, a campanha voltada à libertação e curas. Esta campanha que traz o tema Destruindo as Fortalezas. Eu quero convidar você, a sua família, para estarem presentes conosco, participando desta campanha. É uma campanha que Deus levantou aqui em nossa Igreja Deus e Amor do Rio de Janeiro para garantir a libertação da sua vida, a libertação da sua casa e de toda a sua família. Olha, ouvintes, eu estarei com vocês pregando a palavra de Deus nesta sexta-feira.
1: E Deus está chamando o seu povo hoje para parar de olhar para o inimigo. Deus chama o seu povo hoje para silenciar o medo e confiar plenamente nele. Porque é ele que salva, é ele que liberta, é ele que transforma. Porque quando Deus, irmãos, está agindo, quando Deus está operando, a pergunta não é o que vai acontecer. Quando Deus está operando, a pergunta é: quem impedirá? Se Deus opera, ninguém impede. Se Deus age, ninguém é capaz de impedir. E você precisa entender que o Evangelho nos chama a sair da lógica do pânico para entrar na dimensão da confiança em Deus. Enquanto o mundo ensina reagir em desespero, Deus nos ensina a descansar. Deus nos ensina a acreditar nele. Entenda, Deus ainda transforma cenários de desespero em testemunhos de livramento. Se o medo tem sido o senhor da sua vida até na data de hoje, hoje Jesus quer ser senhor do seu coração.

0: E se ele for senhor do seu coração, ele vai governar. E se ele governar, não tem espaço para o medo, não tem espaço para desespero. Levante a sua mão e vai glorificando, levante a sua mão e vai exaltando. Deixa Deus te governar, deixa Cristo ser senhor da sua vida. Levante a mão e vai aplaudindo o nome dele. O medo não vai te dominar, o medo não vai te paralisar. Cristo quer ser senhor da sua vida.
1: Deus é poderosa, a palavra vai penetrar no seu coração. Esta palavra é remédio, ouvintes. Esta palavra nos orienta, nos guia, nos instrui, nos fortalece na nossa trajetória do dia a dia. E eu tenho certeza, aquilo que você precisa ouvir, Deus ele tem para você no decorrer desta campanha. A palavra vai penetrar no seu coração. Eu sempre, após a pregação da palavra, eu levo o povo a um momento de adoração. Após este momento de adoração, estarei orando por revelação do Espírito Santo. E na sequência, ouvinte, as pessoas que estão participando da campanha estão testemunhando. Elas estão contando a bênção de Deus. E você que me ouve agora, venha testemunhar também. Nós vamos acompanhar neste momento para você entender as pessoas testemunhando os milagres da parte do nosso Deus. Qual é o seu nome?
2: Patrícia.
1: Irmã Patrícia, o que aconteceu?
2: Eu, quando comecei a vir na igreja Deus e Amor, eu estava vindo já de 3 clínicas de dependência química, corrida. Eu estava diagnosticada na psiquiatria por 4 doenças psiquiátricas, transtorno de bipolar, borderline, ansiedade e depressão, tenho os cortes pelos pulsos. E fui, tinha um alcoolismo de último grau, que eu tomava álcool em gel, álcool puro, perfume, meu marido está ali, acetona, o que tinha de álcool em casa. E já cansada, ficava vindo nas campanhas da igreja e comecei a pegar o propósito e o pastor começou a falar comigo, falando que eu iria enjoar o álcool. Eu não, na hora nem... Aí, pelo decorrer de hoje em dia, eu já não bebo mais. Se alguém estiver bebendo perto de mim, eu vomito, eu não consigo. É, através disso também, eu tinha um pequeno comérciozinho, uma barraquinha, que eu tinha um ganho, o diabo me levou essa barraquinha. E eu migrei para a vida errada e eu falei dentro do meu quarto, Senhor, se o Senhor me restaurar, eu nunca mais vou fazer o que eu faço. Eu nunca mais vou tocar em nada que é de ninguém. E eu vou contar a minha bênção. Aí, em um ano, Deus foi lá e me abriu uma loja online, que eu tenho aqui hoje em dia com o meu nome, Patrícia. Loja online, kits em geral. Que eu consigo hoje em dia trabalhar com esse celularzinho, ainda onde eu moro. Trabalhando com cesta básica, kits em geral. Em torno, no mês mais fraco, eu tenho tirado mais de uns 6 mil por aí, somente dentro da minha casa. Deus tem me dado paz. Não tomo um remédio para dormir, muito raro. Quando às vezes eu tomo um fenegão, mas muito raro. Nem tenho ido mais no CAPS. E não trabalho com bebida e não sinto vontade nenhuma, pastor.
1: Espera aí. Era viciada, estava doente, havia perdido a loja e está aqui hoje testemunhando que está liberta, está curada e tem a sua loja online trabalhando, pastor, recebendo, pastor, abençoada!
2: Hoje em dia, os fornecedores da onde eu moro, que contemplou a minha derrota, que eu andava suja, fedendo, era apelidada, pastor, era muita humilhação. Eles me procuram e me propõem para trabalhar com eles e vender os produtos deles.
1: Você chegou aqui fracassada e Jesus te levantou e honrou a sua vida.
2: Amém.
1: Que testemunho tremendo, dai glória a Deus com ela. Jesus
3: então,
1: muda
3: geral.
1: Vidas. Tremendo, ouvintes, é aquilo que Deus está realizando na vida das pessoas. É por isso que Deus está te convidando agora para você participar desta campanha. Por quê? Ele quer abençoar a sua vida também. Talvez você me ouve agora precisando de uma cura, de uma libertação, de um milagre. Participa conosco desta campanha. Eu não tenho dúvida que Deus está te chamando, Deus está te convidando para estar conosco participando desta campanha. Nós vamos acompanhar mais testemunhos para você entender que Deus está trabalhando, Deus está operando, realizando milagres na vida das pessoas. Aumente o volume do seu rádio e vamos acompanhar mais um testemunho.
3: Pastor Antônio é tremendo. Na campanha, Deus libertou o filho dela das drogas e ela está aqui emocionada dizendo que Jesus liberta na igreja Deus e Amor, Pastor Antônio.
1: Irmã, qual é o seu nome?
4: Marilene.
1: Conta pra nós o que aconteceu.
4: Meu filho só andava endemoniado, bebia, fumava, roubava o nosso dia, chamava de demônio, me xingava, pedindo a Deus libertar e transformar ele. Deus libertou e transformou ele. Ele passou a me ajudar daqui a R$300 por mês. Aí se me deu, ele me deu 900. Agora ele fez acordo na firma pra poder me ajudar. Pagar as contas.
1: Espera aí, o seu filho era viciado.
4: É.
1: Causava um transtorno grande em casa.
4: É, recebia demônio dentro de casa.
1: Participando da campanha aqui, o seu filho está liberto.
4: Me xingava, tudo que eu me ruim, xingava os irmãos dele, mas tudo morria, tudo pro inferno. Aí conversando com o senhor para libertar, transformar ele, fazendo jejum, oração. Aí Deus transformou ele, passou a me dar de R$500 por mês. Esse mês ele me deu R$900. Agora ele fez acordo na firma para me ajudar.
1: O seu filho está liberto e abençoado.
4: Graças a Deus de todo.
1: Jesus liberta aqui na igreja, Deus é bom.
4: Eu não gostava de ir para a igreja, porque eu estou amando.
1: Que maravilha. Dai glória a Deus, uma mãe feliz. Filho liberto, filho abençoado.
5: Eu estou crendo no milagre, vou sair do vale.
1: Eu tenho certeza que Deus está te chamando, Deus está te incomodando para você estar conosco nesta sexta-feira. Venham participar, você ouvinte, será a próxima pessoa a testemunhar o milagre, a testemunhar o poder de Deus. Não perca, não fica de fora. Venha você, traga a sua família, traga um amigo, um vizinho, para Deus abençoar também. Nós vamos acompanhar mais testemunhos, ouvinte, porque esses testemunhos têm acrescentado a nossa fé. Esses testemunhos são provas que Deus está presente conosco nesta campanha. Vamos acompanhar mais um testemunho. Irmã, qual é o seu nome?
6: Maria.
1: Irmã, o que é que aconteceu?
6: Bom, eu comecei a vir à igreja, eu estava numa campanha. Aí meu filho era viciado desde 18 anos, de droga. Tinha filho, saiu de casa e foi pra rua, ficou na rua. Aí ele sumiu, ficou um tempo sumido, tá com 36 anos. Aí eu fiz um voto com Deus. Eu fiz esse voto num dia, à noite. Aí quando foi no outro dia, às 6 horas da tarde... Meu filho apareceu, estava sumido, ele está com 33 anos, ele foi curado das drogas, voltou, falou que não queria mais saber de droga.
1: Quantos anos o seu filho tem?
6: Ele tem com 33 anos.
1: 33.
6: É.
1: Desde os 18 anos, viciado.
6: Viciado, foi pra rua, viveu na rua.
1: Você participando aqui da campanha, fez um voto com Deus, o seu filho está liberto.
6: Ficou sumido, aí eu fiz o voto.
1: Ele apareceu liberto.
6: Liberto.
1: Tá liberto.
6: Tá liberto.
1: Dá glória a Deus com ela. Jesus liberta.
5: Derrama tua chuva, Senhor.
1: Que tremendo esses testemunhos. Eu tenho certeza que Deus já falou com você o suficiente para você estar conosco nesta sexta-feira. Anote o endereço. Rua Senador Pompeu, número 27, aqui no centro do Rio de Janeiro.
5: Chuva purificadora.
1: Eu quero neste momento, ouvintes, orar por você. Eu quero pedir a Deus para abençoar a sua vida, a sua casa, a sua família, e que nada possa impedir a sua chegada aqui nesta sexta-feira. Você que pode agora, dobra os seus joelhos. Você que pode fechar os seus olhos. Você que está no trânsito, claro, não vai fechar os olhos, mas liga o seu pensamento a Deus. Eu quero agora orar por você.
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1: Senhor meu Deus e meu Pai, é no nome do Senhor Jesus Cristo, outra vez, nós estamos aqui diante da Tua presença, clamando ao Senhor. E eu já quero Te louvar, meu Deus, por tudo que o Senhor vem realizando no decorrer desta campanha. O Senhor tem feito coisas extraordinárias. O Senhor tem alcançado pessoas, Senhor, no fundo do poço. O Senhor tem curado, tem libertado, tem transformado vidas no decorrer desta campanha. Nós Te louvamos, meu Deus, ó Senhor, pelas maravilhas que o Senhor tem realizado. Eu quero aproveitar este momento e apresentar ao Senhor a vida de cada ouvinte. Senhor, pessoas que estão aqui perto, pessoas que estão longe, acompanhando esta programação. Eu sei, ó Deus, que o Senhor já tocou em corações. O Senhor já convidou pessoas para estarem presentes conosco nesta sexta-feira. Quem sabe esta pessoa, Senhor, está sofrendo, esta pessoa que está gemendo de tanto sofrimento. Ó, meu Deus, as portas se fecharam. Esta pessoa que está enferma, quem sabe oprimida, desesperada, já perdeu até a esperança de viver. Eu sei que o Senhor está falando com esta pessoa agora. Meu Deus e meu Pai, traz essa pessoa nesta sexta-feira, meu Deus. Eu sei que o Senhor já preparou o milagre. O Senhor já preparou a libertação. O Senhor vai mudar a história da vida desta pessoa. Esta pessoa, Senhor, quem sabe sonha em voltar à normalidade da sua vida. Esta pessoa que tem lutado para ser feliz, para ter paz, para ter comunhão com a família, mas o inimigo tem batalhado, o inimigo tem atrapalhado. Entra nesta casa, Senhor, entra no lar desta pessoa agora, levando a libertação, levando a paz. Meu Deus, tira os impedimentos, as barreiras. Quem sabe o inimigo está batalhando para impedir a chegada desta pessoa aqui nesta sexta-feira. Se o Senhor quiser, meu Deus, enviar anjos agora em cada lar, meu Pai, para trazer essas pessoas nesta sexta-feira, o Senhor pode fazer isso. Meu Deus e Pai, utiliza a nossa vida, Senhor, nesta sexta-feira, para que o Teu nome possa continuar sendo glorificado. Ó Deus, fala com o povo através da Sua palavra. Fala com o povo através dos milagres, das libertações, das maravilhas, Senhor. Que a glória do Senhor possa encher a casa e vidas serem transformadas, libertas pelo Senhor. É o que eu Te peço, meu Deus. E também Te agradeço no nome de Jesus.
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2: A paz do Senhor, irmãos. Irmãos, eu quero dizer que em 1992, no mês de abril, irmãos, eu me preparei e desci às águas. Eu quero dizer para os ouvintes que não tem coisa melhor. Ao descer às águas, eu senti uma força divina, sobrenatural sobre o meu corpo. E eu comecei a falar em línguas, e foi uma coisa, uma sensação maravilhosa. Não tem nada comparável, não tem nada igual, irmão. Senti o poder de Deus, senti o Espírito Santo de Deus tocar, mover o seu corpo, e você se entregar totalmente, sentir que tem algo bem mais forte do que você te tomando o seu ser. É muito lindo, é maravilhoso, irmãos. Então, eu recomendo aquele que não desceu as águas, que está se preparando, desça, irmãos, se entrega. É maravilhoso, é muito bom, é muito bom. É uma força divina extraordinária. Meu nome é Ângela Maria Magalhães Arantes. Moro aqui em Goiânia, no Residencial Itaipu. Graças a Deus, eu estou até hoje nos caminhos do Senhor, na presença de Deus. Eu tenho muito a que agradecer tudo, tudo, tudo, tudo. Essa força divina, esse poder subnatural.
3: Meu nome é Maria de Souza Oliveira. Moro na cidade de Tanque Novo. Eu tive uma experiência maravilhosa com Deus, de entender que Ele tinha perdoado os meus pecados e que eu deveria cumprir os seus ensinamentos para que eu possa herdar a vida eterna.
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5: 5:10.
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7: Glórias a Deus. Ouvintes, aceitem a paz do Senhor Jesus Cristo. Esta é uma transmissão diretamente aqui do Templo da Glória de Deus. Sou o sermão pastor Fábio Lúcio. Daqui a pouquinho nós iremos meditar na palavra de Deus. Você que está nos acompanhando, fique atento para junto conosco você meditar na palavra de Deus. Nós iremos falar um pouquinho mais hoje sobre o Espírito Santo. E eu tenho certeza que o Senhor tem algo glorioso a fazer na tua vida.

Vamos nos colocar em pé. Você que está acompanhando a transmissão, você também pode acompanhar conosco o texto que iremos ler no Evangelho de São João, no capítulo 7, e os versículos 38 e 39. Evangelho de São João, capítulo 7, os versículos 38 e 39. Abram suas Bíblias aí. Eu sei que muitas pessoas não estão com a Bíblia, mas tem a Bíblia online, né? Aí no seu celular. Então vamos meditar na palavra do Senhor. Você que está em casa, acompanhe conosco o texto também. Eu tenho certeza que Deus tem algo a falar conosco aqui. Amém? E aí onde você está acompanhando a transmissão? Vamos lá. Evangelho de São João, no capítulo 7, e o versículo, ou os versículos 38 e 39, que diz assim: quem crê em mim, como diz a Escritura, rios de água viva correrão do seu ventre. E isso disse ele do Espírito que haviam de receber os que nele crescem, porque o Espírito Santo ainda não fora dado, por ainda Jesus não ter sido glorificado. Amém? Senhor, em nome de Jesus, eis aí a tua palavra. E eu sei que o Senhor tem algo a falar conosco. A tua palavra é poderosa, ela é apta para discernir os pensamentos. Ela vai à divisa da alma e até a medula. A tua palavra é como um martelo que esmiuça a penha e como um fogo abrasador. A tua palavra é lâmpada para os nossos pés e luz para os nossos caminhos. Nós cremos no poder da tua palavra e sabemos que tu és o autor dela. Por isso, ó Deus, fala conosco. E como disse o pequeno Samuel, fala porque teu servo ouve. Amém, amém, amém. Podeis assentar-se e, se você puder, bater uma forte salva de palmas para ele, Jesus Cristo. Glória a Deus, faça, porque ele é digno de honra, ele é digno de glória. Mais alegre, mais feliz. Aleluias, oh glórias. Queridos irmãos, ouvintes, o próprio Jesus usou este símbolo, ou seja, a conexão do rio com o Espírito Santo. Amém? Aleluias, dizendo o que nós lemos agora. E no último dia, o grande dia da festa, Jesus pôs-se em pé e clamou, dizendo: se alguém tem sede, venha a mim e beba. Quem crê em mim, como diz a Escritura, rios de água viva correrão do seu ventre. Aleluias. E ele disse isto a respeito do Espírito que haviam de receber os que nele crescem, porque o Espírito Santo ainda não fora dado, por ainda Jesus não ter sido glorificado. Agora, que festa era esta que Jesus chega nesse último dia e declara isto acerca do Espírito Santo? A festa dos tabernáculos, ou a festa das cabanas ou tendas, era uma das três festas judaicas que ocorrem em homenagem ao povo que peregrinou pelos 40 anos lá no deserto. E durante 7 dias, nesta festa, o povo judeu vive em cabanas simples para lembrá-los da fragilidade. Ou seja, eles se dispõem de tudo, vão habitar em cabanas para ali lembrar-se de que eles são pequeninos diante de um Deus tão grande, ou seja, da fragilidade humana. E existe uma cerimônia nesta festa que trata-se acerca da água. Amém? Aleluias! E esta era uma cerimônia que precedia a época das chuvas. E eles imploravam por água. Por ser um elemento vital, os camponeses pediam: precisamos de água para que os campos sejam férteis e nós tenhamos grãos, tenhamos o que comer. E esta festa era uma cerimônia religiosa, como agradecimento a Deus por ele ter suprido os israelitas no deserto. E todos nós sabemos do que Deus fez lá no deserto.
Quando Deus tira o povo de Israel, ou seja, o povo seu, lá do Egito, da escravidão, a Bíblia conta-nos que o Senhor guarda, o Senhor livra, o Senhor protege, o Senhor alimenta, o Senhor faz coisas tremendas acontecerem lá no deserto. Amém? E uma coisa é bem clara, Ele nunca deixou faltar água. Sim ou não? Deus nunca deixou faltar água, mesmo aquele povo estando em meio ao deserto. É por isso que nós vemos aqui a conexão do rio com o Espírito Santo. E todos nós sabemos que existem rios, aleluias, lagos, fontes, açudes e outros pequenos mananciais de águas. Entretanto, o Espírito Santo é um grande rio caudaloso, capaz de suprir as necessidades do mundo inteiro. É por isso que eu te convido hoje a mergulhar nas águas do Espírito. É por isso que eu te convido hoje, aleluia, glória a Deus, a buscar o Espírito Santo, a ter, aleluia, ou seja, a ver a necessidade que temos nós de mergulharmos nas águas do Espírito e sermos saciados pelo Espírito de Deus. De acordo com o seu tamanho, um rio pode abastecer uma cidade, um estado, um país inteiro, e até vários países podem se beneficiar de apenas um rio. E um desses rios que eu posso citar aqui a vocês, quem conhece um pouco de geografia e história, sabe acerca do rio Nilo. O rio Nilo é o maior rio do mundo em extensão territorial. O Nilo passa por 10 países africanos até desaguar no mar Mediterrâneo. E por meio de sua foz, a sua nascente, lá no Egito, glória a Deus, e seu tamanho, ele contribui diretamente para que faça parte da principal bacia hidrográfica do continente africano, o que faz dele algo impressionante. Esse rio corre até pelo meio do deserto. Vidas são saciadas, a natureza, há uma importância muito grande, aleluia, do rio Nilo. Algo tremendo nós também encontramos aqui no Brasil. O segundo maior rio do mundo é o rio Amazonas. E o rio Amazonas é o mais extenso, aleluias, do mundo, cobrindo cerca de 6.400 quilômetros de extensão. Ele apresenta a maior vazão de água. E a sua nascente está localizada no Lago Lauri, nos Andes do Peru. E ele está presente, aleluia, nos países do Peru, Colômbia e aqui no Brasil. E a sua bacia hidrográfica estão também lá nos países da Bolívia, Equador, Venezuela e Guiana. Ou seja, eu apresentei para vocês aqui os dois maiores rios do mundo, para que você entenda que o poder do Espírito Santo é suficiente para abastecer a igreja de uma cidade, a igreja de um estado, a igreja de um país, ou a igreja do mundo inteiro. Aleluias! Quem crê no poder do Espírito Santo, levanta a mão aí e diga glória a Deus. É por isso que o Senhor Jesus Cristo nos diz, aleluias, em Atos dos Apóstolos, no capítulo 1 e o versículo 8, ele fala claramente antes de ascender ao céu, aleluias, ele diz, vocês irão receber virtude, vocês irão receber poder, vocês irão receber graça, ao descer sobre vós o Espírito Santo. Como, aleluia, glorioso nós buscarmos o Espírito Santo, como é maravilhoso nós tê-lo em nossas vidas. É, meus irmãos, imprescindível que o homem e a mulher que creem em Deus seja cheio do Espírito Santo. Diga graças a Deus aí.
diga aleluias. A Bíblia afirma que há um rio cujas correntes alegram a cidade de Deus, o santuário das moradas do Altíssimo. Lá no Salmos 46, o verso 4, a Bíblia ainda diz mais que o Espírito Santo é um rio de alegria. Em Atos capítulo 13, 52, Lucas escreve que os discípulos estavam cheios de alegria e do Espírito Santo, mesmo enfrentando as posições, mesmo enfrentando as adversidades, mesmo enfrentando as perseguições, eles estavam felizes, eles estavam alegres. O homem e a mulher que está cheio do Espírito Santo, ele não se entristece pelas lutas. O homem e a mulher que está cheio da presença do Espírito Santo, aleluia, não se entristece pelas calúnias e difamações ou pelas lutas que ele enfrenta. Ele sabe que o Espírito Santo está ali ao lado, ele sabe que o Consolador está com ele, ele sabe que o poder está ali, aleluias. E eu sei que hoje aqui o Espírito de Deus está sendo derramado sobre a tua vida. E aquele que crê, aleluia, diga aí um glória, aleluias, oh aleluias. Eu sinto a presença dele aqui. Eu sei que você, amado ouvinte, também está, aleluias, sentindo a presença do Espírito de Deus aí. Deus está levantando aquele que estava caído. Deus está dando força àquele que não tinha mais nenhum vigor. Ei, você que diz, eu não tenho mais forças, o Senhor está dizendo, diga ao fraco. O Espírito de Deus está dizendo, diga ao fraco que eu sou forte. Da glória, aleluias, diga glórias, oh louvado seja. Lá no Salmos de número 104, no verso 10, o salmista se dirige ao Senhor dizendo, tu que no vales fazes rebentar nascentes, que corre entre os montes, aleluia. Vocês estão entendendo a conexão? Nos vales fazes rebentar as nascentes. Ele está dizendo acerca de rios. O Espírito Santo aqui, nesta passagem, é conotado, aleluia, como rios. Jesus Cristo disse, rios, aleluia, rios, rios de água viva, fluirão, correrão do seu ventre. O Espírito de Deus, aleluia, é mencionado aqui como água, como rio. Diga graças a Deus, aleluias. E o profeta Isaías, no capítulo 41, no versículo 18, ele diz, o Senhor confirma a sua promessa, dizendo, abrirei rios em lugares altos e fontes no meio dos vales, aleluia. Oh meu Deus, a palavra diz mais ainda, glória a Deus, tornarei o deserto em tanques de águas e a terra seca em mananciais. Oh aleluia, oh glória. Quem está sentindo a presença? Quem está sentindo a presença dele aqui? Vocês estão entendendo? Em meio ao deserto, meu Deus do céu, existe uma dificuldade muito grande de você conseguir encontrar água em meio ao deserto. Mas a palavra está dizendo aqui, em meio ao deserto, eu não sei qual é o deserto que você está enfrentando, eu não sei qual é o deserto que você está passando, mas o Senhor está dizendo para mim falar a você, o Senhor está dizendo, eu abrirei rios em lugares altos e fontes no meio dos vales, tornarei o deserto em tanques de águas e a terra seca em mananciais. Ah, meu irmão, minha irmã, esta água está jorrando aqui no nosso meio, esta água

está sendo derramado em nossas vidas. Quantos creem, diga glória. Quantos creem, diga aleluia. Tremendo, não? É a palavra do Senhor, é a palavra de Deus. Continuamos na meditação, aleluias, aqui ainda em Isaías, capítulo 66, o versículo 12. O profeta messiânico diz, aleluia, eis que estendereis sobre ela a paz, como um rio, e a glória das nações como um ribeiro que transborda. Então, aleluias, mamareis ao colo, vos terão, e sobre os joelhos vos afagarão. Glória a Deus, a água do Espírito, ou seja, o Espírito, glória a Deus, do Senhor, saciará a tua sede. Foi por isso que Jesus Cristo, olhando para aquele povo, vendo a necessidade, ele diz: quem tem sede, vem a mim e beba. Ele está dizendo aqui hoje: vem a mim e beba. Glória a Deus, eu quero sim te encher, eu quero derramar poder, eu quero fortalecer, mas para isto acontecer, é necessário você, aleluia, buscar a minha face. Para isto acontecer, é necessário você apartar-se de tudo aquilo que impede de eu te abençoar. Nós sabemos que aqueles que constituem-se, aleluia, amigos do mundo, e quando eu digo amigos do mundo, é a palavra dizendo, é o pecado. Aqueles que se constituem amigos do pecado, tornam-se inimigos de Deus. Para nós, sermos cheios do Espírito Santo, e esta água jorrar, aleluia, em nós, é necessário nós abrirmos mão de tudo aquilo que impede a glória de Deus de manifestar na nossa vida. Não importa qual seja o pecado, não importa o tamanho do pecado, mas hoje aqui, você ouvindo a voz de Deus, você ouvindo a palavra do Senhor, e você deixando Deus agir no teu coração, pode ter certeza, se você, aleluia, pedir perdão, se você confessar e abandonar, o Espírito de Deus vai manifestar na tua vida. E você vai sair daqui, glória a Deus, aleluia, cantando o hino da vitória. Louve o nome dele. Diga glória a Deus. Diga aleluias. Quem tem sede, venha a mim e beba. Quem crê em mim, como diz a Escritura, rios de água viva correrão do seu ventre. Oh, glórias, aleluias. O profeta Ezequiel fala para nós algo tremendo, lá no capítulo 47, quando ele fala das águas torrentes. Glória a Jesus. Se você abrir a sua Bíblia aí em Ezequiel 47, a partir do versículo 1 ao 10, você vai perceber algo tremendo que Deus, aleluia, mostra ao profeta. Ele contemplou um rio caudaloso de águas purificadoras, aleluia, que saía do altar do Senhor, transmitindo vida a todas as criaturas. E ele mergulhou no rio. Esse rio fala do ministério glorioso do Espírito Santo, transmitindo vida ao mundo inteiro. Foi o que o Senhor Jesus falou aos seus discípulos, aos seus seguidores, em Atos capítulo 1, versículo 8. Ele foi bem claro, bem enfático ao dizer: olha, vocês precisam ser cheios, vocês precisam receber virtude, vocês precisam receber poder, mas há uma condição para isso: vocês têm que descer lá no cenáculo, vocês têm que, aleluia, buscar. E nós sabemos, meus irmãos, pela palavra, que apenas 120 receberam a promessa. Os demais não conseguiram persistir e perseverar. Perseverar no que? Na oração. Perseverar no que? Na comunhão. Aleluias. Na senha com o Pai. Tem muitas pessoas, meus irmãos, que outrora eram cheias. Eram cheias do poder. Mas com o tempo elas foram acostumando-se com o Evangelho, foram acostumando-se, e isso tornou-se para elas algo tão simples,
que foram esfriando-se e começaram a dar vazão mais às coisas que vêm fisicamente falando do que aquelas que com os olhos carnais não podem enxergar. E o apóstolo Paulo fala para nós na segunda carta aos Coríntios que nós não andamos por vista, mas por fé. Muitas pessoas que falavam línguas, pessoas que chegavam na igreja, já tiravam o lencinho porque dobravam os joelhos, as lágrimas banhavam o seu rosto, porque sentiam a comunhão e a presença. O louvor tocava tremendamente ao seu coração. A mensagem nem se fala. Hoje em dia está tão difícil. O que, que está acontecendo? O que está acontecendo com a igreja? O que está acontecendo? A igreja precisa, meus irmãos, aleluia, ter a consciência que é necessário ser cheia do Espírito. E quando eu falo a igreja, não é o templo, somos nós, eu e você. Temos que ter a consciência que é necessário sermos cheios do Espírito Santo. Não importa quais são as lutas ou as dificuldades, o Espírito Santo está ajudando, fortalecendo. Eu estou dizendo a vocês aqui hoje, ainda há esperança, ainda há esperança. Esta porta ainda está aberta. E Jesus Cristo está dizendo: quem tem sede, venha a mim e beba. Quem tem sede, venha a mim e beba. Jesus Cristo está falando a você, Ele quer revestir, Ele quer renovar, Ele quer revitalizar. Ele quer fazer com que você sinta novamente o desejo de buscá-lo. Ele quer fazer com que você sinta novamente o desejo de estar na presença dEle. Ele quer fazer com que eu e você sintamos a necessidade, aleluia, de ter uma vida devocionada, uma vida cheia do Espírito Santo. Só assim você vai vencer. Só assim você vai, só assim eu e você, só assim nós venceremos. Jesus Cristo falou para a igreja: sejam cheios, vocês receberão poder. E todos nós sabemos que quando os discípulos, a igreja, recebeu o Espírito Santo, coisas tremendas começaram a acontecer. Aquele a quem tinha negado Cristo por 3 vezes, aquele que abandonou o Senhor, de repente agora está cheio do Espírito Santo, não tem mais medo de nada, sai para fora. E numa pregação, num sermão, quase 3.000 almas ele ganha. A Bíblia diz que o Espírito Santo começa a mover-se, começa a trabalhar de um jeito tão tremendo. E ali começa o agir de Deus sobre a igreja primitiva. E a igreja era cheia. A igreja era cheia e nós devemos também ser cheios. Devemos ver ou devemos analisar o que é prioridade para nós. O que é prioridade para você? O que é prioridade para mim? O que é prioridade para todos nós? O nosso alvo é o céu. Estamos aqui de passagem. A Bíblia diz que nós somos peregrinos. Paulo diz para nós: somos coerdeiros de um reino celestial. E ele diz lá na carta aos Colossenses que é para nós buscar as coisas de cima onde Cristo está. Que é para nós pensar nas coisas de cima onde o Senhor está e não nas coisas da terra. Ou seja, nós temos que ter o nosso coração voltado para o Senhor. É bem verdade que enquanto estamos aqui, caminhando aqui nesta terra, nós temos, aleluia, que fazer o nosso melhor, temos que trabalhar, temos que estudar, nós temos que fazer a nossa parte, mas não esquecendo do reino. Porque o Senhor Jesus Cristo disse: buscai o meu reino em primeiro lugar, toda a sua justiça, e as demais coisas vos serão acrescentadas. Preocupe-se em ser cheio do Espírito Santo. Preocupe-se em, aleluia, ter o Espírito Santo em tua vida. A partir do momento que você sentir o Espírito Santo e ter Ele em tua vida, você vai ver que as coisas fluirão. Você vai vencer o mal, você vai vencer o pecado, você vai vencer os desejos carnais.
O Espírito Santo vai te ajudar a suportar as lutas, as aflições. O Espírito Santo vai te impulsionar e vai falar: é hora de caminhar, não é hora de estar parado, não. É hora de levantar, diga glória a Deus. É hora de marchar, oh glória! E eu convido você que hoje a mergulhar, mergulhar nas águas do Espírito Santo. A Bíblia diz que o Espírito Santo desceu sobre Jesus às margens do Rio Jordão. A Bíblia diz para nós, aleluia, em Mateus capítulo 3, versículos 13, 14, 15, 16 e 17. Quando Jesus é batizado nas águas do Rio Jordão pelo profeta João Batista, o Espírito Santo vem em forma de pomba. O Pai lá em cima diz: este é o meu filho em quem me alegro. Vocês estão entendendo? O próprio Filho de Deus dá a mim e a você esta necessidade de termos o Espírito Santo em nossas vidas. A Bíblia diz que para perceber a importância do Espírito Santo, nós, a igreja, podemos aqui hoje fazer uma analogia e ver a importância de rios aqui no Brasil. Como eu já falei no início da mensagem, o Rio Amazonas, o Rio São Francisco, o Xingu, o Rio Paraná e todos os outros rios brasileiros têm para suas respectivas regiões. O Espírito Santo é o verdadeiro rio cristalino da água da vida. Se você abrir a tua Bíblia em Apocalipse capítulo 22, versículo 1, você vai ver que algo tremendo o Senhor revela para nós. Aleluias! Este rio fornece água para produzir energia por meio de usinas hidrelétricas. Estou falando agora do Rio Paraná e a maior hidrelétrica do mundo. Lá no Paraná, a hidrelétrica de Itaipu, quem já ouviu falar? É a maior hidrelétrica do mundo. Ela abastece todo o Brasil, Paraguai. Nós estamos com 210 milhões de habitantes aqui no Brasil. Olha a importância desse rio.

não só o Paraná, como outros rios no Brasil e no mundo inteiro. O Espírito Santo é o rio que fornece energia espiritual e luz suficiente para iluminar o mundo inteiro. Sabe você, crente, cheio do Espírito Santo? Você é uma luz que ilumina. Em você, aleluia, há a graça e o poder. É por isso que o diabo se revolta terrivelmente, luta para te destruir, luta para acabar contigo. Ele não quer que você seja luz, ele não quer que você seja cheio, cheia do Espírito Santo. E o crente cheio do Espírito Santo, por onde ele passa, ele faz a diferença. Ele brilha. Eu sei que tem muitos crentes que estão aí meio que apagados, mas aqui hoje o Senhor vai mudar esta situação. Aqui hoje o Espírito Santo vai fazer algo tremendo. Ou seja, ele já está fazendo algo tremendo. Vamos mergulhar no rio do Espírito. No rio do Espírito há cura. Se a tua alma está doente, se teu coração está sofrendo, mergulhe no rio do Espírito Santo. A cura começa não de fora, mas é de dentro para fora. O Espírito Santo, ele vai regenerando, ele vai transformando, ele vai trabalhando. Eu conheci uma pessoa, meus irmãos, que levou quase 20 anos para aceitar a Cristo. E eu muitas vezes ficava pensando: meu Deus, essa pessoa está todos os dias na igreja, essa pessoa está ouvindo a palavra, o que que está acontecendo que até agora não entregou-se a Cristo? Eu entendo hoje, sim, que quem faz a obra é o Espírito Santo. Um belo dia eu fui pregar nesta cidade, e quando estava encerrando a mensagem, esta pessoa levantou a mão. Quando veio à frente, ela disse: hoje o Espírito Santo terminou a obra e me convenceu. E hoje eu aceito este Jesus com todo o meu coração e minha alma. O Espírito Santo, ele vai trabalhando, ele trabalha de formas tremendas, que nós não entendemos e não compreendemos, mas ele vai agindo. E se você mergulhar hoje neste rio, haverá cura interior. Aleluias! Se você hoje mergulhar neste rio, haverá a purificação da lepra e do pecado. Aleluias! Se você hoje mergulhar neste rio, você terá vida abundante. Vida abundante, você está entendendo? Você terá vida abundante. Louvado seja o meu Jesus, louvado seja o nosso Jesus, que disse: eu não vou deixar vocês órfãos, eu vou para o Pai, eu vou rogar que Ele envie o outro Consolador, o Espírito Santo, que o mundo não vê, que o mundo não tem, mas vocês o verão, vocês o terão. Você está compreendendo? O poder de nós mergulharmos nas águas ou no rio do Espírito Santo. Este rio produz luz e irrigação para resolver todo o problema da seca espiritual deste mundo. Glória a Deus. Faça um propósito com Deus hoje.

Diga para Deus: Senhor, eu quero ser cheio da tua presença. Espírito Santo, eu necessito da tua glória em minha vida, do teu poder. Eu quero ter comunhão contigo, eu quero ter comunhão com o Pai. Eu quero voltar a ter visões, eu quero voltar a falar em mistérios, eu quero voltar a cantar, eu quero voltar a orar, eu quero voltar a fazer a tua vontade. Jesus está dizendo: quem tem sede, venha a mim e beba, e esta água eu te dou de graça. Você não precisa pagar por ela, eu te dou de graça. Aquele que beber desta água nunca mais tornará a ter sede. Vocês lembram do que o Senhor Jesus fala para a mulher samaritana em São João capítulo 4? Quando ele está junto ao poço lá de Jacó, ela diz para ele: Senhor, dai-me desta água que tu estás falando, para que eu não venha mais aqui ter que tirar desta. Jesus disse para ela: mulher, qualquer que beber desta água aqui, ó, do poço, tornará a ter sede. Mas aquele que beber da água que eu lhe der, nunca mais terá sede. Porque nele, aleluia, se fará uma fonte que jorra para a vida eterna. Jesus está convidando você aqui hoje, aí na tua casa, amado ouvinte, aleluia, a vir beber desta água. Esta sede, aleluia, não acaba-se com a água que nós bebemos, a água que nós compramos lá no mercado, ou a água que essa Sabesp trata e disponibiliza a todos nós. Ou eu não sei qual aí no teu estado a empresa que produz água. Eu estou falando do Espírito Santo. E você não consegue comprá-lo. Você não consegue comprar esta água no mercado, na farmácia, em nenhum lugar, a não ser aos pés de Jesus. Glória a Deus. Beba desta água e seja saciado. Mesmo você estando em meio ao deserto, ele diz que tornará esse deserto em uma torrente manancial. Está entendendo? Ele é poderoso para fazer. O Espírito Santo pode sim te encher, pode sim te fortalecer. Quero perguntar aqui hoje, se tem alguém neste momento que deseja ter uma vida de intimidade e comunhão com Deus e ser cheio do Espírito Santo. Para tanto é necessário aceitar a Cristo. E aceitar a Cristo, meus queridos, não é mudar de religião. Nós sabemos que há muitas ou várias religiões por aí. Mas religião não salva. Quem morreu na cruz do Calvário foi Jesus, e somente Ele tem poder para salvar. Eu quero perguntar agora se há alguém que deseja aceitá-lo, vem aqui na frente. Ou alguém que está desviado, quer agora voltar a beber desta água e ser cheio, mergulhar nas águas do Espírito, vem aqui que nós vamos orar.

0: Você que tomou esta decisão aí na sua casa, de aceitar a Cristo, ou de reconciliar-se com Ele, você vai orar comigo estas palavras: Senhor Jesus, perdoa os meus pecados, escreva o meu nome no livro da vida, sela com o teu sangue para o dia do arrebatamento. Você que está reconciliando-se com o Senhor, ore comigo assim: Senhor Jesus, eu sei que eu pequei, eu errei, mesmo conhecendo o teu sacrifício, o teu amor por mim na cruz, mas agora eu tomo esta decisão de retornar ao aprisco e peço que o Senhor escreva novamente o meu nome no livro da vida e cele com o teu sangue para o dia da tua vinda, para o dia que o Senhor vir buscar a tua igreja. Senhor Jesus, eu quero ser cheio do Espírito Santo, eu quero sentir o Espírito Santo, eu quero ter o Espírito Santo novamente. Fortaleça-me e ajuda-me, em nome de Jesus. Você que aceitou a Cristo, reconciliou-se com Ele neste momento, procure uma de nossas igrejas Pentecostal Deus e Amor mais perto aí da sua casa. Se você não tem endereço da nossa igreja, em nosso site, o site oficial da Igreja Pentecostal Deus e Amor, ipda.com.br/endereços, ali você vai conseguir o endereço mais perto de você. Ao chegar na igreja, diga que você aceitou Jesus, diga que você reconciliou-se com o Senhor através da transmissão aqui da Sede Mundial. Queridos ouvintes, esta foi uma transmissão diretamente aqui do Templo da Glória de Deus. Eu sou o pastor Fábio Lúcio e digo a todos que Deus os abençoe.
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7: Bom dia, bom dia, bom dia, bom dia para você, meu irmão. Bom dia para você, minha irmã. Que maravilha estar na presença de Papai do Céu. O Senhor Jesus nos preparou mais um dia abençoado, mais um dia de bênção, mais um dia de vitória, mais um dia em que nós vamos nos alegrar extraordinariamente, maravilhosamente, na presença de Papai do Céu. E isso é muito importante para nós, não é verdade? Deus que abençoe você, teu lar, tua família. Deus que abençoe, sim, todos aqueles que envolvam você como pessoa. Isto, Deus que te abençoe muito. Seu parente, seu irmão, sua irmã, seu tio, sua tia, sua avó, seu avô. É, enfim, todos aqueles que te amam e você também ama. Assim, Deus está abençoando maravilhosamente. Exatamente, maravilhosamente, meu querido irmão, minha querida irmã. Vamos que vamos! O Senhor Jesus, neste momento, prepara a maior bênção para você. E sem mais delonga, sem mais converseiro, nós vamos fazer o seguinte. Nós vamos buscar a presença do Papai do Céu. Vamos orar, vamos prosear com Deus, tá bom? Vem comigo, vem prosear com Deus em nome do nosso Senhor e Salvador Jesus Cristo. Pai nosso que estás nos céus, santificado seja o teu nome. Venha a nós o teu reino, seja feita a tua vontade, assim na terra como nos céus. Aleluia. Meu Senhor, que tudo aqui, Senhor, e que todos aqui, Senhor, Pai querido, estejam envolvidos na tua causa, no teu santo evangelho, na tua palavra, nos teus ensinamentos, meu Pai. Meu Deus, abençoa este lar, abençoa esta família, abençoa esta pessoa. Abençoa, Senhor Jesus, este irmão, esta irmã. Abençoa, Senhor Jesus, quem está neste momento também em oração, pedindo a tua graça, o teu poder, a tua misericórdia. Sim, para que o teu nome seja glorificado, para que o teu nome seja louvado, para que o teu nome seja reconhecido por todas as nações da terra, Senhor. Senhor meu Deus, as mais de 8 bilhões de pessoas reconheçam que o Senhor é Deus. Reconheçam que o Senhor é o nosso Criador. Meu Deus Todo-Poderoso, Vem abençoar, meu Pai. Sim, Senhor, cada pessoa. Assim como o Senhor olhou para mim. Assim como o Senhor olhou para minha família. Assim como o Senhor olhou para os meus irmãos, para as minhas irmãs. Assim como o Senhor olhou para a nossa equipe. Assim como o Senhor olhou para aquele perdido. Estava na lama. Estava no pecado. Senhor meu Deus, que o seu cheiro era horrível por causa do pecado, mas o Senhor teve misericórdia de lavá-lo, remi-lo, de salvá-lo, Pai querido. Meu Deus, assim eu te peço para que o Senhor possa olhar por esta pessoa que ora comigo, por esta pessoa que busca, por esta pessoa que acompanha, por esta pessoa que está neste momento, Senhor, pedindo a Tua misericórdia para ele, para a vida dele, para o lar dele, Senhor meu Deus. Venha neste momento abençoar, meu papai querido, aquela pessoa que está internada, não sabe mais o que fazer, o que dizer, o que tomar, não sabe mais o que comer, devido à doença que está lastrada, a enfermidade que já está tomando de todos os órgãos internos do seu corpo. Pai querido, esta pessoa que está desesperada devido ao diagnóstico médico, a medicina chegou e disse, não tem mais o que fazer. Leva ele ou leva ela para casa, para que os seus dias sejam findos no meio da família. Dê-lhe tudo. Dê-lhe tudo. Tudo que quiser, tudo que pedir, porque não tem mais jeito. Senhor meu Pai, o impossível o homem não sabe fazer. O impossível o homem fica perdido. No impossível, para o homem não há recurso. Mas o Senhor é o Criador. O Senhor é que nos formou no ventre das nossas mães. O Senhor formou este irmão, o Senhor formou esta irmã no ventre da sua mãe. Pai querido, venha abençoá-lo, venha abençoá-la, Senhor. O Senhor pode reconstruir cada célula, o Senhor pode recuperar cada célula, o Senhor pode destruir cada célula do mal que está consumindo a vida desta pessoa. O Senhor pode. O Senhor pode revivê-la. O Senhor pode revivê-lo. O Senhor tem poder para isso. O Senhor tem graça. O Senhor tem misericórdia. O Senhor tem amor. Pai querido, vem abençoar. Peço-te. Sim, meu Deus, que sem ti eu não sou ninguém. Mas o Senhor na minha vida, o Senhor me dá a permissão de pedir, de interceder, de buscar em favor desta pessoa. A favor desta pessoa. Pai querido, Deus Todo-Poderoso, vem abençoar. Cura, liberta, Senhor. Esse câncer seja destruído. Maligno ou benigno, é câncer. Está repreendido em nome do Senhor Jesus. Pai, esta pessoa que sofre, meu Deus, esta doença nos músculos, nos nervos, nos ossos, Senhor, tenha compaixão. Esta pessoa que está sofrendo com esta enfermidade nos órgãos, no fígado, no pâncreas, no estômago, no coração, no intestino, Senhor, meu Deus, visita esta pessoa agora. Pai querido, eu te peço para que o Senhor possa curá-lo, para que o Senhor possa curá-la, Senhor, agora, neste momento, esta pessoa que sofre, Senhor. Esta pessoa que sofre com esta enfermidade na cabeça, no cérebro. Esta pessoa que sofre, Senhor, meu Deus, com esta doença no cerebelo. Senhor, meu Deus, esta pessoa que sofre com esta doença nos olhos, no globo ocular, Senhor, meu Deus, visita agora, Senhor, cada camada, Senhor, do globo ocular, traga-lhe de volta a vista, traga-lhe de volta a visão, meu Pai. Eu te peço neste momento, Senhor, tenha piedade, ajuda, Senhor. Livra, meu Pai. Senhor, meu Deus Todo-Poderoso, eu te peço para que o Senhor possa, Pai querido, visitar esta pessoa que está com problema nos seus ouvidos, que a audição cada dia que passa está diminuindo. E esta pessoa que já perdeu a audição, esta pessoa que nasceu surda, Pai, o Senhor pode restaurar o tímpano, canal auditivo, o martelinho, meu Pai querido, nos ouvidos desta pessoa. Os sensores auditivos, ó Pai. O Senhor pode recuperar peça por peça, célula por célula. Senhor Jesus. O Senhor pode recuperar ouvido por ouvido, Senhor. Pai querido, vem abençoar. Recupera, Senhor, a audição a esta pessoa, Senhor. Recupera, meu Deus, eu te peço agora, neste momento. Meu Deus Todo-Poderoso, esta pessoa que não consegue caminhar, não consegue andar, está paraplégica, está tetraplégica. Senhor, meu Deus, consegue fazer movimentos mínimos. Mas, Senhor, locomover-se não consegue. Não consegue estar em pé. Não consegue nem sequer estar sentado, sentada, meu Pai. Visita agora, Senhor Jesus, a causa. Visita agora a causa deste mal. A causa, Senhor, meu Deus, desta paralisia. Senhor, visita e queima. Repreenda. Restaura tudo, Senhor, do corpo desta pessoa. Para que ela possa levantar e caminhar. Para que ela possa levantar dessa cama, dessa cadeira de rodas. Senhor meu Deus, visita agora esta pessoa, dando-lhe saúde. Aleluia! Meu Deus Todo-Poderoso, eu te peço neste momento, Senhor. Senhor meu Deus, restaura os artelhos, tornozelo. Senhor meu Deus, restaura os joelhos, o quadril, Senhor meu Deus, restaura, meu Pai querido, aleluia, a cartilagem, restaura, Senhor meu Deus, a coluna, restaura, Senhor meu Pai, os discos, as vértebras, Senhor meu Deus, e cada componente da coluna cervical, Senhor. Sejam, Senhor, restaurados no corpo desta pessoa, meu Pai. Meu Deus Todo-Poderoso, venha abençoar esta pessoa, meu Deus, que precisa da cura, da bênção, da vitória, meu Pai. Eu te peço neste momento, abençoa. Abençoa esta pessoa que está indo trabalhar, meu Deus, que saiu da sua casa, do seu lar. Está a caminho do trabalho, Senhor. Venha abençoá-lo e abençoá-la, Senhor. Pai querido, meu Deus da glória, neste momento eu te peço, proteja, guarda, livra, opera, Senhor meu Deus, o trabalhador, a trabalhadora. Senhor, dai a bênção. Senhor, livra de todo mal, de todo laço armado, livra, Senhor Jesus. Quebra esse laço, Senhor, quebra essa corrente contra ele ou contra ela, Senhor. Meu Deus Todo-Poderoso, Olha para esta pessoa que tem um projeto, que apresenta um projeto, e o seu projeto não é aprovado, Senhor meu Deus. Venha ter misericórdia. Abençoa ele, abençoa ela. Olha para esta pessoa, Senhor meu Deus, que tem, Pai querido, sim, que tem uma causa na justiça trabalhista, Senhor meu Deus, uma causa na justiça civil. Senhor meu Deus, eu te apresento agora. Meu Deus Todo-Poderoso, venha ter misericórdia, venha ter piedade, Senhor. Venha abençoar esta pessoa, para que este juiz, este desembargador, olhe, Senhor, para o caso, olhe, Senhor, para o processo, olhe, Senhor, meu Deus, para os documentos, para as provas, Senhor Jesus, e para que venha julgar a favor deste irmão, a favor desta irmã, esta causa que parece impossível. Parece impossível para o homem, mas para o Senhor é possível, meu Pai. Liberta esta pessoa que está na cadeia devido a crimes cometidos, mas está arrependido, se converteu, entregou a sua vida, Senhor, nas tuas mãos. Hoje, meu Pai querido, vive uma vida diferente, ao invés de tentar tirar a vida de alguém, ou fazer o mal para alguém, ele está pregando a tua palavra, está falando do teu amor, está, Senhor meu Deus, anunciando o teu santo evangelho. A partir de agora, ele quer salvar vidas, através do seu testemunho, através da sua pessoa, através do seu novo caráter. Senhor meu Deus, abençoa. Liberta ela, Senhor, dessa cadeia, desse presídio. Meu Deus, o juiz responsável pelo caso dele ou dela. Senhor meu Deus, que bata o martelo, Senhor, e que cante a liberdade para ele e para ela, Senhor. Abençoando, Senhor meu Deus. Visita quem está na cadeia, visita quem está, Senhor, no presídio, visita quem está no presídio de segurança máxima, visita, Senhor meu Deus, eu te peço, transforma aquele que ainda não te aceitou, aquele que ainda não conhece a tua palavra, aquele que ainda não reconciliou, está afastado dos teus caminhos, mas está na cadeia, Senhor. Ele achou que era liberdade. Viver e fazer o que queria, até mesmo acometer contra o seu próximo, contra as pessoas. Pensava ele que ele era o tal, agora está preso, sem direito à sua liberdade, pois ela lhe foi cerceada devido ao seu comportamento, ó Pai. Meu Deus Todo-Poderoso, visita esta pessoa que está em situação de rua. Perdeu tudo, Senhor. Perdeu a empresa, perdeu a economia, perdeu a família, perdeu os filhos, as filhas, a esposa, o esposo. E agora se encontra em situação de rua, meu Pai. Eu te peço agora que o Senhor visite, transforme-a, transforme-o, Senhor meu Deus poderoso. Senhor, traga a vida a ele de volta, traga a vida a ela de volta, Senhor. Para que não seja mais chacota, para que não seja mais humilhado, humilhada, devido à vida que está vivendo, pois não é vida. Está na sarjeta, está no poço, no fundo do poço, meu Pai, que o diabo armou e preparou para ele ou para ela, Senhor. Resgata, Senhor. Resgata esta vida, esta pessoa que está em situação de rua. Meu Deus, eu oro também pelas crianças abandonadas. Senhor meu Deus, que foram desprezadas e expulsas dos seus lares. Tenha misericórdia dessas crianças, meu Deus, que estão em situação de rua, não têm onde morar, não têm onde comer, não têm onde dormir, não têm, Senhor, um teto, não têm, Pai querido, um lar, um aconchego, meu Deus. Esta criança em situação de rua precisa do Senhor, meu Pai. Salva ele. Salva ela, meu Pai. Salva, Senhor Jesus. Eu te peço agora, prepara um lar, prepara uma família, prepara, Senhor, uma pessoa de coração bom, que possa resgatá-la, Senhor meu Deus, dessa vida atribulada que está vivendo, ó Pai, esta criança, porque foi desprezada, porque foi abandonada, Senhor. Tenha misericórdia. Papai querido, eu te peço neste momento para que o Senhor possa operar na vida delas e assim consiga um lar, um aconchego, Pai querido, para as suas vidas. Meu Deus Todo-Poderoso, eu te peço para que o Senhor possa abençoar. Sim, abençoe, Senhor. Pai querido, eu te peço, opera na nossa igreja pentecostal, Deus e Amor. Abençoa, Senhor, todos os membros da nossa igreja, Deus e Amor. Os membros, os cooperadores, os diáconos, os presbíteros, os evangelistas, os pastores, os missionários, que sejam abençoados. Meu Deus, abençoa os ofertantes, abençoa, Senhor, os dizimistas, abençoa aqueles que fazem votos sinceros e são cumpridores na Tua presença, Senhor. Abençoa a nossa diretoria mundial, Mairene Miranda. Abençoa, Senhor Jesus, a irmã Débora Miranda, presbítero Davi Miranda Neto, pastor Lorival de Almeida. Sejam eles abençoados cada dia mais. Guarda, livra e abençoa. Pai querido, Senhor meu Deus, abençoa também a nossa diretoria executiva, a irmã Maria Josefina. Abençoa, Senhor, o presbítero Marco Magno, o presbítero Fabrício Beata. Senhor, abençoa, Senhor, o presbítero Gerry Adriane, o pastor Antônio Osmar de Oliveira. Abençoa o presbítero Wilson Siqueira e o pastor Milton de Almeida, Senhor. Abençoa, meu Deus Todo-Poderoso. Senhor, meu Deus, abençoa, Senhor Jesus. Pai querido, os nossos gestores. Abençoa também, Senhor Jesus Cristo amado, nosso irmão Diego Miranda, André Miranda e Davi Neto, Senhor. Abençoa também, Senhor Jesus Cristo amado, todos que estão envolvidos com a Fundação Reviver, braço assistencial da nossa igreja pentecostal, Deus e Amor, a Associação Reviver Help, Deus e Amor. Abençoa, Senhor Jesus, o dirigente da nossa sede mundial, o presbítero Kleber de Oliveira, a sua esposa, a irmã Rose. Abençoa, Pai. Abençoa, Senhor Jesus. Abençoa, meu papai querido, eu te peço pela tua infinita misericórdia, confirmando, Senhor. Abençoa, Senhor meu Deus, as nações que estão em guerra. Eu digo abençoa, meu Deus, cessando a guerra, Senhor, da Rússia, da Ucrânia, também, Senhor, na faixa de Gaza, lá em Hormuz, também, Senhor Jesus, lá no Irã. Pai amado, abençoa, Senhor, no estreito de Hormuz, ali no Irã. Tenha misericórdia, meu Pai. Cessem as guerras naqueles locais, meu Deus. Eu te apresento também todas as nações ditatoriais, onde a tua palavra não pode entrar, onde o teu evangelho, Senhor, não é permitido, onde o homem pensa que ele é o Deus daquele país. Senhor, meu Deus, destitua esse homem para que a tua palavra seja pregada e anunciada para esta nação. Porque a população precisa ouvir o teu santo evangelho. Senhor meu Deus, a Coreia do Norte, Cuba. Eu te apresento nas tuas mãos, Senhor. A China, o Japão, Senhor meu Deus, todos os países islâmicos, eu te apresento nas tuas mãos, ó Pai. Eu te apresento o Líbano, eu te apresento o Egito, eu te apresento, Senhor meu Deus, toda a Mesopotâmia, meu Deus Todo-Poderoso. Transforma, Senhor, totalmente o berço da humanidade. Eu te peço, Senhor, para que o paraíso seja encontrado, Senhor meu Deus, através da Tua palavra, através da Tua doutrina, através da Tua mensagem, através do Senhor ser adorado, reconhecido por todas as nações. Meu Deus Todo-Poderoso, eu te peço, abençoa. Abençoa também, Senhor, o novo convertido, Pai querido, que te aceitou, entregou a sua vida nas tuas mãos. Prepara ele para o batismo, Senhor. Não permita mais que o diabo toque nele. Não permita mais que o diabo toque nela, Senhor. Mas sim a tua proteção divina, o teu escudo divino. Venha guardá-los de todas as setas malignas. E estas setas sejam repelidas, quebradas e destruídas. Pai querido, eu te peço agora, tenha misericórdia, tenha compaixão, venha operar maravilhosamente nas nossas vidas, meu Pai. Abençoa, meu Deus, o novo convertido, abençoa, Senhor, o novo batizado, abençoa, Senhor, aquele que te aceitou, tenha misericórdia de cada um deles e dai-lhes força, ânimo, em nome de Jesus, nosso Senhor. Amém e amém, Senhor Jesus. Amém! Que maravilha! Como que o nosso Deus é bom, né? Nosso Deus é maravilhoso. Ele te visitou aí agora, sabia? Sim, agora, já neste momento, você foi visitado e está sendo visitado por nosso Senhor e Salvador Jesus Cristo. O Senhor Jesus, Ele te ama tanto, que morreu por você, por mim e por nós, na cruz do Calvário. Morte de cruz. Além da tortura, ainda morte de cruz. Cravado, pregado numa cruz. Assim foi o amor do Senhor provado na cruz por nós, para nos resgatar da vida de pecado que nós levamos ou nós levávamos, em nome de Jesus. Aceite o Senhor Jesus, entregue a sua vida para Ele. O teu coração, a tua vida, a tua mente precisa do Senhor. Verdade. Nós precisamos de Deus. Por isso eu te digo, venha neste momento comigo. Venha neste momento com o Senhor. Aceitá-lo. Porque o Senhor Jesus quer te abençoar. Levante a tua mão. Primeiro você que vai reconciliar. Diga comigo assim: Senhor Jesus, eu me reconcilio com o Senhor. Eu volto para os teus caminhos. Peço-te, perdoa-me todos os meus pecados, tudo que eu fiz e errado, Senhor. Peço-te perdão pela minha desobediência. Senhor Jesus, escreva novamente o meu nome no livro da vida. Sela com teu sangue, Senhor, que a partir de agora nunca mais influência maligna sobre a minha vida tenha poder. Me segura firme nas tuas mãos, para que eu possa estar firme diante do Senhor. Amém? E amém, Senhor Jesus. Agora você, para reconciliar-se, você já fez o seu apelo. Agora você que não aceitou o Senhor Jesus, diga comigo assim: Senhor Jesus, Eu te aceito como meu único e suficiente Salvador. Senhor Jesus, me lava e me purifica de toda a iniquidade praticada. Senhor, me perdoa todos os meus pecados. Escreva o meu nome no livro da vida. Senhor Jesus, eu te peço, me sustenta nas tuas mãos. Senhor, para que eu possa estar aguerrido diante do Senhor, firme na rocha, até o dia da tua vinda, para me buscar e levar-me para a glória. Ou até o dia em que o Senhor me chamar, que eu esteja preparado para usufruir da pátria celestial, em nome do Senhor Jesus. Amém! E amém, Senhor Jesus. Deus que te abençoe muitíssimo. Muito obrigado por essa decisão. Você que reconciliou e você que aceitou o Senhor Jesus. Olha, entra em contato com a gente para que o Senhor possa te abençoar. Para que o Senhor possa te dar vitória. Entra em contato com a gente, porque nós te orientaremos a isso. A palavra de Deus, a de como estar firme na presença do Senhor, tá bom? Quero aceitar Jesus, é o nosso e-mail. Quero aceitar Jesus, @ipda.com.br. Eu repito para você, quero aceitar Jesus, @ipda.com.br. E o nosso WhatsApp é o 11 95094 4645. Sim, entre em contato com a gente, você será orientado para bênçãos e mais bênçãos na presença de Papai do Céu, em nome do Senhor Jesus. Deus te abençoe muitíssimo, em nome de Jesus, nosso Senhor.
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9: Deus abençoe, ouvintes, você que está acompanhando esta programação neste momento. Aceite a paz do Senhor Jesus Cristo, do seu irmão em Cristo, Pastor Antônio dos Santos. Eu quero convidar a todos vocês para participarem conosco nesta quarta-feira, o prosseguimento da campanha da prosperidade, portas abertas, e a quarta-feira da multiplicação. Haverá multiplicação de Deus na vossa vida. Eu sei que você já entende do assunto, você faz aquele propósito com Deus, crendo: Deus, eu creio na multiplicação. E está chegando, hein? A quarta-feira da multiplicação, e tenho certeza que o seu propósito diante de Deus não está esquecido. Deus terá prazer de multiplicar na sua vida. Eu estarei com vocês pregando a palavra de Deus nesta quarta-feira. Quando olhamos no livro de 2 Samuel, no capítulo 12, versículo de número 16, o filho de Davi adoece, o que é que ele faz? Ele clama, ele ora, ele busca ao Senhor. E Ezequias, diante da sentença de morte, escolheu falar com Deus antes de desistir. No capítulo 33 de Jeremias, no versículo 3, Deus fala com Jeremias: clama a mim e responder-te-ei, anunciar-te-ei coisas grandes e firmes que ainda não sabes. Tiago 5,16, a oração feita por um justo, ela pode muitos em seus efeitos. Mateus 21,22, Jesus falando: e tudo quanto pedirdes em oração, crendo, recebereis. Quem ora tem resposta. A oração, ela serve como remédio. A oração, ela serve como um refúgio. Ah, meus irmãos, quem ora, quem ora, quem ora, tem vitória. Quem ora, tem resposta. Quem ora, vence. Levante a mão e vai adorando.
10: Se a situação está complicada, clama. Se a situação está diversa, fala com Deus. Ele tem a resposta. Vai aplaudindo, vai aplaudindo, vai adorando, vai glorificando. Quem ora, meus irmãos, tem vitória. A solução hoje é orar. A solução hoje é falar com Deus. A solução hoje é clamar.
9: Deus, ele tem uma palavra para o seu coração. Eu tenho certeza disso, ouvinte. Deus vai falar com você, Deus vai falar com a sua casa, a sua família vai ser impactada pela palavra de Deus. E após eu pregar a palavra, eu estarei aqui orando através das revelações do Espírito Santo, fazendo aquela oração pelo povo. E eu tenho certeza, Deus vai abençoar a sua vida, Deus vai abençoar a sua casa, a sua família será portadora da bênção de Deus. Nós temos acompanhado a cada quarta-feira o que Deus vem realizando. Deus tem feito maravilhas na vida do povo. Você não precisa chegar aqui e contar o seu problema para ninguém. Nós estaremos orando por revelação. O Espírito Santo sabe a sua necessidade, ele conhece o seu coração e sabe o que você virá buscar nesta quarta-feira. Chega aqui, conta o seu problema para ele, ele vai te revelar, ele vai agir por você. Nós vamos acompanhar, ouvinte, para você entender que as pessoas que participam desta campanha, elas têm testemunho para contar. Essas pessoas têm falado de viva voz, têm expressado alegria no seu coração, no seu rosto, em poder estar aqui conosco. E nós vamos acompanhar agora o que elas têm alcançado de Deus, participando desta campanha de quarta-feira. Irmã, qual é o seu nome?
11: Edmeia.
9: Conta pra nós o que aconteceu.
11: É que eu sentia muito, 3 dias, quando eu tava sentindo, eu tava dizendo que eu ia até pro pronto-socorro, mas tava com medo de chegar lá e me internar. Aí eu tava com muita dor e eu vim pra cá. Aí chegou aqui, eu tava com a dor no rins, respondia que no estômago, passava pra barriga. Mas era uma dor muito horrível, muito triste. Aí não podia me mexer, não podia nada. Aí cheguei aqui, o Senhor rebelou, aí eu fiquei boa, tô sentindo
9: nada.
11: Espera
9: aí, quantos dias a senhora estava sentindo essas dores?
11: 3 dias.
9: 3 dias.
11: Foi, minha filha queria até levar para o pronto-socorro, falei, não.
9: Mas
11: vou não.
9: Mas agora foi revelada pelo Espírito
11: foi
9: Santo
11: pelo
9: e curada.
11: Espírito Santo, fui curada agora.
9: Sumiu as dores.
11: Sumiu a dor, para a glória de Deus.
9: Está curada por Jesus. Amém. Cadê o glória para ele?
12: Ele é Deus de providência.
9: Que tremendo é o que Deus vem realizando nesta campanha. Você não pode ficar de fora. Deus está te convidando para você estar conosco nesta quarta-feira, porque Ele tem prazer em te abençoar. Ele é o maior interessado, ouvinte, em te tirar da miséria, te tirar desta situação difícil. Deus é o maior interessado em abrir as portas que estão fechadas e mudar a sua história. Nós temos acompanhado testemunhos tremendos, testemunhos extraordinários, pessoas testemunhando o poder de Deus. E quem sabe você está aí na sua casa agora, me acompanhando, dizendo, meu Deus, eu estou também precisando deste milagre, eu estou precisando desta vitória. Então, ouvintes, vem para cá participar conosco. Eu tenho certeza, Deus, Ele quer mudar a sua história. Você que está aí, quem sabe, batendo em várias portas e até agora nada. Até agora as portas permanecem fechadas. Jesus quer abrir esta porta que está fechada. Jesus quer abençoar você. Nós já vamos acompanhar mais um testemunho para você entender, ouvintes, que as pessoas aqui são abençoadas. Pessoas que estão se sacrificando, deslocando de tão longe mas estão vencendo os obstáculos, participando da campanha. Vamos acompanhar. Aumente o volume do seu rádio. Irmã, qual é o seu nome?
13: Irmã Maria.
9: Irmã Maria, conta para nós o milagre.
13: O milagre é que 9 anos meu filho está desempregado, né? Ele é pedreiro, mas ele estava fazendo descarte, mas eu não aceitava, porque ele já está com 45 anos, eu preocupada com o problema de INPS, né? As leis estão mudando. E essa semana ele sumiu, falei, o que que houve com ele? Liguei para ele, o que que estava vendo que você sumiu? Ah, mãe, eu estou trabalhando no Rio, em obras. Digo, olha, mas você trabalhando em obras? Como assim? Eu estou trabalhando com minha carteira assinada.
9: Espera aí, quantos anos? 9 anos desempregado.
13: 9 anos desempregado.
9: Clamando a Deus por ele na campanha, está registrado.
13: É.
9: Deus te abençoe, minha irmã. Cadê o glória para Jesus?
14: Eu sou de Deus,
9: ele me ama. É tremendo o que Deus está realizando nesta campanha. É a campanha da prosperidade. Portas abertas. Deus tem feito maravilhas. Portas têm sido abertas, ouvintes. As pessoas têm sido abençoadas, desde aquele trabalhador comum até aquele grande empresário. Pessoas que realmente colocam a sua dependência em Deus, vêm participar, são abençoadas. Nós vamos continuar acompanhando o que Deus vem realizando no decorrer desta campanha. Irmã, qual é o seu nome?
13: O meu nome é Sueli.
9: Irmã, né? Sueli, conte a bênção.
13: Eu estava trabalhando, né, na liderança lá em Copacabana, na Unimed. Aí o encarregado mandou eu ir embora para o escritório. Dona Sueli, a senhora vai amanhã para o escritório bem cedo. Aí então eu fui. Aí eu não entendi, né? Porque eu não fiz nada, né? Tava me mandando embora. Aí eu peguei e fui pro escritório de manhã.

0: Aí a moça falou assim: dona Sueli, a senhora sabe o que você, a senhora veio fazer aqui, né? A senhora está sendo desligada da empresa. Eu falei: aleluia, glória a Deus. Mas só que a senhora vai cumprir o aviso lá no mesmo lugar, lá na Unimed mesmo, onde a senhora está lá. A senhora vai cumprir o aviso até o dia 3 de outubro. Dia 3 de outubro, a senhora vai retornar para cá. Mas para a honra do Senhor, né? A moça lá foi usada por Deus, pediu para rasgar meu aviso. Eu continuei a trabalhar lá. Aí dei entrada na minha aposentadoria em outubro. Aí quando foi em novembro, saiu minha aposentadoria. Eu peguei, pedi as contas. Estou em casa para fazer a obra de Deus.
1: Aposentada. Vitória de Deus.
0: Vitória. Aí Deus me deixou lá até completar, né, as contribuições que faltavam, né? O diabo queria me mandar embora antes de cumprir minha contribuição. Mas a moça lá foi usada, pediu à supervisora. Não, dona Sueli não fez nada, ela vai continuar aqui. Ela é uma ótima funcionária. Mas eu saí de lá, não foi o diabo, não. Fui eu mesmo e Deus que quis.
1: Deus pelejou pela irmã. Deus te abençoe, minha irmã. Cadê o glória para Jesus? Eu sei que você não vai ficar em casa nesta quarta-feira. Você também vai testemunhar o poder de Deus. Aproveite esta oportunidade. Deus está te chamando para esta campanha de quarta-feira. Você que está aqui na área central, nos bairros adjacentes, você que está dentro das comunidades, aqui próximo às cidades vizinhas, aqui do Rio de Janeiro, também no interior do estado, e você tem condição de estar aqui conosco, não fica de fora. Nesta quarta-feira, em 6 horários, o prosseguimento desta campanha. Anote o endereço: Rua Senador Pompeu, no número 27, aqui no centro do Rio de Janeiro.
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1: E eu já quero aproveitar este momento, ouvintes, e orar por você. Você que vai estar conosco nesta quarta-feira, participando em um dos horários desta campanha da prosperidade. Eu já quero pedir a Deus para abrir os celeiros de bênçãos e abençoar a sua vida.
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1: Senhor meu Deus e meu Pai, é no nome do Senhor Jesus Cristo, outra vez, ó Deus, estou aqui diante da Tua presença, clamando ao Senhor em favor de cada ouvinte, em favor do povo que vai estar conosco nesta quarta-feira. Ó Deus querido, Deus Santo, eu já quero agradecê-lo, meu Deus, pelas muitas maravilhas que o Senhor vem realizando a cada quarta-feira, a cada horário realizado desta campanha da prosperidade. Meu Deus e Pai, mas eu sei que o Senhor também não é um Deus limitado. O Senhor operou nas quartas-feiras, ó Deus, passadas, e o Senhor vai continuar operando nas próximas quartas-feiras. Eu sei, meu Deus, que tem ouvintes neste momento, Senhor, pessoas que os seus corações já arderam de desejo de estar conosco nesta quarta-feira. Pessoas, meu Deus, que estão necessitando de uma porta aberta. Pessoas, Senhor, que estão necessitando de um milagre, de uma prosperidade. Pessoas, Senhor, necessitadas do socorro do Senhor. E eu quero neste momento pedir, ó Deus, ajuda este ouvinte a chegar aqui nesta próxima quarta-feira. E eu tenho certeza, meu Deus, que o Senhor tem...

0: em muito além do que esta pessoa está esperando. O que está, meu Deus, no coração desta pessoa, meu Pai. Eu sei que o Senhor já preparou e o Senhor vai preparar muito mais ainda do que esta pessoa já está pensando. O Senhor tem coisas grandiosas a realizar na vida de cada pessoa que acredita no Senhor, que participa desta campanha. Meu Deus e meu Pai, eu quero pedir ao Senhor, meu Deus, que em cada horário desta campanha, Senhor, a glória do Senhor possa continuar manifestando no nosso meio, para que a prosperidade possa abranger em todos os âmbitos da vida de cada pessoa, a prosperidade espiritual, financeira, a prosperidade em forma de saúde. Meu Deus, esta pessoa, Senhor, que está agora orando comigo, esta pessoa que almeja neste momento ser um empreendedor, esta pessoa que almeja ter o seu próprio negócio, amplia, Deus, amplia na vida desta pessoa, Senhor, aquilo que está no seu coração. Meu Deus, é o que eu te peço e também te agradeço no nome de Jesus.
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0: Tenha certeza, ouvintes, o seu milagre já está reservado nesta quarta-feira. Então não fique de fora, venham participar conosco desta campanha. Rua Senador Pompeu, 27, aqui no centro do Rio de Janeiro.
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22: Escrito está na palavra de Deus:
23: sejam bondosos e compassivos uns com os outros, perdoando-se mutuamente, assim como Deus os perdoou em Cristo. Efésios 4:32.
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23: Portanto, ide, fazei discípulos de todas as nações, batizando-os em nome do Pai, e do Filho, e do Espírito Santo, ensinando-os a guardar todas as coisas que eu vos tenho mandado. E eis que eu estou convosco todos os dias, até a consumação dos séculos. 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

0: Ouvintes, Deus abençoe a sua vida, o seu lar, toda a sua querida e amada família. Que alegria na manhã desta quarta-feira já poder entrar no seu lar, falar com todos vocês e também orar por vocês. Estou aqui agora para orar por todos vocês que estão conosco na campanha de domingo, a campanha da restituição. Uma campanha que o próprio Deus levantou para abençoar você, abençoar toda a sua família. Uma campanha voltada à restituição. Ouvinte, vamos orar comigo agora. Você que está no propósito, tem feito propósitos com Deus, pode ter certeza, Deus vai abrir os céus e derramar bênçãos sobre a sua vida. Como Ele restituiu a vida de Jó, haverá também restituição para a sua vida, para a sua casa, nos seus negócios. A mão de Deus vai se mover a seu favor. Vamos orar agora, pedir a Deus a restituição.
1: Prostremos agora e busquemos a face do nosso Deus com fé. E Ele nos ouvirá.
0: Feito propósitos com Deus, pode ter certeza, Deus vai abrir os céus e derramar bênçãos sobre a sua vida. Como Ele restituiu a vida de Jó, haverá também restituição para a sua vida, para a sua casa, nos seus negócios. A mão de Deus vai se mover a seu favor. Vamos orar agora, pedir a Deus a restituição.
1: Prostremos agora e busquemos a face do nosso Deus com fé. E Ele nos ouvirá.
0: Ver a seu favor. Vamos orar agora, pedir a Deus a restituição.
1: Prostremos agora e busquemos a face do nosso Deus com fé. E Ele nos ouvirá.
0: Obrigado por mais esta oportunidade que o Senhor nos concede, Senhor, de poder estar na Tua presença em oração, intercedendo por cada ouvinte que nos acompanha neste momento. Nós estamos, meu Deus, em oração, em prol, Senhor, de um propósito específico, que é a campanha de domingo, a campanha da restituição. Ó Deus querido, Deus poderoso, o Senhor tem contemplado, ó Deus, a trajetória de cada pessoa. Pessoas, meu Deus, de perto, pessoas de longe. São pessoas, meu Deus, que têm propósitos. Todos os domingos estão conosco no decorrer desta campanha. Meu Deus e meu Pai, continue com as suas mãos estendidas, Senhor, abençoando a vida deste povo, abençoando os seus lares, a família, a empresa. Senhor, que a mão do Senhor possa se mover e o seu nome continuar sendo glorificado. Meu Deus e meu Pai, neste momento, meu Deus, eu quero apresentar ao Senhor em especial a vida das pessoas que têm feito propósitos nesta campanha. Ó Deus, aquele voto, Senhor, o voto da restituição. São pessoas, meu Deus, que estão ali lutando, ó Deus, com afinco na oração, no jejum e cumprindo este propósito com o Senhor no decorrer desta campanha. Meu Deus, eu sei que tem pessoas que logo no início já foram contempladas pelo Senhor e tem pessoas ainda aguardando, meu Deus, aguardando o Teu mover nesta campanha da restituição. E eu quero pedir ao Senhor, meu Deus, apressa-te em abençoar a vida deste povo. Senhor, honra cada propósito, a cada pedido que é feito no decorrer desta campanha. Tem pessoas, meu Deus, clamando pelo teu mover, quem sabe esta causa na justiça, quem sabe, Senhor, esta pessoa aguarda por uma ligação, esta pessoa aguarda pelo resultado do exame, Senhor, aguardando por um milagre. E o Senhor é Deus que pode surpreender, o Senhor é Deus que pode, ó Deus, abençoar a vida desta pessoa, cumprir o desejo deste coração, para que o teu nome mais uma vez ele seja glorificado. Nós clamamos ao Senhor, meu Deus, porque o Senhor é poderoso para fazer tudo isso e muito mais. Ó meu Deus, restitui a saúde desta pessoa, restitui, meu Deus, a família, restitui os bens. O Senhor é poderoso para devolver. O Senhor é poderoso, meu Deus, para glorificar o teu nome na vida deste homem, na vida desta mulher. Meu Deus e meu Pai, eu sei que tem pessoas clamando neste momento, ó Deus, clamando pelo teu agir, Senhor. São pessoas que não podem esperar por muito tempo, e o Senhor sabe desta necessidade. É por isso que clamamos pelo teu mover, é por isso que nós clamamos pelo teu agir, meu Deus. Tem pessoas sendo oprimidas, pessoas sendo deprimidas. O adversário, Senhor, tem batalhado, o adversário, Senhor, tem amarrado, tem destruído, e esta pessoa clama no momento de desespero. Oh, meu Deus, esta pessoa grita por dentro, Senhor, em busca de socorro. E eu sei que o Senhor não vai deixar de socorrer esta pessoa. Entra com ação, meu Deus. Entra com providência, Senhor, para que o teu nome seja glorificado na vida desta pessoa. É o que eu te peço, ó Deus, e também te agradeço no nome de Jesus.
2: A oração do crente é brasa viva.
0: Tenha certeza, ouvintes, que Deus já te visitou e haverá restituição na sua vida. Eu aguardo por você, pela sua família, neste domingo, no nome de Jesus Cristo.

nossa sede mundial está localizada na Avenida do Estado, número 4568, na Baixada do Glicério, em São Paulo, capital, no Templo da Glória de Deus. Hoje, sob a liderança mundial da nossa irmã, presidente Irene Miranda. Estamos sob a responsabilidade do homem de Deus, pastor Antônio dos Santos, e a nossa sede estadual está localizada na rua Senador Pompeu, número 27, no centro, no centro da cidade carioca, onde o povo de Deus estão sendo abençoados através da oração e através

0: Everton Fernandes comigo já. Na entrada principal, pastor Greg Martins, ao lado do pastor Irã Pereira. E juntos iremos até o horário das 12 horas. E hoje sendo quarta-feira, 16 de setembro de 2026, teremos grandes cultos, grandes concentrações no prosseguimento da poderosa campanha das portas abertas na semana da grande colheita.
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0: é o prosseguimento da É o prosseguimento da grande campanha Portas Abertas, perdão, no dia da multiplicação.
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0: é no horário das 7, 9, 11, às 13, às 15, no horário das 19 horas. Grandes concentrações, grandes cultos, onde o pastor Antônio dos Santos vai estar no horário das 10 horas da manhã, hoje desta grande quarta-feira, pregando a palavra e orando em favor dos mais excelentes dons do Espírito Santo e as nossas vidas, a sua vida sendo impactada por Deus através da revelação do Todo-Poderoso. Vem pra cá, Rua Senador Pompeu, número 27, no centro, do Rio de Janeiro.
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0: Agora são 7 horas. E agora, quando são 7 horas com 38 minutos, nós iremos ao som. Nós iremos ao som da banda. Programa Voz da Libertação, já na entrada principal, o homem de Deus, pastor Greg Martins, atual responsável pela sede de Bom Sucesso Igreja Pentecostal Deus e Amor, localizada na rua Bittencourt Sampaio, número 129, em frente à passarela de número 10, acompanhado do pastor Irã Pereira. Pastor Greg Martins, bom dia, homem de Deus, você está me acompanhando, linha aberta.
2: E vamos prosseguindo com o programa Voz da Libertação, órgão informativo das igrejas Pentecostal Deus e Amor. Estamos na porta principal da sede estadual do Rio de Janeiro, que está localizada na rua Senador Pompeu, número 27. Estamos em frente ao camelódromo da Uruguaiana, balizados entre duas estações de metrô, a Uruguaiana e Presidente Vargas. Temos no meio dessas duas estações a Rua da Conceição, que faz encontro aqui com a Rua Senador Pompeu, no seu sentido crescente, o seu final 178, dá de encontro aqui a Rua Senador Pompeu 27, e nós convidamos você a participar das campanhas reveladas em nossa sede estadual do Rio de Janeiro, onde o pastor Antônio dos Santos, ele prega e ora pelos dons excelentes do Espírito Santo todas as segundas-feiras, às 19 horas, às quartas e sextas, 9 e 19 horas, e aos domingos, às 7, às 9 e 11 horas da manhã. Estamos ao vivo para chamar a sua atenção, pois hoje é quarta-feira, o dia da campanha da prosperidade, com o tema Portas Abertas. O dia da multiplicação, ouvintes, acontece toda a terceira quarta-feira do mês, e nós estamos em propósito pela sua vida e pela sua família. Já está no Santo Altar o pastor Adão Guilherme, que vai pregar a palavra de Deus e orar pelos dons excelentes do Espírito Santo, este horário das 7 horas da manhã. E já, a partir das 10 horas em ponto, teremos a transmissão ao vivo, diretamente daqui do Santo Altar, com o pastor Antônio dos Santos, pregando a palavra de Deus e orando pelos dons excelentes do Espírito Santo. Às 11 horas, é o diácono Márcio Mendes, que é dirigente e pastor da nossa sede regional da Rocinha, e estará conosco no horário do meio-dia. Você que está me ouvindo agora, nós temos 6 concentrações durante todo esse dia e queremos convidar você a participar das campanhas reveladas aqui na rua Senador Pompeu, número 27. Se você não conhece o trabalho evangelístico da Igreja Pentecostal de

0: de amor. Por exemplo, estamos no continente africano e temos um lindo trabalho em Moçambique. E você vai ver o trabalho missionário avançar de uma forma majestosa. Também nós temos igrejas na Europa e você pode, dentro do site, acessar a barra de endereços e ali você vai obter o endereço das nossas igrejas Deus e Amor, não somente da Europa, mas também da América do Norte, da América Central e da América do Sul. E nós temos também igreja na Oceania. Nós chamamos você a conhecer como Deus trabalha, como Deus opera em todas as igrejas pentecostal Deus e Amor, porque sempre existe uma igreja pentecostal Deus e Amor bem pertinho de você. Tá chegando aqui um homem de Deus, tá com pressa, vai trabalhar, então vamos deixar ele trabalhar. Estamos ao vivo, ouvintes, e queremos chamar a sua atenção, porque hoje é dia de receber vitória, hoje é dia de receber milagre, hoje é o dia da multiplicação. Amado irmão Ayrton, nós temos aí um testemunho da nossa irmã que o seu filho fazia um trabalho de intercâmbio e ele vendia, ele estava para atingir uma meta e não conseguia, mas quando entra ela entra na campanha, Deus multiplica as suas vendas e ela testemunha de uma forma muito linda a maneira que Deus trabalhou na vida do seu filho. Aqui está chegando uma serva de Deus que está passando correndo, hoje, daqui a pouquinho, pastor Adão Guilherme no altar, o povo passa, ouvintes, com uma fé tão grande que não querem nem parar para poder contar o testemunho. Mas, ouvintes, fique ligado, escute com atenção esse testemunho que vai edificar a sua fé.
1: Qual é o seu nome?
2: Cristina Santos.
1: Irmã Cristina, o que é que aconteceu?
2: Pastor, eu voltei para essa campanha. O meu filho trabalha nessa empresa de intercâmbio. Estava tudo travado, os amigos dele estavam conseguindo vender e ele não estava conseguindo vender nada, desde o início do ano. Eu voltei para a campanha, já tem acho que um mês e pouco que eu voltei, e ele: mãe, está todo mundo vendendo e eu não estou vendendo nada, está tudo travado, travado para mim e para ele. Eu sou corretora de imóveis e ele é corretor de intercâmbios, né? Aí eu falei: meu filho, eu voltei para a campanha, eu estou pegando os votos, Deus vai honrar. Falei para ele: antes do final do ano, Deus vai te honrar. E ele trabalha de segunda a sábado, domingo, pastor. Ligou 6 clientes para ele e falou: Mateus, vai para o escritório que a gente vai para aí fechar os intercâmbios que você passou para a gente. E assim, no domingo, que ele não trabalha, ele estava em casa, ele teve que trocar de roupa, ir para a empresa, e ele fechou 6 intercâmbios de uma vez só, para a honra
1: as
2: e
1: portas
2: glória
1: se abriram
2: do Senhor nessa campanha. Tá aqui.
1: As portas foram abertas.
2: Abriu, eu falei para ele, eu falei: glória a Deus, eu tenho que dar esse testemunho, porque é muito forte.
1: É forte, minha irmã.
2: Eu falei: é muito forte, meu filho. Todo mundo, ele falou, todo mundo no escritório, ele fechou mais que todo mundo de novo, bateu a meta. E eu falei para ele: antes do final do ano, você vai fechar 10 de intercâmbio para a honra e glória do meu Deus.
1: Esse é o Deus da campanha das portas abertas.
2: Você vai fechar e o diabo foi envergonhado na vida do meu filho naquele lugar.
1: Deus te abençoe, seu testemunho é forte. Dai glória a Deus com ela. Glorifica o nome de Jesus.
0: Salindo. Coisa linda, ouvintes, é a maneira que Deus trabalha através desta unção majestosa. Podemos entender, a você que me ouve nesse momento, com dificuldade de crescimento, de progresso, de avanço em sua vida financeira, espiritual, até mesmo a sua família, porque esta mãe estava aqui em um propósito pelo seu filho. E a necessidade que ele tinha era da bênção de Deus na sua vida. Entenda bem que a capacitação, ela vem de Deus. Deus, ele pode te capacitar, ele pode te fortalecer, mas você precisa buscar isso para a tua vida. E quando você se coloca à disposição do Espírito Santo,

0: Deus, ele manifesta a sua glória e você testemunha do poder de Deus. Então, você que agora está ouvindo esta programação, nós podemos entender que a sua luta tem um propósito, e o propósito é glorificar o nome do Senhor. Nós podemos entender que quando Davi, ele recebeu a primeira unção territorial, ele recebeu a unção aonde? No seu território, em Belém, ele estava ali e Samuel foi até a sua casa, ou seja, havia um propósito, havia uma capacitação descomunal na sua vida. Quando ele recebe aquela unção, agora ele vai começar a avançar na direção do propósito de Deus. E a Bíblia diz que ele, Israel, vai receber a segunda unção. E na segunda unção, ele vai ser ungido pelos anciãos. Os anciãos ali vão reunir e ungir Davi. E na terceira unção, esta unção é a unção que uniu todo o território de Israel. Veja, ouvintes, que a multiplicação, o crescimento, o avanço pertence unicamente a Deus. Somente Deus pode te dar essa conquista. Somente Deus pode mudar a história da sua vida se você for sensível à voz do Espírito Santo. Nós vamos ver Saul passar pelas mesmas três etapas. A primeira, ele recebe a unção e livra Israel das mãos dos filisteus. Porém, na segunda oportunidade, Samuel dá uma ordem para ele. Mas ele não espera Samuel para oferecer o sacrifício. Ele não poderia oferecer aquele sacrifício, mas ele agora vai passar à frente de Samuel. E naquele momento ele recebe uma reprovação. E a terceira vez, quando Deus se lembra daquilo que ele tinha determinado para os amalequitas, dá uma ordem para ele destruir tudo e não deixar nada. Então, naquele momento, seria a confirmação do crescimento e o progresso. Quando você ouve a voz de Deus, você cresce. Quando você ignora a voz do Espírito Santo, você regride. Então, se você está em casa, ouvindo essa programação, a nossa irmã, ela estava na campanha e ela parou. E agora ela vai ouvir a voz de Deus e vai retornar para a campanha. E quando ela retorna para a campanha, ela já retorna com uma vitória. Ela já retorna em ver a glória de Deus na vida do seu filho. E ela entende que essa multiplicação veio através do poder de Deus. Então, se você está me ouvindo nesse momento, entendendo a sua realidade, e o Espírito de Deus convida você a vir para cá receber pelo seu lar, pela sua família, agora é a necessidade de você colocar a sua fé em prática e vir buscar a solução para a sua vida na rua Senador Pompeu, número 27, onde uma vida melhor espera por você. Porque nós temos um diferencial entre a resiliência e a resignação. Comigo está aqui o servo de Deus, diácono Irã Pereira. E o servo de Deus também, que vai dar a sua participação já nessa programação. E, pastor Irã, nós sabemos que a resignação é algo que nos traz estrutura e disciplina para o sofrimento. Mas a resiliência que vai produzir em nós o sentimento de superação. Então, Deus não quer que você simplesmente suporte o sofrimento. Deus não quer que você viva uma vida sofrida sem esboçar nenhum tipo de reação. Deus quer que você supere. A resiliência é você superar. Mas a resignação é você se acomodar no meio do sofrimento. É você achar que a sua vida é dessa maneira e que não há solução para você. Mas a resiliência é a fé em prática e ela gera perspectiva. Deus quer que você tenha perspectiva de vida. Não que você olhe com o seu coração frustrado, achando que não há solução para a sua vida. Corre para cá, porque dá tempo de você chegar até aqui. Conosco aqui o pastor Irã Pereira, que também vai fazer o seu convite a toda amada audiência do estado do Rio de Janeiro. Pastor Irã, se me ouve, linha aberta, servo do Senhor.
1: Queridos irmãos, aceite a paz do Senhor Jesus Cristo. Quem tem o imenso prazer de cumprimentá-los é seu irmão Cristo, diácono Irã Pereira, falando aqui diretamente da capital do Rio de Janeiro. Para ser mais exato, para ser mais preciso, estamos falando aqui da Rua Senador Pompeu, número 27. Nós estamos aqui já na entrada principal, fazendo a cobertura total da primeira concentração. Hoje é o culto de portas abertas com o propósito da multiplicação de Deus. Então ele quer lhe fazer um convite. Se você crê, se você acredita, se você confia que o nosso Deus é o Deus da multiplicação. Talvez você está ouvindo da sua casa e você necessita de uma portas abertas. Você que talvez está desempregado há muito tempo. Você que está em uma situação, em uma causa na justiça. Hoje é a sua oportunidade. Hoje é o dia de você receber o seu milagre. Hoje é o culto de portas abertas. Hoje é o culto da multiplicação de Deus. É isso que Deus ele faz. Deus ele multiplica. Deus ele abençoa. Deus ele prospera na minha e na sua vida. Hoje você tem um encontro marcado com Deus. Aonde a minha voz pode ouvir? Talvez você está ouvindo aí do seu quarto, da sua sala, da sua cozinha. Eu lhe faço o convite. Hoje é o dia de você fazer um propósito com Deus e receber a multiplicação divina. Deus vai operar na sua vida. Queridos amados ouvintes, queridos amados irmãos, não perca esta oportunidade de Deus operar o milagre. Somente Deus ele pode fazer. Pessoas creem, pessoas acreditam que nós podemos, nós fazemos, nós conseguimos. Mas deixa eu lhe dizer nesta manhã, nós não podemos, nós não fazemos. Quem faz na nossa vida é Deus. Quem opera é Deus, quem multiplica é Deus e quem abençoa é Deus. E Deus, nesta manhã, Ele quer fazer uma multiplicação na sua vida. Deus, Ele quer prosperar na sua vida financeira. Talvez você esteja necessitando na sua área, até mesmo sentimental. Talvez você esteja com teu coração abatido. Então, eu lhe faço um convite para que você possa receber o seu milagre ainda hoje. Deus, ele tem milagre. Amados ouvintes, aqui já está uma multidão que nessa primeira concentração, que já está aqui recebendo o milagre, que já está sendo abençoado. Amados ouvintes, a igreja pentecostal, Deus Amor, ela cresceu no jejum, cresceu na oração. Pessoas que entram aqui enfermas, saem daqui completamente curadas. Pessoas que entram aqui necessitando de uma causa até mesmo impossível, onde a medicina disse que não tem mais jeito, aonde o médico disse que não tem mais jeito, aonde o ser humano olha e diz que não tem mais jeito. Talvez o diabo olhou para a tua situação e decretou que é teu fim. Mas, amados ouvintes, deixa eu lhe dizer, hoje é o dia da sua restauração, hoje é o dia da sua mudança. É por isso que eu lhe faço o convite. Eu tenho a plena certeza que se você entrar por estas portas, você não sairá da mesma forma, da mesma maneira que você entrou, mas sim de uma forma diferente, com as suas bênçãos nas mãos. Amados ouvintes, eu lhe faço esse convite novamente, mesmo que às vezes sejamos redundantes, mas porque às vezes você está pensando aí do seu lar, da sua casa, será que eu vou, será que eu não vou? Mas Deus, ele está te chamando nesta manhã para que você possa receber o milagre. Vou me confirmar novamente o endereço. Talvez você ainda não anotou, talvez você não pegou. Então pegue aí o papel, pegue a caneta, anote no seu celular. É Rua Senador Pompeu, número 27, aqui no centro do Rio de Janeiro, próximo ali, a 500 metros aproximadamente ali da estação de trem central do Brasil. Eu lhe faço esse convite para que você possa receber a sua bênção, receber o seu milagre. Deus, Ele quer operar na sua vida. Deus, Ele quer realizar o milagre na sua vida financeira. Deus, Ele quer mudar o teu estado neste momento, a circunstância que você se encontra, o estado que você se encontra, o momento que você se encontra, você não vai permanecer, porque Deus, Ele quer trazer mudança para a sua vida. Mas é necessário você sair aí do comodismo, sair da onde você está, sair do seu lar, sair da sua casa e se dirigir aqui diretamente à Igreja Pentecostal. Deus é amor, porque Deus, Ele quer realizar a providência divina. Salmo 23 diz que o Senhor é o meu pastor e nada me faltará. O contexto nos mostra que se Jesus é o nosso pastor, nós não sentiremos falta de nada, porque é isso que Deus, Ele faz. Ele supre as nossas necessidades. Deus, Ele supre aquilo que mais nós necessitamos. Deus, Ele opera o milagre na nossa vida, na nossa área, aonde você necessita, aonde você precisa, Deus, Ele supre. Eu não sei se você necessita na sua área financeira, sentimental, mas Deus, Ele é especial em suprir e abençoar a nossa vida. Deus, Ele é especialista em operar o milagre. Amados ouvintes, queridos irmãos, nós vamos passar aqui para o nosso pastor Greg, que irá dar continuidade, fazer aqui a cobertura total da concentração. Linha aberta, pastor.
0: Coisa linda, ouvintes, estamos ao vivo e já estaremos de volta com vocês. Nesse momento, vamos identificar as emissoras e voltaremos com vocês às 8h30. Teremos agora uma identificação da emissora, os prefixos, e logo após teremos aí Amanhã com Deus, diretamente de São Paulo, os avisos concernente à obra do Senhor e também o horário eleitoral gratuito. Não desligue o seu rádio, porque ainda hoje Deus tem uma vitória para você e para a sua querida e amada família. Alô, estúdio! Alô, estúdio!

0: amados ouvintes do programa Voz da Libertação. Estamos ao vivo e direto em 102,9 FM, sempre levando o amor do Reino de Deus até o seu coração. Nós acompanhamos ao vivo e direto da entrada principal o homem de Deus, pastor Greg Martins, atual responsável pela sede de Bom Sucesso Igreja Deus Amor, localizada na rua Bittencourt Sampaio, número 129, em frente à passarela de número 10. E daqui a pouquinho, ao vivo direto do Santo Altar do Nosso Deus, no horário das 10 horas da manhã, o homem de Deus, pastor Antônio dos Santos, pregando no dia das portas abertas e na semana da multiplicação.
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0: E eu creio nesta cura, eu creio na resposta, eu creio no renovo, eu creio na prosperidade. E eu tenho certeza, ouvinte, que você que está à escuta do programa Voz da Libertação também crê que Deus é poderoso para providenciar a resposta e também a prosperidade hoje, nesta grande quarta-feira. E também daqui a pouquinho, direto ao vivo do altar, homem de Deus, pastor Antônio dos Santos, logo após esta segunda grande concentração, pastor Greg Martins no altar, pregando no culto das 11 horas da manhã. Teremos culto às 13 às 15 com o pastor José Ribeiro, e no horário das 19 horas, mais uma grande concentração no Templo da Glória de Deus, na quarta-feira das portas abertas, neste dia, o dia onde o nosso Deus multiplicará as nossas finanças.

0: quarta-feira, dia 16 de setembro de 2026. Estamos ao vivo quando são exatamente 8 horas com 2 minutos. E nós queremos chamar a sua atenção porque também neste sábado, no dia 19, teremos o evento 6º Encontro de Mulheres de Fé acontecendo no Templo da Glória de Deus. E você, mulher, você, senhora, vem para cá receber a resposta de Deus que virá através das vossas orações, através da ministração da nossa irmã Regiane Tinonim. É neste sábado, Mulher de Deus, a grande concentração de Mulher de Fé, o 6º encontro acontecendo no Templo da Glória do nosso Deus. Rua Senador Pompeu, número 27, centro do Rio de Janeiro, a 500 metros da Central do Brasil e a 200 metros do metrô da Uruguaiana. É o dia do avivamento nas famílias carioca. Agora são 8 horas, 3 minutos. Nós iremos à identificação das emissoras e logo após retornaremos com todos vocês.
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0: 8:12. Vamos orar. Vamos falar com Deus, o nosso Pai.
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0: Maravilhoso Deus, poderoso e eterno Pai, Deus de vida, Deus de graça, Deus de favor e também de milagres. Obrigado, meu Senhor, pelo privilégio e pela oportunidade que nos tens dado de estarmos em Tua presença e clamarmos ao Teu santo nome. Ó Deus bendito, Deus maravilhoso, Tu que és santo, Tu que és justo, fiel e verdadeiro, tens o controle e o comando de todas as coisas. Tudo sabes, tudo vês, tudo podes, ó Pai. Sim, Senhor. E por isso cá estamos para clamar ao Teu nome. E por isso cá estamos para suplicar ao Teu nome. Ó Deus maravilhoso e Deus Todo-Poderoso, buscamos-te, Pai, porque temos a certeza que estás conosco. E a mudança que a nossa alma necessita, o Senhor tem para dar. Espírito Santo, nós clamamos neste momento com todo o nosso coração e com toda a nossa fé. Porque estamos feridos, estamos machucados, estamos em algum momento da vida desorientados, estamos decepcionados, estamos abalados, ó Pai, por algumas circunstâncias em nossa vida e precisamos com que o Senhor nos ajude, ó Deus. Ó Pai maravilhoso, ó Pai poderoso, ó Senhor bendito, precisamos da Tua ajuda, precisamos do Teu amparo, precisamos, Senhor, ó Deus, ó Pai, da Tua orientação. Vidas, famílias, lares, a nossa alma, os nossos pecados, os nossos erros, meu Deus e meu Pai, tanta coisa ao nosso redor. E só o Senhor nos pode ajudar. Ah, Espírito Santo, precisamos dessa força. E por isso eu oro. E por isso oro, Senhor, com os Teus filhos agora. Oro com os Teus servos, Senhor, que clamam por vida, por favor e por milagre. Oro, Senhor, meu Deus, porque é o Senhor quem conhece o nosso coração. É o Senhor quem conhece a profundidade do nosso coração. As dores, feridas, mágoas, erros, acertos, é o Senhor quem sabe. É o Senhor quem sabe exatamente o rumo que toma a nossa vida, a direção que vai o nosso barco. É o Senhor quem conhece, meu Deus e meu Pai, a força que há nas nossas pernas, as qualidades que temos, as obras das nossas mãos, a intenção da nossa mente, Senhor, a produção da nossa alma, a reserva da nossa alma, é o Senhor quem conhece. Por isso oro, oro e peço ao Senhor que ajude o Teu povo e os Teus filhos agora. Tu és o Deus que sara, Tu és o Deus que cura, Tu és o Deus que livra, Tu és o Deus que liberta, Tu és o Deus que transforma, Tu és o Deus que opera, Tu és o Deus que revigora, que ressuscita, que, meu Pai da Glória, destrava, Tu és o Deus, Pai, que recupera, Tu és o Deus que faz maravilhas, por isso eu oro. Ah, Senhor, Tu conheces os segredos da nossa alma. Tu sabes exatamente o que desejamos, o que necessitamos. Oh, meu Deus e meu Pai, a Tua palavra é clara, Senhor, quando ela vai declarar, meu Pai, em Salmos 37, deleita-te no Senhor e Ele atenderá e Ele concederá o desejo do teu coração. Sim, meu Pai, mas deleitar, Senhor, é nós termos o prazer, é entregar, é confiar, é tirar todo o desespero e confiar em Ti. E vivermos essa comunhão, vivermos essa graça contigo, deleitar em Ti, Senhor. É apesar de tudo que estamos a enfrentar agora, saber descansar, saber repousar, saber viver, deleitar, meu Deus e meu Pai da glória, é saber que estás conosco, Senhor, e farás maravilhas, meu Deus e meu Pai. Deleitar, Senhor, é saber que a tua mão amiga está conosco, por isso oramos. Ó, meu Deus bendito, coloco em tuas mãos os nossos pedidos, as nossas petições. Coloco em tuas mãos, ó Pai, os nossos desafios, os nossos medos e temores. Colocamos em tuas mãos, ó Pai, ó Espírito Santo, e nos ajuda. Ajuda-nos, Senhor, a buscar. Colocamos em tuas mãos e pedimos-te, ó Deus, vem nos socorrer. Vem ajudar-nos, ó Pai, alinha, endireita, reorganiza, Senhor, meu Pai, os nossos desejos, os nossos sonhos, os nossos projetos, a nossa mente, o nosso coração, a nossa alma. Tu és o Deus que sara, Senhor, que a tua bondade perfeita e agradável se cumpra em nossa vida, ó meu Deus e meu Pai. Senhor, que o Senhor nos ajude a viver de uma forma, Senhor, poderosa aqui nesta terra. Espírito Santo, não nos deixes perecer, não nos deixes recuar, não nos deixes vacilar, não nos deixes retroceder, não nos deixes, Pai da Glória, andarmos, Senhor, meu Deus, no medo e na insegurança, e tudo que o Senhor nos der para fazer, que nós façamos com alegria e com fé. E tudo aquilo que nos vier à mão, Pai, que nós façamos com alegria e com fé, conforme a Tua palavra. Senhor, meu Deus e meu Pai, Jesus, tudo quando te vier à mão para fazer, faz-o conforme as Tuas forças. E é por isso que nós oramos. Eclesiastes 9:10 diz isso, Senhor, faz conforme as Tuas forças. Por isso, Pai da Glória, é o que nós pedimos ao Senhor. Ajuda-nos a fazer, mas queremos fazer, não queremos fazer, Pai da Glória, só meio termo, queremos fazer no completo, mas aquilo que nós conseguimos fazer, aquilo que as nossas forças permitem, aquilo que os nossos pés conseguem, aquilo, meu Deus e meu Pai da Glória, que nós temos estrutura, porque muitas vezes andamos desgastados, andamos cansados, andamos fatigados, andamos desorientados, ó Pai, porque queremos fazer além daquilo que o Senhor nos permite. Para agradar a outros e agradar a muita gente, Senhor, tem destruído a nossa vida, tem destruído nossa família, tem arrancado nossa comunhão, seja na empresa, no trabalho, no casamento, na igreja, na vizinhança, Senhor, onde estivermos inseridos, ó Pai, não nos deixes produzir além daquilo que os nossos pés conseguem dar o passo, Senhor, é aquele ditado que o mundo tem, um passo maior que a perna, nós escorregamos, nós nos machucamos, nós nos ferimos, um salto maior do que aquilo que se permite, Pai da Glória, dar o salto. Senhor, ajuda-nos, fortalece-nos, ó Pai, e repreende Satanás, e repreende a fúria do inimigo, e repreende, Senhor, a obra diabólica que tenta limitar, que tenta barrar, que tenta, Senhor Jesus, trazer, Pai, com que a nossa vida seja uma vida desfavorecida. Meu Deus, tantas vidas que oram comigo agora, tem tanto talento, tem tanta unção, tem tanta virtude, tem tanta graça, mas são vidas desfavorecidas. São vidas desfavorecidas, Pai da Glória, pelo ambiente que vivem, pelas palavras que ouvem, por aquilo, Senhor, que lhes cerca, pelas pessoas, ó Pai da Glória, que lhes orientam e lhes conduzem. Quantas pessoas cheias de qualidade e talento foram orientadas por pessoas que não tinham qualidade e talento? Quantas pessoas, Pai da Glória, cheias de vida e de fé, foram aconselhadas por pessoas que não tinham absolutamente nada e hoje perecem, e hoje sofrem, e hoje choram, meu Pai? Quantas pessoas com qualidades, Senhor, extraordinárias, meu Deus, tomaram decisões erradas no casamento, decisões erradas com os filhos, erradas no trabalho, na vida profissional, na vida espiritual, meu Pai, e hoje padecem, mas Tu és o Deus que sara. Quantas pessoas, Senhor, tinham a chamada divina e por ouvir conselhos de gente que não agrega e não tem nada, frustraram-se, casaram fora do tempo, Senhor, meu Pai da glória, tiveram um filho fora do tempo, tiveram uma vida fora daquilo que o Senhor planejou, meu Deus, e hoje sofrem a amargura do fracasso, a amargura da derrota, a amargura do medo, a amargura da insegurança. E hoje sofre, meu Pai, porque induzidas a isso, Senhor, meu Deus, e achavam que estavam a fazer para Deus e era bom e não era, hoje sofrem a amargura do abandono, porque todos aqueles que um dia tiveram palpite na sua vida, lavaram as mãos e foram embora. Mas o Senhor é o Deus que sara, oh, aleluia, o Senhor é o Deus que cura, o Senhor é o Deus que liberta, o Senhor é o Deus que transforma, o Senhor é o nosso refúgio e fortaleza, socorro bem presente na angústia, e nós não temeremos, clamamos pelo Teu poder, clamamos pela Tua visita, clamamos, ó Pai da glória, pela Tua cura, pela Tua libertação. Visita, visita, Senhor, quem está em oração, visita quem ora conosco pelo YouTube e pela rádio, quem ora conosco pelo WhatsApp, visita e garante a bênção, a vitória, o milagre, Senhor, e em nome de Jesus, sara. Sara a mente, sara o corpo, sara a alma, sara a vista, sara as mãos, sara e cura os pés, sara, meu Pai, em nome de Cristo, as intenções do nosso coração, as feridas abertas, e que o Senhor recupere e dê a bênção e dê a vitória. E no nome de Jesus, hoje viveremos um tempo do Senhor, hoje viveremos um tempo de milagre, hoje viveremos um tempo de resposta, Senhor, em cada coração, em cada mente e em cada alma. Que haja a Tua semente e que haja a Tua bênção. E no nome de Jesus, eu creio no milagre. Eu creio na resposta dos de perto e de longe, para a glória de Cristo. Fica conosco, Senhor, em nome de Jesus. Amém. E graças a Deus.

0: abraço, tá lindo. Peço, Senhor, o consolo.
1: 2:26, Deus abençoe você que orou com fé, hein? Receba a vitória, receba a virtude, Deus ajusta e Deus restaura a tua vida e também a tua família. Clínica da alma, olha aí, a mente cansada. É, Deus já te restaurou, você crê? Então liberam glória e vamos com Jessé Ávila.
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3: Olá, seja muito bem-vindo a mais um episódio do Clínica da Alma, um espaço para falarmos sobre saúde mental, qualidade de vida, inteligência emocional e desenvolvimento interior, sempre de forma leve, prática e com base científica. Você já percebeu que pode passar o dia inteiro sem fazer esforço físico intenso? E mesmo assim, terminar o dia mentalmente esgotado? Isso pode acontecer quando a nossa mente passa horas recebendo informações, notificações, decisões e estímulos. E por essas razões, hoje vamos falar sobre a mente cansada e como o excesso de estímulos pode dificultar o verdadeiro descanso mental. O cérebro precisa administrar continuamente informações, atenção e decisões. A exposição constante a notificações, redes sociais, notícias e múltiplas tarefas pode aumentar a sensação de sobrecarga e dificultar a recuperação da atenção. Descansar o corpo não significa necessariamente descansar a mente. Por exemplo, a pessoa termina o trabalho, pega o celular para dar uma relaxada. E aí, começa a assistir vídeos, responder mensagens, acompanhar notícias e navegar pelas redes. Depois de uma hora, percebe que está mais cansada ainda. Ou seja, parou de trabalhar, mas não parou de receber estímulos. Entendemos que nem todo momento de entretenimento é descanso. Às vezes, aquilo que usamos para relaxar mantém a nossa mente trabalhando e eu tenho 5 dicas práticas que pode lhe ajudar com relação a esse tema. Número 1. Crie períodos sem notificações. Desative alertas desnecessários e estabeleça momentos em que você não precisa responder imediatamente a tudo. Número 2. Evite consumir informação o tempo inteiro. Você não precisa saber tudo o que aconteceu no mundo a cada poucos minutos. Escolha horários específicos para notícias e redes. Número 3. Faça uma coisa de cada vez. Alternar constantemente entre tarefas cobra atenção. Então, sempre que possível, concentre-se em uma atividade antes de passar para outra. Penúltimo, inclua momentos de silêncio. Caminhar sem celular, tomar um café sem assistir a vídeos ou simplesmente permanecer alguns minutos em silêncio pode ser uma experiência de recuperação mental. Por último, observe como você se sente depois de usar determinadas plataformas. Se uma atividade deveria relaxar, mas deixa você ansioso, inquieto, irritado ou mentalmente acelerado, talvez seja necessário repensar a forma e o tempo de uso. O psicólogo Daniel Goleman, conhecido por seus estudos sobre atenção e inteligência emocional, chama atenção para o valor da capacidade de direcionar conscientemente a nossa atenção. E ele diz: a atenção é o recurso mental mais valioso que temos. A sua mente não precisa estar disponível para tudo o tempo inteiro. Às vezes, cuidar da saúde mental começa com uma decisão simples: diminuir o volume do mundo para conseguir ouvir novamente a própria mente. Mas e aí? Você gostou deste conteúdo? Então compartilhe a nossa programação com amigos e familiares. Continue aí nos acompanhando e fique atento, porque a qualquer momento estaremos de volta com mais reflexões que podem transformar a sua vida. Um forte abraço e até breve.
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0: ouvintes, muito bem, amados ouvintes do programa Voz da Libertação. Mais uma vez, estamos ao vivo com todos vocês, pela 102,9 FM em AM, em 1030M.
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0: Nós acompanhamos direto e ao vivo da Sede Mundial a participação dos nossos irmãos em Cristo, que estão ali nos estúdios C, na Avenida do Estado, número 4568, na Baixada do Glicério, em São Paulo, capital, no templo, ouvinte, no templo da glória de Deus.
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0: Você sabe, a nossa sede mundial. E você sabe, a nossa sede estadual está localizada na rua Senador Pompeu, número 27, no centro da cidade carioca. Hoje, sob a responsabilidade do homem de Deus, pastor Antônio dos Santos. Eu sou o seu irmão em Cristo, Ayrton Fernandes, comigo já na entrada principal, o pastor Greg Martins, atual responsável pela Igreja Pentecostal Deus Amor, localizada em Bom Sucesso, na rua Bittencourt Sampaio, número 129, em frente à passarela de número 10.
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0: E conosco também, pastor Irã Pereira, e juntos iremos falar com todos vocês, convidar o povo de Deus para esta grande quarta-feira. Hoje, quarta-feira, dia 16 de setembro de 2026, estamos ao vivo direto. Mais uma vez, são 8 horas com 35 minutos.

Sendo quarta-feira, estamos no prosseguimento da grande campanha. É a campanha das portas abertas na semana da multiplicação. É daqui a pouquinho o pastor Antônio dos Santos vai estar no santo altar pregando a palavra e orando em favor da providência divina. E eu tenho certeza, ouvinte, que nesta quarta-feira da multiplicação, hoje, neste dia 16 de setembro, os céus irão responder às nossas orações. E no horário das 11 horas da manhã, pastor Greg Martins pregando a palavra de Deus. No horário das 13:15, pastor José Ribeiro. E teremos o culto das 19 horas, onde mais uma vez um servo de Deus usado pelos dons do Espírito Santo vai estar orando em seu favor e milagres e vitórias acontecendo neste lugar. Rua Senador Pompeu, número 27, no centro do Rio.

aceitem a paz do nosso Senhor e Salvador Jesus Cristo, hoje nesta grande quarta-feira, 16 de setembro de 2026, e nós iremos ao som da banda!

0: pastor Irã Pereira. Iremos à entrada principal da Igreja Pentecostal Deus Amor no Templo da Glória de Deus, ouvir, escutar, acompanhar a expectativa do povo que já está chegando para relatar os grandes milagres que o nosso Deus tem realizado na Igreja Deus Amor através desta grande campanha, através das orações e desta grande campanha que foi revelada ao coração do pastor Antônio dos Santos. Pastor Greg Martins, pastor Irã Pereira, vocês estão me acompanhando? Linha aberta!
1: Estamos prosseguindo a nossa programação local. Estamos ao vivo na porta principal, chamando a sua preciosa atenção. Hoje é quarta-feira. É o dia da campanha da prosperidade com o tema Portas Abertas. O dia da multiplicação é o dia da sua vitória, é o dia do seu milagre. Então você que está ouvindo essa programação é convidado a viver experiências profundas com Deus. Estamos aqui com o homem de Deus que está aqui conosco, já na porta principal, pastor Irã Pereira, e já estamos nessa grande expectativa, porque hoje é dia de receber aquilo que o Senhor tem preparado para você e para a sua querida e amada família. A necessidade agora é você entender que a reação, ela glorifica o nome de Deus. Quando você reage à situação que você está vivendo, você exalta o nome do Senhor. E já está chegando aqui a serva de Deus, o povo passa correndo, ouvintes. O povo passa já com uma fé muito grande, porque o pastor Adão Guilherme já está pregando a palavra de Deus. E daqui a pouquinho ele vai orar pelos dons excelentes do Espírito Santo. E nós já estamos aqui nessa grande expectativa. E eu quero chamar a sua atenção a todas as mulheres de fé do Rio de Janeiro, porque já estamos na semana da grande vitória, porque o sexto encontro de mulheres de fé acontecerá neste sábado, dia 19 de setembro, às 14 horas, onde a preletora, nossa querida irmã Regiane Tinonim, estará pregando a palavra de Deus e orando pelos dons excelentes do Espírito Santo. A irmã Regiane, que é uma das diretoras da nossa Igreja Deus e Amor, na parte da Fundação Reviver, estará pregando a palavra de Deus neste grande dia, o tema Raízes Profundas, Jeremias capítulo 17, versículos 7 e 8, e nós queremos convidar você para estar conosco neste sábado, porque acontecerá esse grande dia de festa, um dia muito lindo, um colorido muito especial, as mulheres de fé do Rio de Janeiro, todas unidas, e queremos aqui avisar da parte de Deus, da parte do pastor Antônio dos Santos, que não haverá vigília dos gemidos nesta semana de sexta-feira, costumada a ter na terceira sexta-feira do mês. Não acontecerá a vigília dos gemidos por conta das atividades que acontecerão. Então você, na sexta-feira, não teremos a vigília do gemido, mas teremos aqui no sábado, no dia 19 de setembro, às 14 horas, neste sábado corrente, teremos aí a grande festividade com as mulheres de fé, o sexto encontro de mulheres de fé aqui em nossa sede estadual do Rio de Janeiro. Bom sucesso, já confirma a sua presença, toda a equipe, todo o batalhão de mulheres de fé de bom sucesso, já confirma a sua presença, e você não pode perder o que Deus tem preparado para você. Já estamos na grande expectativa, porque daqui a pouquinho o homem de Deus, pastor Antônio Santos, estará no Santo Altar pregando a palavra de Deus e orando pelos dons excelentes do Espírito Santo. E se você está em uma fase difícil da sua vida, corre para cá e venha viver uma experiência profunda na presença de Deus, porque Deus convida a todos que estão agora cansados e oprimidos, porque Ele tem alívio, Ele tem solução, Ele tem providência para a sua vida. E nós vamos ouvir agora dos estúdios um testemunho que vai impactar o seu coração, de uma pessoa que veio buscar o socorro da parte do Senhor, e pessoas que vieram receber a vitória e tiveram a sua fé impactada pelo poder de Deus. Você que está em casa agora, aumente o seu rádio, porque você vai ouvir testemunhos que vão fortalecer o seu coração no objetivo de alcançar aquilo que Deus tem preparado para a sua vida. Porque aqui na sede estadual do Rio de Janeiro, nós convidamos a todos que estão em necessidade de uma operação divina. E se você entende essa proposta, você vive o propósito de Deus para a sua vida. Irmão Ayrton, se pudermos ouvir aí testemunhos que impactam o coração das pessoas, porque é uma multidão que está nos ouvindo nesse momento, passando por momentos de dificuldade.

0: o Deus é amor.
1: Deus operando nessa campanha. Esse irmão acabou de me dizer que há 30 anos ele estava trabalhando sem carteira assinada. Ele decidiu entrar na campanha e agora ele está trabalhando de carteira assinada, ganhando um grande salário, porque Deus agiu na vida dele, pastor Antônio.
2: Irmão, qual é o seu nome?
3: Irmão Alexandre.
2: Irmão Alexandre, quanto tempo trabalhando sem registro na carteira, é isso?
3: 30 anos.
2: 30 anos. E o senhor decidiu participar da campanha?
3: Sim, eu vim aqui cumprindo os meus votos e o senhor foi, tocou no coração de uma pessoa de lá. Eu estou trabalhando de carteira assinada, já vai fazer 5 meses, para a honra e a glória do senhor.
2: 30 anos sem registro na carteira. Começou a participar da campanha, carteira registrada, para a glória do Senhor.
3: Glória ao nome de Jesus Cristo. Amém.
2: Deus te abençoe. Dai glórias a Jesus. Já deu glória para Jesus.
1: Já tem milagre aqui, pastor Antônio. Essa senhora acabou de me dizer que há 4 anos ela estava lutando pela porta aberta de um familiar da família dela. E agora ela diz que ao entrar nessa campanha aqui, a porta abriu e o filho dela já está trabalhando num bom emprego, para a glória de Deus, pastor Antônio.
2: Irmã, qual é o seu nome?
4: Maria.
2: Irmã Maria, quanto tempo seu filho ficou desempregado?
4: 4 anos.
2: 4 anos desempregado.
4: Aí eu comecei a fazer o voto do dízimo para ele, em nome de Jesus, aí o devorador caiu por terra e Deus abriu as portas.
2: Fazendo a campanha Portas Abertas.
4: É, comecei a fazer o dízimo para ele.
2: Sendo dizimista fiel.
4: É.
2: E as portas se abriram.
4: Se abriu.
2: Está trabalhando.
4: Está trabalhando.
2: Depois de 4 anos.
4: 4 anos.
2: Porta aberta.
4: Porta aberta.
2: Cadê o glória para Jesus? Glorifique o nome dele.
0: Coisa linda, ouvintes, o que Deus opera e você testemunha aqui na Igreja Pentecostal. Deus é amor. Então corre para cá, porque dá tempo de você chegar aqui para receber a sua vitória. Você que atravessa uma fase ruim na sua vida, não perca tempo não. Vem para cá, porque Deus vai honrar a tua fé e você vai testemunhar do poder de Deus. Estamos ao vivo e nesse momento vamos ao posto volante de número 12 com o nosso querido irmão pastor Irã Pereira, que também vai trazer as informações precisas nessa manhã, porque hoje é dia de vitória. Pastor Irã, se me ouve, linha aberta, servo de Deus.
5: Maravilha, queridos amados ouvintes, nós estamos aqui na entrada principal, aqui na porta principal aqui da Igreja Pentecostal do Amor, fazendo toda a cobertura desta primeira concentração, aonde o pastor Adão Guilherme, o homem de Deus, está no santo altar pregando a palavra de Deus, pregando a palavra de Deus neste momento a um povo já que está aqui na expectativa de receber o seu milagre. Falando em expectativa, nós já estamos na expectativa também para o próximo culto. Daqui a pouquinho, o pastor Antônio Santos estará pregando a palavra de Deus, o homem de Deus usado na palavra, usado nas revelações divinas, cura, libertação, milagre. Nós estamos na expectativa de receber o nosso milagre ainda nesta manhã. Então você que está aí no teu lar, você que está na sua casa, corre pra cá, vem pra cá para receber a sua bênção, para receber o seu milagre, para que você possa sair daqui de uma forma diferente, vidas possam sair daqui com as suas vidas transformadas. É isso que Deus faz, amados ouvintes. É isso que Deus, ele opera. Deus, ele transforma vidas. Deus, ele transforma pessoas. Deus, ele restaura. Talvez você está aí com seu casamento. Talvez está aí com teu casamento, com teu relacionamento conjugal. Está difícil. O casamento está por um fio. Hoje é o momento de Deus mudar a situação do seu lar. Hoje é o momento de Deus mudar a situação da sua casa. Então você tem que aproveitar esse presente momento para receber o seu milagre, para que você possa receber a sua grande vitória. Amados ouvintes, queridos amados irmãos, então eu lhe convido pedido para você sair aí do seu lar, sair da sua casa, sair da onde você está neste momento, mudar um pouco a tua rotina, mudar um pouco a tua trajetória para vir buscar

0: sua bênção, vim buscar o seu milagre. Você que está aí, talvez, 6 meses, 1 ano, 2 anos, 10 anos empregado, não sei, as portas se fecharam, você já não tem mais para onde correr, aonde socorrer. É isso que acontece quando nós não temos para onde mais correr. Nós lembramos que há um Deus que pode operar o milagre, há um Deus que pode operar maravilhas na nossa vida e abrir as portas financeiras, abrir as portas. Você que está aí com uma causa na justiça, hoje é o dia do seu milagre. Hoje é o culto de portas abertas. Isso mesmo, amados ouvintes. Hoje é o culto de portas abertas com o propósito da multiplicação de Deus. Deus é o Deus da multiplicação. E nós já estamos aqui com um irmão que ele vai se batizar. Ele vai se batizar logo logo. Ele ouviu a palavra de Deus. Deus entrou, falou no seu coração e ele agora tomou a decisão. Ele aceitou Jesus, tomou a decisão de se batizar. Meu irmão, como é o seu nome?
1: Edmilson.
0: Meu irmão Edmilson, de onde o senhor vem?
1: Eu venho de São José da Coroa Grande, Pernambuco.
0: De Pernambuco, que benção. Meu irmão Edmilson, o senhor ouviu a palavra de Deus. Como que está a sua expectativa para que você possa se batizar?
1: Está uma benção, graças a Deus, pela igreja pentecostal, Deus e amor.
0: Deus falou contigo através da palavra, a palavra entrou no teu coração e agora você a sua vida está sendo totalmente transformada pela palavra de Deus. A tua vida está sendo diferente porque Deus ele tem feito mudança na sua vida.
1: É isso, irmão. Graças a Deus por isso, hein?
0: Me confirma o seu nome, irmão.
1: Edmilson.
0: Irmão Edmilson, Deus abençoe pela tua participação. É isso que Deus faz, amados ouvintes. Deus, ele transforma vidas. Deus transformou a vida do nosso irmão Edmilson. Ele veio, ouviu a palavra de Deus. Aqui no domingo mesmo, ele falou comigo. Ele ouviu a palavra de Deus. Deus, a palavra entrou no coração dele e ele tomou a decisão. E agora vai se batizar. Porque a vida dele está sendo completamente transformada. É isso que Deus ele faz. Deus ele transforma vidas, Deus ele transforma situações aonde humanamente é impossível, situações aonde o ser humano aos olhos humanos, né, amados ouvintes, não tem mais jeito, não tem mais como. É isso que Deus faz. Deus é especialista em realizar aquilo que o ser humano não pode fazer, aquilo que eu e você não podemos fazer, aquilo que o pastor não pode fazer, o nosso Deus ele faz. Amados ouvintes, já está chegando aqui já a multidão, está se aproximando a multidão, já estamos aqui com uma irmã aqui, que está aqui para contar, para falar um pouco. O povo está correndo, né, meus amados ouvintes? O povo está com pressa para receber o milagre. Eles entram por estas portas, eles entram por aqui pelas estas portas, mas a vontade de ouvir a palavra de Deus, a vontade de ser abençoado, a vontade de ser, de receber o milagre é tão grande que o pessoal acaba passando direto. É isso, os corações cheios, amados ouvintes, corações cheios para ouvir a palavra de Deus, amados irmãos. Então você, da mesma forma, você também não pode ficar na sua casa, você não pode ficar no seu lar, você tem que sair da onde você está para receber o milagre. Pastor Irã, mas aonde se encontra o endereço? O endereço se encontra na rua Senador Pompeu, número 27. A 500 metros, aproximadamente, né, amados irmãos? A 500 metros ali da Central do Brasil, pertinho de ponto de ônibus. Você não tem como ficar de fora. Você não tem como ficar de fora. Nós temos cultos pela manhã, pela tarde, pela noite. Não há desculpas para você ficar na sua casa. Não há desculpas para você ficar de fora. Está aqui ainda neste momento pregando a palavra de Deus o pastor Adão Guilherme, homem usadíssimo na palavra de Deus, homem usadíssimo na cura, na libertação. E daqui a pouquinho também estará assumindo o Santo Altar de Deus, pastor Antônio Santos, para pregar a palavra do Senhor, para pregar a palavra de Deus, pastor Antônio Santos, que atualmente é o pastor responsável aqui da Igreja Pentecostal Deus Amor, da Estadual, aqui da Senador Pompeu. Ele é o pastor, é dirigente, ele é responsável, e daqui a pouquinho ele estará assumindo o Santo Altar para pregar a Santa Palavra. Eu tenho a plena certeza que hoje é o dia do nosso milagre. Nós não iremos sair da mesma forma. Corações que muitas vezes vezes entram aqui vazios, pessoas que muitas vezes entram aqui completamente oprimidas e saem de uma forma diferente. Porque quando Jesus ele entra em nosso coração, o mal tem que sair. Talvez você está com uma enfermidade, você já não sabe mais o que, aonde correr, está dependendo de medicamentos contínuos, todo dia dependendo de medicamentos para sua sobrevivência. Hoje é o dia de nós colocar um ponto final. Hoje é o dia de nós colocar um ponto final e acreditar que Deus vai operar um milagre em nossa vida, que Deus vai realizar aquilo que é impossível. Sabe por quê, amados ouvintes? Aquilo que o ser humano pode fazer é fácil, aquilo que o médico pode fazer é fácil, mas se há uma coisa que o ser humano não pode fazer e que somente Deus pode fazer, é algo impossível. E Deus, ele é especialista em realizar aquilo que é impossível às mãos humanas. Então hoje é o dia de você receber o milagre. Por mais que seja humanamente impossível, Deus, ele vai fazer o milagre na minha e na sua vida. Então você não pode ficar de fora. Hoje é o dia do culto de portas abertas, hoje com o propósito da multiplicação de Deus. Deus, ele quer multiplicar na sua vida. Queridos ouvintes, amados irmãos, eu vou passar aqui para o pastor, pastor Greg Martins, que o homem de Deus que está aqui juntamente comigo na entrada principal para dar todas as informações. Linha aberta, pastor.
2: Muito obrigado, pastor Irã Pereira. Estamos ao vivo diretamente da porta principal. Nesse momento nós vamos orar a Deus, vamos invocar a presença do Senhor. Você que está me ouvindo nesse momento, dentro de um hospital, dentro do presídio, aonde você estiver nesse momento, se aproxime do seu rádio, é momento de oração no programa Voz.

Tua presença, Pai. Nós cremos, Espírito Santo, que o Senhor está conosco. Nós cremos, Espírito de Deus, que o Senhor é o Deus que opera em nossas vidas. Pai querido, Pai eterno, Pai amado, visita esta pessoa que está no teu lar. Visita esta pessoa que está na sua casa. Visita esta pessoa, meu Pai amado, que ainda não tomou uma decisão, que precisa, que necessita do seu milagre. Pai querido, Pai eterno, Pai amado, Deus Santo, Deus de poder, meu Pai amado, Deus de graça, nos ajuda, Senhor, a prosseguir, meu Pai. Nos ajuda, Espírito Santo, a caminhar na Tua presença. Nos ajuda, Espírito Santo, meu Pai amado, a prosseguir, meu Pai amado, buscando a Ti de todo o coração. Pai querido, Pai eterno, Pai amado, Espírito Santo de Deus, Espírito Santo da verdade, Pai querido, Pai Santo, nós cremos, meu Pai amado, que o Senhor é o Deus que realiza o milagre em nossas vidas.

deste lar. Muda a situação, meu Pai. Muda a situação, meu Pai amado, que esta pessoa que está nos ouvindo se encontra. Pai amado, Pai eterno, Pai querido, Pai santo, Deus de poder, meu Pai amado, Deus de graça. Nós

Senhor é o Deus que nos socorre. Pai querido, Pai eterno, Pai amado, nos socorre, Pai, neste momento. E socorre, Pai, a nossa vida. É que nós te pedimos e te agradecemos em nome do Senhor Jesus Cristo. Amém.

Dos amados ouvintes, nós estamos prosseguindo aqui neste momento. Amados irmãos, nós estaremos aqui dando uma pequena pausa, uma pequena parada, mas eu peço para que você não saia, para que você não vá embora. Fique aqui conosco ainda nos ouvindo. Agora nós vamos dar uma pequena pausa para identificação das emissoras. Deus abençoe.

0: Pastor Greg Martins, muito obrigado, Pastor Irã Pereira, na entrada principal da igreja pentecostal Deus de Amor. E agora, quando são 9 horas,
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0: nós já queremos chamar a sua atenção, porque neste dia 19 de setembro de 2026, teremos o 6º Encontro de Mulheres de Fé acontecendo no estado do Rio de Janeiro. É sobre o tema Raízes Profundas, pregando a palavra de Deus. A nossa irmã Regiane Tinonin, vindo diretamente de São Paulo, e eu tenho certeza que a sua vida será impactada através da ministração da palavra de Deus. Todas as mulheres de fé e todas as mulheres do estado do Rio de Janeiro são as nossas convidadas especiais e convidadas do pastor Antônio dos Santos e da nossa irmã Sueli dos Santos para esta grande festa, para este grande encontro, onde buscaremos unidos com as mulheres de fé a intimidade e a comunhão com todo poderoso.
1: Ele é santo.
0: E aquele que é santo irá nos abençoar.

19 de setembro, neste sábado, às 14 horas. Pregação Regiane Tinoni, a administração, nossa irmã Sueli dos Santos, pastor Antônio dos Santos. Esta grande festa, este grande evento, sexto encontro com as mulheres de sexto encontro das mulheres de fé no estado do Rio de Janeiro. Jeremias capítulo 17, versículo 7 até o verso 8. Raízes profundas é o tema desta grande concentração.

0: quero chamar a sua atenção, porque neste dia 20 teremos o batismo dos novos convertidos através da Igreja Pentecostal Deus Amor. E nós queremos já chamar a sua atenção para que nesta semana vocês estejam unidos com o pastor Antônio dos Santos, orando em favor daqueles que vão cumprir com a justiça divina.
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0: São 9:03, nós iremos à identificação das emissoras, breve participação do pastor Antônio dos Santos e logo após o horário eleitoral também teremos a participação novamente do pastor Greg Martins, pastor Irã Pereira, na entrada principal do Templo da Glória de Deus, já acolhendo os grandes testemunhos, milagres que o povo de Deus estão recebendo através das orações e através desta grande concentração. É a quarta-feira das portas abertas, hoje, dia 16 de setembro de 2026, acontecendo neste lugar. É a quarta-feira da multiplicação e Deus dando vitória ao povo carioca. Vem pra cá, Rua Senador Pompeu, número 27, no centro da cidade do Rio de Janeiro, a 500 metros da central do Brasil e a 200 metros, ouvintes, a 200 metros do metrô da Uruguaiana. É o dia das portas abertas, é o dia da prosperidade, é o dia da honra, é o dia da mudança de cativeiro, é o dia da multiplicação. 9:04, vamos estúdios, as identificações das emissoras.
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5: Cuidar da saúde mental é proteger a vida. Afinal, é ela que nos permite enfrentar desafios, manter relações saudáveis, trabalhar bem e encontrar o equilíbrio no dia a dia.
10: Por isso, a saúde mental precisa de atenção, hábitos para mantê-la em dia e pilares que a sustentem. E um pilar muito importante, mas também negligenciado por muitas pessoas, é o sono. Você tem dormido bem? Sono e saúde mental formam uma via de mão dupla, ou seja, um pode impactar positivamente ou negativamente o outro. Quando não dormimos bem, por conta de distúrbios do sono, como a insônia, podemos ter uma hipersensibilidade emocional, com respostas desproporcionais ao estresse e maior risco de transtornos mentais, como depressão, ansiedade e até ideação suicida. Então, para uma boa saúde mental, um sono de qualidade e reparador é essencial. Cuidar de um é proteger o outro, e para isso, você pode começar hoje mesmo a dar a atenção que as suas noites de sono precisam. Mantenha horários regulares para dormir e acordar, inclusive nos finais de semana. Isso regula o seu relógio biológico. Desligue as telas pelo menos uma hora antes de dormir. Crie um ambiente favorável, com quarto escuro, silencioso e em temperatura agradável. Não leve problemas para a cama, busque acalmar a mente nesse momento. E atenção, se tiver dificuldade para adormecer, acordar no meio da noite sem voltar a dormir e sentir que o descanso nunca é suficiente, procure ajuda médica. Além do cuidado com esse pilar tão importante, também é necessário cultivar bons hábitos. Faça refeições nutritivas e viva esse instante sem distrações. Movimente o corpo, inclua exercícios físicos na rotina. Isso ajuda e muito na manutenção da saúde mental. E não se esqueça de dar atenção ao que a sua mente diz. Fale sobre o que você sente, busque apoio psicológico quando achar necessário, não normalize o cansaço emocional constante. Se você precisar conversar sem julgamentos, ligue para o CVV, Disque 188. Não deixe a sua saúde mental no escuro. Abra os olhos para o cuidado das suas emoções. Cuide-se, a sua vida importa e deve ser vivida plenamente.
4: 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Cantem de júbilo e se alegrem os que têm prazer na minha retidão. E digam sempre, glorificado seja o Senhor, que se compraz na prosperidade do seu servo. Salmos 37, 27. 2026, o ano do renovo. 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
24: Alegria, meus irmãos, poder neste momento comunicar a todos vocês essa data tão maravilhosa, dia 20 de setembro, no horário das 9 da manhã, o grande batismo nas águas. Eu tenho certeza que cada novo convertido está feliz, porque são pessoas que no decorrer do tempo entregaram a vida a Cristo Jesus, estão sendo preparadas, transformadas e agora vão descer as águas batismais. Eu já quero neste momento convidar todos vocês para participarem conosco, alegrar o coração de cada novo convertido. Eles querem ver todos nós lá, cada membro, cada obreiro, realizando com eles esta cerimônia tão maravilhosa. É uma ordenança do Senhor Jesus Cristo, que todas as pessoas sejam batizadas em nome do Pai, do Filho e do Espírito Santo. Pessoas que aceitaram a Cristo, pessoas que estão aí mudando de vida dia após dia, pessoas sendo transformadas, e elas vão agora cumprir com esta ordenança do Senhor Jesus Cristo. Dia 20 de setembro, às 9 da manhã, eu quero que você anote o endereço onde nós estaremos realizando este batismo. Estrada da Gávea Pequena, número 1436, aqui no Alto da Boa Vista. É bem perto, dá para você participar conosco. E neste momento eu quero aproveitar e realizar uma oração em favor de todos os novos convertidos, porque eu estarei com eles lá, juntamente com os pastores, realizando este grande batismo.

Senhor meu Deus e meu Pai, é no nome do Senhor Jesus Cristo eu quero aproveitar este momento, Senhor, e apresentar ao Senhor a vida de cada novo convertido, que no decorrer do tempo levantou as mãos, abriram o coração e entregaram a vida ao Senhor. Estão aí, ó Deus, em um processo de libertação, de transformação, e essas pessoas serão batizadas neste próximo dia 20. Eu sei, meu Deus, que esta batalha que esta pessoa está enfrentando, ela vai vencer. Eu sei, meu Deus, que essas pessoas já foram transportadas de um reino para o outro, mas ela continua lutando contra a antiga cultura, os antigos costumes. Meu Deus, são batalhas tão travadas, meu Pai, mas o Senhor vai continuar dando força, e essa pessoa vai descer as águas batismais e continuar caminhando com o Senhor. Visita neste momento, ó Deus, este novo convertido, fortalecendo, ajudando cada um deles. Eu não posso deixar de orar, Senhor, pelos professores que têm discipulado cada novo convertido, e estarão conosco também neste dia 20, prestigiando este grande batismo. Eu quero apresentar ao Senhor a vida dos pastores, que têm dedicado também o seu tempo tão precioso, ó Deus, em cada aula do pré-batismo, neste acompanhamento de cada novo convertido. Nós estaremos juntos, meu Deus, e eu sei que o Senhor estará presente também conosco. Meu Deus, que a Tua presença esteja na vida de cada novo convertido, ajudando eles a guardarem a palavra e trilharem o caminho da justiça. É o que eu te peço, Senhor, e também te agradeço no nome de Jesus. Olha, meus irmãos, nós estaremos aguardando por todos vocês neste dia 20, no horário das 9 da manhã. Você não pode ficar de fora. Eu sei que cada novo convertido vai ficar muito alegre com a sua presença. Toda a membresia ali prestigiando esse grande batismo nas águas. Estrada da Gávea Pequena, 1436, Alto da Boa Vista. É o dia do grande batismo nas águas.

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1: Atenção, povo do Rio de Janeiro, atenção, povo do interior do estado, está chegando 19 de setembro, no horário das 14 horas. Você não pode ficar de fora. Eu quero pedir a todos neste momento, marque esta data, coloque aí na sua agenda, para você não ficar de fora. 14 de setembro vai ser sábado, no horário das 14 horas, aquele evento das mulheres de fé. Sexto encontro de mulheres de fé aqui do estado do Rio de Janeiro. Atenção, mulheres de fé de todas as regiões, de todas as estaduais, setoriais, centrais, regionais, de cada igreja local. Atenção, mulheres evangélicas, independente da sua denominação, do seu credo religioso, este evento é para você. Vai ser um evento que vai marcar a sua vida. Haverá pregação da palavra, muita adoração, palestras edificantes para a sua vida. Vai estar conosco nesta data, pregando a palavra de Deus, a nossa irmã Regiane Tinonin.
2: Não importa o que você faz, Deus é o melhor. Não importa o que você faz, mulher de Deus, Deus é o melhor. Aleluia! Deus é o melhor a Ele, Deus é o melhor, Deus é o melhor. Tá na luta, tá na dificuldade, tá na perseguição. Continue dando o seu melhor. Deus vai honrar a sua vida. Deus vai honrar a sua casa. Continue dando o seu melhor. Deus está dizendo a mulheres aqui, continue dando o seu melhor. Ainda que você não esteja vendo nada, Mardoqueu estava lá na porta, sentado. Aquela conspiração foi aniquilada. Rainha Esté ficou sabendo, a conspiração foi aniquilada. Só que, meus amados, a Bíblia vai dizer que tinha um homem por nome de Amã, que trabalhava com o rei, se sentia, achava que era o tal. Bom é Deus. Diga, bom é Deus. Ele se sentia o tal, achava que era o melhor. Ele passava todo dia à porta do palácio. Ele queria que as pessoas batessem continência para ele. A Bíblia vai dizer que Amã não se dobrava, Mardoqueu não se dobrava. Ele passava por Mardoqueu na porta do palácio e Mardoqueu não dava honras àquele homem, porque toda honra, toda glória tem que ser dada a Deus. Dê honra a Ele nesta noite, dê glória a Ele nesta noite, aleluia. Aí a rainha Esther, quando ficou sabendo, ela manda dizer a Mardoqueu: Mardoqueu, faz 30 dias que o rei não me chama. Porque naquela época a rainha não podia se apresentar ao rei sem ser chamada. Se ela fosse ao rei sem ser chamada, ela poderia morrer. Mas como Deus peleja pelos seus fiéis. Deus está pelejando por mulheres aqui. Deus está pelejando por mulheres fiéis aqui, trabalhadoras da obra de Deus. Deus está trabalhando pela sua casa, Deus está trabalhando pela sua família. Haverá recompensa de Deus. Tem recompensa de Deus, tem recompensa de Deus.
1: Deus vai falar com todas vocês na tarde deste sábado. Deus vai utilizar uma vez mais a vida da nossa irmã Regiane Tinonin. Ela vai deixar o solo paulista para estar conosco aqui em solo carioca, sendo canal de bênçãos de Deus para a nossa vida. Haverá muita adoração. As mulheres de fé aqui do estado estarão adorando a majestade santa.

Vai ser uma tarde de adoração, uma tarde de palavra, uma tarde do poder de Deus. Nós teremos palestrantes no decorrer deste evento. Vai ser um evento marcante. Deus vai edificar a sua vida. Teremos aí a presença de Deus notória conosco. E olha o tema deste evento: Raízes Profundas. Este tema está baseado em Jeremias 17, no versículo 7 e 8. Raízes profundas. Deus vai falar com você na tarde deste dia 19. Venham participar conosco. Rua Senador Pompeu, número 27, aqui no centro do Rio de Janeiro.

0: Porque desde a antiguidade não se ouviu, nem com o ouvido se percebeu, nem com os olhos se viu, um Deus além de ti, que trabalha para aquele que nele espera. Isaías 64, 4.
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0: participação do homem de Deus, pastor Antônio dos Santos, falando a respeito das grandes concentrações que estão por acontecer neste final de semana. Teremos o batismo dos novos convertidos neste dia 20 de setembro e teremos no dia 19 de setembro, neste sábado desta semana, o evento com as mulheres de fé. O sexto encontro de mulheres de fé acontecendo em nossa igreja pentecostal Deus Amor, localizada na rua Senador Pompeu, número 27, aqui no centro do Rio de Janeiro.
1: Creio que essa cura, a minha resposta.
0: Você sabe, pregando a palavra de Deus, nossa irmã Regiane Tinoni e também todas as mulheres de fé louvando ao Deus, o nosso Pai, o Todo-Poderoso, e a bênção descendo, a comunhão descendo, a unção descendo, as portas se abrindo e Deus dando vitória para as mulheres.

2027 é o endereço da bênção, é o endereço da vitória, é o endereço do milagre, é o endereço onde os céus irão se manifestar para abençoar você que está ouvindo o programa Voz da Libertação, que não aguenta mais viver a situação que está vivendo, sofrendo, chorando, padecendo necessidade, com as portas fechadas. Deus irá abençoar a sua vida através de você se levantar e comparecer no templo. É no templo da glória de Deus, em nossa igreja. Deus amou, no endereço que já foi citado, Rua Senador Pompeu, número 27, centro do Rio de Janeiro, a 500 metros da Central do Brasil e a 200 metros do metrô da Uruguaiana. É o endereço do seu milagre. Possível, fazendo milagres, realizando maravilhas, santificando e perdoando o seu povo no templo da glória de Deus. Não se esqueça, é neste dia 19 de setembro de 2026, próximo sábado, Raízes Profundas, no sexto encontro de mulheres de fé na cidade carioca. E agora são 9 horas 31 minutos. Nós já iremos à entrada principal do Templo da Glória de Deus, onde daqui a pouquinho nós estaremos também com a transmissão ao vivo direto do Santo Altar, com o pastor Antônio dos Santos, já no horário das 10 horas da manhã, pregando hoje nesta grande quarta-feira, 16 de setembro de 2026, na quarta-feira das Portas Abertas, na Semana da Multiplicação.

0: Bom dia, pastor Greg Martins, bom dia, pastor Irã Pereira, bom dia, ouvintes do programa Voz da Libertação, a paz do nosso Deus, seja contigo, seja na sua casa, seja nas suas finanças, seja no seu coração. 9:32, iremos ao som da banda. E ao som da banda, pastor Greg Martins, nós já iremos à entrada principal do templo da glória de Deus. Você está me acompanhando, é contigo, homem de Deus, pastor Greg, pastor Irã Pereira, é contigo, varões, é com vocês, varão valorosos, na entrada principal já, para ouvir a expectativa do povo e ouvirmos os grandes milagres que este povo abençoado, povo de fé, estão recebendo na quarta-feira forte das portas abertas. Pastor Greg, você está me ouvindo? Linha aberta!
1: Seguindo com o programa Voz da Libertação, órgão informativo das igrejas Pentecostal Deus e Amor, é fundada pelo saudoso missionário Davi Miranda no dia 3 de junho de 1962, hoje sob a liderança mundial da nossa querida irmã Irene Miranda. Nossa sede mundial está localizada na Avenida do Estado 4568, no bairro da Liberdade, tendo a sua entrada principal pela Avenida Prefeito Passos, número 10, aqui no Rio de Janeiro, na Rua Senador Pompeu, número 27. O pastor Antônio dos Santos, ele prega e ora pelos dons excelentes do Espírito Santo, todas as segundas-feiras, às 19 horas, às quartas e sextas, às 9 e 19 horas, e aos domingos prossegue a poderosa campanha da restituição total. Você é o nosso convidado a participar das campanhas reveladas que acontecem aqui em nossa igreja pentecostal Deus e Amor, localizada na Rua Senador Pompeu, número 27, onde Deus opera sinais, maravilhas e prodígios. E já estamos na fé, porque daqui a pouquinho o homem de Deus estará no santo altar trazendo a palavra revelada e orando pelos dons excelentes do Espírito Santo. E eu quero despertar a sua fé, porque essa transmissão, essa concentração é transmitida. Deus está fazendo uma obra. Está chegando aqui uma mulher de Deus. A paz do Senhor, minha irmã.
2: Paz do Senhor.
1: Seu nome?
2: Dalva.
1: Irmã Dalva está vindo da onde?
2: Do Estácio.
1: O Estácio. Irmã Dalva, conta para nós, os ouvintes, é uma experiência que marcou a tua vida aqui na Igreja de Deus e Amor?
2: É, tem 3 anos que eu frequento aqui. Eu cheguei aqui numa situação muito ruim, carne de depressão, querendo me matar, não tinha saída, desempregada. Assim, nas mãos dos outros, jogada. Aí eu ouvi um programa de rádio, aí escutei o pastor falar que tinha uma saída e eu tava chorando muito. Aí eu disse, eu vou lá. Aí vim, sem esperança nenhuma. Aí cheguei aqui, manifestei, o pastor olhou na minha cabeça, manifestei. Logo com 3 meses eu arrumei um trabalho para quem estava 3 anos desempregada. Aí veio trabalho por cima de trabalho. Aí eu escolhi o que eu queria, né? Aí fiquei num trabalho. Aí Deus me deu condição de eu pagar minhas contas, estava tudo atrasada. É, reformar minha casa, comprar uma casa. Então eu comprei uma casa, reformei uma casa, fiz uma estrutura para construir 3 casas se eu quiser. Botei laje e comprei tudo novo. E hoje eu sou muito bem empregada, eu e minha família, meu marido, todo mundo trabalhando, restituída a família.
1: Que coisa mais linda. Calma aí, qual é o seu nome?
2: Dalva.
1: Irmã Dalva, a senhora chegou aqui com um estado emocional destruído, a vida espiritual completamente prejudicada, numa opressão, um sentimento suicida, uma depressão muito grande, mas a senhora começou um propósito aqui nas campanhas reveladas e isso tudo aconteceu dentro desse período de frequência.
2: Sim, senhor.
1: Dentro... 3 anos, Deus mudou completamente a tua vida.
2: Mudou completamente, e a do meu marido também, que não tinha aumento de salário, aí ele passou a dar o dízimo aqui e foi aumentado 3 vezes mais.
1: Uma multiplicação.
2: Multiplicação.
1: coisa mais linda, ouvintes, você que está me ouvindo em casa nesse momento, numa situação difícil, Deus tem vitória para a sua vida quando você entende a proposta de Deus. Ela estava em casa, ouvindo a programação, entendeu a proposta e agora a senhora está vivendo um grande propósito.
2: Estou vivendo um grande propósito.
1: Está mudando completamente a história da sua família.
2: Tá, uma coisa assim que eu mesmo fico assim, meu Deus, tem que ser Deus mesmo, porque eu não tinha condições. E a gente olha assim, a grandeza é grande.
1: A vitória é muito grande.
2: Muito grande, muito grande.
1: Confirma para nós seu nome e de onde a senhora está vindo, por gentileza.
2: Eu venho da rua Heitor Carrilho 132, Cidade Nova.
1: Seu nome?
2: Dalva.
1: Irmã Dalva, obrigado pela sua participação, que Deus abençoe em nome de Jesus. Amém, Deus abençoe. Ouvintes, estamos ao vivo e a proposta é que você entenda que há solução para a sua vida, há solução para a sua família aqui no coração da cidade carioca. Deus transforma, Deus liberta, Deus opera sinais e maravilhas e a prova é esta, são os testemunhos de pessoas que foram alcançadas pelo poder de Deus através desta programação. Se você está vivendo uma situação semelhante à da nossa irmã, você agora tem uma oportunidade de você se desprender do sofrimento, se desprender da luta, da dificuldade e vir buscar, venha receber aquilo que Deus tem preparado para você aqui no coração da cidade de Carioca. Estamos a poucos metros aqui da estação Uruguaiana, a Praça do Camelódromo da Uruguaiana é exatamente em frente à igreja. Então é muito fácil você chegar aqui, porque todas as linhas de ônibus passam por aqui. Então você chegando aqui na Presidente Vargas, você vai descer aqui na Uruguaiana e vai entrar na Rua da Conceição, que cruza as pistas da Presidente Vargas em direção a Senador Pompeu, no seu sentido crescente. O seu final 178 dá de encontro aqui à Rua Senador Pompeu. E é muito fácil o acesso, são apenas 5 minutos de caminhada para você chegar até aqui. Estamos a 500 metros da Central do Brasil, tendo em vista que a Rua Senador Pompeu termina na Central do Brasil. Então você agora não pode deixar que as desculpas venham interromper o propósito de Deus para a sua vida. Porque quanto mais você coloca uma desculpa para não chegar até aqui, mais você retarda o processo de crescimento. A nossa irmã estava depressiva, com o sentimento suicida, e ela foi recuperada pelo poder de Deus, porque ela entendeu a proposta de Deus. O convite que foi até o encontro do coração dela foi que havia jeito para a sua vida, ajeito para sua casa, ajeito para sua família. Quando você entender que a necessidade de você reagir e vir para a campanha, então corre para cá, não perca tempo. Hoje é dia de receber a vitória, é o dia da campanha da prosperidade. Vamos ao posto volante de número 12 com o pastor Irã Pereira, que também vai trazer as informações precisas nesta manhã. Pastor Irã, se me ouve, linha aberta, servo de Deus.
3: Muito bem, queridos amados ouvintes, nós vamos prosseguindo. Que eu tenho imenso prazer de cumprimentá-lo, a sermão em Cristo, diácono Irã Pereira, falando aqui diretamente da capital do Rio de Janeiro, para ser mais exato, para ser mais preciso, aqui da rua Senador Pompeu, número 27, aonde é sob a responsabilidade do nosso pastor, pastor Antônio Santos, e da liderança mundial, a nossa irmã Ereni Miranda. Amados ouvintes, nós estamos aqui na entrada principal aqui da nossa sede estadual, para fazer a cobertura total de tudo aquilo que está acontecendo aqui nesta manhã, tudo aquilo que está acontecendo nessa primeira concentração. Já estamos no final dela, para iniciar agora a próxima concentração, aonde o pastor Antônio Santos daqui a pouquinho estará assumindo o Santo Altar de Deus para pregar a palavra de Deus, pregar a palavra santa, palavra que vai ser dirigida aos nossos corações. Amados ouvintes, você que está aqui nos ouvindo neste momento, você que está nos acompanhando, eu lhe faço esse convite para que você possa se dirigir, você sair, se deslocar aí da sua casa para estar aqui conosco neste momento, adorando ao Senhor, buscando a presença de Deus, buscando o milagre do Senhor Jesus Cristo. Queridos amados ouvintes, já está se aproximando, o povo já está chegando o povo. Então eu lhe peço para que você se apresse, você que está na tua casa, você que está no teu lar, para que você possa pegar o assento mais próximo, mais aproximado ali da altar, para que você não possa até mesmo ficar muito longe, amados ouvintes. Então eu lhe peço para que você possa dirigir para aqui até a nossa estadual aqui da Senador Pompeu, para que você possa receber o seu milagre. Eu tenho a plena certeza que você não virá à toa. Queridos irmãos, hoje é campanha de portas abertas com o propósito da multiplicação de Deus. Hoje é o propósito da multiplicação. Hoje é o propósito que nós que Deus venha multiplicar a nossa vida. Quando se fala de multiplicação, me faz lembrar daquele jovem, daquele que trouxe para Jesus ali 5 pães e 2 peixinhos para que pudesse alimentar a multidão. Amados ouvintes, essa passagem nos faz lembrar que aquele jovem, ele deu tudo aquilo que ele tinha. 5 pães e 2 peixinhos era tudo que ele tinha. Humanamente, não era impossível alimentar aquela multidão.

tudo aquilo que ele tinha. E Jesus multiplicou, Jesus alimentou uma grande multidão. É isso que Deus ele faz. Quando nós damos tudo aquilo que nós temos, às vezes aquilo que nós temos, um pouco daquela fé que nós temos, é suficiente para que Deus ele possa operar milagre. É isso que Deus ele quer, é isso que Deus ele faz. Deus ele quer que nós demos o nosso melhor. O nosso melhor, às vezes, humanamente não é muito, mas o nosso melhor, às vezes, é suficiente para que Deus ele possa multiplicar na nossa vida. E hoje é especialmente esse propósito, propósito da multiplicação. Deus ele tem multiplicação para a sua vida, para a sua casa, para o seu lar, para a sua família. E você não pode ficar de fora. Você aí que está há muito tempo com uma causa na justiça, você que está aí há muito tempo esperando o milagre de Deus, você que talvez está aí desempregado, aonde a sua despensa já está se esgotando, aonde os seus recursos financeiros estão acabando, hoje é o dia de você fazer um propósito com Deus e receber o seu grande milagre. Hoje é o dia de você receber a sua vitória. Amados ouvintes, o povo está se aproximando, o povo está se aproximando, o povo está chegando para que possa receber o milagre, para que possa receber a sua vitória. Queridos amados irmãos, queridos ouvintes, está aqui chegando a uma nossa irmã para contar aquilo que Deus tem feito. A nossa irmã ela está atrasada. É isso que Deus faz. A nossa irmã ela disse que está atrasada. Está atrasada. Chega naquele momento que o povo está tão ansioso. O povo está com tanta vontade de receber o milagre, receber a bênção, que às vezes passa até mesmo direto. Não é que não quer contar aquilo que Deus faz, mas está com pressa de receber a sua bênção, com pressa de receber o seu milagre, com pressa de ser abençoado. É isso, amados irmãos, você também precisa se apressar. Se apressar para receber o seu milagre. Sair da onde do seu lar, sair do comodismo, sair da sua casa, sair da onde você está neste momento, para que você possa receber a sua bênção, para que você possa receber o seu grande milagre. Deus, ele tem milagre para a sua vida. Deus, ele tem milagre para a sua casa. Deus, ele tem milagre para o seu lar neste momento. Deus, ele vai multiplicar na sua vida financeira, a sua despensa nunca mais será a mesma, a tua despensa nunca será mais a mesma, porque Deus ele não vai deixar faltar, porque Deus ele vai multiplicar na minha e na sua vida. Hoje é o dia da multiplicação de Deus, propósito de portas abertas. Deus ele tem portas abertas para a sua vida, para o seu lar, para a sua casa. Hoje é o momento. Deus ele tem um encontro, amados ouvintes, Deus ele tem um encontro marcado contigo ainda hoje, é hoje. Mas você não pode ficar de fora. Pastor Irã, eu não vou chegar a tempo para a segunda concentração. Não se preocupa. Acalma aí teu coração. Fica em paz. Acalma o teu coração, que nós temos mais cultos. Isso mesmo. Nós temos mais cultos. Nós temos os cultos das 13 horas. Nós temos culto da tarde. Nós temos culto da noite. Hoje não há desculpa. Hoje você não tem desculpa. Você não tem desculpa para ficar de fora. Você não tem desculpa. Pastor Irã, eu... Estou trabalhando neste momento na parte da manhã e somente consigo vir à tarde e à noite. Então, à tarde e à noite terá culto. Então, você não pode ficar de fora, não há desculpa. Às vezes nós inventamos desculpa para nós mesmos, para que nós não possamos sair de nosso lugar, para que nós não possamos sair da nossa casa. Nós não devemos inventar desculpa. Muitas vezes o inimigo, ele coloca coisas em nossas mentes para que nós possamos ficar em casa, pensamentos que muitas vezes entram na nossa mente para dizer, para que sair de casa? Para que sair do meu lar? Para que sair? Hoje está um tempo meio chuvoso, para que eu vou sair? Será que eu vou receber o meu milagre, minha bênção? Mas é isso que o inimigo quer que você pense. Mas deixa eu dizer, amados ouvintes, hoje tem milagre para a sua vida, hoje tem milagre para a sua casa. Queridos irmãos, nessa primeira concentração nós vemos ali já uma explosão de milagres, pessoas sendo curadas, pessoas sendo transformadas, uma maravilha de Deus. Pessoas que entraram aqui completamente enfermas, pessoas que entraram aqui em uma situação que não tinha jeito, não tinha como, não havia solução, e está saindo por estas portas de uma forma diferente. Aliás, pessoas que estão desde a primeira concentração ganharam uma bênção tão grande, tão maravilhosa, que não querem sair. Isso mesmo, estão aí já aguardando ansiosamente.

0: esperando de forma ansiosa para o próximo culto, porque sabe, tem a plena certeza que da mesma forma que Deus usou o pastor Adão Guilherme aí na primeira concentração, Deus vai usar também o pastor Antônio Santos, que é o atual responsável pela igreja estadual aqui da Senador Pompeu. Deus operou milagre pela manhã, Deus fez maravilhas, pessoas saíram curadas, vidas saíram transformadas, e ainda Deus ainda tem milagre para realizar agora através da vida do pastor Antônio Santos, que daqui a pouquinho já está assumindo o santo altar de Deus para pregar a palavra, para orar pelos dons divinos do Espírito Santo e também para orar por cura, libertação, cura divina. Então, se você se encontrar com uma enfermidade, se você está aí dependendo de medicamentos, você que está há muito tempo sem dormir, você que está numa situação difícil, hoje é o dia de você receber um milagre. Se você necessita de uma providência de Deus na área financeira, se você necessita de Deus de uma providência na sua área física, se você necessita de uma providência de Deus na sua área sentimental, hoje é o dia do seu milagre, hoje é o dia da sua providência. Deus, ele tem milagre, Deus, ele tem providência para você. As portas irão se abrir. Se você está neste momento onde as portas se fecharam, você não tem mais para onde correr, socorrer, você está numa situação, uma situação que não tem mais solução humanamente, mas hoje Deus, ele tem milagre para a sua vida, Deus, ele tem milagre para você, Deus, ele tem milagre para a tua vida, para a tua saúde. Queridos amados irmãos, já está se aproximando aqui uma multidão para contar aquilo que Deus, ele faz, aquilo que Deus tem feito. Já está se aproximando aqui um lindo casal aqui. Como, queridos amados irmãos, como é o seu nome, meu irmão?
1: Adão Guilherme.
0: Adão Guilherme, pastor Adão Guilherme, que acabou de pregar a palavra de Deus aqui, homem usadíssimo pela palavra de Deus, Deus abençoe, pastor, palavra tremenda. Eu tenho a plena certeza que Deus, ele falou em cada coração, Deus falou com o povo, Deus falou, no íntimo de cada pessoa. Deus abençoe, pastor Guilherme, pastor Adão Guilherme, ele estava aqui pregando a palavra de Deus, Deus usou o teu servo de Deus através da palavra. Que casal lindo, pastor Adão Guilherme, ele estava aqui agora há pouco ministrando a palavra de Deus, Deus usou ele poderosamente e falou em corações, pessoas saíram daqui completamente transformadas, pessoas saíram daqui completamente mudadas. Queridos ouvintes, você não pode ficar de fora, você não pode ficar na sua casa, você não pode ficar ali no teu lar. Deus, ele quer operar um milagre na sua vida ainda hoje. Deus vai operar o grande milagre, ainda hoje Deus vai fazer maravilhas, Deus vai mudar a minha e a sua situação. Deus, ele quer mudar a situação, amados irmãos. Isso que Deus, ele quer fazer. A situação que nós encontramos, Deus, ele quer mudar. É o momento de nós colocarmos um basta. É o momento de nós colocarmos a nossa fé em ação. É o momento de nós colocarmos a nossa fé para que Deus, ele possa determinar o milagre em nossa vida. É isso mesmo. Nós não podemos determinar o milagre, mas nós podemos colocar na mão daquele que pode determinar. Nós podemos colocar na mão daquele que pode fazer. Muitas vezes nós colocamos nas mãos da medicina, colocamos nas mãos humanas, colocamos na mão do pastor, colocamos na mão dos nossos irmãos, mas há coisas que somente Deus, ele pode operar. Há coisas que somente Deus, ele pode fazer. Isso que Deus, ele quer fazer na sua vida, é isso que Deus, ele quer operar. Deus, ele quer operar na sua casa, na sua família e no seu lar. Deus, ele quer mudar a tua situação e a tua vida neste momento. O povo está passando aqui, o povo hoje O povo hoje não é que não quer contar o milagre, mas o povo hoje está com muita expectativa, o povo está muito ansioso para receber a bênção e acaba passando direto, é isso mesmo, é normal. Nós vamos, se der tempo, nós vamos pegar o pessoal retornando, porque o pessoal vai receber o milagre e vai vir contar aquilo que Deus fez nesta manhã. Amados irmãos, amados ouvintes, está aqui o nosso pastor Greg, que está conosco aqui fazendo o posto volante, fazendo toda a cobertura daquilo que Deus ele está fazendo nesta manhã. Eu vou passar para o pastor, pastor Greg, para que possa dar todas as informações, para que ele possa falar, passar tudo aquilo que está acontecendo aqui nesta manhã. Linha aberta, pastor Greg.
2: Muito obrigado, pastor Irã Pereira. Ouvintes, hoje é o dia da vitória. Se você ficar em casa, como você vai receber o que Deus tem preparado para você e a sua família? Está chegando aqui uma mulher de fé. Paz do Senhor, minha irmã.
3: Paz do Senhor, irmão.
2: Seu nome?
3: Irmã Penha.
2: Irmã Penha, ouvintes, é uma obreira da casa de Deus, trabalhadora, assídua. Irmã Penha, vale a pena essa perseverança, essa dedicação de fazer a obra do Senhor?
3: Vale a pena, irmão, porque muito livramento, muita vitória o Senhor já nos deu. Graças a Deus. Eu estou em pé aqui e meu filho em casa é um milagre de Deus, irmão. Então, eu estou muito agradecida a Deus. Eu agradeço a Deus quando Deus me dá uma oportunidade de eu vir fazer a obra dEle.
2: E há pessoas que estão em casa, que elas têm um chamado, têm a vocação, e por algum motivo elas se entristeceram e pararam de fazer a obra de Deus. Muitas pessoas até que cooperavam aqui na Senador Pompeu e por algum motivo começaram a se esfriar na fé e retrocederam na caminhada. Conta aqui para os ouvintes entenderem a grandeza da majestade do poder de Deus e o valor de estar na presença do Senhor. Uma experiência que possa compartilhar com esta pessoa que está nos ouvindo agora, para que ela entenda que vale a pena ela estar aqui.
3: Vale a pena, irmão, porque quando Deus nos chama para dar a vitória. Deus não quer ver nós dentro de casa, parados, só pedindo oração. Ah, ora por mim, ora por mim. Mas tem vezes, irmão, que Deus se agrada quando a gente caminha. A palavra de Deus disse, crama a mim e eu responderei coisas grandes e firmes que tu não sabe. Agora, se nós ficar dentro de casa só reclamando da luta, ah, porque a luta está grande, ah, porque está acontecendo isso, ah, porque eu estou desempregado, porque eu estou doente, como Deus vai trabalhar? Agora, quando Deus vê que nós se anima, nós deixa tudo para trás e vem fazer a obra dEle, ou vem buscar a Ele em espírito e verdade, Deus é conosco, irmão. Deus nem homem que minte, nem filho do homem que se arrepende. Irmão, quando eu fui curada de 5 câncer, eu fui fazendo a obra de Deus, irmão.
2: 5 câncer, ouvintes.
3: Câncer, Deus me curou. Câncer maligno, câncer desenganado pela medicina. O meu filho era endemoniado. Eu já contei essa benção aqui. 8 anos sem dormir, sem ter paz dentro de casa, só chorando. Mas eu vim a si mesmo, irmão. Eu não pedia ninguém oração, não. Eu dobrava o meu joelho, eu chegava aqui e dobrava o meu joelho e falava com Deus, irmão. Que a nossa luta, irmão, nós temos que contar para Deus. Não adianta nós chegar para a irmã e falar, irmã, está acontecendo isso, está acontecendo aquilo. Não, nós temos que falar para Deus, que só Ele é que pode nos socorrer.
2: Pois ali do ouvintes, é um pedacinho de um testemunho que abala o mundo inteiro. Irmã Penha, confirma de onde a senhora está vindo, por gentileza.
3: Estou vindo de Mesquita. Mesquita fica, para quem não conhece, fica entre Lope e Nova Iguaçu. Eu não meço distância, irmão. Na época que o Senhor me deu essa benção, irmão, minha e do meu filho, eu fazia a obra de Deus, eu pregava a palavra de Deus. Eu chegava em casa quase 1 hora da manhã, irmão, pregando a palavra de Deus, ganhando alma para o reino de Deus. E por isso que eu estou aqui de pé, para a honra e a glória do Senhor Jesus. E eu já falei com o Senhor, enquanto o Senhor me botar de pé, eu vou fazer a tua obra para a tua glória, em nome do Pai e do Filho e do Espírito Santo de Deus. Eu agradeço essa rica oportunidade e a minha família, eu e minha casa, servimos ao Senhor.
2: Coisa linda, ouvintes. quer ter uma fé como essa, é só correr para cá. Vem para cá que você vai receber uma injeção de ânimo e você vai glorificar o nome do Senhor com tudo aquilo que você está vivendo. Seja dor, sofrimento ou dificuldade, Deus convida você a ter uma experiência profunda aqui no coração da cidade carioca. Deus muda, Deus transforma, Deus liberta, Deus opera qualquer tipo de enfermidade, qualquer tipo de problema é resolvido pelo poder de Deus. Então vem para cá receber a sua vitória, vem para cá receber o seu milagre. Agora, nesse momento, nós vamos identificar as emissoras, porque já já o homem de Deus estará no santo altar para trazer a palavra revelada e trazer as orações da campanha multiplicação. Ouvintes, a unção da multiplicação, todas as pessoas que recebem essa unção do dia de hoje tem a sua vida prosperada. Você tem o comércio, você negocia, você compra, você vende, você vê a mão de Deus prosperar os seus negócios aqui na Igreja Pentecostal Deus e Amor, na Rua Senador Pompeu, número 27. Deus abençoe o estúdio. Vamos abrir espaço para a identificação das emissoras, já já diretamente do Santo Altar, onde o servo de Deus estará pregando a palavra de Deus e orando pelos dons do Espírito Santo. Linha aberta, estúdio.

amados ouvintes do programa Voz da Libertação, muito obrigado. Ouvimos a participação do pastor Irã, pastor Greg Martins, na entrada principal, convidando o povo carioca para esta grande concentração, quarta-feira, das portas abertas, na semana da multiplicação.

Mas aquele que nos enche do Espírito Santo é hoje, ouvinte. Daqui a pouquinho, transmissão ao vivo e direto, o pastor Antônio Santos pregando a palavra, orando em favor dos mais excelentes dons do Espírito Santo e vitórias, portas abertas, prosperidade acontecendo na sua vida e também alcançando a sua querida e amada família. Quero chamar a sua atenção porque daqui a pouquinho, na hora do meu dia, também pastor Greg Martins vai estar pregando a palavra de Deus nesta grande quarta-feira, no prosseguimento desta grande campanha Portas Abertas na Semana da Multiplicação. Pastor Greg, atual responsável pela sede, é de Bom Sucesso, Igreja Pentecostal Deus Amor em Bom Sucesso, localizada na rua Bittencourt Sampaio, número 129, em frente à passarela de número 10. É todo o povo convidado para o horário das 19 horas em Bom Sucesso receber a palavra da prosperidade. Às 13 horas aqui na sede do Rio de Janeiro e no horário das 15 horas também teremos mais uma grande concentração pregando a palavra de Deus, pastor José Ribeiro, e no horário das 19 horas a última concentração desta grande quarta-feira, onde mais uma grande concentração vai acontecer e homens de Deus estarão orando em seu favor. Rua Senador Pompeu, número 27, o endereço da bênção é o endereço da sua vitória.

povo do estado do Rio de Janeiro, povo carioca. São exatamente 10 horas com 3 minutos. Mais uma vez queremos chamar a sua atenção, porque neste sábado, 19 de setembro de 2026, teremos o sexto encontro com as Mulheres de Fé acontecendo no Templo da Glória de Deus. E no horário das 14 horas deste sábado, teremos este grande evento e ministrando a Palavra de Deus, nossa irmã Regiane Tinonin, pregando e orando em favor de todas as mulheres aqui desta grande cidade. É um dia de intimidade, é um dia de renovo espiritual para todas as mulheres, aonde os céus irão responder às vossas orações. Então todas as mulheres de fé são as nossas convidadas especiais para participar deste grande evento sobre o tema Raízes Profundas. Esqueça, dia 19 de setembro, neste sábado, no horário das 14 horas, o sexto encontro com as mulheres de fé do estado do Rio de Janeiro sobre este maravilhoso tema, aonde Deus estará tendo intimidade e comunhão com as mulheres e também com todos aqueles que vão estar apoiando suas esposas nesta grande festividade. Espírito Santo. Não se esqueça o endereço, Rua Senador Pompeu, 27, centro do Rio de Janeiro, a 500 metros da Central do Brasil e a 200 metros do metrô da Uruguaiana. É o endereço do milagre, é o endereço da vitória e para todas as mulheres, é o endereço da comunhão do particular com Jesus de Nazaré. É o endereço onde Deus vai pôr por terra toda a ferramenta que tem lutado contra a sua vida e também toda a ferramenta que tem lutado e

0: 10 horas e 5 minutos, nós iremos a identificação das emissoras. Estava na entrada principal o pastor Greg Martins, atual responsável pela sede da Igreja Deus Amor em Bom Sucesso, na rua Bittencourt Sampaio, número 129, ali em frente à passarela de número 10. Pastor também Irã Pereira, comuniquei com todos os nossos ouvintes, convidando o povo para esta grande quarta-feira. Eu também, seu irmão em Cristo, Ayrton Fernandes, aqui dos estúdios da Rádio Deus Amor. Deus abençoe, bom dia, ouvinte. Fiquem todos na paz do Senhor Jesus. Nós iremos à identificação das emissoras e logo em seguida nós iremos direto ao vivo do Santo Altar, logo após o horário eleitoral. E vocês estarão acompanhando e recebendo a palavra desta grande quarta-feira. Deus abençoe, bom dia. Fiquem todos na paz de Jesus.
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12: Top de 5 segundos.
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15: Aqui nesta manhã. Outra vez, fala, que bom te ver aqui nesta manhã.
16: Na hora que ligou, estava bom. Agora, olha, eu desliguei o microfone, está tudo no meu ouvido, olha. Desligado o microfone, olha só. Então,
15: também. Aleluia. Levantem as mãos de vocês bem altas aos céus. Você crê que Jesus está presente aqui nesta manhã? Quem crê, grita, eu creio. Levantem as mãos bem altas aos céus. Já olhou para a pessoa, deu aquele sorriso. Agora nós vamos orar, nós vamos falar com Ele. Você trouxe já o seu pedido de oração aqui para a frente? Se não trouxe, traga agora. Porque nós já vamos apresentar ao Senhor suas causas. Nós estamos na manhã das portas abertas. E também entenda, é a manhã da multiplicação. Oh, glória a Deus. Levantem as mãos. Deus está aqui. Tão certo como um ar que eu respiro, tão certo como amanhã que se... outra vez. Deus está. Tão certo como o ar que eu respiro, tão certo como a manhã que se, tão certo como eu te falo e tu podes ouvir.

Levantem as mãos de vocês bem altas aos céus. Todos dando glória, glória, glória, glória a Deus. Senhor meu Deus e meu Pai, é no nome do Senhor Jesus Cristo, outra vez, meu Deus, nós estamos aqui diante da Tua presença em mais uma manhã de quarta-feira. E eu já quero Te louvar, ó Deus, pela oportunidade de estar aqui diante da Tua presença nesta manhã. Eu já Te louvo, meu Deus, por mais um dia que o Senhor nos deu vida. Eu já Te louvo pela Tua paz, pelo Teu cuidado, pelo carinho, pela proteção. Eu Te louvo, Senhor, pela segurança. Nós queremos já Te louvar também pelo nosso lar, pela nossa família, pela Tua igreja. Obrigado por tudo, Senhor. Nós não temos palavras, ó Deus, para expressar a nossa gratidão ao Senhor. Eu sei, meu Deus, que as minhas palavras são pobres para, Senhor, expressar, para falar quem o Senhor é. Meu Deus, o que eu posso falar nesta manhã é muito obrigado. Senhor da glória, recebe a nossa gratidão, meu Deus. Nós estamos em mais uma manhã desta campanha. Nós não arredamos o nosso pé, meu Pai, porque sabemos que o Senhor está presente. O Senhor está conosco nesta trajetória. Ó Deus querido, aí está o povo diante da Tua presença outra vez. E o Senhor afirma na Tua palavra dizendo que aquele que vem até mim, de maneira nenhuma o lançarei fora. Ó meu Deus e meu Pai, vem manifestar a Sua glória, meu Deus. Vem manifestar, ó Deus, a Sua presença. Não despede este povo nesta manhã de mãos vazias. Enche, Deus, as mãos, mas enche também o coração dessas pessoas. Senhor da glória, alcança cada ouvinte, alcança aqueles que estão conectados conosco nesta manhã, Senhor. Ó meu Deus e meu Pai, visita agora as pessoas que colocaram aqui os seus pedidos, pessoas que escreveram, Deus, o Senhor sabe, o Senhor viu aquele momento da escrita. Coloca as mãos glorificando o Teu santo nome, meu Deus e meu Pai, vem manifestar a Sua glória, Senhor. Vem manifestar a Sua presença. Nós acreditamos, nós cremos no Teu mover, meu Pai. Ó Deus querido, fica conosco nesta manhã, Senhor. Manifesta a Sua glória, que a Tua presença seja manifesta. No nome de Jesus. Amém. E amém, Jesus. Aleluia, glória a Deus. Quem orou com fé, grita glória. Vamos aproveitar que nós estamos de pé, pegue a sua Bíblia, aleluia. Pegue aí a palavra do Senhor. Abram a Bíblia comigo, meus irmãos. Salmo 23, aleluia, Salmo de número 23. Há muito tempo que eu não leio esse salmo com a igreja e eu quero meditar um pouquinho neste salmo com vocês aqui nesta manhã. Aleluia.
Salmo 23, nós vamos ler a partir do versículo de número 1, é um salmo pequeno. Nós vamos ler aí os 6 versículos deste salmo. Aleluia! Ouvinte, Deus abençoe a sua vida, você que já está conosco aí pelo rádio. Deus abençoe irmãos internautas que já estão conosco também nesta live. Eu quero pedir a vocês que se inscrevam aí no canal, compartilhe esta live nesta manhã e deixa também aí o seu like participando conosco. Vamos lá, Salmo 23. O Senhor é o meu pastor, nada me faltará. Deitar-me faz em verdes pastos, guia-me mansamente às águas tranquilas, refrigera minha alma, guia-me pelas veredas da justiça, por amor do seu nome. Ainda que eu andasse pelo vale da sombra da morte, não temeria mal algum, porque tu estás comigo, a tua vara e o teu cajado me consolam. Que coisa linda, hein? Preparas uma mesa perante mim, na presença dos meus inimigos. Unges a minha cabeça com óleo, o meu cálice transborda. Certamente que a bondade e a misericórdia me seguirão todos os dias da minha vida, e habitarei na casa do Senhor por longos dias. Levantem a Bíblia bem alta para os céus. É um salmo que creio que todos que estão aqui sabem decorado, e talvez repete esse salmo todos os dias. Levanta a Bíblia ou a mão e diga: meu Deus, eu creio na sua palavra, que é santa, fiel e verdadeira. Fala comigo nesta manhã. Toma o vosso assento, guarda a Bíblia com carinho e podem aplaudir o nome de Jesus. Pode aplaudir com mais alegria. Oh, glória a Deus. Você consegue imaginar Davi escrevendo este salmo? O Senhor é o meu pastor e nada me faltará. No original, para a igreja entender, Davi está dizendo aqui: o Senhor é o meu pastor, porque a sua presença não me faltará. Porque talvez você olhe e fala: pastor, está faltando dinheiro? Muitas das vezes está. Está faltando isso, está faltando aquilo? Espera aí, está. Mas a presença não. Entende? Irmãos, há momentos na vida em que não estamos procurando respostas complicadas, não. Nós queremos apenas saber: Deus ainda está cuidando de mim? Quando a porta não abre, quando o dinheiro diminui, quando alguém que amamos adoece, quando aquela notícia inesperada chega, muitas das vezes quando fazemos aquela oração e a resposta parece demorar, aquele momento que nós entramos em um vale que jamais imaginávamos atravessar, começa a surgir perguntas. Começa a surgir aquela pergunta silenciosa lá do lado de dentro: Deus, onde está o teu cuidado? Muita gente fala: cadê o Senhor? Onde o Senhor está?
Mas o Salmo 23 responde essa pergunta de uma maneira extraordinária. Davi não diz que quem pertence ao Senhor nunca passará por dificuldades, irmãos. Observe aqui o próprio Salmo. Há verdes pastos, mas há também vale. Há águas tranquilas, mas também há inimigos. Há refrigério, mas também existe a sombra da morte. Há mesa preparada, mas os adversários ainda estão presentes. Portanto, a mensagem aqui do Salmo 23 não é quem tem Deus não enfrenta problema. Essa não é a mensagem. A mensagem aqui é muito mais profunda. Quem pertence ao pastor nunca enfrenta os problemas sozinhos. É você entender, eu terei problemas, eu atravessarei desertos, eu vou entrar em vales, eu vou entrar em fogueiras, eu vou entrar em covas, mas eu não passarei sozinho, porque Ele passará comigo. Será que tem alguém que pode levantar a mão e adorar? É isso que você precisa entender. Aleluia. Ele é o pastor quando as águas estão tranquilas. Ele continua sendo o pastor quando os inimigos aparecem. Ele é o pastor quando o cálice transborda. E Ele continua sendo o pastor quando caminhamos pela sombra da morte. Irmãos, o título hebraico atribui este salmo a Davi. E isso torna a imagem ainda mais significativa, porque Davi conhecia pessoalmente a vida de um pastor. Antes de enfrentar gigantes, antes de Davi chegar no palácio, antes de Davi chegar no trono, ele já cuidava das ovelhas do seu pai. Ele sabia da dificuldade de uma ovelha. No capítulo 17 de 1 Samuel, no versículo 34, nós vemos aqui, meus irmãos, que Saul questionou a capacidade de Davi para que ele pudesse enfrentar Golias. E o que é que Davi falou com Saul? Olha, eu apacentava as ovelhas de meu pai, veio o urso, veio o leão, eu avancei contra ele, peguei o leão pela barba, rasguei a sua boca, eu abracei ali com o urso, matei o urso, e olha, assim será também com esse incircunciso. Davi sabia que uma ovelha precisava de direção. Davi sabia que uma ovelha precisava de proteção e também de provisão. E nós vemos que anos depois, irmãos, ele olha para a sua própria história e percebe: aquilo que eu fazia pelas ovelhas de meu pai, Deus tem feito comigo durante toda a minha trajetória. É por isso que ele começa o salmo dizendo: o Senhor é o meu pastor. Davi não está apresentando aqui uma doutrina sobre Deus. Ele está dando um testemunho extraordinário. Ele está dizendo: eu conheço esse pastor que caminha comigo. Será que tem alguém aqui que conhece
conhece esse pastor que caminha com você todos os dias da sua vida. Se tem alguém que conhece, levanta a mão e aplaude o nome dele. Se você conhece, você sabe explicar muito bem a sua trajetória. Aleluia! Quando Deus é o nosso pastor, Ele cuida das nossas necessidades. O Senhor é o meu pastor, nada me faltará. Irmãos, o pastor sabe exatamente do que a ovelha precisa. Observe comigo aqui a ordem do versículo. Davi não começa dizendo, nada me faltará. Ele começa dizendo, o Senhor é o meu pastor. E somente depois, nada me faltará. A provisão, meus irmãos, ela é consequência do relacionamento. Primeiro o pastor, depois o cuidado. Isto significa que a grandeza da riqueza de Davi não era aquilo que estava à sua volta, era quem estava com ele. Davi não diz, nada me faltará. Aleluia, ou seja, ele diz, nada me faltará. Ele não está prometendo aqui para ninguém, que Deus está prometendo para os seus servos tudo que ele almeja, ou tudo que ele deseja. O restante dos salmos mostra isso. A ovelha vai receber o quê? Aquilo que ela necessita para continuar caminhando. Ela recebe pasto, ela recebe água, ela recebe refrigério, ela recebe direção e ela recebe proteção. Então Deus não cuida apenas daquilo que nós fazemos, Ele cuida também da nossa alma. Isso aqui é muito profundo, meus irmãos. Há pessoas que têm a mesa cheia, mas a alma está cansada. A alma está fadigada. Tem pessoas trabalhando, produzindo, resolvendo o problema, mas a alma ferida, a alma machucada. E o pastor, ele olha, ele enxerga onde ninguém vê, ele enxerga onde ninguém olha. As pessoas olham por fora, vê a roupa, mas Deus olha e ele enxerga a alma. Deus cuida da mesa, Deus cuida da mão, Deus cuida do dia a dia, mas ele cuida também da nossa alma. Levanta a sua mão bem alta e vai aplaudindo. Ele cuida de tudo, do lado de fora, e ele cuida do lado de dentro. Aleluia, glória a Deus. Aleluia. No capítulo 6 de Mateus, no versículo 31. Não andeis, pois, inquietos, dizendo, que comeremos, ou que beberemos, ou que vestiremos, porque todas essas coisas os gentios procuram. De certo, Jesus falando com clareza, de certo, o vosso Pai Celestial sabe, olha meus irmãos, que necessitais de todas essas coisas. Aí Jesus fala assim, mas buscai em primeiro lugar o reino de Deus e a sua justiça, e todas as demais coisas, ou todas essas coisas, vos serão acrescentadas. Olha só, primeiro vem o
Pastor, primeira prioridade é o reino de Deus. Olha, a roupa, a comida, a provisão financeira, se tem o pastor, todas essas coisas serão acrescentadas. Filipenses capítulo 4, versículo 19. O meu Deus, segundo as suas riquezas, suprirá todas as vossas necessidades em glória por Cristo Jesus. O salmista fala no Salmo 37, no versículo 25. Fui moço, agora sou velho, há uma transição, mas eu nunca vi desamparado um justo e nem a sua descendência mendigar o pão. Se tem alguém aqui que pode provar a

os seus filhos. Aleluia! Além dele cuidar do físico, colocar pão na mesa, garantir proteção, garantir segurança, nos dá saúde, ele ainda cuida da nossa alma. Refrigera minha alma. 1 Reis 19. Lembra do profeta Elias. Nós encontramos o profeta no capítulo 19 de 1 Reis, completamente esgotado. E nós vemos que pouco antes, ele estivera onde? Lá no Monte Carmelo. Irmãos, onde fogo desceu, o nome de Deus foi glorificado. Mas agora onde Elias está? Debaixo de uma árvore, falando assim: Deus, eu não quero viver mais. Você está entendendo que antes ele ora, Deus manda fogo, o nome de Deus é glorificado, e agora ele está debaixo de uma árvore querendo morrer, esgotado, com a alma cansada. E você vai observar neste texto como Deus vai tratar Elias. Meus irmãos, antes de entregar uma grande explicação, Deus permite que ele descanse. Olha aqui o cuidado de Deus com a alma do profeta. Depois Deus envia um anjo para quê? Com alimento. O anjo vai levar alimento. Elias come, Elias bebe, Elias dorme. Olha Deus cuidando do emocional. Olha Deus cuidando da alma. Davi falou: refrigera a minha alma. E agora, depois que Elias come, bebe, dorme, o anjo volta e fala assim: agora levanta-te, Elias, porque o caminho agora é longo. Irmãos, que imagem maravilhosa do cuidado de Deus. Deus sabia que Elias tinha muito caminho pela frente, mas Deus também sabia que ele estava cansado, ele estava esgotado. E além de Deus dar vitória externa para Elias, além do nome de Deus ter sido glorificado na nação, Deus tratou o emocional também de Elias. Então entenda que além de Deus te prosperar, além de Deus colocar pão na mesa, além de Deus abrir portas que estão fechadas, ele vai curar sua alma aqui nesta manhã. Levanta a tua mão bem alta para Deus agora e aplaude. Deus é

Aleluia! Vamos pegar um exemplo do cotidiano bem básico. Pense naquela mulher que acorda cedo. Talvez tenha que preparar os filhos para o colégio. Essa mulher vai trabalhar, vai resolver problemas durante o dia. Quem sabe recebe uma mensagem da família, alguém precisa de dinheiro, outro precisa de conselho, outro precisa de ajuda. Essa mulher passou o dia em atividade. Ela volta para casa e ainda há responsabilidades esperando. E quando esta mulher chega na igreja, quem sabe há pessoas que perguntam se está tudo bem, e ela vai acabar dizendo, está tudo bem. E muitas das vezes ninguém percebe o seu cansaço, porque do lado de fora ela está funcionando, mas do lado de dentro ela está cansada. Do lado de dentro está desgastado. O Salmo 23 revela um pastor que não pergunta apenas, você tem alimento na mesa? Ele olha do lado de dentro, refrigera a alma. Irmãos, olha para cá. Existem necessidades que o dinheiro resolvem. Existem necessidades que uma conversa resolve. Mas existem profundezas da alma que somente Deus pode alcançar. Talvez você esteja preparado, ou seja, preocupado aqui hoje com alguma necessidade. Talvez uma conta, quem sabe uma decisão. Talvez com a sua casa ou até mesmo com o seu casamento. Quem sabe você olha e fala, meu Deus, os meus filhos. Quem sabe você olha e fala, e o meu futuro. O Salmo 23 não manda você fingir que as necessidades não existem. Entendam esta realidade. Ele muda o lugar onde colocamos a nossa confiança. Você não precisa conhecer todo o seu caminho. Quando você conhece aquele que caminha com você, irmãos, a ovelha não descansa porque conhece o seu futuro. Ela descansa, sabe por quê? Porque ela conhece o seu pastor. Então descanse nesta manhã. Se você conhece aquele que caminha com você, levanta a mão bem alta e aplaude aquele que anda contigo. Levanta a mão e adora aquele que cuida de você. Levanta a mão e adora aquele que garante a sua proteção e segurança. Aleluia. Quando Deus é o nosso pastor, Ele cuida de nós até dentro dos vales. Até dentro dos vales. O salmista Davi, escrevendo o salmo, no versículo 4 do capítulo 23 que nós lemos, ele fala, ainda que eu andasse pelo vale da sombra da morte, não temeria mal algum. Por quê? Porque tu estás comigo. Quem anda com Deus aqui? Então fica tranquilo. Fiquem tranquilos. O vale muda o cenário, mas não muda a presença de Deus. Irmãos, uma palavra fundamental, ainda que. Davi conhece a possibilidade do vale. E a fé bíblica não nega
a realidade. Observe também, ainda que eu andasse pelo vale, Davi aqui não diz, eu construirei a minha casa no vale. Não é isso. Ele está falando que está passando pelo vale. Vale é lugar de passagem, não é endereço definitivo. Entenda isso, pastor, estou no vale. Não é sua casa, não é o seu endereço.

bonito no texto. Nos primeiros versículos, Davi fala sobre Deus. Ele me faz, ele me guia, ele refrigera. Mas quando chega ao vale, a linguagem muda, porque tu estás comigo. Agora Davi não fala sobre Deus, ele fala com Deus. Irmãos, parece que o vale aproximou o salmista do pastor, aleluia. Aquilo que deveria afastá-lo, trouxe proximidade. Talvez a expressão mais importante de todo este salmo seja: tu estás comigo. Por que Davi não teme? Não é porque não tem vale, não é porque não existe sombra, não é porque não existe perigo. Ah, por que que ele não teme, pastor? Porque a presença de Deus está com ele. Levanta a sua mão bem alta adorando. Levanta a mão, tem vale? Tem. Tem perigo? Tem. Tem adversidades? Tem. Mas tem presença de Deus. Tem presença de Deus. Tem presença de Deus. Oh, glória. Se tem presença, fique tranquilo. Isaías 43, versículo 2: quando passares pelas águas, estarei contigo. Quando pelos rios, eles não te submergirão. Quando passares pelo fogo, não te queimarás, e nem a chama arderá em ti. Em João 16, 33, Jesus está falando com seus discípulos: tenho-vos dito isso para que em mim tenhais paz. No mundo tereis aflições, mas tende bom ânimo, eu venci o mundo. Interessante, Paulo agora falando com a igreja de Corinto, 2 Coríntios capítulo 4, versículo 8, ele fala: irmãos, em tudo nós somos atribulados, mas não angustiados, perplexos, mas não desanimados, perseguidos, mas não desamparados, abatidos. Paulo está dizendo: podemos até ser mortos, mas nunca seremos destruídos. Sabe por quê? Tem presença conosco, tem presença conosco. Levanta a mão bem alta para Deus e aplaude a Ele. Aplaude esta presença que caminha contigo. Aplaude esta presença que cuida de você. Aplaude esta presença que te sustenta na jornada. Aleluia! Se Deus está conosco, vamos ficar tranquilos. Lembra dos três jovens na fornalha de fogo ardente? No capítulo 3 de Daniel, um rei chamado Nabucodonosor, ele levantou uma imagem de ouro. E segundo alguns historiadores, a própria imagem dele, uma imagem com cerca de 30 metros de altura por 3 metros de largura. Uma imagem grande. Uma estátua grande. E a ordem foi: vai ter som da música, os instrumentos serão tocados, e todos deverão dobrar os joelhos diante desta estátua. Estavam ali Sadraque, Mesaque, Abednego, servos de Deus. Eles não dobraram os joelhos. Apesar de servir o rei, eles não se prostraram, permaneceram de pé. Eles sabiam, meus irmãos, que aquela decisão poderia lhes custar a própria vida. O rei lhe oferece uma segunda chance. O rei lhe oferece.

Oferece a eles uma segunda oportunidade. A resposta daqueles jovens é uma das maiores declarações de fé das Escrituras Sagradas. Eles olharam ali para o rei e falaram: eis que o nosso Deus, a quem nós servimos, é que nos pode livrar. Mas eles continuam falando. E se não, rei, fica sabendo que não serviremos a teus deuses. Eles estavam falando claro com o rei. Deus não é obrigado a nos livrar. Ele falou, ele pode nos livrar. Mas mesmo que o livramento não aconteça de maneira que esperamos, nós continuaremos pertencendo a Ele. Nós estamos falando de presença. Tem presença de Deus contigo? Tem presença de Deus contigo? Irmãos, olha para cá. Eles são amarrados. A fornalha foi aquecida 7 vezes mais. E agora? São lançados dentro dela. E algo extraordinário acontece. Nabucodonosor olha espantado e ele faz uma pergunta. Não lançamos nós 3 homens atados dentro do fogo? Meus irmãos, depois ele mesmo responde. Eu, porém, vejo 4 homens soltos que andam passeando dentro do fogo. Oh, aleluia! Você precisa entender uma coisa, meus irmãos. Deus está contigo na alegria e também na tristeza. Deus está contigo na saúde e também na doença. Deus está contigo na prosperidade e na ausência dela. Deus está contigo na fornalha. O 4º homem da fornalha, ele está contigo todos os dias da sua vida. Tem alguém que pode levantar a mão e aplaudir este homem que entrou na fornalha com Sadraque, com Mesaque, com Abednego? É ele que caminha contigo. Aleluia! Deus poderia ter livrado eles da fornalha e não livrou. Deus poderia ter apagado o fogo, não apagou. Mas dentro da fornalha apareceu uma presença que Nabucodonosor não esperava encontrar. Isso ilumina o Salmo 23. Ainda que eu andasse pelo vale da sombra da morte, não temeria mal algum, porque tu estás comigo. Tu estás comigo. Levanta a mão aplaudindo. No vale, ele está contigo. Na fornalha, ele está contigo. Chega na cova, ele está contigo. Glória a Deus. Isso foi de repente. A ordem chegou, fornalha. Vamos pegar um dia da semana, uma terça-feira. Aparentemente está tudo normal. Você acorda, toma café, vai trabalhar. Quem sabe faz planos para o final da semana.
e daqui a pouco o telefone toca. Um exame apresentou alteração. O telefone toca e você recebe aquela notícia, um familiar sofreu um acidente. O telefone toca, a empresa fará cortes. Talvez, olha, o telefone toca, o filho enfrentando um problema grave. Irmãos, em poucos minutos, aquilo que parecia importante pela manhã perde completamente a importância. É assim que muitos vales acontecem. É assim que começam vales. Ninguém agenda um vale, ninguém coloca no calendário. Entenda uma coisa, meus irmãos. Daqui a pouco você começa a ver a crise chegando. A situação muda por completo. Você continua olhando para as pessoas, caminhando pelas ruas, indo ao supermercado. Você olha e continua vendo carros circulando por todos os lados. As redes sociais continuam mostrando as festas. Mas você olha para dentro da sua casa e existem batalhas que ninguém mais conhece. Mas é nesse lugar que a expressão, tu estás comigo, deixa de ser apenas uma frase bonita para se tornar sustento. Talvez você não saiba como terminará, mas ainda não, e talvez ainda não tenha a resposta. Mas você pode atravessar um dia de cada vez sabendo. Eu não estou sozinho. Tem alguém comigo. Talvez eu esteja falando com alguém aqui nesta manhã que esteja vivendo o seu vale neste momento. Vale de luto, vale de enfermidade, vale da crise financeira, vale de uma decepção, um vale familiar, um vale ministerial. E talvez você esteja perguntando, quando este vale terminará? Irmãos, o texto da palavra que nós lemos não oferece uma data, não fala o dia, não fala a hora, não fala o mês, não fala o ano, mas ele mostra algo tremendo demais. Tu estás comigo. Então, antes de perguntar, quando

você. Você pode estar dentro do vale. No vale, muitas das vezes, Deus não vai mostrar todo o caminho para você. Mas pode ter certeza, Ele mostrará sua presença dentro do vale. Levanta a mão bem alta, levanta a mão e aplaude. Talvez você não vai enxergar o final do caminho, a trajetória, você não terá o mapa, mas terá a presença. Levanta a mão e vai aplaudindo. Vai aplaudindo, você terá a presença. Aleluia. Aleluia. Quando Deus é o nosso pastor, o seu cuidado nos acompanha até o fim. Deus tem cuidado de você, meu irmão. Deus tem cuidado de você, minha irmã. Talvez você fale, pastor, minha conta bancária zerou. Mas está faltando pão na sua mesa. Está faltando saúde. Está faltando o cuidado de Deus. Olha aqui o Salmo 23 que nós lemos, versículos 5 e 6. Prepara uma mesa perante mim, na presença dos meus inimigos. Unja minha cabeça com óleo. O meu cálice transborda. Certamente que a bondade, a misericórdia me seguirão. Só um dia, todos os dias da minha vida. E habitarei na casa do Senhor por longos dias. Não é só um dia, é todos os dias. A bondade, a misericórdia nos seguirão. O bom pastor não abandona aquilo que começou. Irmãos, isso significa que circunstâncias contrárias não anulam a provisão divina. Davi continua falando, unges a minha cabeça com óleo, meu cálice transborda. Observe que o Salmo começou aqui falando, nada me faltará, o Senhor é o meu pastor, nada me faltará. Agora ele diz, o meu cálice transborda. No começo havia suficiência, agora há abundância. E não necessariamente abundância material, mas percepção de uma vida sustentada pela bondade de Deus. Irmãos, então nós chegamos a uma das declarações mais lindas deste Salmo. Certamente que a bondade e a misericórdia me seguirão todos os dias da minha vida. Esta palavra aqui traduzida, meus irmãos, como misericórdia, está relacionada a uma palavra muito rica do Antigo Testamento. Ela está ligada ao amor leal, à bondade, à fidelidade de Deus em sua aliança. Davi, ele olha para frente e ele então percebe algo extraordinário. Ele chega a entender, eu não conheço todos os dias que virão, mas eu conheço aquele que caminha comigo. Bondade e misericórdia, não apenas nos dias bons, todos os dias, nos dias de festa e também nos dias de lágrimas, nos dias em que não entendemos e nos dias que entendemos, nos dias de verdes pastos, mas também no vale, ou seja, misericórdia todos os dias da nossa vida, bondade de Deus todos os dias da nossa vida. Tem alguém que pode levantar a mão e adorar? É todos os dias, bondade e misericórdia, misericórdia e bondade todos os dias da minha vida.
Aleluia. Todos os dias. Lamentações 3:22. As misericórdias do Senhor são a causa de não sermos consumidos. Porque as suas misericórdias não têm fim. Novas são cada manhã. Grande é a tua fidelidade. Oh, que coisa tremenda. Filipenses capítulo 1, versículo 6. Tendo por certo isso mesmo, que aquele que em vós, olha bem, começou a boa obra, a aperfeiçoará até ao dia de Jesus Cristo. Olha o Salmo 121, no versículo 7. O Senhor guardará, te guardará de todo mal. Ele guardará a tua alma. O Senhor guardará a tua entrada e a tua saída, desde agora e para sempre. Meus irmãos, esta frase é linda demais. O Senhor guardará a sua entrada. Que entrada é essa, pastor? É quando eu cheguei aqui na igreja? É quando eu chego no meu trabalho? É quando eu chego na faculdade? Não. A entrada

tua saída, Ele guarda você na chegada, Ele guarda você no trajeto e guardará também até o fim. Levanta a mão bem alta aplaudindo o nome deste Deus. Levanta a mão e adora. Ele guarda. Ele guarda. Ele guarda. Aleluia. Lembra de José? A história de José é uma das mais poderosas demonstrações desta verdade. Se você abrir a Bíblia no livro de Gênesis, no capítulo 37, você vai começar vendo José sendo vendido pelos próprios irmãos. E depois ele vai chegar até a casa de Potifar. Você vai ler aí ele sendo acusado injustamente. Você vai ler aí o texto, ele vai para a prisão. E se olhássemos apenas para determinados capítulos da história, poderíamos perguntar: José, onde está o cuidado de Deus? É vendido, é maltratado, é injustiçado, é acusado, é preso. Mas repetidamente, Gênesis registra uma verdade. Gênesis 39:2. O Senhor estava com José. Você está vendo que tem pasto, mas também tem vale? Mas também tem presença. Gênesis 39:21. Novamente na prisão, o Senhor estava com José. Isso aqui, meus irmãos, é Salmo 23, vivido antes do Salmo ser escrito. José muda de ambiente. Observe isso. A localização de José mudou, mas a presença de Deus não. Na casa do pai, Deus estava presente. Na prisão, Deus estava presente. Na cisterna, Deus estava presente. Na casa de Potifar, Deus estava presente. No palácio, Deus estava presente. Então entenda que Deus está contigo por onde você caminhar. Tem alguém aqui que entende esta presença contigo? Levanta a mão então e aplaude esta presença. Aplaude esta presença. Aplaude esta presença. Onde você estiver, tem presença de Deus. Tem presença de Deus. Tem presença de Deus. Aleluia. Quem já viu aquela imagem de um bordado? Você sabe aqui o que é um bordado? Eu vou só te mostrar aqui, olha. No meu avental aqui tem um bordado com meu nome. Certo? Quando a gente olha um bordado pelo lado de trás, vocês estão vendo de frente. Eu vejo aqui do lado de trás. Isso aqui é só um exemplo para você entender. Atrás a gente vê fios cruzados. Do lado de trás a gente vê nós, que parece muito confuso. E quem olha somente aquele lado, o lado de trás, pode pensar: isso não faz sentido. O que é isso? Esse monte de linhas cruzando, esses pontos aí. O que é isso? Mas quando o trabalho, irmãos, ele é virado, aparece o desenho que vocês estão vendo aqui na frente. Tem gente que só olha atrás, não olha à frente.
Então há capítulos da nossa vida que estamos enxergando apenas pelo lado de trás. Não entendemos os fios. Não entendemos alguns nós. Nós não entendemos determinadas interrupções. E a nossa limitação é que estamos vivendo o capítulo enquanto Deus conhece a história por inteiro. Talvez não consiga explicar, você olhe, não consiga explicar tudo o que aconteceu na sua vida. Mas eu quero te orientar nesta manhã, não transforme um capítulo doloroso na conclusão da sua história. Olha o que o salmista falou, Davi diz, certamente, existe aqui convicção, bondade e misericórdia, existe cuidado, porque ele disse, me seguirão, existe acompanhamento todos os dias da minha vida, existe também continuidade, o salmista fala e finalmente, habitarei na casa do Senhor por longos dias. Observe comigo, o salmo começa com uma ovelha necessitada e termina com alguém habitando na casa do Senhor. Irmãos, começa no campo, passa pelo vale, chega na mesa e termina na casa do Senhor. Então entenda nesta manhã que quem

tal por ele. Levanta a mão bem alta para ele. Levanta a mão, levanta a mão. Se é ele que está te conduzindo, fica em paz. Se é ele que está conduzindo a sua vida, ele vai chegar contigo no final. Aleluia. Aleluia. Ele está contigo. O Salmo 23 encontra uma maravilhosa luz quando nós chegamos no Novo Testamento. O próprio Jesus declara: eu sou o bom pastor. E o bom pastor dá a vida pelas suas ovelhas. Davi disse: o Senhor é o meu pastor. E o próprio Jesus declara: eu sou o bom pastor. Mas a igreja sabe que existe um problema maior do que os nossos vales terrenos. O pecado nos separou de Deus. O profeta messiânico, Isaías 53, no versículo 6, declara que todos nós andamos desgarrados como ovelhas, cada um se desviando pelo seu caminho. Nós éramos ovelhas desgarradas, mas o bom pastor veio nos buscar. E como ele nos trouxe de volta, pastor, ele entregou a sua própria vida para nos resgatar. Ele foi na cruz e carregou todos os nossos pecados. Ele foi na cruz e morreu. Ele foi sepultado. Mas ao terceiro dia ressuscitou. O pastor morreu pelas ovelhas para que as ovelhas pudessem viver juntamente com ele. É por isso que Pedro, 1 Pedro 2:25 fala: porque ereis como ovelhas desgarradas, mas agora tendes voltado ao pastor e bispo da vossa alma. Então o maior cuidado de Deus não é simplesmente colocar pão na nossa mesa. O maior cuidado de Deus não é abrir uma porta de emprego, não é abençoar a nossa família. O maior cuidado de Deus conosco foi entregar para nós o seu filho. Então entenda, meus irmãos, quando nós temos Jesus, nós certamente encontramos o pastor da nossa alma, que perdoa, que cura, que saura, que restaura. Levanta a mão bem alta e vai aplaudindo. Ele é o maior presente. O maior presente que Deus nos deu. Levanta a mão gritando glória a Deus. Eu já vou encerrar. Voltemos ao início, no começo. Como saber que Deus está cuidando de mim? O Salmo 23 responde: nos pastos verdes, Ele está cuidando. Nas águas tranquilas, Ele está cuidando. Quando a alma precisa ser restaurada, Ele está cuidando. Quando você precisa tomar uma direção, Ele está cuidando. Quando chega ao vale, Ele está cuidando. Quando aparecem os inimigos, Ele está cuidando, continua cuidando. Quando você não sabe como será amanhã, tem bondade, tem misericórdia também no amanhã. Hoje talvez a sua vida pareça um pasto verde. Ou quem sabe, você olha e a vida parece aquele pasto seco.
Quem sabe você leu hoje comigo este salmo e a sua vida parece que está no versículo 4. No vale. Na sequidão. E eu quero que você não compare a sua vida com a vida de outras pessoas que estão passando hoje pelo pasto verdejante. Porque você olha e vê o pasto verde e olha para você e enxerga vale. Você precisa entender que cada um está num capítulo, cada um está num versículo. Concentre-se naquilo que não mudou. Se tem vale ou se tem pasto verdejantes, você precisa entender que nos dois ambientes tem a presença de Deus. No pasto, olha meus irmãos, Deus está presente. Nas águas, Deus está também presente. Você pode observar que situações constantemente mudarão. A estrada pode mudar, o cenário pode mudar, as pessoas que estão à sua volta podem mudar, a nossa condição financeira ela pode mudar, a nossa saúde ela pode mudar, os nossos planos podem mudar, mas o pastor não muda, não muda, não muda, não muda. Levanta a mão bem alta, porque ele não muda, ele não muda, ele não muda. Vai aplaudindo o bom pastor, vai aplaudindo, porque ele não muda. Aleluia, aleluia, aleluia. As coisas mudam, as pessoas mudam, mas ele não, ele permanece. Deus abençoe vocês. Que o Espírito Santo prossiga falando melhor em cada coração. Nunca se esqueça dessa palavra. A bondade e a misericórdia me seguirão domingo, segunda, terça, quarta, quinta, sexta, sábado, todos os dias. Tem alguém aqui que pode confirmar isso? Tem alguém aqui que pode louvar a ele por isso? Em casa, internautas, você pode confirmar isso? Dá um glória onde você está aí, porque a bondade de Deus te acompanha. A bondade, a misericórdia de Deus te acompanha todos os dias da sua vida. Todos os dias! Deus abençoe a sua vida. Que o Espírito Santo prossiga falando melhor em cada coração. Eu quero chamar pessoas aqui na frente que ouviram esta palavra. E você entendeu. E você quer que a partir de hoje, bondade e misericórdia de Deus são necessárias todos os dias da sua vida. Mas para que isso aconteça, você precisa tomar uma decisão. Qual decisão, pastor? Querer. Querer bondade e querer misericórdia de Deus. O que que eu tenho que fazer, pastor? Caminhar com ele. Abrir o seu coração. E falar, Jesus, pode entrar. Porque eu quero a tua bondade. Eu quero a tua misericórdia. Todos os dias da minha vida. Sai do seu lugar e vem aqui ter um encontro com Jesus. Abra seu coração e fale, eu quero bondade. Eu quero a misericórdia de Deus todos os dias. Sai do seu lugar, vem aqui na frente, abra o coração e fala, Jesus, pode entrar, eu quero caminhar contigo a partir de hoje. Eu quero a tua presença a partir de hoje, porque a bondade e a misericórdia do Senhor vão me seguir a partir de hoje.
onde está a primeira pessoa. Sai do seu lugar e caminha aqui na frente. Ouvinte, internauta, entrega a vida agora também para Jesus. É manhã oportuna de você adquirir presença de Deus. É manhã de você começar a viver a bondade e a misericórdia de Deus na sua vida. Tem alguém para Jesus nesta manhã? Se tiver, eu aguardo você chegar aqui na frente. Abra seu coração hoje e receba Jesus como Senhor e Salvador da sua alma. Tem alguém? Se tiver, eu aguardo você chegar até o final deste culto. Se você tomar esta decisão, venha na frente e entregue a sua vida para Jesus. Será que tem barulho de glória? Tem barulho de aleluia? Desde o dia em que aceitei Jesus, canta!

0: passou, pode chegar, chega aqui na frente. Se tiver mais alguém, eu aguardo você chegar aqui na frente. Jesus vai entrar na sua vida. Com Jesus e mais. É com Jesus. Amém. Dai glórias a Jesus. Oh, glória. Levanta a mão gritando glória a Deus e aleluia. Levanta a mão bem alta para o céu. O irmão está chorando. Chorar na presença de Deus é bom demais. Viver a bondade e a misericórdia de Deus todos os dias é uma bênção. Levanta a sua mão bem alta para o céu. Diga comigo, Senhor Jesus, eu te aceito como Senhor e Salvador da minha alma. Perdoa os meus pecados. Escreve o meu nome no livro da vida para o dia da tua vinda. Amém. Parabéns, meu irmão. Fica firme com Jesus. Vai aqui à minha direita. A nossa equipe vai falar contigo. Será que tem barulho de glória? No céu tem festa, aqui na terra também tem. Aplaude a Deus então, glorifica a Deus. Mais vale uma alma salva do que o mundo perdido. Levanta a mão e adora o nome de Jesus por isso. Alô, estúdio. Irmãos internautas, Deus abençoe vocês. Sexta-feira, 9 da manhã, nós retornaremos com vocês na campanha Destruindo Fortalezas. Levanta a mão e grita glória a Deus, meus irmãos.
1: Mais uma vez, comunicação desse que vos fala, seu irmão em Cristo, Ayrton Fernandes. Que Deus vos abençoe. Nós acompanhamos ao vivo direto do Santo Altar de Deus, a Igreja Pentecostal Deus Amor, na rua Senador Pompeu, número 27, centro do Rio de Janeiro, a 500 metros da Central do Brasil, a 200 metros do metrô da Uruguaiana. A pregação da palavra com o pastor Antônio dos Santos, atual responsável pela sede estadual do Rio de Janeiro, localizada no endereço que nós já citamos.
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1: Teremos mais uma grande concentração acontecendo no Templo da Glória de Deus. No horário do meio-dia, teremos a ministração com o pastor Greg Martins na terceira grande concentração da campanha Portas Abertas na Semana da Multiplicação. E chegou hoje ao dia da multiplicação, e daqui a pouquinho também, no horário das 13h15 e no horário das 19h, pastor José Ribeiro pregando às 13h15 e no horário das 19h, mais uma grande concentração acontecendo hoje, nesta grande quarta-feira, 16 de setembro de 2026, no Templo das Grandes Multidões. O Templo das Grandes Revelações e dos Grandes Milagres que somente Jesus Cristo de Nazaré pode realizar na vida daquele que crê. Eu sou seu irmão em Cristo, Ayrton Fernandes, desejando mais uma vez uma ótima quarta-feira, um bom dia, uma boa tarde e também a paz do nosso Senhor e Salvador Jesus Cristo aos nossos membros, pastores, obreiros e a todos que estão ouvindo, simpatizantes que estão ouvindo o programa Voz da Libertação. Igreja Pentecostal Deus Amor, rua Senador Pompeu, endereço na nossa igreja, no número 27. São 11 horas com 27 minutos, nós iremos ao horário eleitoral e logo em seguida, logo após o horário eleitoral, entregaremos a cadeia nacional e internacional do Templo da Glória de Deus e estaremos orando juntamente com a nossa diretoria. Isto mesmo, daqui a pouquinho, no horário das 11h30, 11h35, estaremos orando juntamente com a nossa diretoria, diretamente da sede mundial. E você sabe o endereço, Avenida do Estado, 4.560. 68, Baixada do Glicério, é o Templo da Glória de Deus em São Paulo, capital, hoje, sob a liderança mundial da nossa irmã Irene Miranda, e mais uma vez estaremos orando com a nossa diretoria e também pelo YouTube, canal Direto com Deus, canal da Igreja Pentecostal Deus Amor, canal de 24 horas de oração.
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1: 11 horas 28 minutos, vamos estúdios, vamos estúdios ao horário eleitoral e logo após nós iremos entregar com a cadeia nacional e internacional. Ouvinte, Deus abençoe e cooperou comigo, pastor Greg Martins, atual responsável pela Igreja Deus e Amor em Bom Sucesso, na rua Bittencourt Sampaio, número 129, em frente à passarela de número 10, juntamente com ele, pastor Irã Pereira, juntamente comigo, Ayrton Fernandes, dentro desta programação. Deus abençoe, ouvinte, um abraço do seu irmão em Cristo e que Deus vos abençoe.
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20: Bênçãos dada por Deus às nossas vidas. Enfim, quero ler um trecho aqui da palavra de Deus para você que está em casa, está me ouvindo e está me assistindo através das plataformas digitais. João capítulo de número 3 e o verso 16 e o verso 17. Porque Deus amou o mundo de tal maneira que deu seu Filho unigênito para todo aquele que nele crê não pereça, mas tenha a vida eterna. Verso 17. porque Deus enviou o seu Filho ao mundo, não para que condenasse o mundo, mas para que o mundo fosse salvo por ele. Então medite neste versículo, nestes dois versos, medite nisto. Jesus te ama muito e ele tem algo a realizar na sua vida. Hoje é a quarta do grande mover de Deus e cremos nesta manifestação, no seu poder e na sua glória nesta manhã poderosa. Portanto, ouvintes, convido a todos, orem juntamente comigo. Poderoso Deus, glorioso Deus, glorioso e bendito e eterno Pai, Pai de nosso Senhor e Salvador Jesus Cristo, Pai, neste momento já quero te glorificar, te exaltar, meu Pai, na beleza da tua santidade. Senhor, meu Deus, poderoso e santo, o Senhor é justo e é fiel, é verdadeiro para operar sinais e maravilhas. Meu Deus, rogamos ao teu Espírito neste momento, Senhor, para que realize a tua obra completa em nosso coração, em nossa vida, em nossa casa. Senhor, meu Deus e meu Pai, eu rogo ao teu Espírito a sua bondade, a sua misericórdia, em nome de Jesus Cristo Salvador. Meu Deus, glorifico o teu nome, ó Pai, neste momento de clamor, neste momento de oração a Deus, em nome de Jesus. Envia o teu socorro, envia, meu Pai, a providência, a vitória para esta vida, para esta pessoa que te glorifica, que ora conosco nesta manhã, ó Deus, em nome de Jesus Cristo, o Salvador. Envia a tua bênção, ó Pai. Envia, Senhor, o socorro, o milagre, a providência para esta vida, para esta pessoa que tem orado e clamado pelo seu parente, pela sua família, pelo seu matrimônio. Senhor, eu oro com fé, meu Pai, clamando a teu Espírito nesta hora, para que envie o grande livramento. Senhor, eu creio nisto, ó Pai, que o Senhor é Deus que justifica as nossas vidas. O Senhor é Deus que nos dá a tua graça, que nos dá a sua misericórdia. Ó, meu Deus, poderoso e santo, em nome de Jesus, ó Pai, vai ao encontro desta pessoa, vai ao encontro desta família, deste jovem, desta jovem, Senhor, que está enfrentando este momento de turbulência, esta tribulação na mente, esta perturbação, ó Deus, na vida desta pessoa, onde Satanás está lutando, onde Satanás está guerreando, atribulando esta mente, perturbando a mente, o coração desta pessoa. Meu Deus, nós glorificamos a Ti nesta tarde, porque nós sabemos que através da manifestação do Teu Espírito, ah, Senhor, acontece a libertação verdadeira, a libertação completa. O milagre acontece, ó Deus, e eu creio nisto. Eu creio, ó Deus, na grande multiplicação. Eu creio, ó Pai, que o Senhor é Deus, que envia o socorro, que envia a bênção e a grande vitória para esta vida agora, meu Pai. Senhor, meu Deus, Espírito Santo, Senhor, socorre as famílias. Socorre, Senhor, estas vidas. Socorre, meu Pai, esta pessoa que clama, que ora, que pede, meu Deus, pelo teu perdão, pela cura. Quantas pessoas que estão agora enfermos, quantos, ó Pai, que se encontram em cativos, Pai, em cadeias, aprisionados por causa do pecado, por causa, Senhor, da iniquidade, por causa também, ó Deus, desta enfermidade. Senhor, eu oro com fé, eu creio, Senhor, que o Teu Espírito intercede por nós com gemidos inexprimíveis. Pai, visita agora
13: esta pessoa que está no hospital, esta pessoa, meu Pai, que está com câncer, meu Deus, tem misericórdia, meu Pai, Espírito Santo, envia, meu Deus, o teu anjo agora, meu Pai, para realizar o milagre, para fazer, ó Senhor, aquilo que o homem não pode fazer, porque está escrito, para Deus nada é impossível, ó Santo Deus, Espírito do Senhor, bendito seja o teu nome, ó Pai, entronizado nas alturas, Senhor, enaltecemos o teu nome, ó Pai, neste momento de oração, neste momento de clamor, de súplica, de intercessão, ó Pai, bendito e santo, renova, meu Deus, esta mente, renova, meu Pai, este ministério, renova, meu Pai da glória, esta vida, agora, meu Senhor, que está clamando e que não consegue orar, não consegue, Senhor, ligar o seu coração e a sua mente no trono dos céus, mas eu oro para que o teu Espírito envie o socorro, para que o teu Espírito ajude esta vida, para que ele permaneça firmado na rocha, meu Pai, quantos agora estão frustrados, quantos agora, Senhor, estão doentes, com a alma angustiada, com a alma em depressão, em angústia, em tristeza.

na manifestação, na cura, no consolo do Teu Espírito, ó Pai. O Senhor diz para os discípulos: eu vou para o meu Pai, mas não vos deixarei órfãos, enviarei o Consolador. Oh, meu Deus, Teu Espírito, consola este coração, ó Pai, alegra, alegra sim, Senhor, alegra, meu Pai, esta pessoa, esta vida, esta família que está angustiada, que está em depressão, que está angustiada, esta prova, esta luta, meu Deus, esta enfermidade que esta pessoa tem orado, que o Teu filho, a Tua filha tem clamado, tem pedido, oh meu Deus, que o Teu Espírito possa intervir, meu Pai, nesta causa, sim, meu Deus, para que o Senhor realize o milagre, realize a providência, realize, ó Pai, ah, meu Deus, a manifestação do Teu poder e da Tua glória. Eu creio nisto, ó Pai, que o Senhor é Deus que cura, que transforma, que liberta, que vivifica.

Pai, no pleno avivamento que o Senhor tem preparado para esta igreja, que o Senhor tem preparado, meu Pai, para este ministério, para o teu povo do Brasil e no mundo. Meu Deus, abençoai este ouvinte, abençoai este internauta que tem orado, Senhor, pelo renovo espiritual. Sim, meu Pai, hoje é a quarta do grande mover de Deus e eu creio, Senhor, que o teu Santo Espírito já está movendo, já está entrando nesta causa, já está visitando este coração, esta mente, já está curando e sarando esta pessoa que estava enferma, em nome de Jesus Cristo. Abençoai, ó Deus, todo o conselho, a nossa diretoria deliberativa e a nossa diretoria executiva, os nossos pastores. Pai, abençoa os teus servos, dando sabedoria, graça, autoridade, a unção do teu Espírito, a unção que despedaça o jugo. Abençoa, meu Deus, a nossa presidente Ereni Miranda, a nossa vice-presidente irmã Débora Miranda, Senhor, toda a família, meu Senhor, os familiares, parentes, de perto, de longe, guarda, meu Deus, vai guardando. Abençoa, Senhor, todos os projetos, ah, Senhor, da Fundação Reviver, a Associação Reviver Help, Deus em Amor, sim, meu Pai de glória, alcança estas famílias em vulnerabilidade, alcança esta juventude, estes adolescentes que estão se perdendo na droga, que estão se perdendo nas bebidas. Pai, liberta, Senhor, liberta esta pessoa, liberta, Pai, envia o socorro, envia, meu Senhor.

já está guardando esta vida, já está guardando esta pessoa, já está guardando e livrando que toda armadilha, que toda fúria do diabo que caia por terra agora, que toda enfermidade que caia por terra agora, em nome

encontro desta família. Em nome de Jesus, abre portas, abre, Senhor, estas portas de escape, estas portas de livramento, estas portas de, meu Pai, de empregos, esta porta, meu Deus, que esta pessoa tem batido, insistido, ainda, meu Pai, tem perseverado, mas está perdendo a esperança, a expectativa, mas eu creio que o Senhor abre portas. Eu creio que o Senhor multiplica. Ah, meu Deus, eu creio, Senhor, que o Teu Espírito é provedor. É Deus que provê no deserto, é Deus que provê no calabouço, é Deus que provê no momento das circunstâncias da vida. Te calamassu, rimiclama lamassi. Meu Deus, eu creio, Senhor, num pleno avivamento, na libertação, na cura, no renovo, esta vida, meu Pai, que está orando e clamando pelo Teu Espírito Santo. Ajuda, Senhor, ajuda o Teu servo, ajuda a Tua serva, ajuda, meu Pai, alcança todas as nossas igrejas, Deus em amor, todas as nossas igrejas aqui no estado de São Paulo, Senhor, em todo o nosso território brasileiro, no exterior, na África, na, Senhor, na Ásia, na Europa, Senhor, na América do Sul, na América Latina, alcança, Senhor, alcança, a Sua mão é poderosa, a Sua mão não está encolhida, a Tua, meu Pai, os Teus ouvidos não estão tampados, o Senhor contempla, o Senhor ouve, o Senhor realiza o milagre, o Senhor realiza a Tua obra por completo, meu Pai. Obrigado, Senhor, obrigado por esta providência. Obrigado pelo ar que nós respiramos. Obrigado, Senhor, pela bênção. Oh, Espírito Santo, outorga, Pai, a bênção completa para a Tua filha agora. Outorga, Senhor. Outorga, meu Pai, a providência para esta casa, para esta família. O livramento que o Teu servo tanto pede ao Senhor. O milagre, a libertação, ó Pai. Te clama lá, Massuri, me clama lá, Maia. Senhor, ele está sofrendo.

meu Pai, a libertação, a bênção. Abençoa, Senhor, abençoa as concentrações, as campanhas, abençoai, meu Deus, de forma poderosa, todas as campanhas, aqui no templo da glória de Deus. Usa teu servo, Senhor, nessa tarde gloriosa, usa mesmo com poder e autoridade, e que almas possam se render aos pés do Senhor, para a glória de Deus Pai. Meu Deus, derrama da tua unção, derrama da tua graça, derrama do teu poder, da tua bondade, da sua graça, da sua misericórdia sobre a minha vida, sobre o teu filho, sobre a tua filha, que tem orado, clamado por esta graça, por esta presença infalível, inefável. Senhor, a tua palavra nos afirma que todo o poder foi dado ao Senhor. O salmista Davi, Senhor, ele disse: uma coisa disse Deus, e por duas vezes eu a ouvi, que todo poder pertence a Deus. Todo poder pertence a Ti, ó Pai. Todo poder pertence ao Senhor. O Senhor é soberano, o Senhor é justo, o Senhor é grande, o Senhor é tremendo. Eu Te adoro, ó Pai, na beleza.

0: vida que está orando conosco agora. Obrigado por esta graça. Obrigado por ter nos despertado a cada dia, a cada momento, para clamarmos ao Teu nome, para suplicarmos, para sermos despertados pelo Teu Espírito, para buscarmos, para interceder por esta nação, para interceder por este país, para interceder por esta população brasileira que tem orado, que tem buscado ao Teu Espírito. Senhor, a Tua palavra nos diz: bendita é a nação cujo Deus é o Senhor. E nós proclamamos que o Senhor é Deus desta nação. Nós suplicamos que o Senhor é Deus desta nação brasileira. Reclama la masub, clama la paia. Abençoai, ó Deus. Abençoai os nossos governantes. Abençoai toda esta nação brasileira, Pai. Confirma a Tua bênção. Salva estas almas, salva estas vidas, liberta. Tira estas escamas dos olhos para que eles possam enxergar o que está, ó Deus, à nossa frente. O Evangelho da paz, o Evangelho transformador. O Evangelho, ele transforma o homem de dentro para fora. Ele muda o caráter, ele muda a mente, ele muda, meu Pai. Senhor, a nossa vida, e eu quero Te render graças, para que esta pessoa também possa contemplar e enxergar o poder do Evangelho, o Evangelho transformador. Pai da glória, obrigado, Senhor. Obrigado, meu Deus. Abençoa os nossos irmãos, internautas e ouvintes. E assim pedimos e Te agradecemos, em nome de Jesus, o Salvador. Amém? Deus abençoe. Você que orou com fé, que Deus em Cristo abençoe a sua vida grandemente. Recebam de Deus a tua vitória. Eu quero fazer um convite especial agora para você que ainda não aceitou a Jesus, para você que ainda não se rendeu aos pés do Senhor e Salvador Jesus Cristo. Faça essa oração comigo. Confesse agora que Jesus é o teu Senhor. Em nome do Pai, do Filho e do Espírito Santo. Ore comigo. Senhor Jesus, eu Te aceito como meu Salvador. Perdoa as minhas falhas, os meus pecados. E escreve, Senhor, o meu nome no livro da vida, para que eu possa permanecer firme na Sua presença, em nome de Jesus. Amém? Envie agora o seu e-mail, eu quero aceitar Jesus, @ipda.com.br. Você também poderá enviar sua mensagem para o nosso WhatsApp da Rádio Deus e Amor, DDD 11 98292-3392, ou também para o número 11 95094-4645, e nós estaremos aqui prontamente disponíveis para discipular, acompanhar, aconselhar, para que você também permaneça firme na presença de Deus. Lembrando também que estamos localizados na Avenida do Estado 4568, Liberdade, aqui na capital paulista. Convido você também a participar conosco destas grandes concentrações de fé e milagre no Templo da Glória de Deus. Quem orou com todos vocês? Eu mesmo, Diácono Lindenberg Araújo. Fiquem com Deus e a paz do Senhor Jesus.
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0: O que é uma multiplicação? É Deus trabalhando em nosso favor, multiplicando as suas bênçãos sobre nós. Eu sei que nesse momento tem muitas pessoas que estão precisando de várias bênçãos, seja na área financeira, seja na área de uma enfermidade, seja na área da sua vida sentimental, para a família, para o casal. E por isso estamos te convidando. Deus quer fazer milagres na tua vida. E a Bíblia diz, chegai-vos a Deus e Deus chegará a vós. É tempo de você se levantar e vir à igreja. Quinta-feira agora, dia 17, é um culto todo especial para você receber as bênçãos, a vitória e também receber a alegria do Espírito Santo sobre a tua vida. Você que está me ouvindo agora, eu tenho certeza que Deus já preparou uma bênção especial. Vem, amado irmão, você que está me ouvindo, eu sei que Deus tem algo muito grande para realizar na tua vida. Vem, amada irmã, Deus quer fazer algo na tua casa, na tua família, com os teus filhos. Quem não precisa de uma bênção? Todos nós. Por isso, nós devemos chegar até Deus. E o Senhor Jesus disse, vinde a mim, todos vós que estáis cansado, oprimido, e eu vos aliviarei. É tempo, é hora, é a chance que Deus está dando para você. Você acredita que foi uma porta que Deus abriu para você entrar e receber as bênçãos? Quinta-feira agora, dia 17, a partir das 14 horas, aqui na igreja Deus e Amor. Anote o endereço, amado irmão. Avenida do Estado, 4568, na Baixada do Glicério. A entrada principal fica na rua Prefeito Passos, número 10. Você não pode perder. Quinta-feira agora, quero ver você aqui comigo, orando, clamando. Vamos pedir a bênção de Deus, a favor do lar, a favor da família, a favor da nossa vida financeira. Vamos pedir a cura das nossas enfermidades. Estou te aguardando aqui, amado irmão. Não esqueça, hein? Eu tenho certeza que você chegando aqui, Deus já preparou uma bênção especial para a tua vida.
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1: Chega ao seu rádio o programa Mensagens Cantadas. Estamos aqui diretamente de São Paulo para esta grande cadeia de emissoras, também pela internet e também pelos aplicativos. Com esta programação que visa levar a você a mensagem do Senhor, trazer também a palavra amiga, com certeza a bênção do Senhor está chegando na sua casa. Vos saúda na paz do Senhor, Débora Miranda de Almeida.
2: Muito bem, vos saúda também o pastor Lourival de Almeida. Fique aqui, vamos fazer o melhor de nós para que o seu coração seja edificado, para que você tenha grande alegria nesse dia. O programa Mensagens Cantadas começa com o primeiro hino da nossa programação, agora mesmo.
1: Sim, Tudo Podemos em Cristo, Aloysio Silva cantando do álbum Novos Valores, volume 4.

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2: A responsabilidade que nós temos quando contemplamos Deus falando, quando contemplamos Deus fazendo coisas maravilhosas, extraordinárias, nós temos que assumir a nossa responsabilidade. Porque Deus não faz as coisas por exibicionismo puro e simples. Deus, tudo que faz, tem um propósito. É até um chavão isso já, né? Tudo que Deus faz tem um propósito. Você já ouviu falar da cidade de Tiro?
0: Aquela famosa cidade... Tiro e Sidom.
2: É, né? Tiro, Sidom. Sidom é outra cidade, Tiro, uma cidade, claro.
0: Uhum.
2: E o que acontece é que o Senhor Jesus, ele falava de Corazim, falava de Betsaida, de Cafarnaum. Ele dizia, ai de ti, Corazim, ai de ti, porque se Tiro e Sidom tivesse, não é, muito tempo, teriam se arrependido, se tivesse feito milagres e maravilhas aí. Portanto, haverá menos rigor. Então, essa palavra é uma palavra que ela é bastante importante. A cidade de Tiro vai sair bem melhor do que Sodoma e Gomorra no dia do juízo. Isso é interessante a gente ver, né? E a cidade de Tiro é uma cidade ao sul do Líbano, e não é longe da fronteira de Israel, não. E o Líbano é um país, né, que tem quase 5 milhões de habitantes, passa por situações complicadas, né, mas está lá. E Tiro é uma cidade de grande valor histórico, uma cidade que foi fundada bastante tempo antes de Cristo, e ela foi uma cidade que contribuiu para muitas coisas, né, por ser um local onde existem muitas coisas na questão da madeira, né. Ficando no Líbano, a gente sabe que a Bíblia Sagrada fala, na construção do templo também da casa de Salomão, a Bíblia fala do cedro do Líbano, tudo veio de Tiro, não é? Então foi tudo construído bonitinho ali e tal. E essa cidade foi uma cidade que foi crescendo, cidade que foi, eram excelentes construtores de navios também, os de Tiro, não é? E foi uma cidade que foi se tornando rica, né? Uma cidade que foi se tornando pelo seu comércio, que era bastante intenso. Mas, infelizmente, uma cidade também que adorava deuses onde não havia a presença de Deus. E uma cidade cheia de privilégios. E por causa desses privilégios, por causa de ser uma cidade bem sucedida, uma cidade que tinha prata, tinha ouro, o rei de Tiro, na época do profeta Ezequiel, se encheu da basófia, né? Se encheu de si mesmo. De tal modo que começou a pensar que era Deus, e não um simples mortal. O excesso de poder produz uma espécie de loucura, como aconteceu também com o rei da Babilônia, aquele que teve que ir pastar no meio dos animais. E aí vai. De qualquer maneira, ouvintes amados, nós estamos tentando dizer aqui que essa cidade, historicamente falando, é uma cidade bastante a considerar, né? Uma cidade que a gente tem que verificar com bastante cautela, porque ela tem muita coisa na contribuição das questões históricas bíblicas. E nós sabemos que o próprio Senhor Jesus depois acabou por falar dessa cidade. Uma cidade que sofreu bastante também, quando esse rei se achou um deusinho, né? A gente vê que esse rei acabou desaparecendo, depois essa cidade sofreu também outra vergonhosa derrota com Alexandre o Grande, rei da Macedônia, que tomou a cidade, matou muita gente ali. E a boa notícia a respeito de Tiro é que, também fazendo parte da história, mas aqui já com um relato mais forte, biblicamente falando, nos tempos de Jesus, Jesus viajou para a região e curou ali aquela menina terrivelmente endemoniada, né? E depois ele declarou que no dia do juízo, então a cidade de Tiro, e também citou Sidom, como disse a Débora, seriam cidades que haveria de haver um juízo menos pesado sobre elas do que Corazim, Betsaida e Cafarnaum. Por quê? Porque nessas cidades, Corazim, Betsaida e Cafarnaum, Deus havia feito muitas maravilhas, Jesus havia feito muitos milagres. E eles não haviam se arrependido. E Jesus disse, olha, se eu tivesse feito isso em Tiro, eles certamente teriam se arrependido. Então era uma cidade que, nesse momento que da história, quando Cristo passou lá, era uma cidade mais aberta um pouquinho o coração para as coisas de Deus, e o Senhor Jesus reconheceu isso. Na sua terceira viagem missionária, Paulo fez uma escala em Tiro e se hospedou por uma semana na casa de irmãos, a Bíblia fala em Atos 21. Anos depois, também, um outro teólogo, né, que, ele viveu, não quero citar nomes aqui, viveu em Tiro vários anos, e deve ter escrito dali também alguns comentários também dos livros da Bíblia. Hoje, o Líbano é o único estado árabe, pasme, que não é oficialmente muçulmano. Isso não é interessante? É muito interessante. É o único estado árabe que não é oficialmente muçulmano. De acordo com a prática comum, o presidente deve ser um cristão, o primeiro-ministro muçulmano e o porta-voz o muçulmano. Eles fazem uma divisão ali, Débora, por exemplo. O presidente tem que ser cristão, o primeiro-ministro tem que ser um muçulmano sunita e o primeiro-ministro um muçulmano xiita. O porta-voz do muçulmano xiita. Os cristãos são 32% da população. Isso é interessante porque a gente vê que, de certa maneira, o que Jesus falou está impregnado na história dessa cidade. Não é? Uma cidade que os senhores volem. Haverá menos rigor. E a gente vê que haverá menos rigor porque existe 32% de cristãos em meio aos árabes. Não é? Então, ouvinte, aqui nós estamos evocando o quê? Primeiramente, a responsabilidade de quem ouve e de quem recebe algo de Deus. Quando Deus faz alguma coisa, Deus está dizendo alguma coisa, Deus está tendo um propósito naquilo que ele faz. E a cidade de Tiro, embora Jesus não tenha feito lá tantos milagres como fez em Corazim, ele disse, olha, Corazim, Betsaida, o juízo será maior sobre vocês. Tiro, vai ser menos, vai haver menos rigor para Tiro. E a gente vê que esse menos rigor, ele vai acontecer não por acaso. A gente vê que existe ali uma raiz daquilo, as palavras que Jesus pronunciou, elas estão impregnadas nesses 32% de cristãos que existem no Líbano. Certamente isso faz com que as pessoas, conhecendo a Deus, tenham temor do Senhor, sirvam a Deus, e isso alivia, sem dúvida alguma, o juízo sobre essa nação como um todo. Agora, você que está ouvindo essas palavras, você que tem recebido de Deus bênçãos, que você tenha responsabilidade. Se Deus está operando coisas grandes na sua vida, Ele está dizendo alguma coisa. Ele está falando alguma coisa.
0: Milagre traz responsabilidade.
2: É evidente que sim. Então tome a atitude certa. Mude as decisões erradas da sua vida por decisões acertadas, para que não venha sobre você um juízo maior do que você deveria ter. Ou seja, você não precisa ter sobre você juízo nenhum. Agora, se você ouve, se você recebe e não toma a atitude certa na direção de Deus, certamente você vai estar incluído nesse ai. Aí, ai é ai, né? Quando você fala ai é porque é alguma dorzinha que aconteceu aí.
0: A mensagem do Senhor chega para você. Deus te levanta. Cristina canta do CD Vaso Restaurado.

Creia nesta palavra, ela é verdadeira, Deus é fiel, Ele te levanta onde você estiver ouvindo essa mensagem. Deus está direcionando essa mensagem especialmente ao seu coração. Creia, Deus te levanta, mas você precisa também fazer a sua parte. E no bonito, CD Vaso Restaurado, lançamento MC Music. 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A ingratidão do povo de Israel traz o peso da palavra do Senhor contra eles. A gente, ao ler aqui o livro de Malaquias, no capítulo 1, já nós encontramos 8 perguntas atrevidas que o povo faz a Deus. Mesmo com aquela ingratidão toda, o povo ainda não reconhece, né? Aqui no capítulo 1, versículo 2, diz assim o povo: eu vos tenho amado, diz o Senhor, mas vós dizeis, em que nos tens amado? Deus fazendo essa pergunta ao povo. Aí no versículo 6, no mesmo capítulo, Deus fala assim: o filho honra o pai e o servo ao seu senhor. Se eu sou pai, onde está a minha honra? Se eu sou senhor, onde está o respeito para comigo? Diz o Senhor dos exércitos a vós outros, ó sacerdotes, que desprezais o meu nome. Vós dizeis, em que desprezamos nós o teu nome? Então Deus está repetindo a palavra, a pergunta que Israel faz a Deus: em que desprezamos nós o teu nome? Aí no versículo 7, o povo também faz outra pergunta atrevida: ó Senhor, em que te havemos profanado? Aí Deus responde: ofereceis sobre o meu altar pão imundo, e ainda perguntais em que te havemos profanado? Povo sempre foi povo, né? Nós temos aqui no capítulo 2, vamos para o capítulo 2 de Malaquias. Aí está escrito: ainda fazeis isto, cobris o altar do Senhor de lágrimas, de choro e de gemidos, de sorte que ele já não olha para a oferta, nem aceita com prazer da vossa mão. E perguntais por quê? Ainda perguntais o porquê disso? Versículo 17 do capítulo 2. Enfadais o Senhor com vossas palavras e ainda dizeis em que o enfadamos, ó Senhor? Também no versículo 17. Desde os dias de vossos pais, Deus falando e respondendo ao povo, desde os dias de vossos pais, vos desviastes dos meus estatutos e não os guardastes. Tornai-vos para mim, e eu me tornarei para vós, diz o Senhor dos Exércitos, mas vós dizeis, em que havemos de tornar? Deus ainda mostrando, dando uma chance, mostrando a dica, né? Olha, tornai-vos para mim. Vocês estão me enfadando, mas tornem-se para mim, e eu vos tornarei para vós. Quer dizer, Deus ainda mostrando aquela compaixão, aquele amor, né? Vocês estão me profanando, vocês não estão me honrando, e vocês não têm me amado, mas eu te dou uma dica, né? Deus diz ao povo: tornem-se para mim e eu me tornarei para vós. Esse Deus é bom demais, né? E o povo sempre ingrato, reclamando, mas Deus sempre também ajudando, Deus sempre falando, Deus sempre tocando. Eu sou de Deus, você vai ouvir agora com Débora Miranda do álbum É Assim Que Adoro, lançamento da nossa gravadora MC Music.

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1: Débora, alguns números. 152 milhões de meninos ou crianças, né? São ainda obrigados a trabalhar ao redor do mundo. É muita criança, né?
0: Uhum.
1: São obrigados. 248.800 brasileiros estão presos e ainda não foram julgados. 3.200 ou 3.200 famílias brasileiras já aderiram ao homeschooling, aquela coisa de sistema
0: em casa,
1: domiciliar, né? Isso em 2016. Cerca de 6 mil crianças, então, estão aprendendo em casa, ou aprenderam em casa em 2016. Interessante isso, né? Os pais não querendo mandar filhos para algumas escolas.
0: E educam em casa, ensinam em casa.
1: Para se precaver de algumas coisas. 54.990 autoridades brasileiras têm direito ao foro privilegiado. Isso é uma vergonha, né?
0: Isso que a Constituição diz, que todos são iguais perante a lei.
1: É, entre políticos, membros do Judiciário e também do Ministério Público. Quanto mais estudo, quanto mais educação as pessoas têm, eu acho que maior juízo deveriam sofrer e não ser protegidas para praticar crimes, não é? E o que tem... Bom, enfim, vamos tocar, porque esse assunto é longo, né? É longo.
0: Dá muito pano para manga, né?
1: 788 mil pessoas morreram por suicídio em todo o mundo em 2015. Eu queria chegar aqui. Eu queria chegar exatamente aqui. Ah, só vou passar mais dois números, depois eu volto, né? 21% do tempo das principais emissoras abertas do Brasil são de programação de cunho religioso. Ah, 727 dos 3.779 versículos dos quatro evangelhos. Preste atenção, 727 dos 3.779 versículos dos quatro evangelhos, Mateus, Marcos, Lucas
0: e João,
1: falam a respeito especificamente de cura de doenças físicas ou mentais e da ressurreição dos mortos. Para você ver que a Bíblia valoriza, né? Deus valoriza a questão de libertações, curas, milagres e maravilhas. Voltando, Débora, a 788 mil pessoas que cometeram suicídio em 2015, a gente fala sobre também o suicídio à sombra da igreja.
0: É um assunto na pauta do dia, né?
1: Ah, o Brasil está comovido ainda com o suicídio de um pastor, não é? No Rio de Janeiro. E a gente já vinha tratando desse tema já há algum tempo. Tanto nós fizemos o nosso congresso aqui em 2013...
0: Os pastores, né?
1: Exatamente. Foi 2013 o Congresso de Pastores. E um dos temas era o pastor também é ovelha. Onde nós tratamos o assunto do pastor que também tem sentimentos, o pastor que também sofre, o pastor que tem dor, o pastor que tem luta, o pastor que também pode sofrer depressões. O pastor, eu falo muito, pastor não é super-homem.
0: É verdade. Nem
1: semideus, muito,
0: né?
1: Isso, não é semideus, não é vice-deus. Nós somos pessoas. E como pessoas, nós também temos os nossos sofrimentos, as nossas lutas. Um de cada três frequentadores regulares de igrejas protestantes nos Estados Unidos diz que um conhecido próximo ou um membro da família morreu por suicídio. Isso é um estudo feito pela Lifeway Research. Pesquisas dessa Lifeway. Os pesquisadores entrevistaram 1.000 pastores protestantes e 1.000 pessoas que frequentam a igreja pelo menos uma vez por mês. Cerca de um terço dessas vítimas de suicídio, aproximadamente 35%, 33%, 34%, frequentava a igreja pelo menos mensalmente. Então não é só a questão do pastor. Nós, como servos de Deus, também temos de entender que nós somos pessoas.
0: É verdade.
1: E como pessoas estamos sujeitos às depressões, estamos sujeitos a ansiedades. E nós temos, é evidente, que buscar socorro. E nós, como crentes, temos de enxergar, Débora, enxergar quando nosso irmão, quando nosso pastor, quando os membros da nossa igreja estão passando por um momento difícil.
0: É verdade. A Bíblia não fala exatamente dessa palavra depressão, porque eu creio que é uma doença moderna, né?
1: Uhum.
0: Não que não tivesse nos tempos bíblicos, né? Mas eu creio que quando a gente vê que Elias se trancou, entre aspas, na caverna, foi uma depressão. E após uma grande vitória ali no Monte Carmelo, né? A gente vê que pessoas que estão na igreja passam por depressão e muitas pessoas acham que isso não pode acontecer ao crente. E muito menos ir a um médico e buscar um remédio para ajudar a passar aquela fase, talvez, de luto. Uma fase de perda, de tristeza, de perda de um emprego, né?
1: Pois é.
0: Todos nós estamos sujeitos.
1: Questões familiares.
0: Né? Exatamente.
1: Ou às vezes uma questão química. Começa com a questão química de desbalanço.
0: Cerebral, né?
1: É um desbalanceamento cerebral, hormonal, enfim. Débora, 4% de membros e 4% dos pastores apenas conheciam as lutas dos seus entes queridos que acabaram tirando a própria vida. É muito pouco. Ou seja, 96% das pessoas não conheciam as lutas, os problemas, não sentiram as diferenças nos seus entes queridos, que acabaram aí em 2015, 788 mil pessoas tirando a própria vida. Então, olha, é um assunto tabu? É. Mas no meio evangélico, falar de... Quando se fala de suicídio no meio evangélico, a primeira questão é, foi para o céu ou foi para o inferno? A primeira coisa que as pessoas perguntam. E...
0: Essa pergunta não deve ser feita. Nós devemos ver essa situação e abrirmos os olhos para as pessoas que estão ao nosso redor, né?
1: Devemos conhecer, sim, o que nós entendemos biblicamente, não é? Mas quem julga é Deus, né? A situação Deus julga. Nós temos um conhecimento bíblico e sabemos de algumas situações, e sabemos, mas existe... A gente não conhece o que aconteceu entre a pessoa e Deus, enfim. Deixa Deus julgar, embora tenhamos nós o conhecimento, sim, mas nós não queremos também que as pessoas se sintam mal com deduções desnecessárias. É? O que nós temos de fazer é ajudar a pessoa enquanto a pessoa está viva. Temos de fazer isso. E olha que essa pesquisa que eu estou falando, que apenas 4% das pessoas se inteiravam. Eu não sei se por falta de interesse, eu não sei se falta de cuidado, mas às vezes é falta de interesse, falta de cuidado, às vezes é falta de amor pelo próximo, né? Então as pessoas às vezes têm até medo de perguntar ao outro, olha, precisa de ajuda ou coisa assim. Essa pesquisa foi feita pela Associação Americana de Conselheiros Cristãos. Então nós temos que nos importar um pouco mais com as pessoas. Temos que ser um pouquinho mais humanos para com as pessoas e entender que todos nós sofremos as mesmas dores, uns com mais profundidade, outros com menos profundidade, e nós temos de ter paciência, ter um pouquinho mais de amor de Deus em nosso coração, no trato com as pessoas, porque isso vai ajudar a salvar muitas vidas. O assunto é longo, outro dia a gente volta ao tema. Prefixos neste momento.
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1: Eu confio em Deus, canta Caterine Magalhães.

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1: E nós vamos, Débora, tocar no assunto de novo, né? Você estava falando sobre a crente ir ao médico quando está depressivo e tal, porque, infelizmente, as coisas acontecem, você não sabe de onde é que surgem essas coisas. Por exemplo, na nossa igreja surgiu o assunto que não podia usar sabonete, não podia usar perfume, desodorante, né? São os crentes que acham que é fedor que leva para o céu, né? porque de onde surge isso? É. Quanto mais fedorento, irmãos, mais fedorento. Isso está errado, né? E tantas coisas.
2: É o mirdeza,
1: não pode,
2: né?
1: Tomar Coca-Cola, porque.
2: É o mirdeza.
1: Irmão, tá vestido aí, a irmã, tá com a saia vermelha, vai pro inferno, porque vermelho é a cor de Satanás. Mas não é, não, vou devagar, né? Isso não é, aí Deus e amor nunca pregou isso. É. Mas as pessoas trazem, às vezes vem, porque o irmão é cheio de poder, porque ele é humilde. Tem que analisar a luz da palavra de Deus, porque o que é de Deus está na palavra de Deus. Não está na palavra de Deus, não é de Deus. Falando sobre ir ao médico, Débora, a pessoa tá ali depressiva e tal.
2: Esses dias mesmo, eu tava falando com a irmã, eu falei, irmã, realmente você está passando um momento difícil. Busca um médico, um psiquiatra, ele vai te dar um remedinho para você conseguir amenizar esse momento difícil que você está passando, né? Uma pessoa crente, serva de Deus, busca Deus. Não é que ela esteja em pecado que está acontecendo isso. Não, ela realmente passou momentos difíceis, né? Imagine uma pessoa enlutada, uma mãe que perde um filho. Meu Deus, ela vai realmente ter vontade de sair de casa, de ter um tempo que ela vai ficar enlutada, ela vai ficar bastante depressiva, ela vai querer ficar no cantinho dela. E é claro que um remédio vai ajudar ela a ver esse momento da vida, esse período, com um pouquinho mais de alegria, né? Então não é pecado você que está depressivo, você que não tem vontade de fazer nada, perdeu até a motivação de sair de casa por algo que aconteceu na sua vida, não há nenhum pecado de você buscar um médico, uma ajuda médica. É pecado ir ao médico? Lógico que não. Deus faz a gente passar momentos difíceis, permite, vamos dizer assim, outras palavras, para nosso amadurecimento, mas isso não quer dizer que você não possa buscar uma ajuda médica, né? Em nenhum momento há proibição na Bíblia para isso. E não veja as pessoas que estão enlutadas proibidas de buscar um médico, uma ajuda, uma terapia, não é verdade? Às vezes a pessoa não consegue sair daquela situação se não tiver um remedinho para ajudar. E não há pecado nisso, irmãos. Nós estamos falando a verdade. Queremos ajudar vocês. Eu sei que muitos ouvintes estão passando momentos muito difíceis. A cruz está muito pesada. Você tem buscado a Deus, você tem orado, mas não há nenhum problema em você buscar ajuda médica. De jeito nenhum.
1: Pois é. Então, pode buscar ajuda médica. A questão da depressão. É só lembrar um dos maiores profetas que a Bíblia Sagrada relata, que depois de uma grande vitória, ter sido grandemente usado.
2: Falei de Elias aqui, né, da caverna, né?
1: É, mas ele antes tinha dito, Senhor, olha, o Senhor pode tirar minha vida, porque eu não sou melhor do que os meus antepassados.
2: Sinal de depressão.
1: Totalmente depressivo. Depois de ter uma grande vitória, uma grande experiência, sentiu, né, que, puxa, mas eu imaginava que essa vitória fosse me livrar das perseguições e tal, e não aconteceu. Então, ele, como tinha uma grande expectativa, sofreu também uma grande frustração. E é claro que uma pessoa frustrada pode passar por um processo. E o que Deus fez? Deus o fez dormir. Deus o alimentou. E depois de fortalecido, Deus o fez caminhar. É um tratamento, minha gente.
2: É uma terapia, né?
1: É uma terapia. Então a gente não pode, de repente, achar, não, eu sou crente, não posso visitar. Pode e deve fazer os seus exames periódicos. Está se sentindo mal, vai ao médico. O médico foi deixado aí para nós podermos usar, sim. Por que não?
2: É verdade.
1: Né? E vamos ajudar mais, Débora. Muitas pessoas, elas sofrem no seu interior, mas querem manter aquela postura de...
2: Não posso mostrar que estou falho nessa parte.
1: Não posso mostrar fraqueza.
2: É, exatamente.
1: Eu acho que é tão interessante a gente entender que nós somos fracos, minha gente.
2: Porque a gente até entende, Lorival, eu até entendo que hoje é muito difícil você encontrar uma pessoa de confiança para você chorar no ombro dela. É muito difícil, você tem medo. Você vai na igreja, você encontra irmãos, mas não encontra todas as vezes amigos. Né? Se encontra irmãos em Cristo, mas todos eles são amigos? Será que não vão espalhar para os outros que você está depressivo? Né? Então, veja, ontem mesmo eu conversei com uma outra irmã, que ela falou assim, eu estou passando um momento de depressão, e uma pessoa falou para outra, não liga para ela não, que ela está depressiva. Isso é uma frase que feriu muito ela.
1: Essa frase é uma desgraça.
2: Você imagina? Então, essa pessoa que falou isso podia falar, vamos ajudar a irmã que ela está depressiva. E ela não está em pecado. Ela disse, eu estou num momento difícil, fui procurar um médico, o médico falou assim, vamos te tratar. Eu falei, você fez a melhor coisa. Buscaram um remédio, buscaram uma ajuda. E ela falou assim, olha, esse remédio me ajudou tanto que você não pode imaginar. Eu falei, te vejo até diferente, seu rosto mais alegre. E ela falou assim, olha, esse remédio foi maravilhoso. Eu realmente saí do fundo do poço. Né?
1: É, e vamos ajudar mais, vamos estender mais a mão. Você não é durão, não. Você sabe que você não é durão. Você está sofrendo aí, né? E os críticos também, que vamos ajudar mais, ao invés de ficar só criticando, acusando, né? Só acusando, só cobrando. É muita cobrança.
2: É verdade.
1: Né? Vamos ajudar mais, vamos estender mais a mão e vamos nos unir. Assim, um ajuda o outro, eu creio que melhora para todo mundo.
2: E até terminando, Lorival, eu acho que não somente olhar um membro, mas olhar o seu pastor. O pastor, eu que sou filha de pastor, eu via que as pessoas cobravam muito dos meus pais. É uma cobrança que, como se ele não pudesse nem ficar enfermo, né? Então a gente via que os filhos dos pastores sentem as dores dos seus pais. E eu vi muitas vezes meu pai passar um momento difícil, minha mãe. Então a gente cresceu na igreja, a gente morava no porão da igreja, a gente via a igreja no dia a dia e a gente via que meu pai não tinha tempo nem de ir na escola participar de uma reunião. E até quando ele cresceu, eu cresci, ele falou, filha, me perdoa que eu nem ia nas reuniões porque a obra me absorvia demais. Então vamos olhar o nosso pastor, né? E ver se ele está precisando de alguma coisa. Às vezes ele está um pouco ausente da igreja, será que não é a depressão que o tomou, né? Então nós temos que olhar com olhar de misericórdia. Falta muito amor. Tem muito dedo em riste, muito julgamento e muito pouca
1: compaixão.
2: Amor. Exatamente.
1: E pouca ajuda. As pessoas hoje não querem ajudar mais, não. Então ajude um pouquinho mais, né? E eu creio que isso vai fazer bem para você também. Porque ajudar as pessoas faz bem para as pessoas ajudadas e para nós também, que ajudamos, se ajudamos, não é? Porque eu creio que isso é totalmente de Deus.
2: É verdade.
1: Mas a gente volta a falar sobre o assunto, Débora. Nós voltamos a tocar no assunto justamente pela questão dos médicos, que muitas pessoas não vão aos médicos achando que é pecado.
2: Não, tem que realmente cuidar.
1: Pode ir ao
2: médico. Né? Cuidar da sua vida física, né? Do seu corpo físico e também da sua mente, né? Da parte neurológica, psicológica. Isso é muito importante, porque a gente é realmente emoção. O ser humano é emoção. Então não adianta, a gente é realmente movido por aquilo que a gente pensa, aquilo que está no nosso coração, né? Então busque ajuda médica. Está precisando? Vai lá, se trate. Com certeza você não vai ser recriminado por isso e Deus não vai dizer que você está pecando contra Ele por causa disso. Tá certo?
1: Bem, vamos a mais um hino?
2: Divino Hóspede, Grupo Paz canta do CD Mil Motivos.

Vamos seguindo, e aqui agora a nossa dica de saúde, né? Eu primo muito pela minha saúde e eu acho que você gostaria de ser saudável. Então, prime também pela sua saúde física. Você dorme bem, você tem um bem-estar o dia inteiro, né? Quando a pessoa está sobrepesada, a pessoa está com níveis altos de triglicérides, colesterol, a pessoa não se sente bem, não é verdade? Então, eu trouxe aqui uma dica de uma fruta que é ótima para todo mundo e melhor ainda para quem faz exercícios físicos. Ela é fácil de encontrar, super prática para comer, e ela se chama banana. Nós temos a sorte, vamos dizer assim, a bênção de termos vivido e nascido num país tropical que as frutas são em abundância. Temos vários tipos de bananas para todos os gostos, a banana nanica, a banana prata, a maçã, a banana ouro, a banana da terra, enfim. Agora, por que será que ela é ideal para principalmente quem faz exercícios? Graças ao seu alto teor de potássio. A banana aparece como um alimento vital para as pessoas que fazem exercícios físicos e também a manga. Mas hoje nós estamos falando especialmente da banana. E quem pratica exercícios tem um motivo a mais para comer ela. É uma excelente fonte de energia, de rápida absorção, além de ser de fácil digestão. Então, antes de você fazer a sua caminhada, você pode comer um lanche, que é a banana, né? E uma outra boa notícia, a banana não causa prisão de ventre. Ao contrário, ela tem muita fibra e favorece o funcionamento do seu intestino. Então, incluí-la na dieta é importante, de preferência in natura, e não em forma de doces, bolo de banana, coisas assim. Agora, como escolher uma boa banana, né? Olha, preste atenção, ela não tem que ter a podridão da coroa, naquela parte em que você arranca a banana, ela não pode estar escura, a casca não pode estar rachada, porque ela está proliferando bactérias, e ela não tem que ter também a ponta escura, que a gente chama ponta de charuto, né? Aquela ponta preta. Então evite. E se ela tem pontos pretos e ásperos, indicam picada de inseto. É diferente aqueles pontos pretos que indicam açúcar, né? Mas se ela está com o ponto preto juntamente com aspereza, indicam picadas de inseto. Então escolha bananas com bom aspecto e o aroma é bastante característico. E se forem pré-embaladas, então fique atento à data de validade, porque às vezes o mercado põe um preço mais módico, mais fácil, né? Mais baratinho, porque ela está para vencer. Então preste atenção. De modo geral, prefira as bananas de casca amarela com pequenas manchas marrons e não pontos pretos, tá? E sem partes moles ou machucadas. Caso não venha a ser consumida logo, então, dê preferência às que estão regularmente verdes, aguardando até que amadureçam. Para sua proteção, compre bananas etiquetadas com selos de marca ou indicações das lojas de varejo que permitam identificar seu tipo e de onde ela vem. Manuseie as bananas com cuidado, pois são sensíveis a choques, batidas que provocam manchas na casca e aceleram o amadurecimento. Também transporte as bananas com cuidado e não coloque outras compras em cima dela. Compre apenas o necessário daquilo que você vai usar e consuma em poucos dias para evitar a perda da qualidade, principalmente no tempo quente, né, que ela amadurece muito rápido. Bananas são sensíveis ao frio e não devem ser guardadas na geladeira. E ambientes quentes podem acelerar seu amadurecimento. Portanto, o ideal para manter a qualidade é deixá-las em lugares arejados, onde ventam bastante. Tá certo? Falamos um pouquinho de saúde aqui no MC. Espero que tenha valido para você essa nossa dica de saúde. Tá certo?

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1: Um, dois, três, já está no ar o nosso programa Sessão da Criança. Muito bem, aqui estamos em mais um dia. E como vocês estão, hein? Eu tô muito bem. E eu já quero dar um abraço em todos vocês e também dar a minha saudação na paz do Senhor Jesus. E é muito gostoso estar aqui. Muito bem, nós vamos agora para a nossa primeira música de hoje. E olhem, eu vou colocar uma música do meu novo CD, Débora Kids Volume 2, este hino bonito, que menino é este? Vamos ouvir? É do meu novo CD, Débora Kids Volume 2, pelo menos um pedacinho. Vamos, neste momento, ouvir.

0: realmente Ele é o Salvador, é aquele que veio em forma de homem, morreu numa cruz, ressuscitou por causa de mim, por causa de você. E olha que interessante, eu recebi esta semana uma pergunta bastante interessante de uma criança. Vamos ouvi-la?
1: Tia Débora, por que que Deus e Jesus nos amam? O que que a gente fez para Ele nos amar?
0: Ó, respondendo a sua pergunta, Deus nos ama porque simplesmente Ele decidiu fazer isso. Deus não nos ama porque nós somos bons ou boas pessoas. Na verdade, ninguém mesmo é bom o suficiente para receber e ser merecedor do amor de Deus. Isso não é maravilhoso? Que Deus nos ama mesmo quando muitas vezes nós o ignoramos e o desobedecemos? Mas a Bíblia fala que Deus mostrou para nós o seu grande amor. Ele mostrou o seu imenso amor por nós. Sabe quando? Quando Ele enviou Jesus. Jesus morava lá com Deus nos céus. E Ele pediu para o seu Filho Jesus descer aqui na terra, morrer por nós, para que nós pudéssemos ser perdoados e purificados dos nossos pecados pelo sangue dEle derramado na cruz do Calvário. Agora eu queria falar com os pais. A melhor maneira de você ajudar os seus filhos a entenderem o amor de Deus é demonstrando este amor aos seus filhos. Abrace os seus filhos, se alegre com seus filhos, guie eles, discipline eles, fale com eles, gaste tempo com seus filhos, os aceite da maneira que eles são, perdoe seus filhos, ajude seus filhos, esteja ao lado dos seus filhos e provê para eles o que eles realmente precisam. Aí sim, os seus filhos entenderão o que é o amor de Deus.

0: Muito bem, muito bem, muito bem. Agora nós vamos para a nossa história de hoje, que tem o título O Pobre Homem Doente.
1: Fique bem quietinho, está na hora da historinha.
2: Leproso, leproso, leproso.
0: A Bíblia nos conta que existia um homem muito, muito infeliz. Ele morava sozinho, num ranchinho do interior, muito longe da cidade. Mas ele tinha de morar lá no ranchinho. Ih, mas por quê? Por que que ele não morava na cidade? Ah, já conto para vocês. Sabem por que ele não morava na cidade? Porque os cidadãos daquela cidade, os homens daquela cidade, o tinham expulsado de lá, porque todo mundo tinha nojo dele. Pobre homem, ele sofria de uma doença perigosa. Ele era leproso. Leproso? O que é leproso? Olha, a cabeça deste homem estava cheia de feridas. Suas mãos, os seus pés, o seu corpo inteiro, todo estava cheio de feridas. E quem chegasse perto dele facilmente poderia contrair a doença perigosa. Por isso, ninguém queria ficar perto desse homem leproso. Algumas pessoas tinham de levar-lhe algo para comer, mas eles nem entravam na casinha dele. Eles colocavam perto do rancho onde ele morava e então saíam correndo de lá com medo de pegar aquela doença. Tinham um nojo, o desprezavam. Por isso ele era muito triste e infeliz. Ah, crianças, mas Deus o amava. Mesmo leproso, mesmo cheio de feridas na sua cabeça, nas suas mãos, nos seus pés. E Deus o amava do jeito que ele era. Porque a Bíblia assim fala, porque Deus amou o mundo de tal maneira. Nós não podemos medir esse amor. Ele não amava somente aquele homem leproso, ele ama você do jeito que você é. Ah, isso é maravilhoso, não é verdade? Vejam, crianças, que quando o homem leproso ia na cidade grande, as pessoas às vezes vinham ao seu encontro e quando ele saía um pouquinho na estrada mancando, aí então ouviam seus gritos, gritando assim:
2: leproso, leproso, leproso.
0: Quem será que está gritando? O próprio homem leproso. Mas por que, tia Débora? Ah, ele era obrigado a falar quando ele estava chegando na cidade grande, para prevenir as pessoas, para que as pessoas não se aproximassem, se desviassem dele, para não serem contagiados com a lepra. E muitas pessoas até pensavam: o que será que esse homem nojento está aí fazendo no caminho, no meu caminho de casa? Ah, o pobre leproso era tão infeliz. E não era somente ter aquelas feridas, não, ele sentia dores nas mãos, nos pés. Ai, ninguém poderia curá-lo. Não havia remédio para isso. E todos eram muito rudes com ele, grosseiros. Mas certo dia, algo maravilhoso aconteceu. O Senhor Jesus chegou perto daquela cidade. E aquele homem leproso não conhecia a Jesus, mas ele já tinha ouvido falar, porque as pessoas falavam muito a respeito de Jesus. Eram as pessoas que lhe traziam comida e aquelas que passavam por ele na estrada e ficavam dizendo: É, Jesus pode fazer tudo.
2: É verdade.
0: Sim, Jesus pode. Jesus pode curar. Jesus pode transformar. Jesus pode curar. Exatamente, crianças. Jesus poderia fazer tudo. E Ele pode fazer até os dias de hoje. Ele poderia curar aquele leproso. Ele poderia fazer tudo o que Ele lhe pedisse com fé. E o Senhor Jesus começou a ser falado naquela região. E aquele leproso queria saber quem era ele. Jesus é o único filho de Deus sem pecado. Porque nós somos filhos de Deus, mas temos pecados. Jesus não. E quando aquele homem doente ouviu sobre esta notícia, que Jesus poderia curá-lo e curar qualquer enfermidade, ele ficou pensando.
2: Ah, então eu tenho de ir ao encontro de Jesus, porque Ele poderá me curar também. Se Ele cura qualquer enfermidade, Ele pode me curar também.
0: E aquele homem ficou muito entusiasmado e saiu correndo para procurar o Senhor Jesus. Coitadinho, ele saiu mancando pelo caminho, com seus pés cheios de ferida, o mais depressa que ele poderia. E quando chegava gente perto dele, o leproso gritava:
2: "Leproso! Leproso! Leproso!"
0: Porque as pessoas precisavam saber que ele tinha esta doença e que eles não se aproximassem para não serem contagiados com a lepra. E então as pessoas, quando ouviam o próprio leproso gritando: "Leproso! Leproso!", elas davam uma volta, olhavam com desprezo, porque todos o achavam uma pessoa nojenta, repelenta, por causa daquela enfermidade.

0: você pode até ficar longe para não ser contagiado com a enfermidade. Mas desprezar, isso é pecado. Desagrada a Deus. Assim como também é pecado quando a gente mente, quando a gente fala palavrão, quando a gente desobedece aos nossos pais. É a Bíblia quem fala que todos nós somos pecadores e fomos separados de Deus. E aquele homem leproso foi procurar Jesus. Ele ficava pensando:
1: tomara que Jesus não tenha nojo de mim. Tomara que ele me queira curar dessa lepra.
0: Quem sabe, crianças, não seria melhor o leproso voltar e se meter novamente naquele ranchinho e continuar sofrendo as suas dores devido àquela lepra e continuar sofrendo aquela tristeza para sempre? Não! O leproso tinha de avançar e seguir o seu caminho para se encontrar com Jesus, porque o Senhor Jesus poderia curá-lo, contando que o leproso quisesse ser curado. E o homem então continuou caminhando depressa, sempre mancando para diante. Procurava aqui, procurava ali, e sempre olhando em redor de si para ver se ele avistava o Senhor Jesus. De repente, o leproso viu uma grande multidão, uma aglomeração de pessoas. E ele pensou: será que Jesus está ali no meio daquela multidão? Ah, e finalmente ele foi chegando perto, não chegou tão perto porque ele estava ainda com lepra. E ele gritou:
1: leproso, leproso!
0: E as pessoas olharam para ele apavoradas, com medo de ser contagiadas pelaquela enfermidade dele. E então o homem correu em direção do Senhor Jesus o mais depressa que pôde. E todas as pessoas saltaram para trás, assustadas, quando o viram gritando zangadas: vai embora, leproso, vai embora! Vai, se afasta dele, se afasta dele! Vai embora, o que você veio fazer aqui? Mas o homem leproso já estava com o Senhor Jesus. E naquele momento, ele caiu de joelhos à frente do Senhor, estendeu suas mãos doloridas para que Jesus pudesse atendê-lo. E ele clamou assim:
1: ó Senhor Jesus, eu te peço que o Senhor me cure, porque sei que o Senhor pode fazê-lo, desde que o Senhor queira me curar.
0: Ah, crianças, será que o Senhor Jesus não mandaria aquele leproso ir embora? Afinal de contas, ele poderia contagiar toda aquela multidão com a sua enfermidade, com a lepra. Mas Jesus não tinha medo daquelas feridas. Não, ele não se afastou do homem leproso. Ele não o desprezou. Jesus tinha muita dó daquele pobre homem. Jesus tinha muito amor pelas pessoas. Tanto é que ele se entregou para morrer na cruz do Calvário. E ainda bem que ele não ficou morto, mas ele ressuscitou no terceiro dia. E naquele momento, aquele homem estava ali com medo até de se aproximar de Jesus, mas Jesus foi ao encontro dele. E toda aquela multidão ficou assustada quando Jesus foi ao encontro do leproso. Mas Jesus nem ligou para isso. Jesus pôs as suas mãos poderosas sobre a cabeça daquele homem. A cabeça dele estava cheia de feridas. E naquele momento, Jesus, com

0: toda autoridade, ele disse: eu quero te curar, fique sã agora da sua enfermidade. Crianças, vejam! De repente, as feridas que estavam na cabeça, nas mãos, nos pés, em todo o corpo daquele leproso, desapareceram. E ele ficou curado da lepra. E ele ficou muito feliz. E o povo ficou assustado de ver o grande poder de Deus. Deus é poderoso, Deus é maravilhoso e, acima de tudo, Deus é muito bom para nós e foi também muito bom para aquele homem que estava leproso. Todas as dores daquele homem desapareceram imediatamente. O homem estava completamente curado das suas feridas. A sua pele estava limpa, não havia mais feridas, não havia mais dor, porque Jesus o havia curado e aquele homem chorou de alegria.
1: Obrigado, Senhor. Eu nem sei como agradecê-lo, porque o Senhor me curou da lepra.
0: Crianças, as pessoas estavam necessitadas de Deus. As pessoas eram pobres no seu espírito, não tinham Jesus. Eram infelizes esperando por Jesus. Então Jesus, após ter curado o leproso, ele tinha de continuar o seu caminho, porque ele ainda precisava fazer as pessoas felizes e elas esperavam por ele, por onde ele passava. Aquele homem confiou em Jesus. Ele acreditou que Jesus realmente era o único Filho de Deus sem pecado, o único Filho de Deus perfeito. E aquele homem leproso creu. Ele acreditou que Jesus poderia curá-lo. Assim como ele fez, Deus quer que você acredite na sua palavra, acredite nele, o recebendo em seu coração e obedecendo a sua palavra. Ah, crianças, aquele pobre homem agora não estava mais leproso. Agora ele não precisava mais fugir das pessoas. Ele poderia caminhar pelas ruas da cidade normalmente, porque ele não tinha mais aquela doença. Ele não era mais leproso. Ele não iria mais contagiar ninguém com a sua enfermidade. Mas ele não voltou para aquele rancho feio lá no meio do mato, não, não. Ele voltou para a sua casa da cidade, onde ele tinha morado por tanto tempo. Antes de ele ficar doente, ele poderia agora novamente ir para onde quisesse. Ir na padaria comprar pão, ir no mercado comprar a sua comida. Ele poderia pegar o transporte que quisesse pegar, porque agora ele estava limpo, curado da sua enfermidade. Vocês viram como Deus é poderoso? É o mesmo Deus que nós servimos hoje. Era o Deus daquele homem. E é o nosso Deus também hoje. E ele não precisava mais gritar, leproso, leproso, para prevenir as pessoas. Ah, e ninguém mais era mal educado, rude para com ele. E vejam, crianças, que ainda há pouco ele tinha sido tão infeliz, não é? Mas agora ele havia se tornado um homem alegre, robusto e não tinha mais nenhuma enfermidade. Porque o Senhor Jesus é quem tinha dado este grande presente, a cura da sua lepra. E hoje você também pode receber este grande presente de Deus, que é a cura da sua alma. Eu explico. Você, quando não tem Jesus em seu coração, o seu coração é doente, ou seja, você tem um grande vazio no seu coração. Você, mamãe, papai que me ouvem, vocês têm um grande vazio na vida de vocês se vocês ainda não aceitaram Jesus como seu Senhor e Salvador. Aceite-o hoje. Aceite esse presente, que é o presente da salvação. Se você ainda não é crente, ore comigo esta oração agora. Senhor meu Deus, eu quero te agradecer por este momento tão lindo. Eu ouvi a sua palavra e quero ser o seu filho. Escreve, Senhor, meu nome no livro da vida. Perdoa os meus pecados. Em nome de Jesus. Amém.

0: Eu gostei da história, você gostou? Se você quer ouvir novamente ela, você vai entrar no site da nossa igreja, ipda.com.br, e você poderá ouvir esta história a hora que você quiser, assim como as que estão lá também de outras programações, tá certo?
1: A paz do Senhor, tia Débora. Eu me chamo Pamela, tenho 8 anos. O quadro que eu mais gosto é o Sessão da Criança.
2: Oi, tia Débora, eu tenho 5 anos e meu nome é Genevieve e eu moro em Natal. Um beijo. Eu te amo, gostei das historinhas.
3: Oi, tia Débora, hoje eu ouvi essas historinhas. Estou aqui com a minha Correia Grande do Sul. O meu nome é Rebeca, tenho 6 aninhos. Deus abençoe. Tchau, beijos.
0: Eu também amo vocês, adoro ouvir vocês. Como eu gosto de ouvir a vozinha de vocês falando do programa, da história. Continuem escrevendo, continuem mandando a sua mensagem de voz para o nosso WhatsApp, tá certo? Muito bem. O relógio não parou, né, senhor relógio? Você não vai parar? Não vai mesmo? Então tá bom, se você não para, eu paro então. Então vamos indo embora, crianças. Até lá. Beijos da tia Débora e a paz do Senhor São Paulo, Brasil.
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0: ouvintes, aceite a paz de nosso Senhor e Salvador Jesus Cristo. Deus abençoe a vida de todos vocês que estão aí ligadinhos no programa Voz da Libertação. Este programa, você sabe, tem como órgão oficial da Igreja Pentecostal Deus e Amor, que tem o seu fundador, o nosso saudoso missionário Davi Miranda. Na presidência, na direção geral, está a cargo da serva de Deus, a nossa irmã Erini Miranda. O Templo da Glória de Deus está localizado na Avenida do Estado, 4568, Liberdade, São Paulo, capital. E a nossa sede estadual das Igrejas Deus e Amor, aqui no Rio de Janeiro, está localizada na Rua Senador Pompeu, no número 27. Lembrando que temos cultos aqui diariamente, no horário das 7, 9, 11, 13 às 15 e também no horário das 19 horas.
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0: Já quero até agradecer vocês por permitir a nossa voz chegar dentro do seu lar. Eu não tenho dúvida, ouvinte, que onde chega esta programação, chega a bênção de Deus também na sua vida. Não desligue o seu rádio, porque daqui a pouco eu estarei orando por você e orando pela sua família.
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0: Olha, ouvintes, que a graça, a paz e o amor de Deus continua reinando em vossos corações. Estou passando aqui neste momento para, em primeiro lugar, agradecer a todos vocês que têm aí abrido seus corações e também estendido as mãos, ajudando a obra social da nossa Igreja Deus e Amor, a Fundação Reviver, a Associação Reviver Help Deus e Amor. Você que a cada semana, quem sabe todos os meses, tem aí separado aquele valor e ajudado com o carnezinho, você que tem preparado aí aquele cofrinho, quem sabe no decorrer do mês, e você tem entregue aqui na igreja para ajudar esta obra social. Deus continua aí recompensando ricamente a vida de todos vocês. E pode ter certeza, ouvintes, a recompensa de Deus, ela virá para a sua vida. A Bíblia Sagrada mostra para nós que aquele que dá ao pobre, ele empresta a Deus. E eu sempre falo, Deus não vai ficar devendo ninguém. Deus vai pagar, Deus vai retribuir em bênçãos na sua vida. Você que tem tirado aí do seu armário, da sua dispensa, aquele alimento, tem aqui contribuído em cada culto realizado da Fundação Reviver, tenha certeza, meus irmãos, Deus vai continuar multiplicando, abençoando de forma extraordinária na sua vida. Já aproveitando aqui para falar que todas as quintas-feiras nós temos aqui os cultos da Fundação Reviver no horário das 9h15 e também às 18 horas. E eu sei que você tem participado desses cultos, você tem contribuído de forma assídua a cada quinta-feira você tem contribuído de forma voluntária com as suas ofertas. E olha, meus irmãos, eu quero neste momento orar por vocês. Eu sei que você tem o seu carnezinho, o seu cofrinho, você tem contribuído com seu voto toda semana, ajudando na obra social, você tem entregue aqui aquele alimento. Tem pessoas que doam cestas básicas, ajudando famílias necessitadas. Você entendeu a sua missão aqui na Terra? Além de pregar o Evangelho, você tem ajudado a igreja, a Fundação Reviver e a Associação Reviver Help Deus e Amor a cuidar de vidas. Talvez você olhe agora na sua despensa, tem alimentos, mas tem despensas vazias neste momento. Tem mesas neste momento que não tem alimentos e você tem abrido o seu coração e estendido as mãos para que o pão, que o alimento chegue à mesa desta pessoa. Eu quero agora aproveitar, talvez você me ouve de longe e fala assim: pastor, eu gostaria de fazer parte, eu gostaria de ajudar, mas eu estou tão longe. Mas olha só, nós vamos passar para vocês aqui agora o Pix da Fundação Reviver, o Pix da Associação Reviver Help Deus e Amor, as contas bancárias. E onde você estiver, você pode contribuir fazendo uma transferência bancária, fazendo um Pix, e vai apenas nos enviar o comprovante. Vamos lá, pegue uma caneta, pegue um papel, a sua agenda, e você vai anotar aí o Pix e também as contas bancárias da Fundação e também da Associação Reviver Help Deus é Amor.
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0: Olha, ouvintes, você anotou aí as contas, o Pix da Fundação, da Associação. Deus abençoe a sua vida, pode ter certeza. Talvez você fale: pastor, eu não consegui anotar. Você vai entrar no site aí da nossa igreja Deus é Amor, www.ipda.com.br, e você vai encontrar todas as informações, tá bom? Eu quero agora orar por você, que tem contribuído, que tem ajudado constantemente esta obra social. E pode ter certeza, irmãos, pode sentir esta alegria no seu coração, que aquilo que você tem contribuído aqui, nós temos repassado para as famílias. A Igreja Deus e Amor, a Fundação, a Associação, tem repassado, tem cuidado de lares, tem cuidado de famílias. Eu quero neste momento orar por você, que é um contribuinte assíduo desta obra social.
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0: Senhor meu Deus e meu Pai, é no nome de Jesus Cristo, mais uma vez estou aqui diante da Tua presença e desta vez, meu Deus, apresentando cada vida, cada lar, cada família, Senhor, que tem contribuído constantemente nesta obra social. São pessoas, meu Deus, que quem sabe, Senhor, estão tão distantes, mas têm contribuído. Senhor, tenho o prazer de ver pessoas sendo assistidas pela igreja, pela Fundação Reviver e pela Associação Reviver Help Deus e Amor. Ó Deus querido, esta pessoa que tem contribuído todas as semanas com o carnezinho, pessoas que têm preparado cada cofrinho, Senhor, para ajudar esta obra social, pessoas que têm separado a sua contribuição de forma voluntária e com muito amor, ó Deus, têm entregado na livraria, em cada culto, têm feito uma transferência para as contas bancárias. Meu Deus, traz a recompensa na vida dessas pessoas. São pessoas que têm repartido seu pão com o próximo. São pessoas, meu Deus, que têm abrido seus corações, estendido as mãos, ajudando famílias necessitadas. Eu sei que são sementes plantadas, meu Deus. O Senhor nunca vai deixar faltar o pão na mesa dessas pessoas, a água, a saúde, não deixa faltar o dinheiro para suprimento das suas necessidades. Meu Deus, que a bênção do Senhor possa alcançar agora cada contribuinte desta obra social. É o que eu te peço, meu Deus, e também te agradeço no nome de Jesus. Olha, ouvintes, Deus continue abençoando ricamente a sua vida, você que tem contribuído constantemente para esta obra social. E eu quero informar a todos que todas as quintas-feiras, no horário das 9 da manhã, às 15 e também às 18 horas, acontece aqui os cultos da Fundação Reviver, aqui na nossa sede estadual da Senador Pompeu. Anote aí o endereço, talvez você ouve falar desta obra social, mas nunca esteve presente. A nossa igreja está localizada na rua Senador Pompeu, número 27, bem aqui no centro do Rio de Janeiro. Que Deus abençoe ricamente a sua vida, você que tem contribuído a cada dia com esta obra social.
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0: Atenção, povo do Rio de Janeiro, atenção, povo do interior do estado, está chegando 19 de setembro, no horário das 14 horas. Você não pode ficar de fora. Eu quero pedir a todos neste momento, marque esta data, coloque aí na sua agenda, para você não ficar de fora. 14 de setembro vai ser sábado, no horário das 14 horas, aquele evento das mulheres de fé, sexto encontro de mulheres de fé aqui do estado do Rio de Janeiro. Atenção, mulheres de fé de todas as regiões, de todas as estaduais, setoriais, centrais, regionais, de cada igreja local. Atenção, mulheres evangélicas, independente da sua denominação, do seu credo religioso, este evento é para você. Vai ser um evento que vai marcar a sua vida. Haverá pregação da palavra, muita adoração, palestras edificantes para a sua vida. Vai estar conosco nesta data, pregando a palavra de Deus, a nossa irmã Regiane Tinonim.
6: Não importa o que você faz, Deus seu melhor. Não importa o que você faz, mulher de Deus, Deus seu melhor, aleluia. Deus seu melhor a Ele, Deus seu melhor, Deus seu melhor. Tá na luta, tá na dificuldade, tá na perseguição. Continue dando o seu melhor. Deus vai honrar a sua vida. Deus vai honrar a sua casa. Continue dando o seu melhor. Deus está dizendo a mulheres aqui, continue dando o seu melhor. Ainda que você não esteja vendo nada, Mardoqueu estava lá na porta, sentado. Aquela conspiração foi aniquilada. Rainha Esther ficou sabendo, a conspiração foi aniquilada. Só que, meus amados, a Bíblia vai dizer que tinha um homem por nome de Amã, que trabalhava com o rei, se sentia, achava que era o tal. Bom é Deus. Diga, bom é Deus. Ele se sentia o tal, achava que era o melhor. Ele passava todo dia à porta do palácio. Ele queria que as pessoas batessem continência para ele. A Bíblia vai dizer que Amã não se dobrava, Mardoqueu não se dobrava. Ele passava por Mardoqueu na porta do palácio e Mardoqueu não dava honras àquele homem, porque toda honra, toda glória tem que ser dada a Deus. Dê honra a Ele nesta noite, dê glória a Ele nesta noite, aleluia. Aí a rainha Esther, quando ficou sabendo, ela manda dizer a Mardoqueu: Mardoqueu, faz 30 dias que o rei não me chama. Porque naquela época a rainha não podia se apresentar ao rei sem ser chamada. Se ela fosse ao rei sem ser chamada, ela poderia morrer. Mas como Deus peleja pelos seus fiéis. Deus está pelejando por mulheres aqui. Deus está pelejando por mulheres fiéis aqui, trabalhadoras da obra de Deus. Deus está trabalhando pela sua casa, Deus está trabalhando pela sua família. Haverá recompensa de Deus. Tem recompensa de Deus, tem recompensa de Deus.
0: Deus vai falar com todas vocês na tarde deste sábado. Deus vai utilizar uma vez mais a vida da nossa irmã Regiane Tinonim. Ela vai deixar o solo paulista para estar conosco aqui em solo carioca, sendo canal de bênçãos de Deus para a nossa vida. Haverá muita adoração. As mulheres de fé aqui do estado estarão adorando a majestade santa.

ser uma tarde de adoração, uma tarde de palavra, uma tarde do poder de Deus. Nós teremos palestrantes no decorrer deste evento. Vai ser um evento marcante. Deus vai edificar a sua vida. Teremos aí a presença de Deus notória conosco. E olha o tema deste evento: Raízes Profundas. Este tema está baseado em Jeremias 17, no versículo 7 e 8. Raízes Profundas. Deus vai falar com você na tarde deste dia 19. Venham participar conosco. Rua Senador Pompeu, número 27, aqui no centro do Rio de Janeiro.

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2: 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Eu quero informar que neste mês de setembro, a nossa Vigília dos Remidos será realizada no dia 25 de setembro. Devido ao evento de Mulheres de Fé, uma semana antes, nós estaremos realizando a vigília no dia 25. 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Eu tenho certeza, ouvinte, vai ser uma vigília da presença de Deus. O céu será aberto e a glória de Deus, ela vai descer. Marque esta data, 25 de setembro, a partir das 23 horas. 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Muito breve, estarei divulgando para vocês o preletor desta vigília e toda a organização. 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

E alegria, meus irmãos, poder neste momento comunicar a todos vocês essa data tão maravilhosa, dia 20 de setembro, no horário das 9 da manhã. O grande batismo nas águas. Eu tenho certeza que cada novo convertido está feliz, porque são pessoas que no decorrer do tempo entregaram a vida a Cristo Jesus, estão sendo preparadas, transformadas e agora vão descer as águas batismais. Eu já quero neste momento convidar todos vocês para participarem conosco. É alegrar o coração de cada novo convertido. Eles querem ver todos nós lá, cada membro, cada obreiro, realizando com eles esta cerimônia tão maravilhosa. É uma ordenança do Senhor Jesus Cristo, que todas as pessoas sejam batizadas em nome do Pai, do Filho e do Espírito Santo. Pessoas que aceitaram a Cristo, pessoas que estão aí mudando de vida dia após dia, pessoas sendo transformadas, e elas vão agora cumprir com esta ordenança do Senhor Jesus Cristo. Dia 20 de setembro, às 9 da manhã, eu quero que você anote o endereço onde nós estaremos realizando este batismo. Estrada da Gávea Pequena, número 1436, aqui no Alto da Boa Vista. É bem perto, dá para você participar conosco. E neste momento eu quero aproveitar e realizar uma oração em favor de todos os novos convertidos, porque eu estarei com eles lá, juntamente com os pastores, realizando este grande batismo.

Senhor meu Deus e meu Pai, é no nome do Senhor Jesus Cristo eu quero aproveitar este momento, Senhor, e apresentar ao Senhor a vida de cada novo convertido, que no decorrer do tempo levantou as mãos, abriram o coração e entregaram a vida ao Senhor. Estão aí, ó Deus, em um processo de libertação, de transformação, e essas pessoas serão batizadas neste próximo dia 20. Eu sei, meu Deus, que esta batalha que esta pessoa está enfrentando, ela vai vencer. Eu sei, meu Deus, que essas pessoas já foram transportadas de um reino para o outro, mas ela continua lutando contra a antiga cultura, os antigos costumes. Meu Deus, são batalhas tão travadas, meu Pai, mas o Senhor vai continuar dando força, e essa pessoa vai descer as águas batismais e continuar caminhando com o Senhor. Visita neste momento, ó Deus, este novo convertido, fortalecendo, ajudando cada um deles. Eu não posso deixar de orar, Senhor, pelos professores que têm discipulado cada novo convertido, e estarão conosco também neste dia 20, prestigiando este grande batismo. Eu quero apresentar ao Senhor a vida dos pastores, que têm dedicado também o seu tempo tão precioso, ó Deus, em cada aula do pré-batismo, neste acompanhamento de cada novo convertido. Nós estaremos juntos, meu Deus, e eu sei que o Senhor estará presente também conosco. Meu Deus, que a Tua presença esteja na vida de cada novo convertido, ajudando eles a guardarem a palavra e trilharem o caminho da justiça. É o que eu te peço, Senhor, e também te agradeço no nome de Jesus. Olha, meus irmãos, nós estaremos aguardando por todos vocês neste dia 20, no horário das 9 da manhã. Você não pode ficar de fora. Eu sei que cada novo convertido vai ficar muito alegre com a sua presença. Toda a membresia ali prestigiando esse grande batismo nas águas. Estrada da Gávea Pequena, 1436, Alto da Boa Vista. É o dia do grande batismo nas águas.

folguem e alegrem-se em ti os que te buscam. Digam constantemente os que amam a tua salvação. Engrandecido seja o Senhor. Eu sou um pobre necessitado, mas o Senhor cuida de mim. Tu és o meu libertador. Não te detenhas, ó meu Deus. 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

0: Agora no Rio de Janeiro são 14h38. Que Deus abençoe a você, meu irmão, minha irmã. Está chegando no recesso seu lar, o programa Voz da Libertação. Este programa é que é um órgão formativo da Igreja Pentecostal Deus de Amor, que tem a liderança geral da nossa irmã, Irene Miranda. E a nossa sede mundial se encontra na Avenida do Estado 4568, Capital Paulista. Aqui no Rio de Janeiro se encontra na rua Senador Pompeu, no número 27, na responsabilidade do nosso irmão, pastor Antônio dos Santos. E neste momento que eu tenho imenso prazer em falar com todos vocês, seu irmão em Cristo, prefeito Zé Ribeiro, que Deus abençoe na paz do Senhor e Salvador Jesus Cristo. Você que nos acompanha aí, diretamente de sua casa, aí do seu trabalho, quem sabe aí nessa viagem, nessa rodovia, que Deus abençoe você, que Deus possa aí estar derramando bênçãos e vitórias sobre a sua vida. Você que está aí conosco aí, na 102.9 FM e também na 1030 AM, seja muito bem-vindo, em nome de Jesus, que Deus abençoe sua vida. Mudando os botões sonoros, Edmir, nosso irmão pastor Dendes, que Deus abençoe na paz do Senhor e Salvador Jesus Cristo. Para brilhantar esta programação, estendo, olha, meu Deus, que coisa linda, nós temos aqui conosco o nosso irmão, presbítero Abraão Davi, responsável da Ilha do Governador, que coisa linda, né? Deus abençoe a você, meu irmão, minha irmã, que está aí aguardando. Esse homem de Deus vai estar falando com você. E agora, a paz do Senhor Jesus, pastor Abraão.
1: A paz de nosso Senhor e Salvador Jesus Cristo, presbítero José Ribeiro, a paz do Senhor Jesus Cristo aos amados irmãos ouvintes.
0: Muito bem, amados ediletos ouvintes, hoje é quarta-feira de bênção, quarta-feira de vitória. Já tivemos culto aí pelas 7 da manhã, às 9 também, pastor Antônio esteve ali ministrando a palavra de Deus, foi bênção tremendo que Deus fez. Nesta manhã foi algo excelente. Culto das 11, aí agora o das 13 está em andamento. Você que não pôde vir, olha, ainda tem horário que você pode estar comparecendo às 15 horas e também às 19 horas. E olha só, às 19 horas vão ter aí, olha, meu Deus, um homem de Deus vai estar ministrando a palavra de Deus e Deus vai estar falando ao coração de todos os nossos amados e diretos ouvintes que vai estar conosco recebendo essa palavra do coração de Deus para o vosso coração. E nós vamos agora acompanhar Deus usando o nosso irmão, pastor Antônio dos Santos. Esse culto da manhã de hoje, né? Dessa quarta-feira, quarta-feira da prosperidade, portas abertas, que tem o subtema da multiplicação. Você quer receber multiplicação? Vem pra cá. Igreja Pentecostal Deus Amor, na rua Senador Pompeu, número 27. Deus está esperando por você. Aí vamos aí, trechos agora que Deus vai estar falando no teu coração, Deus usando o pastor Antônio dos Santos.

0: E vamos aí acompanhar agora como Deus usou o nosso irmão pastor Antônio nesta manhã de quarta-feira. Que coisa linda, que coisa tremenda que foi, como Deus fez aí para glorificar o seu santo nome usando o pastor Antônio. Deus fez maravilha, Deus usou ele na palavra e foi algo excelente que Deus fez.
1: Davi não diz que quem pertence ao Senhor nunca passará por dificuldades, irmãos. Observe aqui o próprio Salmo. Há verdes pastos, mas há também vale. Há águas tranquilas, mas também há inimigos. Há refrigério, mas também existe a sombra da morte. Há mesa preparada, mas os adversários ainda estão presentes. Portanto, a mensagem aqui do Salmo 23 não é: quem tem Deus não enfrenta problema. Essa não é a mensagem. A mensagem aqui é muito mais profunda. Quem pertence ao pastor nunca enfrenta os problemas sozinhos. É você entender: eu terei problemas, eu atravessarei desertos, eu vou entrar em vales.

0: comigo. Será que tem alguém que pode levantar a mão e adorar? É isso que você precisa entender. Queima ele, Jesus. Sai daí, Satanás. Você que está devorando. Você que está causando miséria na vida desta pessoa. Eu te repreendo. Eu te repreendo em nome de Jesus. Eu te repreendo em nome de Jesus. Vão expulsando, vão expulsando. Vão expulsando. Queima ele, Jesus. Sai, sai, sai, sai. Sai daí no nome de Jesus.
1: Pastor Antônio, olha que coisa linda acabou de acontecer. Essa senhora está há mais de 6 meses com os sintomas do câncer. Dores nas abdominais e agora as dores nas pernas. Ela quase não tinha força para vir para a igreja. No momento da oração, ela foi liberta e as dores desapareceram para a glória de Deus.
0: Irmã, qual é o seu nome?
2: Meu nome é Cristina.
0: Irmã Cristina, conta para nós. Quanto tempo a senhora vinha sentindo essas dores?
2: Eu estava, pastor, muito tempo com essa dor na minha barriga, no meu estômago. E eu falando, Senhor, e a dor doía até minhas pernas. Eu falei, Senhor, eu preciso ir para a igreja. E eu estava sem coragem para vir. Senhor, me ajuda, me dá força. E ontem à noite, eu passei a noite toda chorando, falando para Deus. Senhor, eu preciso ir para a igreja, me ajuda. Aí ela veio e trouxe-me para a igreja. Eu falei, Dalva, me ajuda. Aí pedi ao Senhor força, e Deus me deu força, eu vim para a igreja. E agora, pastor, não estou sentindo mais nada. Estou sentindo minha barriga até leve.
0: Mais de 6 meses.
2: Muito tempo. Eu tenho o papel lá dos exames, que eu fiz um tempão, sabe? Mas só que eu determinando, vindo para a oração, determinando o Senhor.
1: Lá nos exames estava constando o que o médico falou com a senhora?
2: Falou que era que eu estava com câncer. Eu falei assim. Aí eu comecei a não falar para ninguém, só eu e Deus.
0: Irmã Cristina, quer dizer que a irmã havia feito o exame e o médico falou que era câncer.
2: Falava, e eu falei, e eu falando pra ele, eu não aceito. O Deus que eu sirvo, ele já me curou em nome de Jesus.
0: Mais de 6 meses sentindo dores.
2: Sentindo dor, era um caroço aqui assim no meu estômago.
0: Mas agora após a oração sumiu.
2: Sumiu. Pastor, eu tava sentindo meu corpo pesado. Não tava conseguindo nem dar um grolha.
0: Tá,
2: eu falei,
0: curada.
2: Senhor, tô curada em nome de Jesus. Deus já
0: me
2: curou.
0: Quem curou a irmã?
2: Foi Jesus que me curou em nome de Jesus.
0: E a mulher está curada, pastor Grey. O câncer sumiu. Levanta a mão e glorifica o nome de Jesus.
3: Deus está no controle da situação.
4: É, amado ouvinte, olha aí o que o Senhor Jesus fez nesta manhã. A nossa irmã que estava aí com câncer. É, pastor Abraão, ainda hoje... É, o câncer, ele é algo que deixa as pessoas preocupadas, né? A enfermidade que está aí, torturando a vida de muitas pessoas.

0: fazer, porque até essa altura a medicina não conseguiu ainda para que pudesse eliminar, né, essa enfermidade. Mas o Senhor Jesus, com a sua autoridade, com o poderoso sangue, as pessoas são libertas dessa enfermidade na Igreja Deus e Amor.
1: É verdade, presbítero José Ribeiro, e nós podemos acompanhar ouvindo este maravilhoso testemunho, que do qual edificou o nosso coração, a cura da parte do Espírito Santo de Deus acontecendo na vida desta amada irmã. E você, ouvinte, que está numa situação semelhante, quem sabe até com a mesma enfermidade, não é? Eu quero te dizer que este diagnóstico não precisa ser algo decisivo na sua vida, muito embora a medicina avaliou e diagnosticou, mas a última palavra é de Deus. E o teu milagre está esperando por você aqui mesmo na Igreja Pentecostal Deus e Amor, e nós temos fé, e você também precisa ter, que Deus, ele é poderoso o suficiente para operar a reversão deste quadro, a reversão deste diagnóstico.
0: É verdade, amado ouvinte, você não pode perder, já tivemos aí culto, como eu disse a você, às 7 da manhã, às 9, também às 11, agora às 13, às 15 e também às 19 horas. Você não pode perder, marca aí o horário que dá para você poder vir aí, deixa agendado. Você que vai estar, ou seja, está trabalhando e você vai estar em casa aí a partir das 18 horas, chega em casa, toma aquele banho, toma aquele café juntamente com a família e venha para cá receber a bênção de Deus. Temos aqui um amplo estacionamento para você chegar, colocar o seu carro e você receber a bênção de Deus, que já está preparada para você. É só você vir e receber, porque Jesus, ele tem o prazer em te abençoar. Por isso ele está falando contigo neste momento. Muito bem, nós vamos também acompanhar aí que Deus, logo mais à noite, né, a partir das 19 horas, vai estar ministrando a palavra do nosso Deus, o nosso irmão, presbítero Abraão Davi, o atual dirigente ali da Ilha do Governador, vai estar ministrando a palavra do Senhor, e Deus vai estar usando ele com toda certeza. Você não pode perder, venha receber a bênção de Deus nosso Pai. Nós vamos agora acompanhar Deus usando o nosso irmão, presbítero Abraão Davi.
2: Amados irmãos, nós estamos vivendo tempos trabalhosos, nós estamos vivendo tempos onde tem acontecido coisas em volta do Brasil e do mundo, coisas que jamais antes aconteceram. Nós estamos, amados irmãos, vivendo o prelúdio do tempo do fim. E se tem um tempo, amados irmãos, sempre foi importante, mas se tem um tempo aonde está de suma importância manter a chama do Espírito Santo acesa, este tempo é hoje, este tempo é agora. Satanás tem investido pesado, o inimigo tem se levantado, e não é de brincadeira, para fazer as chamas se apagar no coração dos crentes, para fazer o fervor se apagar no coração dos crentes, para fazer o fervor se apagar no coração dos obreiros, das obreiras, dos santos homens de Deus. Mas o Espírito Santo te traz aqui nessa tarde, para fazer você entender, ei, esta chama não pode apagar, este poder não pode apagar, o Espírito Santo não pode se esvair, esta chama precisa queimar, precisa acender, o Espírito de Deus precisa estar ativo em teu coração.
0: Amado ouvinte, você não pode perder, porque com certeza vai ser muito forte, com toda certeza, logo mais, às 19 horas, Deus vai estar usando o nosso irmão presbítero Abraão Davi, com toda certeza. E ele está aqui conosco e vai estar agora falando com você para que você possa estar comparecendo e recebendo a tua bênção, a tua vitória. Não é assim, pastor Abraão?
1: É verdade, presbítero José Ribeiro. Logo mais às 19 horas, eu mesmo, presbítero Abraão Davi, estarei pregando a palavra de Deus e orando pelas divinas revelações do Espírito Santo. Você é o nosso convidado de honra, o nosso convidado especial. Eu tenho certeza que grandes são as bênçãos que o Senhor Jesus estará operando hoje mesmo, a partir das 19 horas. Você que está ao alcance da nossa voz, você que está aí ouvindo esta programação e recebeu aí o toque do Espírito

0: Espírito Santo, através deste pequeno trecho de mensagem que nós acabamos de escutar. É com você mesmo que eu estou falando. O Espírito Santo de Deus te convida para que você esteja aqui mesmo na sede estadual da Igreja Pentecostal Deus e Amor, aqui na Rua Senador Pompeu, número 27. Estamos muito bem localizados, aqui perto mesmo do terminal do metrô aqui da Uruguaiana, da Presidente Vargas. Nós temos aqui, né, diversas conduções que você pode estar usando para estar aqui no endereço da bênção, no endereço da sua vitória.
1: É isso aí, amado ouvinte, não perca mesmo, se prepara aí, vem estar conosco, logo mais às 19 horas, Pastor Abraão ministrando e Deus falando com você.
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1: E neste momento no Rio de Janeiro são precisamente 14 horas com 52 minutinhos. Eu sou seu irmão em Cristo, presbítero José Ribeiro. E lembrando o Rio de Janeiro que está chegando e já chegou. Chegou o quê, pastor? É aquele dia, né, que as nossas irmãs vão estar reunidas, né? É, aquela festividade das mulheres de fé vai ser algo tremendo, o que Deus vai estar fazendo logo mais, né? Logo mais, neste sábado, você não pode perder, vai estar conosco a nossa irmã Rejante Nonin, vem ali da capital dos Bandeirantes, para estar aqui no Rio de Janeiro, ministrando a palavra do Senhor, o nosso Deus, e Deus tem usado, Deus tem, assim, de uma maneira tremenda, usado a nossa irmã Rejante Nonin. Nós vamos agora acompanhar Deus usando a nossa irmã e você vai tirar suas conclusões.
3: Jesus, ele estava próximo ao lago de Genezaré ou ao mar de Tiberíades, e uma grande multidão oprimia pessoas que saíram de suas casas com o intuito de chegar perto de Jesus para ouvir a palavra do Senhor. Porque como é maravilhoso estar onde Jesus está. Como é maravilhoso estarmos no lugar onde está a presença do Senhor. E aquela multidão, diz a palavra do Senhor, que ela cada vez mais exprimia de ambos os lados, porque eles queriam estar perto de Jesus. Eram muitas pessoas que saíram de suas casas com intuito de ouvir a palavra de Deus, porque a palavra de Deus, ela é viva e eficaz. A palavra de Deus tem poder, aleluia.
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1: É, que bênção tremenda, meus irmãos, minhas irmãs, não pode, ó, você não pode ficar indiferente, não, venha receber. E eu quero deixar aí claro para os irmãos, veja bem, é o culto, né, aí, das mulheres de fé. Essa festividade maravilhosa, Deus vai estar falando com toda certeza. E vocês também, meus irmãos, é nosso convidado para estar presente, recebendo essa bênção das mãos do Senhor, nosso Deus. Deus vai estar usando a nossa irmã Regiane com toda certeza, e você vai estar sendo alcançado com as bênçãos do Senhor, nosso Deus, que já está preparada para você, meu irmão, minha irmã. É você que está aí, quem sabe, nesse sábado, você não vai nem aí trabalhar, né? Dá para você poder preparar e vir aí com a sua família receber a bênção de Deus, nosso Pai, para que você possa estar no finalzinho da semana, né? Aí já recebendo a bênção de Deus na casa do nosso Deus, e Deus aí já te preparando você para que você possa enfrentar a semana abençoado na presença de Deus, nosso Pai. Né, Senhor, presbítero Abraão?
0: É verdade, o presbítero José Ribeiro, e é importante também nós convocarmos, né, os dirigentes que nos ouvem neste momento. Você aí que está aí na responsabilidade desta sede regional, desta sede setorial, desta igreja local, né? É importante que você também convoque aí, né, a líder aí do grupo de mulheres de fé da sua igreja e da sua região para estar também presente nesta festividade, que eu tenho certeza que o nome do Senhor Jesus será glorificado. Formem as suas caravanas, faça aí a convocação do campo das mulheres guerreiras, as mulheres de fé, porque eu tenho certeza que vai ser uma festa linda para a honra e glória de nosso Senhor Jesus Cristo.
1: É verdade, presbítero Abraão, nós podemos aí Vê que com certeza vai vir caravana de outros estados também para estar aqui conosco, né? E os nossos irmãos aqui da Grande Rio de Janeiro não pode ficar indiferente. Você ir da estadual, por exemplo, do Caxias, você também de Campo Grande, você ir também de Niterói, você ir de também de Araruama, né? Você ir de Alcântara, você é o nosso convidado para estar conosco aqui, recebendo a bênção de Deus, que está tudo preparado. Deus vai estar com certeza derramando bênção dos altos céus. Não perca, vai ter muito louvor a Deus, oração, palavra de Deus e Deus falando ao teu coração e você sendo abençoado por Deus, nosso Pai.
4: Ela sabe cuidar.
1: E vamos neste momento à palavra de oração ao Senhor nosso Deus.
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1: Amado Deus, bendito, eterno e glorioso Pai, muito obrigado, Senhor. Graças te damos, Senhor, por mais, ó Pai, este momento em tua presença, ó Deus. Senhor amado, Deus de poder, Deus de glória, visita agora essa pessoa, Pai. Quem sabe, meu Deus, está passando por um momento da sua vida, Senhor, jamais, ó Pai, esperado, Senhor, que o Senhor possa, meu Pai, visitar essa vida agora, trazendo, ó Pai, o socorro, trazendo agora, meu Pai, alegria a essa casa, Senhor, que porventura tem somente tristeza. Meu Deus, vem agora, ó Pai, derramar, Senhor, do Teu poder, da Tua graça, meu Pai. Que o Espírito da glória do Senhor, ó Pai, possa ser derramado sobre esse coração, ó Pai, trazendo alegria. Essa pessoa que está enferma, Pai, quem sabe, meu Pai, já recebeu tantas palavras, meu Pai. São palavras negativas, Senhor, mas que o Senhor possa, neste momento, ó Pai, trazer, meu Deus e Pai, ó Deus de glória, uma palavra para o coração dessa pessoa, trazendo alegria, meu Pai, ânimo, Senhor, pelo Teu poder. Porque, ó Deus de glória, quem sabe, ó Pai, o médico já falou, Senhor, que não tem jeito. Mas, ó Deus, a palavra final, ela é somente o Senhor quem pode dizer, Senhor. É somente o Senhor que pode falar. Ela provém do Senhor. Coloca as Tuas mãos, ó Pai. Repreende agora essa pessoa, Pai, que está inquieta, sem saber o que fazer, meu Pai. Tem que tomar essa decisão. E não tem, ó Pai, um direcionamento, que o Senhor vem agora, Pai, direcionar. O Senhor vem agora, meu Deus e Pai, ó Deus de glória, colocar as Tuas mãos, ó Pai, direcionando, e o nome do Senhor, ó Pai, vai ser glorificado. O Teu nome vai ser exaltado, ó Pai, nessa vida, nessa casa, Senhor. Meu Deus, visita, Pai, os presidiários, faça a obra, Senhor, pelo poder do Teu santo nome. Visita agora, meu Deus e Pai, essa família, Senhor, que está enlutada. Meu Deus, faça a obra, Pai, traga, Senhor, Deus da glória. Oh, meu Pai, o consolo, ó Pai, para esse coração. Sim, meu Deus e Pai, é somente o Senhor quem pode, ó Pai, consolar. Faça a obra pelo poder do Teu santo nome. Nós te pedimos, Senhor, porque nós temos certeza, Senhor, que as Tuas santas mãos não estão encolhidas, as Tuas mãos estão estendidas, meu Pai, para abençoar, para trazer, ó Pai, o verdadeiro, ó Pai. Sim, meu Pai, consolo da parte do Senhor para esta vida, para esta casa, em nome de Jesus. Amém e amém, Senhor Jesus. Que Deus abençoe, amados e diretos ouvintes, 15 horas em ponto, na capital do Rio de Janeiro, horário de Brasília. Eu sou seu irmão em Cristo, Presbítero Ribeiro. Que Deus abençoe, amados e diretos ouvintes, vamos ficando por aqui. E nós vamos agora à identificação das emissoras, e você não desliga o seu rádio, não. Nós vamos estar diretamente ali da capital dos Bandeirantes, aí já tem um homem de Deus ali para estar ministrando uma palavra do coração de Deus para o teu coração, e você recebendo esta bênção, esta vitória da Central Internacional ali de São Paulo. E eu sou seu irmão em Cristo, Presbítero Ribeiro, já despedindo de você também, seus irmãos.
0: Presbítero Abraão Davi.
1: E também, Presbítero Ribeiro, e na mesa modulando o patrocinador, ele mesmo, nosso irmão pastor Denis, que Deus abençoe. Lembrando que essa programação tem a direção geral da nossa irmã, Irene Miranda. Deus abençoe, Rio de Janeiro, Deus abençoe, Brasil.

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13: Espíritos imundos, para os expulsarem e para curarem toda enfermidade e todo mal. Tem algum discípulo de Jesus aqui? Deixa eu ver. Olha aí, tem poder de Deus na sua vida. Ô glória! É a Bíblia quem diz que o poder de Deus, o poder dado pela fé em Jesus, está na vida daqueles que são discípulos do Senhor Jesus. E agora eu quero fazer uma oração especial. É a oração do grande livramento de Deus. Porque nós vamos colocar a nossa fé em prática. Vamos pedir a Deus o grande livramento. Quem precisa do livramento na sua vida? Quem precisa do livramento na sua casa? Quem precisa do livramento na sua família? Ô glória, somos carentes dos livramentos de Deus. Eu gostaria que os nossos obreiros, se puder, passar o voto do livramento. Inclusive, eu preciso de um para, junto com esta igreja, nós levantarmos esse voto diante da presença de Deus. Nós vamos pedir o grande livramento. A Bíblia diz lá em 2 Reis, capítulo de número 6, que o rei de Israel estava sendo alvo. Escute bem. O rei de Israel estava sendo alvo de uma emboscada. A Bíblia diz que essa emboscada foi armada pelo rei da Síria. Diga comigo, o rei da Síria. Diga comigo, o rei da Síria. O rei da Síria fazia emboscadas para pegar o rei de Israel. Só que a Bíblia diz que quando a emboscada estava preparada, quando o laço de morte estava preparado, Deus falava com Eliseu e dizia: diga para o rei de Israel para não passar por tal lugar, porque se ele passar por tal lugar, lá estará o acampamento, o ajuntamento dos assírios para pegar ele de surpresa. E quando o rei da Síria, ou melhor, quando o rei de Israel ouviu a palavra de Deus, ele não pensou duas vezes, ele se guardou de passar por aquele lugar. E houve sobre a vida dele o grande livramento. Quando nós entramos na presença de Deus, e diante da presença de Deus, nós o servimos em espírito e em verdade, ele manifesta o grande livramento na nossa vida, na nossa casa, na nossa família, na nossa parentela. E eu quero que você se coloque de pé, porque nós vamos fazer esta oração. Daqui minutos mais, os nossos irmãos cantores já vão louvar a Deus. Pastor Kleber também já está no altar. Mas eu quero fazer esta oração especial para que o grande livramento de Deus seja manifestado na nossa vida, na vida da nossa parentela. Só quem precisa do grande livramento, pega esse envelope e levante as suas mãos em oração junto com a minha, porque nós vamos orar a Deus. Senhor nosso Deus e nosso Pai, aqui está, Senhor, esse envelope que é um simples papel, não é amuleto, não é pé de coelho, não é ferradura da sorte, não, não, não. Isso aqui é um simples papel, mas o voto que fazemos com o Senhor, através desse papel, Senhor, é poderoso, porque é bíblico, meu Pai. E pedimos ao Senhor que por meio desse voto, ao qual nós fazemos de ajudar a sua obra, uma simples contribuição, meu Pai, um simples recurso financeiro, que comparado a tudo que o Senhor já fez por nós, não é nada, Deus. Não é nada, meu Pai, mas nesta tarde levantamos este compromisso, ó Pai, e pedimos que pela sua graça, pela nossa pequena fé, haja livramento na nossa vida, haja livramento na nossa família, haja livramento na nossa parentela, e que o nome do Senhor, meu Pai, ele seja glorificado, que o nome do Senhor seja exaltado. Deus, confirma agora o grande livramento, em nome de Jesus. Levante as mãos, balance as mãos assim, ó. Isso. Aleluia. Enquanto nós estamos orando, aleluia, Deus está dizendo ao meu coração, tem livramentos de acidente de carro aqui, que Deus está dando nessa tarde. Tem livramentos que Deus está dando de queda, livramento de bicicleta. Livramentos, é tarde de livramento, é tarde de livramento, porque Deus está cuidando da sua igreja. Pode bater as palmas, bem alegre para Jesus. Vamos louvar a Deus com o nosso irmão Bruno.
7: A Deus, cumprimento o povo de Deus com a paz do Senhor Jesus. Tá muito fraco, eu cumprimento o povo de Deus com a paz do Senhor Jesus. Dê uma salva de palmas bem alegre para o Senhor, aleluia. Quantos creem que o Deus de milagre está presente aqui no nosso meio? Quem crê? Quem crê que o Deus que faz milagre está presente aqui no nosso meio? Aleluia. Vamos louvar e engrandecer a Deus aqui nessa tarde, aleluia. Glória a Deus. Preste atenção na letra desse louvor, olha só.

recebam! Oh, glória! O grande Deus de maravilha está aqui. Pode glorificar a Jesus, igreja. A paz do Senhor, povo de Deus. Quem está feliz com Jesus, aí levante as suas mãos e dê glória. O Deus de maravilhas está aqui para nos abençoar. Quando nós oramos, a resposta da oração vem, pode ter certeza. Quem está em oração, para Deus abençoar você e a família. Rodrigo, a resposta da oração, vamos adorar a Deus com esse hino do novo CD. Levanta e vence. Quem é de Jesus, levante as mãos e dê glória.

igreja de pé, vamos adorar a Deus com mais um louvor. Quem crê que Deus está ouvindo a sua oração, dá glória. Quem vai morar no céu, levante as mãos e dê glória a Jesus. Vamos louvar a Deus com mais um louvor. Aleluias, glória a Deus. Vamos louvar a Deus com o hino. Qual hino vocês querem cantar? Hã? Fogo na Seara? Então, com a banda pode ser, ou meu amigo? Os meninos, pode, então vamos lá. Fogo na Seara, vamos lá com a banda aqui. Os meninos da banda aqui, vamos adorar a Deus. Ao vivo, quem é de Jesus, levante as mãos e dê glória. Eu estou sentindo a presença de Jesus nesse lugar. Vamos lá. Eita glória. Pastor Kleber falou, pode, então vamos lá, né, pastor? Atenção, Rio de Janeiro, tudo de Caxias, hein? Domingão nós estaremos aí, eu e o pastor Kleber, 9 horas da manhã. Ô, glória, vai ser uma festa linda pra Jesus, hein? Quero ver vocês comigo aqui. Toca fogo na seara do inimigo, vocês. Ei, maravilha. Jesus está contigo, não há o que temer. Toca fogo na seara do inimigo, vocês. 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

do sarro lá, Brunão. Toca fogo na... 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

toca por. Porque Jesus está contigo. É para maravilhoso. Vamos lá. Toca fogo na seara do inimigo. Vocês, toca fogo. Jesus está contigo. Terminando.

0: mais que resista, pastor Kleber. Vamos receber o varão de Deus com palma para Jesus.
1: Aleluia. Queridos, hoje estamos completando já, nesta data de quarta-feira tão especial, estamos completando o 16º dia da campanha dos 21 dias de jejum e oração. Levante as mãos, já vamos orar para receber o pastor Wilson Siqueira, que está aqui. Mas eu quero perguntar, quem já pegou o formulário de oração para apresentar a sua família? Levante as mãos. Meu Pai da Glória, creio que umas 40 pessoas só. Quem está preparado para ser abençoado com a sua família? Levante as mãos para o altar, com muita autoridade. Levante-se, meu irmão, levante-se, minha irmã. Levante as mãos em direção do altar. Deus vai usar o seu servo para abençoar a nossa vida. Comece dando glória, glória a Deus. Poderoso Deus, maravilhoso Pai, em nome de Jesus Cristo, nós apresentamos, nós colocamos nas tuas mãos, Rei da Glória, ó Deus de poder, ó Deus de vitória, esta campanha, Senhor, dos 21 dias de intercessão, de jejum e de clamor. Nós apresentamos, ó Pai, a Ti, Rei Santo, aqueles que estão em casa, na transmissão, esperando o Teu milagre. Senhor, abre os Teus céus e venha usar a vida do pastor Wilson Siqueira para nos abençoar com a casa e a família, através da Tua palavra. Levante as mãos para cá. Como que nós recebemos o pastor? Com tristeza ou com alegria? Com aplauso forte para Jesus.
2: Louvado seja Deus. A paz do Senhor, amada igreja. Pode aplaudir o nome do Senhor, pode. Quero cumprimentar também os nossos internautas, os ouvintes da Rádio Deus e Amor, do programa Voz da Libertação. Sejam bem-vindos a este culto transmitido ao vivo aqui do Templo da Glória de Deus. Quanta gente bonita, hein? Meu Deus do céu, quanta gente bonita. Eu gostaria que você cumprimentasse essa pessoa que está do teu lado. Pega na mão desta pessoa do teu lado, aperta a mão dela e diga: que bom que você veio. Diga: que bom que você está aqui. É muito bom estar com os pastores, com os musicistas, com a membresia da igreja, com os obreiros, com os visitantes, com os frequentadores. Que Deus abençoe a todos. Nós estamos na quarta do grande mover de Deus. Vamos falar com Deus nesse instante? Vamos? Um instante de oração e nós já vamos meditar na palavra de Deus também. Feche os seus olhos. Eu asseguro você que Deus está neste lugar. Pode falar com Ele, porque Ele vai te ouvir. Pode falar com Ele, porque Ele está te escutando. Senhor Jesus, nesta tarde nós estamos à Sua presença. É muito bom estar aqui, Senhor. É muito bom estar na Tua casa. É muito bom estar com todos estes irmãos, adorando o Teu nome nesta tarde. Meu Deus, sabemos que isto aqui é graça, é misericórdia, é compaixão. Não tem nada de meritocracia aqui, Senhor. Não é nada porque a gente é bonzinho. Não, Senhor. Isso aqui é graça. Graça do Senhor manifesto para nos salvar, que é o Seu Filho, meu Deus. Ó Senhor, meu Deus, meu muito obrigado, Pai. Meu muito obrigado, Senhor, por tudo que o Senhor tem realizado e operado sobre a vida de todas estas pessoas que estão aqui neste lugar. Sabemos que a Sua bondade tem seguido as nossas vidas. Sabemos que a Sua misericórdia tem seguido as nossas vidas. Eu venho nesta tarde, meu Deus, apresentar estas vidas que estão aqui, presente no Templo da Glória de Deus, e aquelas que estão, meu Deus, nos acompanhando agora, através da rádio Deus é Amor, através das redes sociais, Senhor, alcança todas estas vidas agora, que estão apresentando, Senhor, as suas ansiedades, os seus problemas diante do Senhor. E o Senhor é poderoso para resolver. O Senhor é poderoso para resolver esta causa, para dar solução a esta causa, para curar esta enfermidade, para, meu Deus, restabelecer a união conjugal, para restabelecer a união na família. O Senhor é poderoso, meu Deus. Nós sabemos que o Senhor é poderoso para fazer grandes sinais e grandes maravilhas. Disto nós não temos dúvida. Mas queremos deixar claro uma coisa. Nós não estamos aqui, Senhor, apenas pelo milagre, não. Nós estamos aqui pela sua presença. Este povo está aqui porque sabe que o Senhor está aqui neste lugar. Esta igreja veio buscar a sua face. Esta igreja veio buscar a sua presença. Aleluia! Oricalabashurimiandalabaia. Oh, Espírito Santo. Oh, Espírito Santo. Venha trabalhar, Senhor, nas nossas fraquezas. Venha trabalhar nas nossas fragilidades. Aleluia! Porque nós reconhecemos que somos totalmente dependentes do Senhor. Somos totalmente dependentes da sua misericórdia, da sua graça, da sua compaixão, Senhor. Meu Deus, opera entre nós, porque isto servirá. E a nossa finalidade é que o seu nome venha a ser glorificado. Ó, meu Deus, o nosso intuito é que o seu nome seja exaltado. Então fique à vontade, meu Deus, para trabalhar entre nós e realizar a sua soberana vontade. Em nome de Jesus. Em nome de Jesus. Amém. E graças a Deus. Amém. Pode aplaudir, pode. Ainda em pé. É lógico. Aqueles que podem, né, ainda em pé, por gentileza, para nós meditarmos na palavra do Senhor. Quem trouxe a Bíblia, pegue a palavra de Deus. Quem não trouxe, nos acompanha na leitura, para que você possa se inteirar de tudo aquilo que Deus quer fazer e falar conosco nesta tarde. Abram a palavra do Senhor, a Bíblia Sagrada, em 2 Reis, capítulo de número 20, e no versículo de número 1. Capítulo de número 20, e o versículo de número 1, e nós vamos até o versículo de número 5. Tem glória a Deus aí? Tem? É bom estar com vocês, e é bom saber que o Senhor está conosco. Não só sabemos, nós estamos sentindo Ele aqui. Quem mais sente Ele aqui? A presença dele está conosco. Quem achou a passagem bíblica, diga glória a Deus. Leia o que diz assim a palavra do Senhor. Naqueles dias adoeceu Ezequias de morte. E o profeta Isaías, filho de Amós, veio a ele e lhe disse: assim diz o Senhor: ordena a tua casa, porque morrerás e não viverás. Então virou o rosto para a parede e orou ao Senhor, dizendo: ah, Senhor, se servirdes de te lembrar de que andei diante de ti em verdade e com o coração perfeito, e fiz o que era reto aos teus olhos. E chorou Ezequias muitíssimo. Sucedeu, pois, que não havendo Isaías ainda saído do meio do pátio, veio a ele a palavra do Senhor dizendo: volta e diz a Ezequias, chefe do meu povo, assim diz o Senhor Deus de Davi, teu pai: ouvi a tua oração e vi as tuas lágrimas, eis que eu te sararei, ao terceiro dia subirás à casa do Senhor. Amém? Curve a sua cabeça. Senhor Jesus, obrigado por esta palavra. Obrigado, meu Deus, por esta porção que o Senhor nos dá nesta tarde. Venha falar conosco, falar com a tua igreja, falar com os nossos ouvintes da rádio Deus é Amor, falar com os nossos internautas, falar conosco, ó Senhor, se necessário, nos confronta por intermédio desta palavra, porque uma vez que somos confrontados, isto faz com que gere reflexão, a gente consegue voltar um pouco atrás, ver aonde estamos errando, para seguirmos adiante, fazendo diferente, meu Deus. Pai, em nome do Senhor Jesus, que esta palavra produza o resultado pelo qual ela está sendo enviada e que o teu nome seja glorificado em o nome de Jesus. E vocês digam amém. Pode aplaudir o nome do Senhor. Se assentem. Glorificando o nome do Senhor. Eu quero falar nesta tarde, ministrar nesta tarde, subordinado ao tema: quando Deus age, o impossível se torna campo para o seu poder. Ezequias, um homem que recebeu o favor de Deus em um momento de crise. Quando nós lemos esta passagem bíblica, a gente vamos perceber algumas coisas pertinentes a Ezequias. É lógico que quando nós vemos, observamos o profeta entrando no palácio e entregando um recado vindo de Deus, logo a gente lança um julgamento que é de praxe de todos nós como seres humanos, julgar as pessoas que estão à nossa volta. Não muito longe, quando as pessoas adoecem à nossa volta, a gente já coloca ali um julgamento dizendo: é pecado, está doente por causa do pecado, pecou. E aqui a gente vai observar que o profeta vai até Ezequias e diz: escuta, ordena a sua casa, coloca a sua casa em ordem, porque certamente morrerás e não viverás. Contudo, a gente julga de que ele estava desconcertado, de que ele estava andando de maneira errada diante de Deus, e é por isso que o Senhor estava mandando ele consertar. Mas entenda, Deus estava dizendo a ele: ordena todas as coisas que você tem, deixa tudo em ordem, sua vida financeira, sua vida material, sua vida familiar, porque você não vai viver muito, eu vou te levar embora. É isso que Deus estava falando com ele. E a gente tem prova disto dentro do texto, do contexto, quando a gente olha para os versículos seguintes, no verso 2, vocês vão ver: então virou o rosto para a parede e orou ao Senhor, dizendo: Senhor, se lembra, se puderes lembrar, se lembra de que eu, dos meus caminhos, da minha vida, e que eu andei diante do Senhor. E para nós entendermos quem de fato é Ezequias, há necessidade de nós fazermos aqui um retrospecto, e eu convido vocês para lerem comigo, um pouquinho mais atrás, segundo a Reis, capítulo 18, e o versículo de número 1. Vamos lá, do primeiro adiante, para a gente entender quem era Ezequias. Olha só, e sucedeu que, ao terceiro ano de Oséias, filho de Elias, rei de Israel, começou a reinar Ezequias. Quem começou a reinar? Ezequias, filho de Acás, rei de Judá. Olha quantos anos ele tinha. Ele tinha 25 anos de idade quando começou a reinar. E ele reinou por 29 anos. E reinou em Jerusalém. E era o nome de sua mãe Abi, filha de Zacarias. E olha só o verso 3, o que vai completar dizendo. Olha quem era Ezequias. E fez o que era reto aos olhos do Senhor, conforme tudo o que fizera Davi, seu pai. Por isto que ele vira para a parede e ele ora dizendo: lembra-se, Senhor, que eu andei na tua presença, eu andei nos seus caminhos. O objetivo desta palavra hoje é mostrar que Deus continua ouvindo a oração, vendo as lágrimas e intervindo ao favor daqueles que colocam sua confiança nele. A mensagem não aponta para os méritos humanos, mas para a graça e o poder de Deus. Ezequias se vê em total dependência de Deus naquele momento. Ora, quem é aqui que consegue escapar da morte? Ninguém. Ezequias se vê em total dependência de Deus. E eu venho dizer nesta tarde que o que Deus requer de nós é que a gente despreze todas as nossas obras, tudo aquilo que a gente coloca em primeiro lugar, dizendo que é isto que nos sustenta, é aquilo que nos sustenta. Não, não é nada disto que nos sustenta, não é as nossas obras que nos sustenta, mas o que sustenta é a presença de Deus, e nós somos dependentes dele. Aleluia, aleluia. Há situações em que fazemos tudo o que está ao nosso alcance, e mesmo assim percebemos que precisamos de uma intervenção maior. É nesse momento que a fé nos lembra que Deus não está distante do ser humano e da dor humana. Ele ouve e pode agir. Ezequias está numa situação que somente Deus poderia intervir. E é por isso que ele coloca-se a clamar. O tema desta tarde é o grande mover de Deus. E quando falamos do agir de Deus, não estamos falando apenas de acontecimentos extraordinários. Estamos falando do Deus que entra na história das pessoas, sustenta o aflito, restaura vidas, perdoa os pecados e conduz o ser humano para perto dele. É deste Deus que nós estamos falando. de um Deus que não tem barreiras, que não tem limites, que não tem nada que possa o impossibilitar de agir pelas nossas vidas. Mas o que eu tenho que fazer, pastor? As minhas dificuldades estão me sufocando. O que você tem que fazer é orar e confiar, é clamar e confiar, é clamar e confiar, porque Deus está te escutando. Ezequias estava distante de uma notícia que parecia ser definitiva. Ele estava diante dessa notícia que parecia lhe ser definitiva. Mas a palavra que parecia ser o fim não foi a última palavra. Deus entrou naquela situação. Deus entrou naquela situação. Deus, ele tem o poder de reverter as coisas. Eu e você não temos este poder. A gente não consegue mudar o que a gente falou. A gente não consegue mudar o que a gente fez. Situações que são irreversíveis. Mas se acalme.

as situações, que pode reverter decretos, que pode reverter, aleluia, aquilo que foi decretado contra a sua vida. Levante a mão e comece a adorá-lo, porque ele está revertendo decretos hoje aqui, ele está revertendo situações hoje aqui. Se você acredita, levante a mão mais alto e adore o nome dele, porque ele é poderoso. Aleluia. A gente pergunta nesta tarde: o que Deus pode fazer quando uma pessoa coloca a sua causa diante dele? Essa é a nossa pergunta, e por que não dizer a grande pergunta desta tarde? Então nós vamos entender que Deus vê a situação que ninguém mais consegue resolver. Sabe aquela situação que ninguém consegue resolver? Pense nela agora. Lembra dela agora. Pastor, a situação que ninguém consegue resolver é a minha saúde. Pois é, pense nela agora. Pastor, a situação que ninguém consegue resolver é a situação da minha família, dos meus filhos. Já disseram que os meus filhos vão morrer nas drogas, vão morrer no crime. Já disseram que o meu esposo nunca vai servir a Deus, que é para me largar dele, que é para me largar da minha esposa, porque ela nunca vai. A minha situação é esta, pastor. Pois é, lembre-se desta situação agora. Eu quero dizer que você não achou nada favorável aqui nesta terra para solucionar esta situação, mas eu tenho uma notícia favorável: Deus resolve qualquer situação. Para Deus nada é impossível, não haverá nada impossível para Deus. Deus vê a situação que ninguém mais consegue resolver. Deus é especialista em resolver problemas. Vocês estão na casa de Deus, vocês servem a Deus. Aqui tem irmãos que estão há mais de 50 anos, há mais de 40 anos, há mais de 30 anos. Não muito longe, vocês já viram alguma coisa impossível para Deus? Não existe. O nosso Deus não perde batalha. O nosso Deus não retrocede diante de dificuldades. Eu e você temos vontades de retroceder, mas Deus não. Deus, ele avança sobre as dificuldades, porque todo o poder está na mão dele. Ezequias recebeu uma palavra difícil, é verdade. Imagina você receber uma notícia dessa. E Isaías não foi lá dizendo: olha, o fulano de tal disse para você, Ezequias, resolver a sua situação porque você vai morrer. Não, não foi o fulano de tal. Não foi o Beltrano. Não. O que era mais difícil para Ezequias, que quem mandou falar é poderoso para cumprir. Você está temendo o que o homem disse, você está temendo o que a mulher disse. Ei, não tema nada disso não, porque aquele que pode fazer ainda não falou. Aleluia. Com Ezequias foi diferente. É aquele que pode fazer, aquele que pode deliberar e executar, ele que mandou falar a Ezequias para consertar a casa, porque iria morrer. O choque foi muito grande.

imagina o choque. Ei, ei, ei, senhoras e senhores, é o próprio Deus falando que Ezequias iria morrer. A palavra que ele recebeu era difícil. Humanamente, a situação parecia encerrada. Mas Deus conhecia aquela realidade e enviou o profeta Isaías novamente com uma resposta. Sabe por quê? Porque Ezequias se dispôs a clamar pelo nome daquele que poderia reverter a situação. Eu começo a observar que às vezes a gente fica sem resposta, e não é porque Deus nos deixou sem resposta, é porque a gente procura respostas em lugares errados. Basta um probleminha para a gente começar a chorar nos ouvidos das pessoas que estão à nossa volta. Para a gente começar a reclamar da vida para o vizinho. Para a gente começar a reclamar da vida para a família. E diz uma coisa, o que, que o homem pode fazer por você? Você não está sem resposta até agora, porque você está falando aos ouvidos errado. Ezequias está nos ensinando, quer reclamar? Reclame no ouvido certo. Reclame no ouvido certo. Se você reclamar nos ouvidos de Deus, Deus vai te dar a resposta. Deus vai te responder. Aleluia, aleluia, aleluia. Deus manda Isaías voltar com outra resposta. 2 Reis, capítulo 20, verso 1. Naqueles dias adoeceu Ezequias mortalmente. O profeta Isaías, filho de Amós, veio a ele e lhe disse, assim diz o Senhor, põe em ordem a tua casa, porque morrerás e não viverás. Observe, a crise de Ezequias não passou desapercebida por Deus. Eu vou repetir, a crise de Ezequias não passou desapercebida por Deus. Talvez você, diante da situação, eu não sei qual é o momento que você está vivendo, qual é a circunstância que você está vivendo, eu não sei. E talvez você está dizendo, Deus me abandonou, Deus me esqueceu, olha a minha situação, olha a situação da minha família. Ei, o Senhor manda uma palavra nesta tarde, esta situação não está passando desapercebida diante de Deus. Deus está contemplando tudo, Deus está enxergando tudo. Deus contempla todas as coisas. Deus vê todas as coisas. A gente que é bobinho, a gente pensa que a gente se esconde de Deus. A gente até tapeia os outros às vezes com aparência de crente, porque o que a gente preza muito é a aparência. Se está de paletó e gravata, é um servo de Deus. Se está de saia grande, saia longa, bem vestida, é uma serva de Deus. Só que Deus não vê conforme a gente vê. Deus está vendo o que está escondido no nosso coração. E o que Deus quer mexer em nós não é na externa. O que Deus quer transformar em nós é lá dentro, aonde está escondido coisas que os homens não vê. Não existe nada que passe desapercebido diante de Deus.
Aleluia. O planeta é tão grande, cheio de pessoas, de seres humanos, mas eu te asseguro de uma coisa: Deus me vê e está te vendo no mesmo instante. Ele vê todos os seres humanos do planeta, Ele vê todas as situações no mesmo instante, Ele ouve todos os clamores no mesmo instante, Ele vê o que está acontecendo no mesmo instante. Você não está passando desapercebido diante de Deus. Deus está te contemplando, Deus está te vendo, Deus se importa com você. Aleluia! A crise de Ezequias não passou desapercebida diante de Deus. Deus sabia exatamente o que estava acontecendo. Deus sabe o que está acontecendo. Ei, ei, ei, ei. Deus sabe o que está acontecendo. Pega isso aqui. Deus sabe o que está acontecendo. Deus sabe o que está

Aleluia. Salmos de número 34, verso 15, vai dizer: os olhos do Senhor estão sobre os justos e os seus ouvidos atentos ao seu clamor. Os olhos do Senhor está sobre você, está sobre você, está sobre vocês, está sobre... Pega isso. Os olhos do Senhor está sobre esta igreja. Os olhos do Senhor está sobre vocês. Deixa eu ver quem recebe. Isto aqui é palavra. Isso aqui não é profetada, isso aqui é palavra. Os olhos do Senhor está sobre vocês. Talvez alguém tenha chegado hoje dizendo: ninguém sabe o que eu estou vivendo, ninguém sabe o que eu estou passando. Aleluia, é verdade, eu não sei. Talvez essa pessoa que está do teu lado também não saiba, nós não sabemos, mas eu te asseguro de uma coisa. Aleluia.

0: ninguém conhece, Deus está vendo, Deus está contemplando, Deus vai te responder. Aleluia! Você pode levantar as mãos e louvar o nome dele, glorificar o nome dele. Vai por segundos aqui, por segundos, por segundos, por segundos. Vai glorificando o nome dele, porque ele ouve, porque ele escuta, porque ele vê, porque ele responde, porque ele pode fazer, porque ele já está agindo.
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pecador diante de Deus. Ele orou, sua lágrima não substituiu a oração, sua lágrima acompanhou a sua oração. Há momento que a melhor coisa que podemos fazer não é explicar a nossa dor para as pessoas, mas é apresentar a nossa causa ao Senhor. Para quem você tem apresentado a sua causa? Para quem que você tem reclamado? Você vai reclamar para as pessoas ao invés de receber uma palavra? Pessoas vazias de Deus fazem isso. Ao invés de te dar uma palavra bíblica, eles vão usar palavras humanas para dizer: desista. Não, para com isso, desista, porque estão vazias de Deus. Agora, se você for reclamar para o próprio Deus, Deus vai responder o teu clamor e a tua lágrima. Deixa eu ver quem sente Deus te respondendo hoje aqui. Aleluia. Olha o que Paulo vai dizer à igreja de Filipos, aos irmãos da igreja de Filipenses. Paulo vai escrever no seu capítulo de número 4, nos versículos 6 e 7. Não estejais inquietos por coisa alguma, ante as vossas petições sejam em tudo conhecidas diante de Deus, pela

os vossos corações e os vossos sentimentos em Cristo Jesus. A oração não é um ritual vazio, é relacionamento com Deus, é dizer: Senhor, se eu não consigo, eu não consigo, mas eu sei que Tu podes, que Tu podes, que Tu podes. Quem sabe que Deus pode todas as coisas aqui? Quem sabe que Deus pode todas as coisas aqui? Quem tem fé que Deus pode todas as coisas, levante a mão. Então comece a receber galardão de Deus. Deus galardou aqueles que têm fé, aqueles que creem na sua existência. A fé agrada a Deus, e Deus galardou a todos aqueles que o buscam. Comece a ser galardoados por Deus aqui nesta tarde. Aleluia. Deus pode intervir em favor de uma pessoa. Qual é a intervenção de Deus que você precisa hoje? Só que mais do que a intervenção, Deus quer dar para você hoje a presença dEle. Talvez você venha aqui em busca de intervenção de Deus, em busca das mãos de Deus, em busca de milagres. É errado, pastor? Não, não é errado. Deus pode. Mas Deus quer dar mais do que as suas mãos. Deus quer dar mais do que a sua intervenção. Ele quer dar o quê, pastor? Ele quer dar a face dEle para você levar consigo hoje. Ele quer dar a presença dEle na sua vida. Ele quer entrar lá na tua casa contigo. Você permite, levante a mão e glorifica o nome dEle, porque a presença dEle quer te seguir por todos os dias da sua vida. Deus pode intervir em favor de uma pessoa. Segundo de Reis, capítulo 20, do verso 4 ao 5. E sucedeu que, não havendo Isaías saído do meio do pátio, veio a ele a palavra do Senhor, dizendo: volta, Isaías, volta e diz a Ezequias, chefe do meu povo, diz a ele, assim diz o Senhor, Deus de Davi, teu pai. Deus está dizendo a esta igreja hoje, assim diz Deus da tua salvação, eu ouvi a tua oração, ai, ai, ai, ai, ai, ai, ai, eu ouvi o teu clamor. Deixa eu ver quem clamou aqui. É a palavra que está te respondendo. Você nem precisa de revelação. Tem muita gente depois que vai embora é tristinho, porque às vezes o pastor não orou por revelação, não chamou na frente. Ei, você quer mais o que, meu filho? Olha a maior revelação sendo dada aqui. Deixa eu ver quem clamou, deixa eu ver. Olha a revelação de Deus. Assim diz o Senhor, Deus de Davi. Assim diz o Senhor, o Deus que fez os céus e a terra, eu ouvi a tua oração. Aleluia, eu ouvi a tua oração e vi as tuas lágrimas, eis que eu te sararei, e ao terceiro dia subirá a casa do Senhor. Ele mandará a ação.
Aleluia. Aleluia. Eu não posso dizer, eu determino. Eu não posso fazer nada disso. Mas é a palavra que está ordenando. Eu ouvi a tua oração. Levante a mão, levante a mão. Quem estava enfermo aqui, levante a mão. Levante a mão, quem chegou enfermo aqui. Eu estou debaixo desta autoridade do Espírito Santo. Ai, meu Deus do céu, os céus estão neste lugar. A presença de Jesus está aqui. Levante a mão, olha a palavra de cura para a tua vida. Você que chegou doente, desenganado da medicina, estava com uma causa na saúde. Levante a mão, assim diz o Senhor, eu ouvi a tua oração, eu vi as tuas lágrimas, eu te sararei, eu te sararei, eu te sararei. Só quem recebe, é a palavra que está ordenando, isso aqui é Bíblia, eu te sararei. Oh, oh, Espírito Santo, toca na igreja agora, renova a igreja agora por esta palavra. Oh, Espírito Santo, faz sinais e maravilhas agora por esta palavra, agora, agora, agora, agora, agora, agora. Aleluia. Oh, aleluia, a presença dele está aqui. Purai candorabahas. A presença dele está aqui. A presença da graça de Deus está aqui. O favor imerecido está aqui. Aleluia. Aleluia. Que palavra poderosa, ouvi a tua oração e vi as tuas lágrimas. Ouvi a tua oração e vi as tuas lágrimas. Eu ouvi a tua oração ali, ó. Eu ouvi a tua oração e vi as tuas lágrimas. Eu ouvi a tua oração e vi as tuas lágrimas aqui, ó. Eu ouvi a tua oração e vi

0: as tuas lágrimas. Aqui, ó, eu ouvi a tua oração e ouvi as tuas lágrimas. Eu ouvi a tua oração e vi as tuas lágrimas. Internautas, ouvintes da Rádio Deus e Amor, assim diz o Senhor: eu ouvi a tua oração e vi as tuas lágrimas.
1: Deus não apenas conhecia o problema, Deus respondeu o clamor. E Deus responde. E sabe por que Ele responde? Porque Ele não é um Deus morto, Ele é um Deus vivo. E sabe por que Ele responde? Porque Ele tem ouvidos e escuta, tem boca e fala, tem nariz e respira, tem pés e anda, tem mãos e apalpa. Ele está vivo e Ele está conosco, Ele está aqui neste lugar. E sabe por que Ele responde? Ou senão vejamos. Jeremias 33:3, Ele vai dizer: clama a mim e responder-te-ei e anunciar-te-ei coisas grandes e firmes que ainda não sabes. O agir de Deus pode acontecer de maneiras diferentes. Às vezes Ele muda a circunstância, outras vezes Ele fortalece a pessoa para atravessar a circunstância, e Ele também pode abrir uma porta, restaurar uma família, libertar alguém, trazer provisão, dar direção, ou simplesmente conceder uma paz que não poderia ser produzida pela circunstância. Deus sabe o que fazer, Deus sabe o que agir. Esses dias, em meu gabinete pastoral, lá em Campinas, eu recebi um jovem ainda, e ele disse: pastor, eu vim te pedir oração. E eu disse: por quê, meu filho? Ele disse: eu, acidentalmente, fazendo outros exames, os médicos descobriram que eu tenho um câncer no pâncreas. E está pegando todo o pâncreas. E eles me perguntaram: você não sente nada? Ele disse: não, não sinto. Os médicos disseram: incrível, porque esse tumor está esmagando a sua artéria. Ele já está quase do tamanho do órgão. E ele está sendo submetido a tratamentos. E eu disse a ele: filho, vem cá. Não deixe a sua fé cair. Não se desespere. A nossa vida é de etapas. A nossa vida é de etapas, mas não existe uma noite que dure para sempre. A Bíblia vai dizer: o choro pode durar uma noite, mas a alegria vem pelo amanhã. O sol vai nascer. Eu disse a ele: filho, olha aqui para mim. Confia em Deus. O que Deus quer que você faça agora é confiar nele. Deus, e eu disse, Deus tem duas maneiras de trabalhar. Tem muitas, muitas maneiras, mas eu quero colocar duas aqui simplesmente para você. Ele tem o poder de fazer esse câncer desaparecer do seu pâncreas, sumir. Ele tem o poder. Mas se isto não acontecer, Deus vai usar a medicina para te curar. Deus vai preparar os melhores médicos, os melhores profissionais, o anestesista, vai preparar todo mundo para te curar, para fazer a cirurgia. Tudo é Deus no controle. É isso, é confiar em Deus. Se eu tiver que ir para o médico, eu vou, mas eu vou confiando em Deus, que Deus está no controle da minha vida. É não deixar, como que se diz lá no interior, a peteca cair. Não deixe a peteca cair. A situação está ruim, não deixe a peteca cair. Deus está no controle. Deus está no controle. Ele vai te dar paz em meio à tribulação. Olha o que Salmos 46 vai dizer. Deus é o nosso refúgio e fortaleza. E Ele é o quê? Socorro bem presente na angústia. Se está angustiado, Deus está presente. Se tem angústia, Deus está presente. Deus está presente. Aleluia. Aleluia. E eu quero finalizar. Eu quero finalizar. Quando Deus age, a glória pertence a Ele. Ezequias, eu ouvi a tua oração. Eu vi as tuas lágrimas. Eu te sararei. Vou acrescentar mais 15 anos a sua existência, e tu se apresentará na minha casa ao terceiro dia. Sabe o que ele está dizendo? Você vai glorificar o meu nome. Você vai glorificar o meu nome. Levante a mão, levante a mão, levante a mão, levante a mão, levante a mão, levante a mão, levante a mão. Levante a mão, levante a mão. Levante a mão, levante a mão. Levante a mão. Você veio aqui para Deus falar contigo, não é? Pois é, a Bíblia, a palavra de Deus está falando contigo. Jesus disse que a enfermidade de Lázaro não era para a morte, mas era para a glória de Deus. Olha só, é tudo para a glória dele. Ele está dizendo aqui que você vai glorificar o nome dele. Pega isso aqui. Mas pastor, eu não sei o que fazer. Você vai glorificar o nome dele. Você vai aqui. Deus Aikandarabahaias. Você vai glorificar o nome dele. Deixa eu ver quem vai. Ei, está sofrendo, mas já no final você vai glorificar o nome dele. Quando Deus age, a glória é para Ele. Você não tem que dar glória ao homem. A gente idolatra muito o homem. Quem usa o homem é Deus, irmãos. Não é o homem que faz. O homem está sujeito a cair. O homem é miserável. O homem é pecador. O homem é falho. Tem muita gente que cai porque o homem cai. A pessoa que está seguindo ele cai também. E com isso, a gente fica escolhendo pessoas. Não, eu vou no culto daquele porque aquele entrega a revelação. Porque aquele, ele cura. O homem não cura nem ele. O que cura aqui nesse lugar é o que está presente todos os dias aqui. A Ele seja dado a glória. A Ele seja dado o louvor. Glorificado é o nome dEle. Olha o que salmista vai escrever em Salmos de número 11. Ou melhor, Salmos de número 115. E o verso 1, não a nós, Senhor, não a nós, mas ao teu nome glória,
0: por amor da tua benignidade e da tua verdade.
1: Ei! Ezequias recebe a resposta de Deus. Mas com tudo isso, nós aqui hoje, se Deus abrir a porta, glória a Deus. Se Ele restaurar, dê glória a Deus. Se Ele curar, dê glória a Deus. Se Ele sustentar você no meio da luta, dê glória a Deus. E se a resposta ainda não chegou ou não chegar, continue confiando e dando glória a Deus.
0: Fica em pé, por favor.
1: Deus te trouxe hoje aqui. É a mão de Deus que te trouxe. Para dizer, eu concluo aqui, que não existe nada que passe desapercebido diante dele. Ei, ei, ei, ei. Ele está de olho em você. Ele está de olho em você. Segundo, não existe nenhum clamor que fique sem resposta. Ele vai te responder. Se for hoje, amém. Se não for hoje, glória a Deus. Vai ser amanhã. Se não for amanhã, vai acontecer. Uma hora Ele vai responder. Terceiro, Ele já libera uma revelação da palavra sobre você. Ei, ouça isso de novo. E pegue, porque é para você. Eu ouvi a tua oração. Vi as tuas lágrimas. E te sararei. Quem pode dizer amém por esta palavra? Pode aplaudir, pode.

Eu quero chamar aqui à frente, neste momento, aproveitando que todos estão em pé. Isso colabora para ninguém se acanhar. Eu quero convidar aqueles que não receberam Jesus ou que se afastaram de Jesus, estejam à vontade. O momento é teu aqui na frente agora. Deus nunca te abandonou. Vem. Vem. Deus te conhece. Pode vir. Convite é teu agora. Aonde está você? Agora o tempo é teu. Você que nunca recebeu Jesus, nunca aceitou a Jesus, vive postergando. Amanhã eu vou, semana que vem eu vou. E o tempo vai passando e você nunca vem. O momento é teu agora. A graça de Deus está aqui para te transformar. Se você quer uma transformação, vem agora. Está em planto aqui, ó. Deus te conhece. Olha a lágrima. Deus te conhece. Eu sei que tem mais gente. Aqueles também que largaram a presença de Deus. Colocou desculpa em alguém e saiu da igreja. Ah, o pastor não me cumprimentou, não vou mais à igreja. Ah, aquele irmão me olhou com semblante fechado, não vou mais à igreja. Aquele lá falou de mim, eu não vou mais à igreja. E você acabou abandonando Jesus. Mas Jesus está aqui, dizendo: eu estou te chamando hoje. Eu quero te receber novamente. Se você quiser, corra para frente agora. Eu não vou ficar aqui insistindo, porque você sabe que a palavra falou contigo nesta tarde. O momento é teu agora. É momento de decisão, é momento de reflexão. Ezequias estava com a sua vida em dia diante de Deus. E Deus lhe disse: olha, você vai morrer. A única certeza que nós temos é que nós vamos morrer. É a única certeza. É a única certeza, pastor. A gente vai morrer. Hoje o Senhor me vê aqui. Um dia o Senhor não me verá mais. Porque a única certeza que tenho é que vou morrer. Só que a gente não coloca isso em lugar nenhum. E nem quer pensar. Você está se recordando disso porque eu estou falando agora. Mas eu duvido. Quem pensou nisso hoje? Ninguém. Que é um negócio, Levi, que a gente nem quer lembrar. Mas vai acontecer. Mas o que chama atenção é que isto não vem com antecedência para nós de 30 dias, de um dia sequer, de uma hora antes sequer. Não chega nenhuma mensagem no zap. Não chega nenhum e-mail dizendo: olha, chegou o teu dia, daqui 40 minutos você vai embora. Não! Simplesmente acontece. E para quando chegar esse dia, a gente tem que estar igual Ezequias, preparado. O Senhor está te chamando hoje aqui para você estar preparado. E o que é estar preparado, pastor? É ter recebido Jesus como o Senhor da sua vida. É ter declarado a Ele como o Senhor da sua vida. É ter o seu nome escrito por Ele no livro da vida. Que tal agora, hein? Que tal neste momento? Eu tenho vergonha, pastor. Você tem vergonha do quê? Corra para frente agora, entregar a sua vida. Corra para frente agora para se reconciliar. Corra para frente agora para garantir a sua vida eterna com Jesus. Aleluia.
Você sabe que você está aqui hoje porque Deus está te dando essa oportunidade. Já era para você ter morrido. Ai, meu Deus, mas as mãos do Senhor te livrou da morte para que você pudesse estar aqui hoje. Corra para frente, meu filho. Amanhã pode ser tarde demais. O momento é agora de você entregar a sua vida para Jesus. O momento é agora de você receber a verdadeira paz, a verdadeira felicidade, que é o Senhor Jesus Cristo. Tem mais alguém? Na casa, os nossos internautas, os nossos ouvintes da Rádio Deus e Amor, podem tomar essa decisão agora. Nós temos aqui no rodapé do vídeo, para quem nos acompanha pela internet, os nossos endereços eletrônicos, para vocês entrarem em contato agora. Vocês que nos acompanham pelo rádio, mande um e-mail para nós agora. Quero aceitar Jesus, @ipda.com.br. Quero aceitar a Jesus, @ipda.com.br. Ou então mande uma mensagem no WhatsApp. O número é 11 011, o DDD 950 94 46 45. 11 950 94 46 45. Você já vai ser atendido por um pastor. Temos três vidas aqui na frente. Vocês podem dar glória a Deus? Pode? Vocês que estão aqui na frente, tudo bem, minha irmã? Deus te conhece. Deus te conhece. Deus conhece vocês. Levante as mãos. Abra o coração diante de Deus. Diga com vontade: Senhor Jesus, nesta tarde estou te aceitando como meu Senhor, como meu Salvador. Diga: perdoa os meus pecados, perdoa as minhas falhas, eu confesso todos eles diante de ti. Diga: Senhor, me lava, me limpa com o teu sangue. Diga: Senhor Jesus, escreve o meu nome no livro da vida e sela com o teu sangue para o grande dia do arrebatamento. Diga: Senhor Jesus, coloca sobre mim agora o teu Espírito Santo para produzir em mim libertação e transformação. Diga: Senhor Jesus, faz uma obra na minha família. Amém. Parabéns. Sejam bem-vindos, viu? É um prazer tê-los aqui. Os irmãos vão receber vocês, vai marcar o nome de vocês para a gente estar acompanhando, tá bom? Quem vai orar por eles? Quem vai orar por eles? A igreja tem que estar orando pelos novos convertidos. Amém? Quem pode aplaudir Jesus por estas vidas? Glória a Deus. Aproveitando que vocês ainda estão em pé, eu quero convidar, fica mais fácil, né, para a gente fazer essa parte. Coloca a mão no bolso agora, pegue aí a carteira, ou se não tiver com dinheiro em espécie, vai pegar o cartão ou o celular para fazer um Pix agora para ajudar a igreja. Amém? Eu vou fazer o Pix. Daqui a pouquinho eu já faço meu Pix para ajudar a igreja. Você também agora pode fazer isto. Você vai pegar o melhor que você tem. Nós estamos continuando a adoração, porque o culto é completo. O culto, ele tem o momento da oração, o momento da palavra, o momento do louvor e o momento da oferta, que é a adoração a Deus. Pois a gente vai investir no reino de Deus, para o reino de Deus continuar crescendo. Então pegue o melhor que você tem. Deus nos deu o melhor, não deu? Que foi o seu filho para nos salvar? Pois é, nós vamos dar o nosso melhor também agora para ajudar. Nós temos contas de água, de luz. Vocês imaginem
a conta de água e de luz aqui da sede mundial. Esse mega templo que fica aberto dia e noite. O quanto que não vem de luz e de água, hein? Só por aí. Não precisa muito, só aí. E quem ajuda a custear isso? São vocês que têm ajudado com alegria. Agora, vem a grande pergunta. Se a igreja não estivesse aberta hoje, se esse culto não estivesse acontecendo, será que essas vidas aqui teriam vindo para Jesus? Não. Agora, se não pagar as despesas, fecha, não fecha? Não tem como fazer culto sem energia aqui, elétrica, sem a água, não tem como. A internet, obrigado Levi, rádio, enfim, vocês viram aqui. Agora imaginem nas casas, quantas vidas aceitaram Jesus através do programa de rádio e da live. E aí a Bíblia vai dizer assim, quem ganha alma, vai ficar bonito, todo mundo falando, quem ganha alma, então você é sábio. Por quê, pastor? Porque você tem ajudado a custear as despesas, a igreja está aberta, o rádio está no ar, a live está aí acontecendo, almas estão aceitando Jesus, e quem que está contribuindo para isso? Vocês. Então o Senhor tem um grande galardão para te dar naquele dia. O Senhor vai te recompensar, porque você ajudou almas serem conduzidas a Cristo. Amém? Cônscio disso, pegue o melhor agora então e fique em pé que nós vamos orar. Terminando aqui, eu vou fazer a minha doação, a minha oferta. Levante, levante, levante a sua oferta, levante o seu voto que você fez na quarta passada. Lembrando que os irmãos também vão passar os envelopes já para a próxima quarta-feira. Próxima quarta-feira, pastor Fabrício Beata aqui com vocês, ministrando a palavra de Deus. Nós temos também o CNPJ da igreja, para quem está na casa, ouvindo pelo rádio, pode fazer o Pix também. 43-208-040-1000-36. 43-208-040-1000-36. Pode fazer as suas doações, da onde você estiver agora, para ajudar a igreja. Deus é amor. Amém? Vamos ofertar, vamos. Com alegria, irmãos. Quem está alegre porque vai ajudar a obra de Deus. Então vamos a Senhor Jesus, meu muito obrigado, Pai, por essa oportunidade de ajudar a sua obra. Continua, Senhor, abençoando e multiplicando a vida de todas essas pessoas que estão aqui. Não deixa faltar nada. Multiplica, Senhor. Venha dar saúde, curas, repreendendo todo o mal. E que eles prosperem, biblicamente falando, na sua presença. Em nome de Jesus, multiplica no salário, multiplica lá na dispensa deles, no guarda-roupa, multiplica, Senhor, abrindo grandes portas, em nome de Jesus. E vocês digam, ah, sejam abençoados ofertando na obra de Deus. Multiplica, Senhor, multiplica o azeite da minha botija. Multiplica, Senhor, multiplica.

Amém! Deus abençoe todos que ajudaram, estão ajudando. Deus abençoe você pelo voto, pela oferta que você está dando. Olha, os irmãos estão passando aí os envelopes para vocês fazerem um propósito com Deus e trazer na próxima quarta-feira. Amém? Amém, irmãos? Fiquem em pé, nós vamos orar para Jesus visitar a saúde de vocês agora. O Espírito Santo de Deus, que não se engana, está me revelando aqui entre nós. Tem 34 pessoas aqui que vocês estão sentindo fortes dores. Preste atenção. Nessa parte da cabeça, mas aqui em cima, parece que, meu Deus do céu, tem um negócio ali pegando por dentro, na massa cefálica, dói demais a cabeça. Jesus está dando livramento para essas 34 pessoas aqui. Levante a mão e venha para frente. Jesus está curando uma enfermidade no teu cérebro hoje aqui. Aonde estão vocês? Levante as mãos e corram aqui para frente, que nós já vamos orar por vocês. Podem vir, podem vir. Levante as mãos e corra, porque Jesus está te dando saúde e está te livrando desta enfermidade. Vocês dão glória a Deus? Pode vir. Levante a mão e vem para frente. Jesus está te chamando. Jesus está te chamando para te curar. O Senhor me faz saber que aqui entre nós tem 19 pessoas aqui. Preste atenção. Que vocês têm uma causa insolúvel para os homens. Só isso que o Espírito Santo me diz. Mas o Senhor está dizendo: eu ouvi a tua oração, eu vi as tuas lágrimas. Corre para frente, levante a mão e venha. É impossível para os homens, mas para Ele não é. Para Ele não é. O Senhor está dizendo que vocês terão uma resposta e contarão aqui o que o Senhor está fazendo. Vocês podem dar glória a Deus? O Espírito Santo me faz saber que aqui entre nós, preste atenção, tem 28 pessoas aqui, preste atenção. Dessas 28 pessoas, 10 dessas 28 pessoas, vocês estão sentindo muitas dores internas, por dentro. Você não sabe se dói as costas, se a barriga, se... Você não sabe, é por dentro. O Senhor está dando um grande livramento. E 18 dessas 28 pessoas, vai levantando a mão e venha para frente. 18 dessas 28, o Senhor está me dizendo que está curando uma enfermidade. Olha, são irmãs. É no útero. Aonde estão vocês? Podem levantar as mãos e venha, porque Jesus é médico dos médicos. Jesus é médico dos médicos, é doutor por excelência, e Ele te dá saúde hoje aqui. Quem dá glória a Deus? Quem dá glória a Deus? O Senhor está curando duas pessoas aqui, preste atenção.

Mas uma queda muito grande de cabelo, e vocês pediram misericórdia a Deus, ele já está aqui na frente, o Senhor está fortalecendo. A senhora crê? Parou essa queda aqui agora. Quem dá glória a Deus? Amém? O Senhor está me dizendo que aqui entre nós tem 6 pessoas aqui, preste atenção, que vocês estão aguardando uma resposta, e o Senhor está dizendo: eu estou no controle, eu estou no controle, você vai receber esta resposta. Vai levantando a mão e vai recebendo o milagre de Deus. Aleluia! Quem dá glória a Deus? Tem 3 pessoas aqui que vocês fizeram um pedido para Deus, vocês escreveram esse pedido e colocaram dentro da Bíblia. O Senhor está dizendo: eu vi o teu pedido. Você não contou nada para ninguém, mas o Deus que enxerga todas as coisas contemplou. E está dizendo: eu vou salvar. Aleluia, vai levantando a mão. O Senhor vai salvar a sua família. Quem dá glória a Deus? Vamos clamar a Deus. Os pastores vão colocar as mãos sobre vocês. O Senhor está visitando vocês aqui. Senhor, e a minha família, Senhor, que eu vim aqui, eu preciso que o Senhor visite. O Senhor está te vendo e já está vendo o seu pedido, ouvindo o seu pedido aqui agora. Recebe, minha irmã, onde está? O Senhor está visitando a sua família, vai em paz para casa. O Senhor está dizendo: eu estou no controle. Aleluia, haverá bonança dentro da tua casa. Quem dá glória a Deus? Vamos clamar a Deus, vamos clamar. Senhor Jesus, neste momento, nós estamos mais uma vez em teu nome, Senhor, nesta oração, repreendendo todo o mal, repreendendo toda a enfermidade, repreendendo toda a doença, repreendendo agora, Senhor, em nome de Jesus, todo o mal, toda a enfermidade, nós mandamos embora agora, nós mandamos sair agora no nome de Jesus. Não é no nosso nome, é no nome de Jesus. Todo mal, toda a enfermidade, toda a doença, seja repreendido agora pelo poder do nome de Jesus. Pelo poder do nome de Jesus. O nome sobre todo nome, Senhor. Repreenda a enfermidade neste organismo. Repreenda a enfermidade, Senhor, neste corpo. Seja esta enfermidade interna ou externa, seja repreendido agora todo mal. Saia, saia, saia, sai no nome de Jesus, sai, sai no nome de Jesus, sai, sai no nome de Jesus, sai, sai no nome de Jesus, sai. Toda dor, todo mal-estar, todo espírito de enfermidade, todo mal, toda feitiçaria, toda obra mandada, todo mal enviado, sai, sai, sai, sai, saia em nome de Jesus Cristo, saia no nome do Senhor Jesus Cristo, saia no nome do Senhor Jesus Cristo, saia no nome de Jesus Cristo, todo mal, sai, sai, sai, sai, sai, sai lá da casa. Sai lá do meio da família. Sai lá do pensamento daquela pessoa. Sai lá daquele hospital aonde está essa pessoa internada. Sai, sai, sai, sai, sai, sai, sai, sai, sai, sai desta cabeça, Satanás. Sai desse estômago. Sai desses nervos. Sai desses ossos, sai desta visão, sai desta audição, saia desta fala, sai, sai, sai, sai, em nome de Jesus, em nome de Jesus. Amém?

0: Sejam curados. Sejam curados aqui agora. Você pode procurar a enfermidade que estava no teu corpo. Em nome de Jesus, você pode procurar a doença que estava aí e já não está mais. Jesus te dá saúde. Jesus está te curando hoje aqui. Você que não conseguia abaixar, mexer-se, o Senhor te dá saúde. Que Deus abençoe. Que Deus abençoe. Quero passar para o pastor Kleber, que vai dar os avisos, que vai fazer as partes finais com vocês aqui. E continue orando pela diretoria. Amém? Quem tem orado pela diretoria mundial? Diretoria deliberativa e executiva, ore por nós, ore para Deus nos dar a grande vitória. Amém? Recebam o pastor Kleber, meu muito obrigado. Que Deus continue abençoando vocês.
1: Pastor, nós vamos ouvir aqui. Olha, preste atenção, nós já vamos fazer a oração da fé. Mas enquanto isso, você precisa entender o que é o mover de Deus. Quem está sentindo Deus se movendo? Você está duvidando? Pastor Douglas, vamos ouvir as pessoas já. Aplauso bem forte para Jesus.
2: Deus está em nosso meio operando nessa tarde. Seu nome, minha irmã?
3: Luísa Leôncio.
2: Irmã Luísa, o que foi que aconteceu? Como a senhora chegou aqui na Igreja Deus de Amor nessa tarde?
3: Eu todos os dias amanheço com muita dor de cabeça.
2: Todos os dias com muita dor de cabeça? Chegou a procurar a medicina?
3: Não, eu ia procurar um neuro, mas eu ainda não cheguei a procurar, não. E procurar Jesus, né?
2: Veio nos médicos dos médicos. O que foi que aconteceu, minha irmã?
3: Graças a Deus, agora estou curado, em nome de Jesus.
2: Chegou aqui com fortes dores de cabeça, mas depois da oração, as dores de cabeça foram embora.
3: Sumiu.
2: Está curada por Jesus.
3: Curado.
2: Quem te curou, minha irmã?
3: Jesus, somente.
1: As pessoas aqui. Deus, através desta palavra, eu recebi o meu milagre. Quem se apoderou do milagre de Deus através da palavra? Já pode buscar. Esta hérnia que estava no umbigo foi embora. Esta paralisia nas pernas já foi embora. E nós já vamos ouvir. Só que antes de ouvir, preste atenção, já vai, calma. Eu quero comunicar a vocês a oração que nós vamos realizar para Deus alcançar a toda a nossa igreja. Quem crê que Deus responde o jejum e a oração desta igreja? Amanhã à tarde, presbítero Davi Miranda Filho estará aqui pregando a palavra de Deus. E isso, nós vamos estar aqui com ele também. E você vai trazer alguém para Deus socorrer. Na sexta-feira pela manhã, presbítero Rivair, à tarde eu estou com vocês. À noite, pastor Douglas, a obra não para. E hoje à noite, daqui a pouquinho, presbítero Alain, a igreja com ele. Por quê? A obra é de todos e para todos. Quem entendeu, diga glória a Deus. Diga comigo, Senhor Jesus. Ah não, minha irmã, mas assim sentadinho não, Deus me livre, Deus me livre. Eu vi aqui o pastor suado, ministrando, Deus abençoando, e você lá no banco assim, não, aí não, levanta a mão e diga, sai desânimo, sai preguiça, não, aí papai não tem como alcançar, sai pra lá. Isso aí é seta do diabo. Ó, depois desta oração, a unção com azeite e os pastores já estarão ali para ouvir o testemunho que se apresentará. Atenção, no domingo pela manhã, o workshop e também a campanha dos três domingos, Pai, Filho e Espírito Santo, aqui na sede mundial. Oremos a Deus e já o Ivan Luiz vai cantar, porque nós vamos entregar com louvor esta quarta-feira. Quero recordar aos irmãos aí do Duque de Caxias, aí estado do Rio de Janeiro, prepare-se, Deus tem a vitória para vocês. Levante as mãos, diga comigo, meu Deus, eu creio na grande resposta e a vitória que o Senhor já preparou. Você viu aquele senhor chorando aqui? Ele disse, pastor, eu ia tirar a minha vida. 10 anos de sofrimento, mas eu fui alcançado e ministrado. Deus vai te alcançar. Comece dando glória, glória a Deus. Soberano Deus, levante o tom da tua voz, com autoridade, com vontade, com fé daqueles que vieram para receber a vitória. Pai Santo, eu apresento nas tuas mãos a vida da nossa diretoria, a vida da presidente mundial, a vida da vice-presidente, do presbítero Davi Neto, a vida do pastor Lorival, de todos os pastores, do pastor Wilson que esteve aqui pregando, Pai, de todos os demais pastores que estão com ele compondo a mesa da diretoria executiva, Senhor. Apresentamos, Pai de amor, aqueles que estarão viajando, aqueles que estarão levando a tua palavra, Senhor.
4: Diz a Bíblia em Romanos 10, 17: a fé vem pelo ouvir a palavra de Deus.
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0: ouvintes, aceite a paz de nosso Senhor e Salvador Jesus Cristo. Deus abençoe a vida de todos vocês que estão aí ligadinhos no programa Voz da Libertação. Este programa, você sabe, tem como órgão oficial da Igreja Pentecostal Deus e Amor, que tem o seu fundador, o nosso saudoso missionário Davi Miranda. Na presidência, na direção geral, está a cargo da serva de Deus, a nossa irmã Ereni Miranda. O Templo da Glória de Deus está localizado na Avenida do Estado, 4568, Liberdade, São Paulo, capital. E a nossa sede estadual das Igrejas Deus e Amor, aqui no Rio de Janeiro, está localizada na Rua Senador Pompeu, no número 27. Lembrando que temos cultos aqui diariamente, no horário das 7, 9, 11, 13 às 15 e também no horário das 19 horas.
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0: Já quero até agradecer vocês por permitir a nossa voz chegar dentro do seu lar. Eu não tenho dúvida, ouvinte, que onde chega esta programação, chega a bênção de Deus também na sua vida. Não desligue o seu rádio, porque daqui a pouco eu estarei orando por você e orando pela sua família.
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0: Ouvintes, Deus abençoe a sua vida, Deus abençoe a sua casa, toda a sua querida e amada família. Passando aqui para lembrar a todos vocês que amanhã, quinta-feira, o culto da Fundação Reviver. Que bênção, hein? Quando nós falamos de cultos da Fundação Reviver e Associação Reviver Help, Deus é Amor. São cultos voltados, claro, à pregação da palavra. Deus tem utilizado a equipe da Fundação Reviver, a nossa irmã Vânia, juntamente com a sua equipe, todas as quintas-feiras aqui na nossa Igreja Deus e Amor, a minha esposa também, a nossa irmã Sueli Santos. É uma equipe, ouvinte, estão atuando aí com amor, com muito carinho, pregando a palavra de Deus e também socorrendo famílias necessitadas. Então você não pode perder. 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E você não vai ficar de fora, você não vai deixar de participar. Além de você vir ouvir a palavra de Deus, receber a oração, ser abençoado, você vai trazer também, pelo menos, um quilo de alimento não perecível. Você que tem roupas aí em bom estado, tem calçados, vamos lá, meus irmãos, vamos ajudar famílias carentes, famílias necessitadas. Cada pessoa ajudando, um traz o arroz, outro o feijão, outro traz o óleo, outro traz o açúcar, e enfim, são vários itens. Nós vamos conseguir continuar montando cestas básicas para atender muitas famílias que precisam da nossa ajuda. É amanhã, quinta-feira, no horário das 9 da manhã às 15 e também no horário das 19 horas. Anote o endereço para você estar conosco. 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
7: 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Então o desespero bateu, mas como nós confiamos num Deus vivo e poderoso e que nesses momentos não desampara ninguém, eu fui ao santuário de oração, ali na nossa Igreja Pentecostal Deus e Amor Sede 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E, irmãos, para a honra e glória do Senhor, né, porque tudo é para a honra dEle, tudo que acontece é para louvor e adoração do nome do nosso Deus. Só se passaram 15 dias após eu fazer esse voto com o Senhor ali no santuário de oração, eu recebi um telefonema de uma pessoa muito querida me oferecendo um emprego. E foi para mim gratificante, apesar de eu ainda estar enlutada, né? Eu aceitei prontamente e após um mês da perda do meu esposo, eu já comecei a trabalhar no ambiente que eu ajudo, né, as pessoas em situação vulnerável, na parte assistencial, e para mim foi uma bênção, está sendo uma bênção. E eu agradeço a Jesus, agradeço a Igreja Pentecostal Deus e Amor, e agradeço a Fundação Reviver, porque, como eu sempre digo, fez um voto com o Senhor de ajudar as obras assistenciais da Igreja Pentecostal Deus e Amor. Nós estamos plantando e com certeza colheremos. Eu agradeço ao Senhor Jesus. E você que está passando por alguma dificuldade, creia que o nosso Deus é o Deus provedor. Deus abençoe.
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0: Atenção, povo do Rio de Janeiro, atenção, povo do interior do estado, está chegando 19 de setembro, no horário das 14 horas. Você não pode ficar de fora. Eu quero pedir a todos neste momento, marque esta data, coloque aí na sua agenda, para você não ficar de fora. 14 de setembro vai ser sábado, no horário das 14 horas, aquele evento das mulheres de fé, sexto encontro de mulheres de fé aqui do estado do Rio de Janeiro. Atenção, mulheres de fé de todas as regiões, de todas as estaduais, setoriais, centrais, regionais, de cada igreja local. Atenção, mulheres evangélicas, independente da sua denominação, do seu credo religioso, este evento é para você. Vai ser um evento que vai marcar a sua vida. Haverá pregação da palavra, muita adoração, palestras edificantes para a sua vida. Vai estar conosco nesta data, pregando a palavra de Deus, a nossa irmã Regiane Tinonin.
18: Não importa o que você faz, dê o seu melhor. Não importa o que você faz, mulher de Deus, dê o seu melhor. Aleluia. Dê o seu melhor a Ele, dê o seu melhor, dê o seu melhor. Tá na luta, tá na dificuldade, tá na perseguição. Continue dando o seu melhor. Deus vai honrar a sua vida. Deus vai honrar a sua casa. Continue dando o seu melhor. Deus está está dizendo a mulheres aqui, continue dando o seu melhor, ainda que você não esteja vendo nada. Mardoqueu estava lá na porta, sentado. Aquela conspiração foi aniquilada. Rainha Esté ficou sabendo, a conspiração foi aniquilada. Só que, meus amados, a Bíblia vai dizer que tinha um homem por nome de Amã, que trabalhava com o rei, se sentia, achava que era o tal. Bom é Deus. Diga, bom é Deus. Ele se sentia o tal, achava que era o melhor. Ele passava todo dia à porta do palácio. Ele queria que as pessoas batessem continência para ele. A Bíblia vai dizer que Amã não se dobrava, Mardoqueu não se dobrava. Ele passava por Mardoqueu na porta do palácio e Mardoqueu não dava honras àquele homem, porque toda honra, toda glória tem que ser dada a Deus. Dê honra a ele nesta noite, dê glória a ele nesta noite, aleluia. Aí a rainha Esther, quando ficou sabendo, ela manda dizer a Mardoqueu: Mardoqueu, faz 30 dias que o rei não me chama. Porque naquela época a rainha não podia se apresentar ao rei sem ser chamada. Se ela fosse ao rei sem ser chamada, ela poderia morrer. Mas como Deus peleja pelos seus fiéis. Deus está pelejando por mulheres aqui. Deus está pelejando por mulheres fiéis aqui, trabalhadoras da obra de Deus. Deus está trabalhando pela sua casa, Deus está trabalhando pela sua família. Haverá recompensa de Deus. Tem recompensa de Deus, tem recompensa de Deus.
0: Deus vai falar com todas vocês na tarde deste sábado. Deus vai utilizar uma vez mais a vida da nossa irmã Regiane Tinoni. Ela vai deixar o solo paulista para estar conosco aqui em solo carioca, sendo canal de bênçãos de Deus para a nossa vida. Haverá muita adoração. As mulheres de fé aqui do estado estarão adorando a majestade santa.

Vai ser uma tarde de adoração, uma tarde de palavra, uma tarde do poder de Deus. Nós teremos palestrantes no decorrer deste evento. Vai ser um evento marcante. Deus vai edificar a sua vida. Teremos aí a presença de Deus notória conosco. E olha o tema deste evento: Raízes Profundas. Este tema está baseado em Jeremias 17, no versículo 7 e 8. Raízes Profundas. Deus vai falar com você na tarde deste dia 19. Venham participar conosco. Rua Senador Pompeu, número 27, aqui no centro do Rio de Janeiro.

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2: Olha, ouvintes, eu quero fazer um comunicado muito importante a todos vocês que sempre estão conosco aqui na Vigília dos Remidos. Eu quero informar que neste mês de setembro, a nossa Vigília dos Remidos será realizada no dia 25 de setembro. Devido ao evento de Mulheres de Fé, uma semana antes, nós estaremos realizando a vigília no dia 25. Eu quero que você anote essa data, deixa aí agendado, para você não perder essa vigília. Eu tenho certeza, ouvinte, vai ser uma vigília da presença de Deus. O céu será aberto e a glória de Deus, ela vai descer. Marque esta data, 25 de setembro, a partir das 23 horas, nós estaremos realizando a nossa Vigília dos Remidos. Muito breve, estarei divulgando para vocês o preletor desta vigília e toda a organização. Não fique de fora, 25 de setembro, a partir das 23 horas, Vigília dos Remidos.
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2: Deus abençoe ouvintes do programa Voz da Libertação. Neste momento, eu quero orar por você que é o mantenedor deste programa no ar. Você que tem contribuído, abrido seu coração e estendido as mãos, nós vamos orar agora por vocês. Eu vou citar alguns nomes aqui e na sequência nós estaremos orando por você. Ailton da Silva, Albertina Assunção, Ana Ribeiro, Angel de Souza, Antônio Batalha, Antônio Rebonato, Antônio Soares, Beatriz Mesquita, Benedito Pereira, Bruno Souza, Carlos Alberto, Carlos Eduardo, Clóvis Mota, Daniela Rangel, Deusete Cunha, Deusineia Rosa, Delson, Devaíris Cordeiro, Edmilson Pereira, Edmilson Souza, Edson da Conceição, Eulina Silva, Fabrício Dávila, Farley de Souza, Francisco, Francisco Marques, Gabriele Freitas, Graça Maria, Heleno João e Evanir Cordeiro. Nós estaremos agora orando, pedindo a Deus para continuar abençoando a sua vida.
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2: Senhor meu Deus e meu Pai, no nome do Senhor Jesus Cristo, mais uma vez, ó Deus, nós estamos aqui diante da Tua presença apresentando todos esses nomes. São pessoas, Senhor, quem sabe todas as semanas, quem sabe de 15 dias, ou uma vez por mês, tem contribuído, tem ajudado na manutenção do programa Voz da Libertação. Nós sabemos, meu Deus, que a cada minuto esta rádio está no ar. Ó Deus, o valor é muito alto, mas, Senhor, o preço maior foi pago pelo Senhor na cruz do Calvário, que foi derramar o seu próprio sangue pelo resgate da humanidade. E nós estamos investindo, Senhor, nesta programação em prol da salvação de almas. E essas pessoas que têm contribuído, têm ajudado, são pessoas que entenderam a urgência da salvação de almas. Porque este programa é uma ferramenta poderosa que o Senhor entregou para a Igreja Deus e Amor ganhar almas para o Teu reino. E é por isso que nós apresentamos ao Senhor os contribuintes, ó Deus, do programa Voz da Libertação, porque são pessoas, meu Deus, que amam missões. São pessoas que têm contribuído com amor e alegria, porque, ó Deus, além de ouvir esta programação nos seus lares, elas estão contribuindo para que vidas sejam alcançadas pela Tua Palavra através desta programação. Ó Deus querido, Deus poderoso, alcança mesmo agora este ouvinte, Senhor, abençoando, prosperando, quanto mais esta pessoa contribuir, mantendo esta programação no ar. Eu sei que o Senhor já está estendendo as mãos e multiplicando, meu Deus. Está dando em dobro na vida desta pessoa agora que tem ajudado. Que a bênção do Senhor permaneça sobre esta vida, sobre esta casa e sobre toda esta família, no nome de Jesus. Tenha certeza, ouvintes, que Deus já abençoou a sua vida, Deus já abençoou a sua casa e a sua querida e amada família. Continue sempre abrindo o seu coração, estendendo as mãos e ajudando este programa a continuar falando do amor de Deus. Deus abençoe. Estarei sempre aqui orando por todos vocês.

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2: No Rio de Janeiro são 17 horas com 36 minutinhos. Eu sou seu irmão em Cristo, o presbítero José Ribeiro. Que Deus abençoe, amados e diretos ouvintes. Estamos de volta com esta programação, programa Voz da Libertação. E Deus abençoando a sua vida com toda certeza. Maravilha de Deus, nosso Pai. Está conosco também o nosso irmão, presbítero Abraão Davi, ali da Ilha do Governador. A paz do Jesus, pastor Abraão.
3: A paz de nosso Senhor e Salvador Jesus Cristo, o presbítero José Ribeiro, a paz do Senhor Jesus, amada membresia, este que tem o prazer de falar com todos vocês, é o seu irmão em Cristo, presbítero Abraão Davi.
2: E modulando o botão em sonoro em Limeira, nosso irmão pastor Denis, que Deus abençoe na paz do Senhor e Salvador Jesus Cristo. Amada audiência, hoje quarta-feira de bênção, quarta-feira da vitória, é a quarta-feira de prosperidade de Deus, quarta-feira de portas abertas, também tem o subtema, né? Multiplicação. Olha, tem sido uma bênção tremenda, pessoas contando a vitória, aquilo que Deus tem feito e está fazendo para a glória e honra do santo nome do Senhor. Você que não veio, olha, eu aconselharia você a estar conosco logo mais, às 19 horas, você está recebendo a tua bênção e a tua vitória no nome de Jesus. Rua Senador Pompeu, número 27, é o endereço da bênção, é o endereço da vitória. Você que está chegando agora do seu trabalho, né? Já tomou aquele banho, está tomando aquele café juntamente com a família. Olha, junta aí, reúne todo mundo aí, vem aí, ó, no seu carro, receber a bênção de Deus todo junto e voltar para casa abençoado na presença de Deus. Olha, é algo tremendo o que Deus está fazendo nessa campanha. Vem receber as bênçãos do Senhor, porque Deus, Ele quer operar em sua vida. E falando nisso, nós vamos agora acompanhar aquilo que Deus tem feito nessas campanhas. São algo tremendo que Deus tem feito para a glória e honra do santo nome do Senhor. Vamos agora ouvir o que Deus está fazendo.

0: Irmã, qual é o seu nome?
1: Cristina Santos.
0: Irmã Cristina, o que é que aconteceu?
1: Pastor, eu voltei para essa campanha. O meu filho trabalha nessa empresa de intercâmbio. Estava tudo travado. Os amigos dele estavam conseguindo vender e ele não estava conseguindo vender nada desde o início do ano. Eu voltei para a campanha, já tem acho que um mês e pouco que eu voltei. E ele, mãe, tá todo mundo vendendo e eu não tô vendendo nada, tá tudo travado, travado para mim e para ele. Eu sou corretora de imóvel e ele é corretor de intercâmbios, né? Aí eu falei, meu filho, eu voltei para a campanha, eu tô pegando os votos, Deus vai honrar. Falei para ele, antes do final do ano, Deus vai te honrar. Ele trabalha de segunda a sábado, domingo, pastor. Ligou 6 clientes para ele e falou, Mateus, vai para o escritório que a gente vai para aí fechar os intercâmbios que você passou para a gente. E assim, no domingo, que ele não trabalha, ele estava em casa, ele teve que trocar de roupa, ir para a empresa e ele fechou 6 intercâmbios de uma vez só, para a honra
0: As
1: e
0: portas
1: glória
0: se abriram
1: do Senhor nessa campanha. Tá aqui.
0: As portas foram abertas.
1: Abriu, eu falei para ele, eu falei, glória a Deus, eu tenho que dar esse testemunho porque é muito forte.
0: É forte, minha irmã.
1: Eu falei, é muito forte, meu filho. Todo mundo, ele falou, todo mundo no escritório, ele fechou mais que todo mundo de novo, bateu a meta. E eu falei para ele, antes do final do ano, você vai fechar 10 de intercâmbio para honra e glória do meu
0: Esse
1: Deus.
0: Esse é o Deus da campanha das portas
1: Deus,
0: abertas.
1: Você vai fechar e o diabo foi envergonhado na vida do meu filho naquele lugar.
0: Deus te abençoe, seu testemunho é forte. Dai glória a Deus com ela, glorifica o nome de Jesus.
2: Amado audiência, olha aí o que Deus está fazendo nesta campanha, campanha maravilhosa que Deus revelou ao pastor Antônio e está em prosseguimento. Você que não veio, olha, eu convido você a vir estar conosco, porque Deus ele tem grandes coisas a fazer na sua vida, na sua casa, na sua família. Você vai estar contando a bênção e a vitória com toda certeza, porque o nosso Deus é o grande interessado, e por isso que ele está falando contigo neste momento. Esses depoimentos de fé já é um convite da parte de Deus para você, meu irmão, minha irmã, você que está acompanhando aí neste exato momento. Vem estar conosco logo mais às 19 horas. Nós vamos estar aí recebendo essa bênção, essa vitória das mãos do Senhor, nosso Deus e Pai. Nós vamos agora acompanhar mais bênção, mais vitória, aquilo que Deus tem realizado para a glória e honra do seu santo nome.
0: Irmã, qual é o seu nome?
3: Oi, meu nome é Ana.
0: A irmã veio de onde?
3: De Ilha do Governador.
0: O que é que aconteceu, irmã?
3: Irmão, eu estava 7 anos desempregada e nada dava certo para mim. Eu sempre tentava ir fazer entrevista e não conseguia entrar na porta. Aí uma irmã falou assim, irmã, faz uma campanha e um jejum, isso é casca de demônio. Aí eu vim fazer e consegui.
0: Espera aí, 7 anos desempregado.
3: Isso.
0: Veio para a campanha fazendo propósito com Deus.
3: Isso, em
0: e
3: jejum.
0: A porta se abriu.
3: Primeiro abriu 3 portas, aí o chefe me reprovou nas 3. Eu falei até pro irmão aqui que eu fiquei triste que eu não consegui entrar na porta. Aí a última porta que se abriu, a chefe falou assim, olha, a menina tá de licença. Amanhã eu te dou a resposta. Aí eu recebi a resposta que ela ia voltar. Aí eu fiquei triste, chorei a noite toda e falei para Jesus que eu ia desistir, que eu estava perdendo minhas forças, não tinha mais força. Que 7 anos desempregada. Aí quando foi 2 dias depois da notícia negativa que ela me deu, ela falou assim, a moça foi embora, não vai ficar. Aí me contratou, vou começar segunda-feira.
0: Porta aberta.
3: Foi.
0: Dai glória a Deus com ela. Glorifica o nome do Senhor.
2: Que maravilha, o que Deus tem feito, o que Deus tem realizado, é algo que fica aí marcado, né, para a gente estar aí testificando e glorificando o santo nome do Senhor, nosso Deus e Pai. Pastor Abraão, quantas pessoas neste momento estão aí nos acompanhando, pai de família, né, que está aí, e muitas vezes, Senhor, abre a porta para mim, Senhor, também, até me fazendo voto, né, com Deus, para Deus abrir essa porta para ele, e ele está inquieto, porque muitas vezes não é fácil ter um pai de família, ele está olhando aí, e as portas fechadas, ele está buscando e nada, mas se ele vier nessa noite, com certeza Jesus garante, não garante, ô pastor Abraão?
4: Com certeza, presbítero José Ribeiro, o Espírito Santo de Deus, ele garante as portas abertas na sua vida. Quem sabe existe algum ouvinte que está agora a ouvir esta programação, que está se identificando com este testemunho que nós acabamos de ouvir. Está, quem sabe, há 7, 10, 15, quem sabe 20 anos numa peleja travada com as portas fechadas, mas eu tenho a plena convicção que o Espírito Santo de Deus vai escancarar as portas na sua vida. E o endereço da bênção é este que você está ouvindo. É Rua Senador Pompeu, número 27. Eu tenho certeza que um milagre o Senhor vai operar na sua vida. Não dê lugar ao desespero, não dê ouvidos às vozes do derrotismo que falam para que você não prossiga, não vá adiante, que não tem jeito. Deus tem solução para o teu problema. O endereço é muito fácil. É Rua Senador Pompeu, número 27, o endereço da porta aberta.
2: É verdade, amado ouvinte, você não pode perder, com toda certeza, o nosso Deus, ele quer te honrar você com essa porta aberta. Quantos neste momento que está aí, meu Deus, já correu de um lado, já correu por outro e não consegue. Olha, sabe por quê? Porque você ainda não compareceu nesse endereço que foi citado para você. E eu cito para você com muito prazer, para que você venha estar conosco, porque Deus, ele quer operar na sua vida, entregar para você essa porta. Onde você, quem sabe, pessoa que está nos ouvindo neste momento, pastor Abraão, que quem sabe até a mesma a empresa mandou ele embora, e Deus, ele é poderoso para fazer ele retornar nessa empresa mesmo, porque Deus, ele é dono de tudo, ele é poderoso para fazer isso aí.
4: Com certeza, Deus, ele é especialista em reverter as situações, em mudar os diagnósticos. E conforme o nosso irmão em Cristo, presbítero José Ribeiro, estava falando, Deus tem poder de reabrir esta porta, ou quem sabe, uma porta maior do que essa que você estava, né? Talvez nós ficamos aí, muitas das vezes, né, nos lamentando pelas portas que se fecharam, pelas oportunidades que não deram certo, mas nós nos esquecemos que o Senhor tem poder de fazer muito mais daquilo que pensamos e daquilo que imaginamos, não é verdade?
2: É verdade. Rua Senador Pompeu, número 27, o endereço de você receber a tua bênção, a tua vitória, a porta aberta, a prosperidade de Deus, é multiplicação, o Senhor quer entregar para você. Quantas pessoas, às vezes, neste momento, devido aí à situação que está ocorrendo, pastor Abraão, e tem falado, Senhor, tem feito até voto com Deus, Senhor, me dá uma promoção aí, Senhor, porque a coisa está, né, tá difícil, entendeu? E aí o quê? Deus está ouvindo essa oração, Deus está vendo e Deus vai ampliar essa porta e ele vai poder ter aí um ganho excelente.
4: Com certeza, Deus, ele conhece a situação de chamado irmão ouvinte, que está, né, quem sabe até em completo desespero, quem sabe estamos falando agora, amado presbítero José Ribeiro, com chefes de família, né, que tem ali, né, os seus filhos, a sua esposa, e o coração muitas vezes fica angustiado, porque as necessidades vão se acumulando, as responsabilidades do lar, né, vão batendo a porta, e este chefe, este líder de família se vê acuado, se vê desesperado, sem ter uma solução. E talvez nós estamos falando com pessoas que estão fazendo a sua parte, né, estão, né, lutando, estão levantando cedo, estão indo para a batalha, mas estão vendo as portas fechadas e fica muitas vezes pensando

0: coisas estão fechadas, parece que o céu se encontra de bronze, mas o Espírito Santo de Deus te convida para esta noite, a partir das 19 horas, Deus tem uma resposta para você aqui neste lugar, e eu tenho certeza que as portas, elas não vão se abrir não, elas vão se escancarar na sua vida para a honra e glória do Senhor Jesus.
1: É verdade, amado ouvinte, olha só, você vai estar recebendo a palavra do coração de Deus para o teu coração. Com toda certeza, Deus vai estar usando o nosso irmão presbítero, é Abraão Davi, que vai estar ministrando a palavra do Senhor, nosso Deus. Deus vai estar usando ele nas suas santas mãos, porque Deus é maior interessado e você vai ser aí abençoado por Deus, nosso Pai. Falarem aí, o pastor Abraão está pregando, nós vamos agora acompanhar como Deus usa o pastor Abraão na sua santa palavra.
2: Porque é importante não extinguir o Espírito, porque o Espírito Santo opera livremente em sua vida, guiando-o, consolando-o e o capacitando para viver uma vida plena e impactante em Cristo. Você sabe por que você vence as tribulações? Você sabe por que você vence as lutas? Você sabe por que você tem força, mesmo diante as pancadas das lutas e das guerras do dia a dia? Não é porque você é bom, não. Não é porque você é forte por você mesmo, não. Não é a tua credencial, não. Não é o teu cargo, não. Não, não, não. É o Espírito de Deus que está na sua vida. O Espírito Santo te capacita. O Espírito Santo te guia. O Espírito Santo te consola. O Espírito Santo te alegra. O Espírito Santo te sustenta. E é pelo Espírito Santo de Deus que você pode dizer: graças a Deus, eu sou mais do que vencedor. E é esse Espírito que me capacita para que eu possa, pelo poder de Deus, destruir as fortalezas do mal. Paulo escreve: olha, vocês precisam se regozijar sempre. Vocês precisam orar sem cessar. Vocês precisam aprender que precisam dar graças em todas as situações. Vocês não podem desprezar as profecias. Vocês não podem apagar o fogo do Espírito. E vocês precisam se afastar da aparência do mal. Ah, joga a mão para o céu aqui nessa tarde, porque o Espírito Santo está falando com alguém aqui nesta hora. Ei, em meio a esta perseguição, em meio a esta tribulação, em meio a esta provação, em meio a este levante, em meio a essa acusação, ei, você não vai retroceder, você não vai ficar com a cabeça baixa, esmorecida.

0: e regozijando sempre no Senhor. Só quem crê, só quem crê, joga a mão para o céu e dá glória a Deus.
1: É, que maravilha, que bênção, com certeza Deus vai estar utilizando o nosso irmão presbítero Abraão, que vai estar ministrando essa palavra gloriosa, e Deus vai estar falando ao coração de pessoas que vai estar aí recebendo essa palavra, com certeza. Deus vai estar impactando vidas, porque Ele é o grande interessado, e com certeza você vai estar recebendo a tua bênção, a tua vitória. Logo mais, às 19 horas, está tudo preparado, Jesus está falando contigo para que você possa estar conosco recebendo essa grande bênção, essa grande vitória. Campanha de prosperidade, campanha de portas abertas, e tem o subtema multiplicação. E por falar em multiplicação, nós vamos agora acompanhar a pessoa testificando do que Deus multiplicou na sua vida.

0: Aí passou 2 dias, eu ganhei 3 mil reais.
1: Fez um voto de 100, o 100 virou 3 mil. Houve multiplicação de Deus na sua vida.
0: Foi.
1: Cadê o glória para Jesus? Aleluia.
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3: É maravilha de Deus, nosso Pai, com certeza o nosso Deus. Ele já está com tudo preparado para poder estar entregando para você. Você que está nos acompanhando neste momento, quem sabe você está aí já planejando, vou chegar lá, porque eu tenho certeza que Deus vai abençoar. Com certeza, Ele vai estar te abençoando, porque Ele é o grande interessado em abençoar aquela pessoa que aproxima dEle com o coração voltado ao Senhor. Deus, Ele se agrada de tal maneira que Ele vai derramar bênçãos tremendas sobre a sua vida, com toda certeza. Deus vai estar utilizando o nosso irmão Presbítero Barão, que vai estar aí ministrando esta palavra, e Deus vai estar impactando a tua vida, o teu coração, e você vai estar recebendo essa grande bênção, essa grande vitória. Não é assim, pastor Abraão?
4: É verdade, presbítero José Ribeiro, ouvintes, daqui a pouquinho, a partir das 19 horas, né, estará iniciando o culto desta noite, e você é o nosso convidado de honra, o nosso convidado especial para estar aqui conosco, ouvindo esta palavra. Eu mesmo, presbítero Abraão Davi, estarei pregando a palavra de Deus e orando pelas divinas revelações do Espírito Santo. Você não pode ficar de fora, não fique no vale da indecisão, você que já chegou do seu trabalho, você que está aí, né, ouvindo esta programação, e pode estar aqui conosco, em nome do Senhor Jesus Cristo, tome a decisão que vai fazer a diferença na sua vida. O endereço da bênção é muito fácil, é Rua Senador Pompeu, número 27. Deus tem um milagre para você.
3: É maravilha do nosso Deus, não perca. Rua Senador Pompeu, número 27, o endereço da bênção, o endereço da vitória. Receba a bênção de Deus. Vamos neste momento nos preparar para entrar na presença de Deus em oração. Música.

0: Já deu glória para Jesus.
1: Bênção completa, pastor Antônio, aqui no meio da igreja. A nossa irmã fez um voto de 100 reais e ela não tinha nem o dinheiro para cumprir o voto. Mas quando ela pegou o voto, Deus preparou 3 mil reais para ela, para a glória de Deus.
0: Irmã, qual é o seu nome?
2: Sônia.
0: Conta para nós o que aconteceu.
2: Eu peguei o voto de 100 reais. Falei, será que eu vou ter esse dinheiro, vou me conseguir? Peguei o voto.

0: prepare seu coração. Deus vai falar em oração.
1: Poderoso Deus e eterno Pai Celestial, Pai de nosso Senhor e Salvador Jesus Cristo, em Tua presença neste momento de oração, Senhor, agradecemos ao Senhor pelo dia chamado hoje. Te pedimos perdão, Senhor, pelos nossos muitos pecados. Ah, Senhor, entregamos a Ti, Senhor, todas as nossas angústias, as nossas aflições, conforme diz a Tua palavra, Senhor, para nós lançarmos aos Teus pés todas as nossas ansiedades, inquietações, porque o Senhor tem cuidado de nós. Espírito de Deus, Espírito da verdade, adentra a este lar, a este coração aflito, Senhor, este ouvinte que está agora, quem sabe, com lágrimas em seus olhos, Senhor, achando que já chegou ao fim, meu Deus, desta história, mas o Senhor tem poder, Pai, de mudar este cativeiro. O Senhor tem poder, meu Deus, de trazer a solução, Senhor, à vida desta pessoa. Se revela, Senhor, a esta pessoa, Pai, para que ela entenda, para que ela veja, para que ela compreenda, Senhor, que o Teu amor é grande, que a Tua resposta é certa. Ah, Senhor, fica conosco, Pai, fique também com este ouvinte, Senhor, e que ele possa sentir o bálsamo do Senhor por meio desta oração. E é isso, Senhor, que já lhe pedimos e já te agradecemos.
2: Maravilha do nosso Deus! Olha aí, amado ouvinte, não perca, vem estar conosco. Venha porque o Senhor quer abençoar a sua vida. E logo mais, 19 horas, Deus abençoando a sua vida. Vem estar conosco e Deus te abençoará. Nós vamos ficando por aqui, porque já chegamos, né, ao finalzinho da nossa programação. E você não desliga o seu rádio, não. Fica ligadinho aí, porque você vai estar acompanhando a oração diretamente do Santuário de Oração, ali da nossa sede mundial, a sede onde está ali o santuário, né? E tem um homem de Deus para estar já orando em teu favor e você sendo abençoado por Deus nosso Pai. Se despede de você neste momento, seus irmãos em Cristo,
1: presbítero Abraão Davi,
2: e também o presbítero Zé Ribeiro, e também o nosso irmão pastor Denis, modulando os botões sonoros. Que Deus abençoe, amados ouvintes. Nós vamos agora à identificação das emissoras. Não desligue o seu radão, fica aí, que Deus vai estar falando contigo. Lembrando que essa programação tem a direção geral da nossa irmã Irene Miranda. Deus abençoe, Rio de Janeiro, Deus abençoe, Brasil. 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

0: a tua boa e poderosa mão, estenda a tua mão para curar, estenda a tua mão, Senhor, para libertar, estenda a tua mão, Senhor, para trazer alegria. Sim, meu Pai, quantas pessoas precisando de alegria, precisando de saúde, precisando, meu Pai, de paz para o seu coração, precisando, meu Pai, da bênção do Senhor. A tua palavra diz, Pai, que a bênção do Senhor, ela nos enriquece e ela não acrescenta dores. Oh, meu Pai querido, oh, meu Deus amado, meu Deus maravilhoso, estenda a tua mão, Senhor, estenda a tua mão e arranque agora toda a malignidade, estenda a tua mão e arranque agora toda a opressão, toda a depressão, toda a ansiedade, toda a síndrome do pânico. Estenda a tua mão, Senhor, e traga paz a este coração tão aflito e tão necessitado. Senhor, meu Deus, eu quero orar por aquelas pessoas que estão, ó, meu Pai, que estão na UTI, na CTI, no quarto do hospital. Meu Deus, quantas pessoas que estão no quarto do hospital orando juntamente comigo, quantas pessoas que estão no quarto do hospital esperando por um milagre, por uma bênção, pela cura, pela libertação, pela solução do problema. Senhor, meu Deus, repreende agora toda obra maligna, repreende agora, Senhor, toda opressão, toda depressão, toda ansiedade, toda síndrome do pânico. Senhor, repreende agora, meu Pai, tudo aquilo que não vem de Ti. Ó, meu Deus, meu Pai Todo-Poderoso, que este ouvinte, que esta ouvinte possa ser tocada pelo Senhor, que este ouvinte possa ser tocado pelo Deus Espírito Santo. Senhor, venha fortalecer os meus irmãos, venha fortalecer as minhas irmãs, venha dar, Senhor, a saúde, a paz, a alegria, a comunhão, venha dar, Senhor, a bênção que esta pessoa tanto necessita. Senhor, meu Pai, olha para aquele que nesta tarde está passando por um momento tão difícil. Senhor, eu sei que tem alguém passando por um momento financeiro difícil, uma luta tão grande, uma dificuldade tão grande, meu Pai, e esta pessoa não sabe para onde correr, não sabe como agir, não sabe como resolver esta situação. Mas o Senhor, o Senhor é poderoso, o Senhor é maravilhoso, o Senhor dá vitória ao teu povo, o Senhor não desampara, não abandona aqueles que buscam a tua face. Meu Deus e meu Pai, estenda a tua mão para curar, estenda a tua mão para libertar, estenda a tua mão, Senhor, para arrancar agora toda a opressão, toda a depressão, toda a ansiedade, meu Deus, toda a síndrome do pânico, Senhor, tudo aquilo que não te agrada, Senhor, que caia por terra agora em nome de Jesus Cristo. Senhor, eu te apresento os cultos marcados e programados para o dia de hoje, Senhor, em todas as nossas igrejas, em todas as nossas congregações. Senhor, usa cada pastor, usa cada presbítero, cada diácono, Senhor, cada cooperador, cada evangelista, cada levita que vai adorar e exaltar o teu santo nome. Senhor, meu Deus e meu Pai, aqueles que estão pedindo perdão dos seus pecados. Ah, meu Deus, quantas pessoas estão colocando diante do Senhor agora a sua vida e dizendo: Senhor, me perdoa, Senhor, me purifica, Senhor, me lava, Senhor, me dá vitória. Oh, meu Pai querido, meu Pai maravilhoso, estenda a tua mão, Pai, estenda a tua mão e arranque agora todo mal, arranque agora toda a perturbação, toda a depressão, toda a ansiedade, toda a síndrome do pânico. Senhor, tudo aquilo que não provém de Ti, Pai, que seja tocado, que esta pessoa seja tocada e abençoada pelo Teu poder, tocada e abençoada pela Tua graça, tocada e abençoada pela unção do Teu Espírito. Oh, meu Pai querido, que o Teu Espírito venha sobre esta casa, venha sobre esta família, que o Teu Espírito venha e se derrame para cada coração e cada vida. Pai de amor, Pai de bondade, Pai de misericórdia, eu coloco nas Tuas mãos também, Senhor, todos aqueles que ao redor da terra proclamam a Tua santa palavra. Senhor, aqueles que nos ouvem Ó, meu Pai, aqueles que nos acompanham, aqueles que pregam o Teu Evangelho, Senhor, ajuda, Senhor, orienta, Senhor, dá vitória. Meu Deus, todos aqueles que pregam a Tua Palavra, Pai, que eles sejam tocados e abençoados pelo Senhor. Meu Deus querido, guarda, Senhor, as nossas crianças. Eu apresento, Senhor, as crianças, os filhos dos Teus filhos. Ó, meu Deus, quantos filhos que já estão estão caminhando para o caminho das drogas, para o caminho da criminalidade. Quantas crianças, meu Pai, que estão caminhando para o caminho das coisas erradas. Senhor, meu Deus e meu Pai, não deixa perecer o Teu filho, não deixa perecer a Tua filha, não deixa perecer, meu Pai, este moço que está, Senhor, neste caminho tão errado. Meu Deus, eu Te apresento também aqueles que estudam. Senhor, abre o entendimento deles, ó Pai, para que eles possam aprender, ó Deus, tenha misericórdia, tenha compaixão, tenha piedade. Senhor, meu Deus, meu Pai querido, batiza este irmão, Senhor, que está buscando batismo com o Teu Espírito Santo, esta irmã, meu Pai, que está buscando batismo com o Espírito Santo. Senhor, meu Deus, esta pessoa que está passando uma dificuldade tão grande, uma luta tão grande, uma prova tão grande, Senhor, nós colocamos ela nas Tuas mãos, nós colocamos os obreiros nas Tuas mãos, Pai, eu Te apresento os obreiros, eu Te apresento, Senhor, a diretoria deliberativa e executiva da Igreja Pentecostal Deus e Amor. Eu Te apresento, Senhor, a nossa presidente, a irmã Ereni Miranda. Senhor, guarda, Senhor, protege, livra ela de todo mal. Eu Te apresento, Senhor, a nossa irmã Débora, o pastor Lourival de Almeida, o presbítero Davi Miranda Neto. Senhor, toda a diretoria deliberativa, toda a diretoria executiva. Senhor, meu Deus e meu Pai, eu Te apresento também, Senhor, aqueles meus irmãos que estão no campo, fazendo a Tua obra, aquelas minhas irmãs, ó Pai, que estão no campo levando a Tua palavra. Quantos estão levando, Senhor, a palavra do Evangelho, a palavra da salvação? Quantos estão levando, Senhor, a palavra que transforma vidas? E eu sei, ó Pai, que o Senhor é o Deus que transforma vidas. Senhor, visita agora este homem, visita agora esta mulher, visita agora este pai, esta mãe, este jovem, esta criança. Senhor, eu Te apresento este obreiro, meu Deus, que faz a Tua vontade, que prega o Teu Evangelho, mas tem passado tanta luta, tanta prova, e muitas vezes, Pai, ele pensa em parar, ele pensa em desistir, porque a luta é muito grande, a prova é muito grande, Senhor, e ele pensa em parar, porém a Tua palavra diz, ó Pai, que aquele que pôs a mão no arado não pode voltar atrás. Meu Deus, esse meu irmão não vai voltar atrás. Esta minha irmã, Senhor, não vai parar, não vai deixar de congregar. Meu Deus e meu Pai, esta pessoa que deixou de congregar, Senhor, por causa da luta, por causa do problema, por causa da dificuldade. Ah, meu Pai, que nesta noite ela seja tocada e impactada pelo Senhor. Que nesta noite, meu Pai, ela entenda a necessidade de voltar à Tua casa para Te adorar, de voltar à Tua casa para glorificar e exaltar o Teu santo nome. Senhor, meu Deus, toca agora em cada lar, em cada família, em cada irmão, em cada irmã, em cada jovem, em cada criança, meu Deus, em cada obreiro e obreira da Tua seara. Senhor, eu quero Te apresentar esta mãe, meu Pai, esta mãe que chora porque o filho está nas drogas, esta mãe que chora porque a filha está na criminalidade, este pai, esta mãe que choram, ah, meu Deus, porque o filho está dando tanto trabalho. Senhor, liberta este moço, liberta esta moça, liberta este jovem, liberta esta criança. Meu Deus, o Senhor é poderoso para libertar, Pai, e nós sabemos que quando o Senhor opera, ninguém pode impedir. Aleluia! Louvado seja o Teu santo e bendito nome, Pai. Abençoa também, Senhor, aqueles que estão desempregados. Oh, meu Pai, quantas pessoas desempregadas, quantas pessoas que agora estão orando, dizendo, Senhor, abre uma porta para mim, abre uma porta para minha casa, para minha família. Senhor, abre uma porta para o Teu servo, abre uma porta para a Tua serva. Senhor, esta pessoa que agora está fazendo um voto com o Senhor, esta pessoa que está fazendo um voto para que o Senhor dê vitória para ele, dá vitória, Senhor, dá vitória no âmbito espiritual, no âmbito financeiro, no âmbito material. Senhor, dá vitória, Pai, porque esta pessoa vai contar o seu testemunho. Esta pessoa, meu Pai, vai honrar ao Senhor, e o Senhor honra aqueles que te honram. Meu Deus, a tua palavra diz que o justo viverá da fé. Então, Senhor, acrescenta agora a nossa fé, acrescenta a fé deste irmão, desta irmã, deste jovem, desta criança. Ah, meu Deus, acrescenta a fé deste obreiro e desta obreira. Senhor, meu Deus, esta pessoa que está pedindo agora uma intervenção do Senhor, uma intervenção na vida financeira. Oh, meu Deus, eu sei que esta pessoa está passando uma dificuldade tão grande, uma luta tão grande, que ela não sabe mais de onde tirar o recurso. Meu Deus, traga o recurso. Meu Deus, traga o suprimento. Senhor, traga a bênção, a vitória, o milagre para esta casa e para esta família. Ó, meu Deus, ó, meu Pai Todo-Poderoso, Senhor, nós não temos palavras para chegar diante de Ti, meu Pai, mas nós abrimos o nosso coração para dizer obrigado pelo Teu amor, obrigado pela Tua misericórdia, obrigado porque até aqui o Senhor tem estado conosco, obrigado porque o Senhor não nos desampara, o Senhor não nos abandona, o Senhor é o nosso rochedo, o Senhor é a nossa fortaleza, o Senhor é a nossa torre forte, e é no Senhor que nós confiamos. Meu Deus e meu Pai, fica com a Tua igreja, fica com os nossos internautas, fica com os nossos ouvintes. Senhor, meu Deus e meu Pai, prepara-nos para aquele dia tão glorioso. Oh, meu Pai, nós não queremos ficar aqui, Senhor, nós queremos subir com o Senhor. A Tua palavra diz que o Senhor vem para levar um povo especial, um povo zeloso, um povo de boas obras, um povo que não se contamina com o mundo. E, meu Pai, nós estamos vendo, Senhor, quantas pessoas que deixaram de lado a pregação do Teu Evangelho, deixaram de lado a comunhão, deixaram de lado, Senhor, ó, meu Deus, o estar com o Senhor. E eu sei, ó Pai, que o Senhor vem levar um povo especial. Então, meu Pai, ajuda o Teu filho, ajuda a Tua filha, orienta o Teu servo, meu Pai, orienta a Tua serva, para que o Teu nome seja exaltado e glorificado, para que nós possamos glorificar o Teu nome por tudo que és, por tudo que o Senhor fez e vai e fará em nossa vida, em nosso meio e em nossa família. Pai, eu quero Te pedir também, Senhor, uma bênção especial em favor de todas aquelas pessoas que ajudam a manter a Tua obra. Senhor, os dizimistas, os ofertantes, meu Deus, aqueles que ajudam a igreja pentecostal, Deus e amor, aqueles que ajudam este programa a permanecer no ar, meu Deus e meu Pai, eu quero Te pedir também, Senhor, uma bênção em favor de todos aqueles, ó Deus, que de uma forma ou de outra ajudam a Fundação Reviver, ajudam a Associação Reviver Help, Deus é Amor, meu Deus, aqueles que ajudam o braço assistencial, a obra social da nossa igreja, Senhor, meu Deus e meu Pai, aqueles que têm sido assistidos através da obra social, meu Pai, que eles se rendam a Ti, Senhor. Eu sei que muitos deles ainda não conhecem ao Senhor, ainda não tiveram intimidade com o Senhor, ainda não conhecem o Deus Todo-Poderoso, o Deus Criador dos céus e da terra, o Deus que faz milagres, o Deus que opera, o Deus que opera maravilhas. Pai, opera no meio do Teu povo, opera no meio da Tua igreja. Senhor, guarda os Teus escolhidos, guarda, Senhor, a Tua herança. Senhor, meu Deus, de acordo com a autoridade que o Senhor me dá, eu quero agora, Pai, repreender toda dor. Eu sei que tem alguém me ouvindo que está sentindo dores, mas agora, em nome de Jesus Cristo, toda dor que está no útero, toda dor que está na bexiga, toda dor que está no ovário, toda dor que está na garganta, Senhor, nas pernas, toda dor que está no braço, em qualquer parte do corpo, eu repreendo agora, pelo poder do sangue de Jesus Cristo. Saia toda dor desta mulher, saia toda dor deste homem. Senhor, meu Deus e meu Pai, coloca o Teu anjo, Senhor, na porta deste lar, para que haja proteção. Ah, meu Deus, quantas pessoas estão precisando, Pai, da proteção do Senhor, estão precisando da intervenção do Senhor na sua casa, na sua família, estão precisando da intervenção do Senhor em alguma área. Meu Deus, toca agora nesta vida, toca agora neste coração, nesta família. Senhor, meu Deus e meu Pai, eu te agradeço por todas as bênçãos recebidas, eu te agradeço, Senhor, por todos os milagres que o Senhor tem me dado, que o Senhor tem dado à minha família, que o Senhor tem dado aos meus, meu Pai. Ah, meu Pai, eu quero te agradecer também, porque o Senhor é o nosso pastor e nada nos faltará. Eu quero te agradecer, meu Pai, porque o Senhor não desampara aquele que busca a tua face, aquele que busca a tua seara. Meu Deus, abençoe a tua igreja, abençoe os teus filhos, abençoe os teus obreiros, abençoe, Senhor, aqueles que fazem a tua obra. Senhor, meu Deus e meu Pai, eu quero te pedir uma bênção especial em favor daqueles que nos abençoam também, daqueles que oram por nós, daqueles, ó Pai, que de uma forma ou de outra abençoam as nossas vidas. Senhor, guarda, Senhor, protege, Senhor, livra eles de todo mal, Pai, para louvor e honra da tua glória. Senhor, aqueles que nesta oportunidade estão buscando uma bênção do Senhor, estão buscando um milagre do Senhor, meu Pai, conceda-lhes a bênção, conceda-lhes o milagre, conceda-lhes a vitória, para louvor e glória do teu santo nome. Senhor, eu não posso me esquecer, ó Pai, da nossa nação. Oh, meu Deus, tenha misericórdia do nosso país, Pai. Oh, Senhor, visita esta nação, Pai. Meu Pai, eu oro pelos governantes desta nação. Oh, meu Deus, nós temos visto tanta corrupção. Senhor, coloca, Senhor, temor no coração destes homens, para que tenhamos, ó Pai, uma nação abençoada pelo Senhor. Meu Deus e meu Pai, eu quero te apresentar aqueles que foram, Senhor, foram tocados pelos maremotos, pelos terremotos, pelos furacões, Senhor, pelas enchentes. Meu Deus e meu Pai, nós temos visto que a terra tem clamado, a natureza tem chorado, meu Pai, a natureza tem gritado, porque o homem, com o seu pecado, tem feito tantas coisas erradas. Meu Deus, tenha misericórdia, Senhor, daqueles que estão desabrigados, Senhor, aqueles países aonde há guerra. Meu Deus, quantas pessoas que perderam seus bens materiais, outros, meu Pai, perderam os seus entes queridos. Meu Deus, consola agora cada coração, conforta cada coração, conforta cada vida. Senhor, eu apresento as autoridades federais, as autoridades estaduais, as autoridades municipais, eu te apresento, Senhor, as autoridades eclesiásticas, as autoridades civis, as autoridades militares, as autoridades aposentadas. Meu Deus, cada um deles, ó Pai, precisa da tua misericórdia, precisa do teu amor, precisam da tua bondade. Senhor, meu Deus e meu Pai, eu quero te apresentar também, Senhor, aqueles que trabalham na tua casa, aqueles que fazem a tua obra. Senhor, meu Deus, todos aqueles que direta ou indiretamente trabalham para que a tua obra cresça, para que a tua obra seja sustentada, para que a tua obra, meu Pai, possa continuar e para que possamos continuar levando a tua santa palavra. Senhor, abençoe esta noite, abençoe este povo, abençoe a tua igreja, guarda os teus escolhidos, Senhor, guarda a tua herança, guarda, Senhor, porque tu és a nossa esperança. Oh, meu Pai, nós cremos no teu poder, nós cremos que o Senhor é o nosso socorro, bem presente na hora da angústia. Nós cremos que o Senhor não desampara aqueles que te buscam. Nós cremos, ó Pai, que ainda que andemos pelo vale da sombra da morte, o Senhor está conosco. Meu Pai querido, meu Pai maravilhoso, eu oro pela tua igreja na face da terra. Senhor, independente da placa denominacional, aonde estiver alguém orando agora, aonde estiver alguém clamando agora, que a tua bênção, que a tua paz, que o teu amor, que a tua misericórdia esteja em cada vida, em cada coração, e que este povo possa glorificar e exaltar o teu santo e bendito nome. Pai de amor, eu creio no teu poder, eu creio na tua graça, eu creio, Senhor, na unção do teu Espírito, eu creio que o Senhor vai derramar o teu Espírito Santo, porque a tua palavra diz, Pai, que nos últimos dias o Senhor derramaria da tua bênção. Ah, derramaria do teu Espírito sobre toda a carne. Senhor, derrama agora o teu Espírito sobre esta mulher, sobre este homem. Derrama o teu Espírito sobre este jovem. Senhor, meu Deus e meu Pai, esta pessoa que está buscando os dons espirituais, dons de maravilha, dons de sabedoria, dons de discernir os espíritos, dom da profecia, dom da verdade, dom da ciência, dom de interpretar, dom da variedade de línguas. Ah, meu Deus, é o dom da fé, também os dons de curar, ó Pai. Derrama os dons espirituais. Nós sabemos, ó Pai, que os dons espirituais são para o fortalecimento da tua igreja. Os dons espirituais, ó Pai, não são para são para a edificação da tua igreja, mas não são para exaltar o homem, não. São para glorificar a tua glória. Pai, fica conosco nesta oportunidade, Senhor. Continua com os nossos ouvintes e a ti nós damos a honra, a glória e o louvor para todo sempre, em nome de Jesus. Amém e amém, Senhor Jesus. Glória a Deus. 18 horas, 26 minutos em São Paulo. Deus abençoe você que me ouve, você que me acompanha. Deus abençoe você que orou comigo. Tenha certeza que a tua vitória já chegou em nome de Jesus. Olha o que diz a palavra de Deus. João capítulo 3, versículo 17. Deus enviou o seu Filho ao mundo, não para que condenasse o mundo, mas para que o mundo fosse salvo por ele. Quem crê nele não é condenado, mas quem não crê já está condenado. Ei, a pergunta é: você crê em Jesus Cristo como seu Senhor e Salvador? Você já entregou a sua vida para Ele? Você já confessou os seus pecados ao Senhor? Quando você confessa e quando você abandona os seus pecados, você tem o perdão. Como é isso, pastor? É através do Espírito Santo. Você quer ser perdoado? Então confesse agora. Confesse, a palavra de Deus diz assim, ó: se com o teu coração creres e com a tua boca confessares que Jesus Cristo é o Senhor, serás salvo. Você quer crer? Você quer confessar? Você quer entregar a sua vida a Jesus? Você quer entregar os teus caminhos ao Senhor? Você quer que Ele mude a tua história? Então entregue sua vida para Ele, mas faça isso agora. Diga comigo: Jesus, nesta tarde, eu te recebo como meu Salvador pessoal. Diga: Senhor, perdoa os meus pecados. Escreve o meu nome lá no céu, no livro da vida, e sela com o teu sangue para o dia da vida eterna. Diga: Senhor Jesus, a partir de hoje, eu me entrego ao Senhor de todo o meu coração. Em nome de Jesus, amém. Amém? Entregou a sua vida a Jesus? Deus te abençoe. Ó, quero que você fale comigo. Nós temos o WhatsApp, que é o 119-8292-3392, ou o 119-5094-4645. O Quero Aceitar Jesus, 119-5094-4645, ou e-mail, queroaceitarjesus@ipda.com.br. Entre em contato conosco. Entrega a sua vida ao Senhor, fique firme e seja abençoado em nome de Jesus. Amém? Deus te abençoe. 18 horas e 28 minutos, uma boa noite para você que está acompanhando a programação da Igreja Pentecostal Deus e Amor. Eu vou ficando por aqui, que Deus te abençoe. No rádio está chegando a evangelista Eliana Miranda com o Informativo Reviver. No rádio você fica com o Informativo Reviver. No canal Direto com Deus, a oração não para. Eu vou terminar, já tenho outro pastor preparado para orar por você. E aqui no canal Deus e Amor Oficial, às 19h30 a gente volta com o culto, né? Hoje tem culto no lar, o grande culto das 19h que será transmitido. E às 21h30 a gente tem o Regeneradas com a Priscila Mendes, com a Karina e também a nossa irmã Luciene, tá bom? Deus os abençoe, despede-se de vocês o presbítero Levi Muniz, que o amor de Deus, a paz de Jesus, a comunhão do Espírito Santo, seja e permaneça com todos, desde agora para todo sempre. Deus abençoe São Paulo, Deus abençoe Brasil, a paz do Senhor Jesus.
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2: o homem justo leva uma vida íntegra, como são felizes os seus filhos. Provérbios 20:7.
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0: E já cheguei chegando, cheguei espalhando amor, espalhando alegria, espalhando felicidade e sabe o que mais? Espalhando a paz do Senhor Jesus, que a paz do Todo-Poderoso invada a sua vida e que você possa ser abraçado aí agora nesse abraço bem gostoso. Sabe aquele abraço espiritual? Aquele abraço que só Deus sabe nos dar? É exatamente, abraço de pai e filho, né? Aquele abraço que, olha, nada substitui nesse mundo. Então que você seja abraçado nesse nosso momento todo especial do nosso informativo Reviver, falando sempre de quê? De coisas boas. E tem coisas boas acontecendo aí, Cido?
1: Ah, sem dúvida nenhuma, a todo tempo, a todo tempo. Nós estamos aí no mês de setembro, um mês muito especial, onde a gente tem levado a palavra para abrir os olhos, abrir o coração, porque é um mês muito delicado, né?
0: É um mês muito delicado e muito atual.
1: Exatamente.
0: Realmente, essa campanha veio aí numa época em que os índices de suicídios estão acontecendo cada vez mais. E o que é mais espantoso, sabe o que é? No meio dos cristãos. E eu consigo até entender a profundidade da dor, eu consigo entender as dificuldades. Você sabe, Cido, que quando eu era criança, eu me lembro que tinha um vizinho. E esse vizinho, até então o nosso entendimento, esse vizinho era uma pessoa bem-sucedida. Ele tinha lá uma mercearia, lá aqueles botecos de interior que vende de tudo, sabe?
1: Sim, sim.
0: Então, ele tinha essa mercearia e a gente até comprava as coisas lá nessa mercearia dele. Ele conversava muito com meu pai passava muito lá a conversar. Um dia, acordei aquele clima sério em casa, né? E aí eu fiquei sabendo que ele tinha dado um tiro na cabeça dele, tinha
1: Jesus.
0: Tirado a própria vida. Deixou a mulher viúva e uma filha. E aí a mulher e a filha nunca trabalharam, nunca não sabiam mexer com comércio. E agora tinha esse comércio que era o sustento da casa. E descobrimos, né, depois que na verdade ele estava endividado. E ele tirou a sua vida, deixando a família desamparada ali, né? Essa filha era bastante apegada com ele e uma pessoa que não dava sinais nenhum.
1: Nenhum.
0: Aquela pessoa que conversava com todo mundo, que era amigo de todo mundo, comprou um revólver. Naquele tempo, na verdade, era comum as pessoas terem revólver em casa, né? Terem armas em casa. E aí ele tinha essa arma e ele foi um choque, assim, para minha mãe, para o meu pai, para nós em casa, porque estava acostumada a passar lá. Eu me lembro sempre que eu voltava da escola, meu pai estava sempre lá conversando com ele. Então, no final do dia, eu ia lá buscar, às vezes precisava de um alho, precisava de uma cebola, precisava, às vezes até ia lá comprar doce, sabe?
1: É.
0: Então, estava acostumada a ver ele ali e ele fez isso com a sua própria vida. E para a mulher dele, coitada, a vida ali acabou também. Então, às vezes,
1: porque
0: a pessoa...
1: Hoje, a gente até tem um certo preparo, mas não é garantidor. Mas a gente presta atenção nos detalhes.
0: Sim.
1: Né? E naquela época, quem que ia prestar atenção? Porque se ele trabalhava ali no armazém, atendia e era gentil, aí tá lá sorrindo, o que o senhor quer, menininha? A senhora quer um arroz, quer um feijão, né? Tem o armazém, trata bem as pessoas, mas a gente não consegue detectar a situação. E no caso dele, a dívida era maior. Nessa época, hoje, a pessoa fica endividada, ela fala, dá até risada, né? Eu tô devendo pra Deus e todo mundo, né?
0: Uhum.
1: É um termo popular. Mas naquela época, tinha o efeito moral.
0: Sim.
1: Um pai de família que não conseguiu pagar as contas.
0: E não resolveu os problemas, porque ele não conseguiu vender,
1: sanar a dívida.
0: Sanar a dívida, tinha dívida com o banco. E aí o que aconteceu? A mulher e a filha, lá era o comércio, era a casa, era tudo. A mulher e a filha tiveram que vender às pressas para não perder tudo para o banco, tiveram que sair dali para pagar a dívida.
1: Então,
0: assim, não resolveu. Às vezes a pessoa pensa, vou tirar a minha vida, porque aí fica tudo resolvido.
1: Não,
0: na verdade não fica.
1: Só piora,
0: porque,
1: né?
0: Porque resta a dor para as pessoas que ficaram. A filha dele, tinha até comentários depois, que parece que a menina ficou meia com distúrbio, sabe? Porque era muito apegada ao pai.
1: Do choque, né?
0: Exatamente. Então, assim, às vezes a pessoa acha, eu vou fazer isso e vai resolver todos os problemas. Não vai resolver os problemas. Primeiro porque quando você comete esse ato, a Bíblia já diz que a pessoa que comete esse ato não tem parte ali com a salvação. É morte eterna, exatamente. Eu não posso julgar, deixar de julgar, porque da salvação de cada um só sabe Deus.
1: Sim.
0: Mas eu tenho respaldo bíblico, né? Que me diz, sim, que aquele que tira a sua própria vida, ele não tem aí... inclusive, as Bíblias atuais, elas não têm... elas tiraram, mas existia um versículo específico antigamente, eles colocaram hoje, colocaram como assassino, né? Mas esse versículo nas Bíblias mais antigas, bem antigas, vinha como suicídio, que o suicida não tem parte com Deus. E hoje está mudado para o assassino, não tem parte com Deus. Então, assim, mais.
1: Que chega a ser Bíblia... perigoso para quem não pega a informação.
0: Exatamente. Então, eles acham, porque o assassino subentende que aquele que tira a sua própria vida, ele tem parte com Deus. Mas para mim, que venho de uma geração mais antiga e que li isso várias vezes na Bíblia, eu sei claro que existe até uma questão em que algumas pessoas falam assim, né? Vou até aproveitar esse gancho para falar um pouquinho disso. Fala que Judas não se arrependeu de ter vendido Jesus. Na verdade, ele se arrependeu de ter vendido Jesus. E o que aconteceu com Judas poderia ser feito com qualquer um. Poderia o diabo ter se apoderado ali, ter tomado posse e ter usado para isso. Porque quando Jesus chamou os discípulos, ele sabia que um deles haveria de traí-lo, mas ele não sabia qual. E fica claro de quem ele está falando na ceia ali, quando ele fala, aquele que pegar o bocado de pão junto comigo. E Judas vai e pega
1: nessa
0: ali.
1: Mesma hora.
0: Exatamente. Ele olha para Judas e ele fala, vai então e faz o que você tem que fazer logo. Né? Tanto que os que estavam na mesa com ele entenderam o quê? Está falando que é para ele ir comprar o pão, porque é ele que compra o pão para os pobres. Não, ele estava falando, se você tem que me entregar, então entrega logo. Então... E ali a Bíblia fala que ele se arrepende lá em João, ele se arrepende, ele tenta devolver as 30 moedas de prata, mas já estando ele ali, né, na sua consciência ali, né, o diabo, vamos dizer que o diabo saiu naquele momento, ele voltou na sua consciência e ele vai e devolve as moedas, o que que os que estão ali falam para ele? Falam para ele, o caso é seu agora, a culpa é sua, você está perdido agora, porque quem entregou foi você, nós só pagamos. Eles tiram a culpa deles ali, que na verdade todos eram culpados, né?
1: Sim,
0: todos eram culpados. E Judas, no seu desespero, o que que ele vai e faz? Ele se enforca.
1: Ele se enforca.
0: Ele tira a sua própria vida. Então, o que que levou ele à perdição? Na verdade, ele até teve o arrependimento, mas foi atitude premeditada de, naquele momento ali, tirar a sua própria vida. E aí levou ele para a perdição. Então,
1: exatamente.
0: Por isso que nós trazemos, né, sempre isso aqui, porque aquele que está em Cristo e tira a sua própria vida, que tem um conhecimento da palavra de Deus, não pense que ao fazer isso você vai estar contornando a situação, só encurtando o seu tempo na terra e você vai encontrar com Cristo lá no céu. Porque se eu disser isso para você, eu estou mentindo para você.
1: Verdade.
0: E é uma coisa que eu jamais vou fazer. Eu vou trazer para você a consciência. Inclusive, tendo essa consciência, quando eu estava no fundo do poço, essa consciência me mantinha viva, porque o nosso corpo fica tão fraco quando está deprimido que qualquer pensamento já é grande demais. E quando me vinham esses pensamentos, eu não quero mais viver, a minha vida não tem mais sentido, eu quero dormir e não acordar mais, naquele mesmo instante já vinha esse pensamento de que me adiantaria viver viver a vida depois da morte eternamente sofrendo. Ou seja, o meu sofrimento, se acabasse aqui, eu chegava a pensar isso, se acabasse o meu sofrimento aqui nessa terra, eu não ia querer viver mais. Mas eu sei que não acaba. Quando terminar essa vida aqui, eu tenho uma outra vida para viver. E aí é onde entra a minha escolha. Eu vou querer viver ela com Cristo ou eu vou querer ir para o inferno? E era o que me mantinha de pé. Eu quero viver com Cristo. Eu não quero acabar com o meu... Porque eu sei que o meu sofrimento aqui é temporário.
1: É.
0: Mas o sofrimento eterno, não, é para sempre.
1: É para sempre.
0: Então, de que vai adiantar eu tirar a minha vida aqui se a minha dor não vai acabar? A minha dor física vai acabar, mas a dor da minha alma vai ser muito maior do que a minha dor física. Então, é melhor suportar a dor física, procurar ajuda, como eu fiz, procurar auxílio médico, procurar ajuda, porque se você tem pensamentos suicidas, pensamentos aí na sua cabeça de tirar a sua própria vida, existe solução, existe uma maneira de você sair do fundo do poço. Eu procurei ajuda e tem mais, tá? Eu tenho ouvido muito isso. Irmã Eliana, você precisa falar um pouco mais disso, levantar um pouco mais essa bandeira, porque existe um tabu entre os cristãos de que depressão é poder maligno, é poder satânico. E quando a pessoa pensa, se eu tô deprimida, eu já estou com o diabo no corpo, trazer isso...
1: De uma forma mais popular.
0: De uma forma mais popular, né? Eu já estou com o diabo no corpo, então não tem mais solução para mim, nem aqui, nem vida nenhuma. Então eu vou acabar mesmo que já vou pro inferno de uma vez. E não é assim.
1: Não é assim.
0: Existe sim uma doença, e essa doença causa o desejo de suicídio em muitas pessoas. Isso é muito sério, mas existe um respaldo bíblico e existe também um respaldo médico. Quando você está respaldado pela palavra de Deus e respaldado com ajuda médica, você pode sim sair do fundo do poço e, como eu, estar vivendo uma vida diferenciada. Sabe de uma coisa, Cido?
1: Sim.
0: O que eu mais ouço das pessoas: eu amo quando a irmã entra dando risada, fazendo brincadeira. Se o meu dia tá ruim, ali acaba. Já fica
1: certo.
0: Tudo alegre, tudo feliz. Mas tudo isso só acontece comigo porque eu entendi que depressão é uma doença, eu procurei ajuda e hoje eu posso dizer com muita clareza que eu sou feliz em Jesus Cristo.
1: Amém, amém. E às vezes a pessoa fica tão escrava e medo, fala, é coisa do diabo, é só espiritual. Ó, tem um monte de profissional e bons profissionais cristãos.
0: Sim.
1: Que vão trabalhar o teu físico e dividir com você o mundo espiritual também. A fé, o médico vai estar cuidando de você e vai estar orando com você.
0: Exatamente. Inclusive, esse mês de setembro vai estar o pastor Jessé em uma live conosco também.
1: Exatamente.
0: Para poder estar falando um pouco sobre isso. E quero aproveitar, inclusive, de dizer para você que às vezes, né, tem coisas que estão acontecendo na sua vida que você não quer conversar com ninguém, você não consegue falar com as pessoas e dizer para as pessoas ali o que está acontecendo com você, mas você quer ajuda de alguma forma, você quer uma ajuda psicológica, você quer que alguém, igual já aconteceu comigo nessa minha viagem missionária e a última viagem, né, que eu fiquei um mês fora, eu encontrei com uma irmã e essa irmã disse para mim o seguinte: irmã Eliana, eu nunca encontrei algum cristão que tivesse passado pela mesma situação de vida que eu passei. E por isso, eu sempre achei que o que estava acontecendo comigo era por causa de pecado, de erro, por causa de um monte de coisa. Mas eu mesma me perguntava, eu não tô em pecado, então por que que isso está acontecendo? E ela disse que essa dúvida fazia com que ela sofria mais. Então, é isso. Se você precisa de ajuda, procure um profissional da área. Procure alguém aí que possa, né, estar dando uma orientação para você. E às vezes tem aquelas pessoas que procuram o pastor Jessé, ele é psicólogo. Então, assim, tem muitos psicólogos no nosso meio. E ele é especialista, inclusive, em drogados, tá, gente? Então, procure ajuda. Nós temos na nossa igreja pastor, esposa de pastor, cooperador, diácono, presbítero, não importa. Ah, eu não posso ter depressão porque eu tenho um cargo na igreja. Pode sim, viu? Pode sim, e vou dizer para vocês, os fortes têm depressão. A Bíblia fala de um homem muito forte, o rei Davi, e ele tinha depressão. É fácil de ver isso nos livros que ele escreveu ali nos primeiros salmos. É muito fácil de ver isso. Então, sim, pessoas fortes, decisivas, autoritárias, elas têm depressão. Aproveitando o nosso tempo que está corridíssimo, porque,
1: sim,
0: né, estamos aí, né, com o nosso tempo é um pouco diminuído. E vamos lá. Como as pessoas fazem para ajudar as instituições Reviver, Cido Gameiro?
1: Vou colocar agora.
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2: Chegou aquele nosso momento todo especial de meditarmos na Palavra de Deus. O nosso manual de vida na Terra é manual de bênçãos, é manual de alegria, é manual mesmo. Tem que levar para todo lado. E a minha Bíblia se encontra aberta no livro de Isaías, profeta Isaías, capítulo 62, versículo 10. E esta palavra de hoje é uma palavra profética para a tua vida. Regozijai-me-ei muito no Senhor. A minha alma se alegrará no meu Deus, porque me vestiu de roupas de salvação.
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2: Chegou aquele nosso momento todo especial de meditarmos na Palavra de Deus. O nosso manual de vida na Terra é manual de bênçãos, é manual de alegria, é manual mesmo. Tem que levar para todo lado. E a minha Bíblia se encontra aberta no livro de Isaías, profeta Isaías, capítulo 62, versículo 10. E esta palavra de hoje é uma palavra profética para a tua vida. Regozijai-me-ei muito no Senhor. A minha alma se alegrará no meu Deus, porque me vestiu de roupas de salvação, cobriu-me com um manto de justiça, como um noivo se adorna com turbante sacerdotal e como a noiva que enfeita com as suas joias. Porque, como a terra produz os seus renovos e como o jardim faz brotar o que nele se semeia, assim o Senhor Jeová fará brotar a justiça e o louvor para todas as nações. Palavra profética. Deus está dizendo, Ele é aquele que tem o controle da sua vida e Ele fará brotar a paz, a justiça, a alegria, a felicidade, a salvação em Jesus Cristo. Por isso você não pode desistir de maneira nenhuma, porque a Bíblia diz, enquanto a vida há esperança, no momento em que se termina a vida, acabou-se toda a esperança. Porque assim como Jó também disse ali que ao cheiro das águas a árvore voltará a brotar e dará os seus frutos, mas aquele que terminou a sua vida já é o fim, já não há mais o que fazer. Por isso lutemos pela vida, insistamos todos os dias em sermos perseverantes em viver, em desfrutar do melhor que Deus tem para nós nesta vida e no céu. E vou dizer mais uma coisa, se você acredita que nessa vida você não tem vivido o bem de Deus, pode ter certeza, tem muita coisa boa ainda para acontecer na sua vida, na sua casa, na sua família. Lembre-se, você é sim especial para Deus. Quando você nem existia, você já era. Já era o amor de Deus para a sua vida. Você já existia na forma de amor. E é neste amor que nós permanecemos. Porque Cristo nos amou primeiro, de tal maneira que deu seu Filho unigênito, para que desta maneira nós não vivêssemos eternamente na dor e no sofrimento, mas em Cristo, ao passar pelas tribulações dessa vida, nós pudéssemos alcançar a salvação em Jesus Cristo. Chegamos ao fim de mais um Informativo Reviver. Lembrando que todos os dias, no horário das 18h30, você tem um encontro marcado comigo. E sim, nas quintas-feiras, às 18h40, um encontro marcado nas nossas lives, nas redes da Fundação Reviver. Eu sempre, sempre voltarei permitindo Deus. E até lá, se Ele quiser.
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2: Dezenove horas e um minuto.

A paz do Senhor Jesus a toda a querida e amada audiência do programa Voz da Libertação. Quem tem o prazer, privilégio, oportunidade de falar com todos vós é o presbítero Antônio Nogueira, nesse momento, espaço despresidiário, o qual foi mudado não pela vontade do homem, mas é a vontade de Deus, porque nada acontece por acaso, nem por engano, nem por mera coincidência, mas sim na direção do Espírito Santo de Deus. E certamente hoje está começando o nosso programa às 7 horas da noite, ou seja, às 19 horas, e vai até 19h55. E hoje tem uma palavra espiritual para toda amada audiência, com respeito, uma palavra edificante de Jesus. E disse Jesus, no livro de Lucas, capítulo 5, versículo 31 e 32, ele disse: não necessitam de médico os que estão sãos, mas sim os que estão enfermos. Eu não vim chamar o justo, mas sim os pecadores ao arrependimento. Amados, Deus está no controle de tudo. Se vocês crerem, vocês verão uma glória de Deus. Eu, como um ministro de Deus, eu venho interceder por toda a amada audiência, porque Deus, Ele quer, na sua palavra, que quer que todos os homens se salvem e todos venham ao conhecimento da verdade. E a verdade é a seguinte, é a palavra de Deus penetrando dentro de vocês através do poder do Espírito Santo. E assim, Deus está no controle de tudo e é Ele que honra a vossa fé para vos fazer pessoa mais do que vitoriosa. Por isso que 1 Timóteo capítulo 2, versículos 3 e 4 diz: porque isto é bom e agradável diante de Deus, nosso Salvador, que quer que todos os homens se salvem e todos venham ao conhecimento da verdade. E a verdade é o seguinte, que ninguém tem o conhecimento da verdade se não for pelo Espírito da verdade. E nós somos enviados aqui por Ele, por Jesus, que Ele é a própria verdade. Mas todo aquele que é enviado por Ele tem que ter a palavra dEle. E o nome dEle será glorificado na vida de cada um. Em nome de Jesus, porque Deus está no controle de tudo. É Ele que honra a nossa fé e nos faz mais do que vencedores. E assim, Deus está nesse controle. Amém? Eu vou fazer uma pequena oração e também vou com... Aqui está o nosso querido pastor Alexandre Lino, que também nós estaremos compartilhando com respeito a esse trabalho realizado em todo o estado do Rio de Janeiro. E agora eu vou fazer uma pequena oração para abençoar aquelas pessoas que são ouvintes do programa Voz da Libertação, porque é através da intercessão que Deus opera. Senhor meu Deus e Pai, é neste momento humilde de oração que eu venho neste momento interceder por toda a nossa querida e amada audiência, principalmente aqueles que estão necessitados, estão encarcerados, estão aprisionados pelo pecado. Porque se eu disse que se eu não veio para os doentes, não veio para os sãos, mas eu veio para aqueles que estão enfermos, porque não necessitam de médicos que estão sãos, mas sim os que estão enfermos. E tem muito que está enfermo espiritualmente falando, porque é o Senhor que tem o poder de perdoar os pecados e sarar todas as nossas enfermidades. E assim, Senhor, neste momento, eu venho pedir, através da Tua palavra, que o Senhor possa entrar com providência na vida dessa pessoa que está crendo no Teu poder miraculoso,
porque o Senhor que tem o poder de dar ordem aos seus anjos, teu, ao nosso respeito, ao respeito dessa pessoa que está enferma, que está doente espiritualmente falando, que está precisando de médico, e o Senhor é médico dos médicos, é médico por excelência, porque o Senhor é autor do corpo humano, para poder entrar com providência, tirando todas as enfermidades, todas as dores, e assim, meu Pai, esta é a confiança que temos no Senhor, como revela em 1 João 5, 14 e 15, que se pedirmos alguma coisa segundo a sua vontade, o Senhor nos ouve. E se sabemos que o Senhor nos ouve em tudo que pedimos, sabemos que alcançamos as petições que lhe fizermos. E assim, meu Pai, venha perdoar todos os nossos pecados por atos, palavras e pensamentos, porque é o Senhor que é misericordioso e é grandioso em perdoar. E assim, meu Pai, eu peço também para que o Senhor venha abençoar o teu servo, o nosso querido pastor Alexandre Lino, que está neste momento aqui também fazendo parte, e abençoar todo aquele exército maravilhoso que faz esse trabalho de evangelismo dentro das prisões, esvaziando o inferno e povoando o céu. Toma cada um nas tuas mãos, Senhor, abençoando, dando sabedoria para ganhar alma para o reino do Senhor, porque aquele que ganha alma sábio é, e somente o Senhor pode nos dar essa sabedoria, porque como revela em Tiago 1,5, que o Senhor diz na sua palavra que quem tem falta de sabedoria peça a Deus, porque Ele dá liberalmente a cada um e não lança o seu rosto. E assim, meu Pai, venha em nome de Jesus operar poderosamente através do teu poder. Venha, meu Pai, em nome de Jesus, esvaziar o inferno e povoar o céu através das nossas pregações, das nossas intercessões, assim para poder realizar esta obra maravilhosa. E assim agradecemos por esta rica oportunidade de estar aqui agora num horário mais cedo, participando desse esse momento, espaço dos presidiários. Então, o nosso querido pastor Silvan também, que está aqui no áudio, abençoa ele e toda a sua querida e amada família. E assim agradecemos em nome de Jesus, Senhor. Toma todos nossos familiares nas tuas mãos. Venha tirar do nosso lar toda a enfermidade e trazer saúde. Venha tirar toda a guerra e trazer paz. Venha tirar toda a tristeza e trazer alegria. Porque o Senhor que opera a maravilha, e sabemos que operando o Senhor, não tem quem possa impedir. E assim cremos no teu poder miraculoso, porque o Senhor disse que tudo é possível àquele que crê. E se esse amado ouvinte crer, ele verá a tua glória, porque é para a glória do Senhor que ele venha receber a cura, o milagre, através da intercessão. Porque o Senhor disse que a oração da fé salvará o doente e o Senhor levantará. E se tiver cometido pecado, se ele é perdoados. E assim, meu Pai, chegue à tua presença o gemido dos presos, segundo a grandeza do teu braço. Preserva aqueles que estão sentenciado à morte, como nos revela no Salmo 79, 11. E assim, meu Pai, no versículo 13, assim nós, teu povo e ovelha do teu pasto, te louvaremos eternamente de geração em geração, cantaremos os teus louvores, porque, Senhor, é o Senhor que olhará desde o alto do seu santuário, desde os céus, o Senhor observou a terra para ouvir o gemido dos presos e para soltar os sentenciados à morte. É como nos revela no Salmo 102, versículo 19 e 20. Não é mesmo, pastor Alexandre Lino? Deus abençoe você e toda a tua querida e amada família, e que também entramos nessa oração para poder interceder por toda a nossa querida e amada audiência, em nome de Jesus. Amém? É.

0: Aleluia. Paz do Senhor, ouvintes do programa Voz da Libertação. Este que vos fala, seu irmão em Cristo, pastor Alexandro Lima. Estamos aqui juntamente com todos vocês que estão nos ouvindo dentro desta programação, o Espaço do Presidiário, né? Programação ao qual venham lá todas as quarta-feiras. E agora nós estamos em novo horário, né? Nós estamos iniciando essa programação agora no horário das 19 horas até as 20 horas, juntamente com todos vocês que têm nos acompanhado todas as quarta-feiras, né? Naquele horário de 21h30 até as 22h30 agora, né? Quero convidar você para estar conosco a partir das 19 horas até as 20 horas. Louvado seja o nome do Senhor. Então, a partir de agora, eu, pastor Alexandre Lima, juntamente com o pastor Antônio Nogueira, estaremos com vocês nesta programação, o Espaço do Presidiário. Esta programação, a qual nós iremos trazer já vários depoimentos, iremos estar lendo a carta aqui de um presidiário, né, que se converteu ao Senhor ali dentro da cadeia. Hoje é um homem de Deus, um servo de Deus. Estaremos também passando aqui também um depoimento do nosso pastor Oséias, né, que é agente religioso também, tem feito a obra também no sistema prisional, dentro dos presídios. Louvado seja o nome do Senhor. Não é verdade, pastor Antônio?
1: Sem sombra de dúvida, pastor Alexandre Lino, Deus nos colocou aqui para poder fazer esta obra maravilhosa, e certamente Ele é o primeiro a velar pelas palavras que saem da nossa boca, porque Jesus disse em João 7,18 que aquele que fala de si mesmo, ele busca a sua própria glória, mas aquele que busca a glória daquele que o enviou, este é verdadeiro e não há nele injustiça. E nós estamos aqui justamente para que vocês se esforcem. Deus fala, esforça-te, tenha bom ânimo e eu serei contigo. Porque o desânimo é uma coisa maligna que bota a pessoa a desanimar e ser prejudicada. Muitas das pessoas de um relacionamento prejudicada numa decisão. E assim nós temos que estar animado. Quando alguém está desanimado, toma decisões precipitadas e erradas, diz coisas que não devia, acaba se arrependendo pelas palavras ditas e que vai como uma flecha, ferindo o seu próximo, causando um estrago em seu relacionamento. E certamente temos que vigiar, porque não podemos nos desanimar, nós temos que nos esforçar. E quando diz, esforça-te e tenha bom ânimo, e eu serei contigo, porque se você não se esforçar e não tiver bom ânimo, não tem como Deus ser contigo. E precisamos ter essa força. Até no livro de Efésios, capítulo 5, capítulo 6, versículo 10, diz, fortalecei-vos no Senhor e na força do seu poder. Então nós temos que nos fortalecer no Senhor. E quando você se fortalece nele, você pode todas as coisas naquele que lhe fortalece. E precisamos estar fortalecido nele, não é na força do seu braço. Porque 1 Samuel capítulo 2, versículo 9, diz que os pés do seu santo Senhor guardará. Os ímpios ficarão mudos nas trevas, porque o homem não prevalecerá pela força. Até Zacarias 4,6 diz que não é por força nem por violência, mas é pelo meu espírito. Porque quando você está com o Espírito de Deus, você pode todas as coisas. Porque o Espírito de Deus em nós é um poder maravilhoso. É por isso que Jesus disse para os seus discípulos, ficar em Jerusalém até que do alto seja revestido do poder de Deus. E precisamos estar com esse revestimento. Sansão achava que a força era do seu próprio braço. Até quando ele dormiu no colo de Dalila, Dalila chegou para ele, acorda Sansão, que vem os filisteus aí. Não, pode deixar que eu vou me livrar como livrava dantes. Mas só que veio aquele versículo triste. Ele não sabia que o Senhor tinha se afastado dele. Então você não pode deixar o Senhor se afastar de você. Tenha confiança. Uma pessoa que está para baixo, desanimada, não tem força, não tem coragem para enfrentar a luta do dia a dia em sua vida. Por isso devemos pedir a Deus que nos use como um instrumento em suas mãos, incentivando a pessoa fraca e desanimada a seguir em frente. Isso! Levanta a tua cabeça. Você pode, você vai alcançar. Você não fica triste, cabisbaixo, não. Você é uma pessoa que vai poder todas as coisas naquele que lhe fortalece. E certamente precisamos pedir essa ajuda do Senhor para nos fortalecer nesse momento da fraqueza. Até Jesus disse para Paulo: Paulo, a minha graça te basta, porque o meu poder se aperfeiçoa na sua fraqueza. E quando pensares que estás fraco, estás forte. E nós precisamos dessa força. É o Deus na nossa vida. E precisamos nos fortalecer. Fortaleça o seu coração com a palavra de Deus e com oração e louvor. Porque Deus, Ele quer que você ande segundo a sua vontade. Recarregue as suas forças no Senhor. E em seguida, encoraje alguém a seguir em frente. Porque quando fala Efésios 6:10, fortalecei-vos no Senhor. E muitas vezes a pessoa está caída, a pessoa quer derrubar mais ainda. Não, nós temos que dar força, levanta, esforça-te. Deus é contigo, Ele honrará tua fé, Ele vai tirar você dessa cadeia como um cidadão do céu, totalmente transformado, regenerado, convertido pelo poder de Deus e através da purificação da lavagem da água pela palavra. Não é mesmo, Pastor Alexandre Lino?
0: É isso aí, Pastor Antônio. É a palavra trabalhando, é a palavra fazendo esta limpeza, esta mudança, essa transformação, né? É esta mesma palavra, a palavra que um dia entrou na nossa vida, entrou no nosso coração e mudou a nossa vida, mudou a nossa história. É esta mesma palavra que hoje, né, como testemunha viva, adentramos pelas portas desses presídios, dessas unidades prisionais aqui do estado do Rio de Janeiro, levando esta mesma palavra. A palavra não é a outra, a palavra é a mesma, a palavra é de vida, a palavra a qual o escritor aos Hebreus disse que é viva, que é eficaz, que é mais penetrante do que qualquer espada de dois gumes e que penetra na divisão da alma e do espírito, a palavra que é apta para discernir sentimentos e intenções do coração. É esta mesma palavra, Pastor Antônio, que o Senhor tem levado ali naquele presídio, ali no Crispim Ventim, todas as segunda-feiras, onde está ali o Senhor, está também o Pastor Paulo Sérgio, o Pastor Sebastião, estão indo ali, né, todas as segunda-feiras, no período da tarde, levar esta mesma palavra, a qual um dia entrou na sua vida, a qual habita na sua vida hoje. É esta mesma palavra que o Senhor tem levado ali, não é verdade, Pastor Antônio?
1: Sombra de dúvida, Pastor Alexandre, nós temos que nos fortalecer na palavra, porque aquele que é enviado de Deus, ele é tido como dispenseiro, e nós temos que estar com a dispensa cheia. Porque Deus não teria prazer em enviar uma pessoa com a dispensa vazia, sem ter palavra para dar para a pessoa que está precisando de um alimento. Porque Jesus disse em Mateus 4:4 que nem só do pão viverá o homem, mas de toda a palavra que sai da boca de Deus. E precisamos nos alimentar desta palavra e trazer dentro de nós como uma dispensa cheia para levar aquelas pessoas que estão necessitadas, encarceradas, precisando de uma palavra amiga, uma palavra de fortalecimento, uma palavra de fé, porque a fé vem pelo ouvir a palavra de Deus. É por isso que Josué disse em Josué 1:9, Josué não, Deus falando com Josué: não te mandei eu? Esforça-te e tem bom ânimo. Não pasme nem te espantes, porque o Senhor teu Deus é contigo por onde quer que andares. Ele é contigo. Deus vai honrar a tua fé. Creia somente, porque tudo é possível àquele que crê. E você sabe quem tem crido. E se você crê, você nunca será envergonhado, muito menos confundido. Porque é Deus que tirará você das prisões e colocará você em liberdade. Porque Ele que veio dar liberdade aos cativos, tirar os presos das prisões e dar o perdão divino ao ponto dele entrar na sociedade já como um cidadão do céu, e a sociedade vai ter que ver que aonde abundou o pecado, superabundará a graça de Deus. Não é mesmo, pastor Alexandre?
0: É isso aí, pastor Antônio, é isso aí. E nós temos visto o resultado. Nós temos visto o que Deus tem feito nessas unidades prisional. Na semana passada, na quarta-feira, no último programa que nós estivemos aqui, na quarta-feira passada, nós lemos o testemunho do nosso irmão Gessivaldo ali, que se encontra preso ali, é o pastor da igreja ali naquela unidade prisional ali de Muniz Sodré, nosso irmão Gessivaldo. Nós lemos aqui o testemunho dele, né, aquilo que Deus fez na vida dele, aquilo que ele era antes, né, antes de conhecer Jesus Cristo, e nós vemos que totalmente a vida dele mudou. Agora é um homem de Deus, agora está ali pregando a palavra de Deus, às quinta-feira está ali conosco, dirigindo o culto ali, o trabalho ali, né, e já quero mandar um alô, uma paz aí para os nossos irmãos aí do Muniz Sodré, que amanhã, né, estará com vocês aí o pastor Tiago, juntamente com o pastor Enoque, eles estarão ali pela manhã, né, estarão ali pregando a palavra de Deus. E hoje nós temos o testemunho aqui do nosso irmão Edmar, né, nosso irmão Edmar Lima, né, de Oliveira. Nós vamos estar lendo esse testemunho, porque ele não pode estar aqui hoje contando o seu testemunho ao vivo, em voz nítida aqui, contando o seu testemunho, mas através da carta eles estão contando o seu testemunho, porque nós sabemos, pastor Antônio, que Deus ele transforma, que Deus ele muda, né? O Deus ele mudou a nossa vida, o Deus ele mudou a nossa história. Por que que não pode mudar a história dessas pessoas que estão ali presas, né? A Bíblia diz que o povo que estava em treva viu uma grande luz, e os que estavam sentados na região da sombra da morte, uma luz raiou, e essa luz, ela é Jesus Cristo, né? E Deus chegou ali, Deus mudou a vida dessas pessoas, né? Transformou a vida dessas pessoas, e hoje essas pessoas, através dessa carta, vai estar testemunhando aquilo que Deus ele fez na vida dele, né? Verdade, pastor Antônio?
1: Sem sombra de dúvida, pastor Alexandre. Porque Deus, ele ama os pecadores, mas não ama o pecado. E certamente um pecador arrependido está prontamente para ser uso do Senhor. E é ele que escolhe as coisas loucas desse mundo para confundir as sábias. E a gente tem sempre que procurar uma oportunidade para encorajar pessoas que estão necessitadas, estão precisando de uma palavra amiga, uma palavra de fortalecimento. E nós temos que sempre ao nosso redor, você verá sempre alguém que está precisando de ajuda. E quando você cuida dos seus interesses do Pai, Ele cuidará dos seus. Então, enquanto nós fazemos a obra de Deus, Deus está cuidando dos nossos problemas. E nós vamos fazendo aquilo que está ao nosso alcance para fazer. E a Eclesiastes 1:9 diz que tudo quanto te vier a mão para fazer, fazei-o conforme toda a tua força, porque para a sepultura, para onde vais, não tem obra, não tem ciência e nem memória do que se passa aqui. Então tem que aproveitar e abrir esse espaço em sua agenda lotada, encorajar alguém. Envolve investir tempo, significa que você terá que fazer mais do que poderia ser feito. Lembre-se que Deus, ele é contigo, lembre-se disso, amar é mais serviço do que o sentimento. Eclesiastes 1:9, tudo quanto te vier a mão para fazer, fazer conforme toda a tua força. Lucas 17:10, assim também, vós, quando fizerdes tudo o que eu vos mandar, tem mandado? Dizei, somos servos inúteis, porque fazemos somente o que devíamos fazer. Então você tem que fazer além daquilo que está ao teu alcance para fazer. Use as palavras positivas para edificar as pessoas. O mundo hoje nos maltrata muito e todos nós precisamos de palavras de ânimo, incentivo, de amor e de elogio, etc. A Bíblia diz que as nossas palavras têm muito poder, porque a língua humana tem um poder significativo capaz de construir e destruir, abençoar ou amaldiçoar, encorajar ou desanimar. Por isso que Jesus disse, Mateus 5,44, amai os vossos inimigos, bendizei os que vos maldizem, fazei bem os que vos odeiam e orai pelas que vos maltratam e vos perseguem. Não é verdade, pastor Alexandro Lino?
0: É isso aí, pastor Antônio, é isso aí. Louvado seja o nome do Senhor Jesus Cristo. Ah, nós estamos vivendo uma época que o pecado ele tem abundado de uma forma, crescido de uma forma tremenda, assim, sem freio, podemos dizer. Mas a Bíblia diz que onde abundou o pecado, superabundou a graça de Deus. Né? E nós estamos falando com pessoas, agora que está nos ouvindo, né? É bem verdade que esta programação é uma programação exclusiva para aquelas pessoas que se encontram atrás das grades, para aquelas pessoas que têm parentes que se encontram presos, né? Porque nós sabemos que a nossa população carcerária aqui no Rio de Janeiro, ela é muito grande, nós mais ou menos cerca de 46 a 47 mil presos, né? Nossa população carcerária aqui no estado do Rio de Janeiro. E sabemos que neste momento, em vários presídios aqui do estado do Rio de Janeiro, estão nos ouvindo neste momento, né? Inclusive gostaria de mandar um alô para os nossos irmãos ali do Milton Dias, então, irmãos aí do Milton Dias, amanhã estaremos iniciando o nosso trabalho aí em Japeri, aí no Milton Dias, a partir das 13 horas, né? 13h30, por aí. Nós estaremos com você, Igreja Deus e Amor, eu, pastor Alexandre Lima, vou estar com vocês amanhã no Milton Dias, a partir das 13 horas da tarde. Louvado seja o nome do Senhor. Então nós sabemos que, neste momento, muitas pessoas estão nos ouvindo, e eu quero dizer para você que está nos ouvindo, você que tem um parente preso atrás das grades, quero dizer para você, não desista, não deixe para lá, não, continue lutando, continue orando por ele, continue buscando pela vida dele, porque Deus certamente tem ouvido as suas orações, certamente Deus irá entrar com providência nesta causa. Então não desista, continue insistindo, continue clamando, continue buscando ao Senhor a favor desta pessoa, para que Deus venha mudar a vida desta pessoa, para que Deus venha transformar a vida dessa pessoa, para que ela venha sair dali liberta, para que ela venha sair dali transformada, para que ela venha sair dali lavada e remida pelo poder do sangue de Jesus Cristo. E eu já quero pedir a você que está nos ouvindo, você que está nos ouvindo aí, tem algum parente preso, você vai fazer, eu mandar o seu pedido de oração para o WhatsApp. Anota aí para você enviar o seu pedido de oração. O WhatsApp é o 21 974 17 45 17. Vou repetir, 21 974 17 45 17. Então você vai enviar o seu pedido de oração, seja ele escrito, seja ele em áudio. Você só não pode ligar para cá, mas você pode mandar o seu pedido de oração em áudio ou escrito, que a gente vai estar orando ao seu favor, vai estar orando a favor desta pessoa que se encontra preso, e Jesus Cristo certamente irá realizar a bênção e a vitória na sua vida e na vida dessa pessoa. Você também que já saiu, já passou pelo sistema prisional, já saiu, e hoje você quer testemunhar aquilo que Deus fez na sua vida, você vai enviar o seu testemunho, você vai gravar o seu testemunho, né, de uns 5 a 6 minutos, de forma bem resumida, você vai gravar o seu testemunho e você vai enviar para o WhatsApp 21 974 17 45 17. Através do seu testemunho, outras pessoas estarão ouvindo e certamente Jesus também irá mudar e transformar a vida dessas pessoas, né? E dentro de uns 5 minutos nós vamos estar aqui lendo a carta do nosso irmão Edmar, em nome do Senhor Jesus Cristo, não é verdade, pastor Luiz Amaro?
2: Eu também quero cumprimentá-lo, nossos irmãos, com a paz do Senhor Jesus Cristo, nossos irmãos presidiários e todos os ouvintes do programa Voz da Libertação. E mediante a palavra que está aqui nas minhas mãos, gostaria de deixar para os nossos irmãos presidiários uma palavra que está registrada aqui no livro de Romanos 8:31. Cântico de vitória, Deus é por nós. Que diremos, pois, essas coisas? Se Deus é por nós, quem será contra nós? Querido, preste atenção, a partir do momento que você se humilha diante de Deus, se rende para Ele, permitindo que Ele tome conta da tua vida, você pode ficar tranquilo, porque Deus vai resolver o seu problema. Mas Ele não pode fazer nada se você não tomar uma decisão. Porque Ele é bem claro em falar para toda a nação que o salário do pecado é a morte, querido. Não dá para brincar com a verdade, não. E o que Deus requer de você, de mim, de nós, que sonhamos um dia morar no céu, é abandonar nossos pecados e não brincar com a verdade, mas examinar a Bíblia, procurar abandonar toda a prática da velha criatura que outrora você praticava, mas hoje você não pratica mais. Isso é, se você já aceitou Jesus como seu Salvador. E você que ainda não aceitou, aceite hoje. Faz um propósito com Deus, que Deus quer tirar você daí. Eu tenho falado que há mês passado recebi um jovem aqui na mesa da justiça e ele me deu um abraço e eu fiquei muito alegre com ele, que ele veio falar para mim: olha, pastor Luiz Amaro, estou muito alegre que vocês oraram para mim e Deus me deu alvará de soltura. Eu também fiquei muito alegre com ele. Mas lá uma semana depois encontrei com outro dizendo que ele largou, que ele foi solto, Deus liberou ele, só que ele não está conseguindo abandonar a prática da droga. Tá vendo aí, querido? Como é que é a situação? E a ordem de Deus é essa: esforça-te, tem bom ânimo, eu serei contigo. Então você vai fazer o seguinte: não perde tempo, não. Se lança aos pés de Cristo e Ele vai trabalhar na tua vida como nunca trabalhou antes. Não é, pastor Alexandre Lino? Essas são as minhas palavras.
0: É isso aí, pastor Luiz Amaro. E certamente, pastor Luiz Amaro, Deus, Ele... tem feito ali maravilhas ali, né, no presídio ali do Serrano Neves, onde o pastor está ali fazendo o trabalho, né, às quintas-feiras, de 15 em 15 dias, né, juntamente está ali com o irmão ali, o pastor Celso, também o pastor Valdinar, né, estão ali em 15 em 15 dias fazendo a obra de Deus ali no Bango 3, ali no Serrano Neves, ali, e Deus certamente, através desses homens de Deus, Deus também tem feito maravilhas ali, não é verdade, pastor Luiz Amaro?
2: É verdade, pastor. Inclusive, eu me alegro muito porque eu chego ali e vejo aqueles jovens que já aceitaram, aqueles que abandonaram mesmo a força das trevas, cheio do Espírito Santo. E o que eu aponto para aqueles que ainda estão na contramão? Que abandone o pecado, porque é tão fácil. Quando o homem decide a fazer a vontade de Deus, Deus toma ele nas tuas mãos e trabalha de uma forma diferente. E assim Deus vai fazer com todos aqueles que se humilharem diante de Deus. Em nome de Jesus.
0: É isso aí, né? Mas primeiro, né, as pessoas têm que ouvir e também tem que querer mudar de vida também. Tem que querer mudar, que a sua vida, Jesus sempre está disposto a mudar a nossa vida, Jesus sempre está disposto a mudar a nossa história, mas é preciso também, eu dar um primeiro passo, preciso também, é necessário que eu venha também
3: crer que Ele pode fazer isso e que eu posso sair dessa situação, que Deus pode reverter a minha situação. Porque não adianta de nada eu ouvir a palavra e eu não crer que ela pode gerar essa mudança. E eu não crer que ela pode gerar essa transformação. E eu não crer que ela pode trazer à existência aquilo que não existe. Né? O possível eu posso fazer, mas o impossível só Deus que pode fazer. Talvez muitos não acreditam na minha mudança, na minha transformação, de eu começar uma nova vida, mas eu tenho que acreditar, porque se eu não acreditar, só a misericórdia de Deus, né? Mas a gente está com pessoas, a palavra de Deus tem sido pregada e o que a gente tem visto é almas se rendendo aos pés do Senhor, louvado seja o nome do Senhor Jesus Cristo, é vida sendo transformada pelo poder de Deus. E agora nós vamos estar lendo a carta do nosso irmão Edmar, ali do Muniz Sodré. Muitas vezes...

0: hora do testemunho. Preste atenção, pois Deus poderá mudar também a sua vida. Com Jesus, não tenho medo de nada.
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2: Almejo que a paz do nosso Senhor e Salvador Jesus Cristo esteja entre nós. Assim saúdo a todos com esta divina paz, que excede todo entendimento. Me chamo Edmar Lima de Oliveira, tenho 51 anos e já cumpro um total de 33 anos preso no total de 8 passagens, com meus 10 processos que chegaram a um total de 70 anos. A maior parte dos processos já extintos por recessos e tempos cumpridos, tenho passado por 26 penitenciárias entre presídios e delegacias. Recluso desde os 18 anos, passei por situações muito difíceis. Era mais conhecido pelo vulgo de Superior ou Barrabás. Fui influente e, ao mesmo tempo, irrelevante, membro da então facção mais influente do Brasil, que já chegou a ser a quarta organização criminosa mais conhecida no mundo. Fui criado num colégio interno, pois perdi minha mãe, falecida mãe, aos 3 anos de idade. Sou caçula de 7 irmãos, nascido em São Paulo, criado em Belo Horizonte, vindo para o Rio de Janeiro aos 8 anos. Comecei no crime, furtando comida para sustentar os meus familiares, os meus queridos. A mãe dos meus filhos era contra minhas práticas de delitos, mas não tinha outra opção no momento. Foi quando cometi roubos e crimes por uma causa justa, sustentar minha família, mas de forma injusta. Resumo, fui preso. A minha história é real e muitos parecida com a grande parte da maioria da história de presidiário. Entretanto, somente o poder de Deus, digo, em prioridade, que em 98 dos casos, só Jesus é capaz de mudar uma situação como esta. Só Deus, através do Espírito Santo, é capaz de ressocializar verdadeiramente um indivíduo tão complexamente tragado pela marginalidade. Sou testemunho que o trabalho de evangelização e de reeducação religiosa de igrejas religiosas e professores escolar, através do testemunho de Jesus Cristo, é o maior e um único instrumento capaz de ressocializar verdadeiramente um apenado. Hoje, sou lavado e remido pelo sangue de Jesus, sou diácono e músico e instrumentista da Igreja Pentecostal Peniel, transformando vidas no cárcere, membro do Ministério de Louvor, cursando o curso de teologia, evangelizando e fazendo o ide do Senhor Jesus. Não sou perfeito, mas reconheço meus erros e luto para melhorar, procurando manter minha lamparina acesa até Jesus voltar.
3: Você pode mandar pra gente a sua história de vida, seu testemunho de conversão, para que outras vidas sejam edificadas e o nome de Jesus ser glorificado.
2: É, irmãos, aí está o testemunho do nosso irmão Edmar Lima, né, que já cumpre pena há 33 anos, pegando um total de 70 anos por hoje, passagem. E certamente nós estamos falando com pessoas que estão presas também, que já cumpre pena no sistema prisional já há um bom tempo, já há muito tempo, e acha que não tem mais jeito, acha que não tem solução para o seu problema, mas tem jeito sim. Tem jeito, Jesus pode mudar a história. Jesus pode trazer à existência aquilo que não existe. Né, pastor Antônio?
4: Sem sombra de dúvida, pastor Alexandre Lino, Jesus, ele veio dar liberdade aos cativos, tirar os presos das prisões. E certamente esse irmão, ele pode dizer, já não vivo mais eu, mas Cristo vive em mim. Porque ele já está transformado, regenerado e convertido. Só que ele está cumprindo pena. Mas é Deus que vai, que é, o tempo é determinado por Deus, e é ele que vai fazer justiça a seu favor para tirar ele com alvará de soltura. E aí aqui a sociedade vai ter que reconhecer que aonde abundou o pecado, superabundará a graça de Deus. Porque ele entrou lá cheio do Espírito imundo, mas agora está cheio do Espírito Santo. Porque agora também eu falo para todos eles, não sejais somente ouvinte da palavra, sejam praticante da palavra, incentivando uma pessoa a se levantar, a ter força para batalhar, usando sempre palavras como você pode, você consegue, você vai vencer, Deus é contigo, Ele é tua força, e etc. Seja um encorajador, e o mundo está cheio de crítico para apontar erro, apontar o seu erro, o seu passado, mas Jesus é Ele que nos liberta. E Romanos 8:33 diz, quem tentará acusações contra os escolhidos de Deus, é Deus que os justifica. Não é mesmo, pastor Alexandre Lino?
2: É isso aí, pastor Antônio. Pastor Antônio, nós também vamos passar, dentre alguns minutos, né, nós vamos estar passando o depoimento do nosso irmão pastor Oséias. Né? Pastor Oséias é um pastor da nossa igreja Deus Amor. Ali ele está, hoje ele é pastor ali da Igreja Deus Amor ali de Vitória, Cachoeira de Macacu, ali em Vitória do Espírito Santo, né? Ele era, quando ele fez a carteirinha dele, ele era pastor ali da Igreja Deus Amor de Campos dos Goitacás, né? Onde a gente tem uma unidade prisional ali. Temos o presídio Carlos Tinoco da Fonseca, onde atualmente quem está ali fazendo o trabalho é o pastor Luiz, né? E o pastor Oséias está ali em Cachoeira de Macacu, onde tem uma equipe também fazendo a obra de Deus ali naqueles presídios. E nós vamos já ouvir o depoimento dele, né? Cada quarta-feira nós estamos passando o depoimento de um agente religioso, é o momento do agente religioso, né? Porque ali também ele conta uma experiência. É como Deus tem usado ele, como é o trabalho na unidade prisional, aquilo que Deus tem falado, né? Porque não basta também só eu estar falando aqui, só eu falar, não, o agente religioso também tem que expressar aquilo que Deus tem feito através da vida dele, porque não é somente eu que sou útil na obra, né? Deus tem preparado homens e mulheres de Deus excelentes para fazer esse trabalho. Não canso de agradecer a Deus, de louvar a Deus por isso. São homens e mulheres de Deus que não têm medido esforço para fazer a obra de Deus. Não é verdade, pastor Luiz Amaro?
5: É verdade, meu amado. Inclusive, eu tive pessoas da minha família que ainda jovem entraram na contramão e aquilo ali me deixou muito chocado. Mas, orando a Deus, hoje eu posso falar que eu e a minha casa serviremos ao Senhor. Porque a minha família está fazendo a obra de Deus. E quando eu dobro o joelho para orar pelo nosso irmão presidiário, eu dobro o joelho com todo o amor, com todo o carinho, porque aqui no livro de Mateus 25, 31, revela o amor de Deus, né, para com os presos. E assim nós devemos significar dia após dia. Em nome de Jesus.
2: É, pastor Luiz Amaro. E, pastor Luiz Amaro, amanhã nós temos culto ali no Serrano Neves, né? O pastor vai estar lá amanhã?
5: Estamos lá, em nome de Jesus.
2: Em nome de Jesus. Junta lá. Quem vai estar lá com o irmão lá amanhã?
5: Pastor Valdinei e pastor Celso.
2: Vai ser bênção?
5: Em nome de Jesus Cristo.
2: Ah, mas vai se render aos pés do Senhor?
5: Em nome de Jesus.
2: Vai, né? Vai. Em nome do Senhor Jesus. Ouvinte, amanhã nós temos... Pastor Antônio, amanhã nós temos 7 cultos amanhã, pastor Antônio. É bênção de Deus.
4: É verdade.
2: Pela manhã nós temos o Muniz Sodré.
6: E nós temos também...
2: O Serrano Neves, pela manhã, na parte, no período da manhã. À tarde, nós temos o Maternal Infantil, né, que é o presídio feminino, as irmãs vão estar lá, nossa irmã Doralice junto com a sua equipe. E nós temos o Ari Franco, nós temos também o Evaristo de Moraes, nós temos também o Nelson Gria, e nós estamos iniciando o trabalho amanhã lá no Milton Dia, lá e já estamos chegando em Japeri, hein?
7: Meu Deus do céu, é
2: bênção
7: mesmo.
2: É, nós estamos chegando em Japeri e Deus tem feito maravilha. Eu creio que a obra de Deus não vai parar por aí, né?
4: Meu Deus,
2: Vamos, pastor Antônio, pastor Luiz Amaro, vamos ouvir o depoimento do nosso pastor Zéias, né?
4: Isso.
2: Agora no momento do agente religioso, né? Dentro
4: Aleluia.
2: Do espaço do presidiário.
4: É verdade, o espaço dos presidiários.

regional de Cachoeiro, que já é o fechado. É um trabalho que fazemos com muito respeito, responsabilidade e, acima de tudo, com o desejo de cumprir aquilo que o Senhor Jesus nos ensinou, o ID. Quando chegamos às unidades, nós somos bem recebidos pela equipe, né, os colaboradores, policiais penais, pela direção e também pelos internos, com alegria. E aí temos a oportunidade de levar uma palavra, conversar, ouvir e principalmente orar. Oramos pelos internos e suas famílias, pelos agentes profissionais que trabalham nas unidades, pela direção e também por todos os colaboradores. E é muito gratificante, ouvintes, perceber que esse trabalho é bem recebido. Muitas vezes, os próprios internos, eles demonstram alegria com a nossa presença, em alguns momentos ali compartilha testemunhos, eles realmente dão ouvido, né, à palavra. E também recebemos da direção das unidades relatos de que com assistência religiosa o ambiente fica diferente, mais favorável, mais tranquilo. Isso mostra a importância de levar para dentro desses lugares não apenas uma palavra, mas também acolhimento, oração e esperança. Nós não estamos ali para passar, ouvintes, passar a mão no erro de ninguém. Quero que vocês entendam. O erro precisa ser reconhecido e cada pessoa precisa assumir a responsabilidade pelos seus atos. Mas cremos que o passado não precisa determinar para sempre o futuro de uma pessoa. Segundo as Coríntios 5:17, a palavra de Deus diz: se alguém está em Cristo, nova criatura é. As coisas antigas já se passaram e eis que tudo se fez novo. É essa esperança que procuramos levar. Não é fácil realizar esse trabalho. Existem desafios, dificuldades e nem todos recebem a mensagem da mesma maneira. Mas nós continuamos, porque estamos lançando a semente da palavra de Deus. E a Bíblia diz em Provérbios 11:30 o quê? O que ganha alma é sábio. Aleluia! Por isso, cada alma importa. Cada oportunidade importa. Se uma palavra ou se uma oração puder levar uma pessoa a se aproximar de Deus, todo esforço já terá valido a pena. E quero deixar uma reflexão para você que está me ouvindo agora. Enquanto muitas das vezes estamos dentro da igreja discutindo coisas que nem sempre são tão importantes, existem pessoas precisando ouvir uma palavra de esperança. Existem famílias precisando de oração e vidas precisando descobrir que Jesus Cristo ainda transforma, restaura e dá uma nova oportunidade. Então eu pergunto, você tem levado o ID do Senhor? Eu pergunto para você, você tem levado o ID do Senhor? Você tem orado por esse trabalho? Tem colocado diante de Deus os internos, suas famílias, os agentes, a direção das unidades, todos aqueles que trabalham nesses lugares? Uma pergunta para você, você é servo de Deus, serva de Deus? Talvez você não possa estar lá pessoalmente, mas você pode orar. E uma oração feita com fé também participa dessa obra. E para você que já passou pelo sistema prisional e hoje está tendo uma nova oportunidade, não desperdice essa oportunidade que Deus colocou diante de você. Aproxime-se do Senhor e busque a Deus de todo o seu coração. Não permita que o passado determine aquilo que Deus pode fazer no seu futuro. Deus é Deus de oportunidade, transformação e recomeço, mas Ele precisa de você. Você passou pelo sistema, você viu como que é estar lá. E Deus, Ele te deu a sua oportunidade, agarra a sua oportunidade, abraça. E você que não passou pelo sistema, não queira passar. Talvez está envolvido com coisas ilícitas. Eu digo para você recalcular a rota neste momento. O Senhor tem um novo caminho para você. O Senhor tem algo novo para a sua vida. Então, abre a mente e decida-se viver uma vida com Deus. Que o Senhor continue fortalecendo toda a nossa equipe, dando nós sabedoria, graça e direção para continuarmos levando a sua palavra. Que Deus abençoe os internos, suas famílias, os agentes, a direção das unidades, não só aqui no Espírito Santo, mas eu falo num todo, e também todos os colaboradores, né, e suas famílias. E que nunca nos esqueçamos, enquanto houver uma alma precisando ouvir sobre Jesus, existe uma missão a cumprir. Você, família, parente dos internos, deixa eu te dar também um conselho. Não abandone a sua família. Não abandone o seu filho, tua filha, teu esposo, tua esposa, teu parente. Não abandona, não. É muito difícil para eles.

0: a situação. Imagina esse abandono. Abrace, ame. Deus abençoe. Um grande abraço a todos. Que a paz do Senhor Jesus esteja com cada um de vocês. Falou com todos o presbítero Zé de Oliveira, de Cachoeiro de Itapemirim. Deus abençoe.
1: Glória a Deus. Aí, ouvinte, o depoimento do nosso irmão pastor Oséias, né, que é agente religioso também, fazendo trabalho nas unidades prisional ali, Cachoeira de Itapemirim. Ouvinte, nós vamos agora fazer a oração final já. Passou tão rápido que nem percebi. Mas é bênção de Deus. Na próxima quarta-feira, permitindo Deus, estaremos com todos vocês a partir das 19 horas. Vamos fazer a oração da justiça e a oração final em nome do Senhor Jesus. Senhor nosso Deus e nosso Pai, Pai de nosso Senhor e Salvador Jesus Cristo, meu Deus, quero te agradecer por esta programação, Senhor, por esses momentos que o Senhor nos concedeu estar aqui junto, eu, pastor Alexandre, juntamente o pastor Antônio Nogueira, pastor Luiz Amaro, na locução nosso irmão Silvan, Senhor, muito obrigado por esses momentos que passamos com nossos ouvintes de casa, que estão nos ouvindo em casa, está ouvindo na empresa, no trabalho, no automóvel, dentro daquele presídio, daquela cadeia. Senhor, muito obrigado por mais esta oportunidade, que o Senhor abençoe a cada agente religioso, a cada privado de liberdade, que o Senhor possa trabalhar no lar e na família de cada um, Senhor, em nome de Jesus, abençoa também, meu Pai, a cada um que tem cooperado, que tem ajudado esta obra, em nome do Senhor, é o que eu te peço, já te agradeço, em nome de Jesus, amém.
2: E agora, eu também estou no santo caminho.
1: Ouvintes, chegamos ao final da nossa programação, o Espaço do Presidiário. Mas permitindo Deus, quarta-feira retornaremos com todos vocês, em nome do Senhor Jesus Cristo, esse que vos despede, seu irmão pastor Alexandre Lima, juntamente com o pastor Antônio Nogueira, pastor Luiz Amaro, que Deus abençoe a todos e até quarta-feira no mesmo horário, a partir das 19 horas, em nome de Jesus, que Deus abençoe a todos.

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2: 19 horas e 58 minutos.
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0: Muito bem, queridos e amados ouvintes do programa Voz da Libertação, 20 horas 4 minutos. Boa noite para você, para sua casa, para sua família. Este é o seu programa Voz da Libertação, órgão oficial da Igreja Pentecostal Deus e Amor, e na comunicação neste momento seu amigo em Cristo Jesus e irmão Silvan Araújo. Falo diretamente aqui dos estúdios da nossa programação, Rua Senador Pompeu, número 27, no centro da capital carioca. Nossa sede estadual do Rio de Janeiro, a carga e a responsabilidade do homem de Deus, pastor Antônio dos Santos. E a nossa sede mundial se encontra localizada na Avenida do Estado, 4568, Baixada do Glicério, São Paulo, capital. Atualmente, sobre a responsabilidade da nossa querida irmã Ereni Miranda. E na comunicação com todos vocês, seu amigo em Cristo Jesus, irmão Silvan Araújo. E neste momento nós iremos a uma transmissão ao vivo, porque hoje é quarta-feira, tivemos culto pela manhã, 7, 9, 11, 13, 15 e agora no horário das 19 horas. Lembrando que hoje teremos uma palavra com o homem de Deus, o presbítero Abraão. Abraão Davi vai estar trazendo uma palavra do coração de Deus e Deus falando grandiosamente aos nossos corações. Fique ligado, fique na sintonia, lembrando que o homem de Deus, pastor Antônio Santos, esteve no horário das 9 horas da manhã, pregou a palavra de Deus, o povo recebeu a vitória e o nome de Jesus foi glorificado. Vamos agora, vamos em estúdio agora, neste momento, culto ao vivo, transmissão ao vivo, diretamente do Santo Altar do nosso Deus. Lembrando que nós iremos também, a poucas horas, ao horário da Voz do Brasil, às 21 horas. Deus abençoe a sua vida, vamos à transmissão do culto ao vivo.
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2: Top de 5 segundos.
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5: Porta, abre, meu Deus, esta porta, joga por terra, meu Deus, e esse espírito consumidor que está consumindo a paz, a saúde, as finanças desta pessoa. Senhor, manda fogo dos altos céus agora, manda fogo dos altos céus agora, Senhor. Pisa, meu Deus, a cabeça agora deste demônio, pisa, meu Deus, agora, Senhor, a cabeça, Senhor, desta serpente, desse espírito de morte. Sai, sai, sai, sai, sai desta casa, sai desta vida, sai deste coração. Senhor, é a quarta-feira do milagre, é a quarta-feira da multiplicação, é a quarta-feira das portas abertas. Meu Deus, olha aí esta pessoa que está, Senhor, precisando deste milagre. Olha aí esta pessoa que está precisando, Senhor, dessa resposta, desta porta aberta. Meu Deus, venha responder com fogo, responde com fogo, meu Senhor. A tua palavra diz, ó Pai amado, aquele que bate, Pai, a porta se abre. A tua igreja está clamando através da oração, a tua igreja está clamando através da intercessão. Responde a oração do teu povo, responde a oração da tua igreja. Isso, meu irmão, abre a boca agora, abre a boca agora, começa a guerrear, começa a clamar, irmãs obreiras, começa a clamar, irmãos obreiros, começa a guerrear, povo do Rio de Janeiro, começa a guerrear, povo de Deus. É o momento da vitória, é o momento da multiplicação, é o momento da resposta. Ora clacheia que ele fai, reclamasteia que ele manchou manaia, esquina calauá se erguia, alai canchou manara surimica le fácia, ou dos na calauá se ergue, ele manchou manaia. Isso, meu irmão, começa a sentir aí a presença do Espírito de Deus, começa também a falar em outras línguas agora. O Espírito Santo também te capacita para isso. ou reclama cheia, ei, do comonocia de que ele faz. Olha aí o Espírito de Deus já renovando, olha aí o barulho de oração, olha aí o barulho de avivamento, olha o Espírito Santo já tocando nos seus vasos, olha o Espírito Santo já derramando o poder. Isso, meu irmão, isso não é hora de boca fechada, não, é hora de receber poder, é hora de guerrear, é hora de clamar, é hora de orar. Enquanto você clama, o Espírito de Deus abre porta. Enquanto você clama, o Espírito de Deus já está derramando a bênção sobre a tua vida, sobre a tua casa. Ará, cheia, ele abraço e que te que derrar. Surimi que ele faz, a enxerga surimi cantar a marrácia, ou Espírito de Deus, ou Espírito da Verdade, começa, Senhor amado, a trabalhar com grande poder, com grande graça, com grande autoridade. Trabalha, Jesus, trabalha, trabalha, trabalha, Senhor, na vida deste irmão e desta irmã. Opera, meu Deus, as maravilhas, em nome do Senhor Jesus. Quem orou com fé, diga glória a Deus. Quem orou com fé, diga aleluia. Ainda de pé, meus amados irmãos, vamos saudar os ouvintes neste momento, que nos ouve em cadeia nacional, amém? Vamos saudar os nossos ouvintes, levante as suas mãos para o céu, diga comigo, ouvintes. Ih, tá fraco, ouvintes, recebam a paz de nosso Senhor e Salvador, Jesus Cristo, amém? Pode aplaudir, pode glorificar ao nome santo do Senhor Jesus, amém? Quem trouxe a Bíblia, diga glória a Deus. Pegue na tua mão a tua Bíblia, em nome do Senhor Jesus Cristo, abra a tua Bíblia no Evangelho, segundo escreveu João, capítulo de número 4, verso de número 46. Evangelho de Jesus, conforme escreveu João, capítulo de número 4, verso de número 46. Lembrando, amados irmãos, que nós estamos agora ao vivo, diretamente aqui da sede estadual do Rio de Janeiro, localizada aqui na Rua Senador Pompeu, número 27, aqui mesmo na capital carioca. Quantos acharam o texto sagrado? Diga glória a Deus. Evangelho de Jesus, segundo escreveu João, capítulo 4, verso de número 46, assim nos diz a palavra de Deus. Segunda vez foi Jesus a Caná da Galileia, onde da água fizera vinho. E havia ali um nobre, cujo filho estava enfermo em Cafarnaum. Ouvindo este que Jesus vinha da Judeia para a Galileia, foi ter com ele e rogou-lhe que descesse e curasse o seu filho, porque já estava à morte. Então Jesus lhe disse: se não virdes sinais e milagres, não crereis. Disse-lhe o nobre: Senhor, desce antes que meu filho morra. Disse-lhe Jesus: vai, o teu filho vive. E o homem creu na palavra que Jesus lhe disse e partiu. E descendo ele logo, saíram-lhe ao encontro os seus servos e lhes anunciaram, dizendo: o teu filho vive. Perguntou-lhes, pois, a que hora se achara melhor? E disseram-lhe: ontem às 7 horas a febre o deixou. Entendeu, pois, o pai que era aquela a hora, a mesma em que Jesus lhe disse: o teu filho vive. Assim creu ele e toda a sua casa. Jesus fez este segundo milagre quando ia da Judeia para a Galileia. Levante a Bíblia para o céu ou a sua mão, diga comigo: Senhor Jesus, Abre o meu coração, Senhor, para que eu ouça e para que eu compreenda a Tua palavra. Senhor, eu desejo, eu quero ser verdadeiramente alimentado pela Sua palavra. Desocupe as tuas mãos, pode tomar o teu assento, pode glorificar e exaltar o nome santo do Senhor. Pode bater palma, pode dar glória. Vai exaltando, vai glorificando ao nome santo do Senhor Jesus. Abre a tua boca e diga glórias a Deus. Amados e queridos irmãos que estão ao alcance da minha voz, amados e queridos irmãos ouvintes, nós estamos baseados no livro de João, no Santo Evangelho conforme escreveu João, capítulo de número 4, a partir do verso de número 46, onde nos conta uma história muito interessante acerca do ministério de nosso Senhor e Salvador Jesus Cristo. Antes que nós possamos adentrar ao texto em foco, é interessante, amados irmãos, nós analisarmos que este evangelho foi escrito aproximadamente, provavelmente, no ano 90 depois de Cristo. Este evangelho, ele foi escrito com alguns propósitos. O primeiro propósito foi demonstrar a divindade de nosso Senhor e Salvador Jesus Cristo. O segundo propósito foi apresentar os sinais e as declarações do Eu Sou de Jesus. O terceiro propósito foi combater as heresias emergentes. E o quarto e último propósito, registrar os primeiros milagres do ministério terreno de Jesus. E nós estamos, amados irmãos, analisando este texto em foco, que nós iniciamos a leitura a partir do verso de número 46, onde nos conta que o Senhor Jesus Cristo estava regressando para Caná da Galileia pela segunda vez. A Bíblia diz, amados irmãos, que a primeira vez que Jesus esteve em Caná foi naquela festa de casamento, onde ele realizou o seu primeiro milagre do seu ministério terreno, onde da água fizera vinho. O Senhor Jesus está agora, nesta certa feita, retornando pela segunda vez a Caná da Galileia. E a Bíblia diz, amados irmãos, que ali havia um nobre. Este homem a qual a Bíblia o identifica como nobre, ele era um oficial do governo romano. A palavra nobre, que foi traduzida da linguagem grega bíblica para o português, é a palavra basilicus, que significa um homem do rei ou um servidor real. Ele ocupava uma posição de altíssimo status social, político e econômico na Galileia. Aquele homem nobre, amados irmãos, ele era provavelmente um servidor direto da corte de Herodes Antipas. Este nobre não era um simples soldado, mas ele era um membro do alto escalão do governo. Ele atuava provavelmente como um administrador, como um assessor, como um político ou como um oficial militar da corte herodiana em Cafarnaum. Este homem, amados irmãos, mesmo com toda a sua influência, este homem mesmo com todo o seu status e poder aquisitivo da época, ele se viu em uma situação desesperadora. A Bíblia diz, amados irmãos, que este homem estava com o seu filho enfermo em Cafarnaum. O seu dinheiro, a sua posição, a sua influência não livrou o seu filho da enfermidade. Pois existem, amados irmãos, situações que estão fora do nosso controle. É ou não é assim? Existem situações, amados irmãos obreiros, obreiras ou ouvintes que nos ouvem nesta hora, que o nosso dinheiro não resolve. Existem situações que a nossa influência não resolve. Existem situações que o nosso poder aquisitivo não resolve. Existem situações que os nossos conhecimentos não resolve. Existem situações que os nossos cargos não resolvem. Existem situações que os nossos diplomas, nossos certificados não resolvem. Mas eu posso dizer algo aqui nesta noite. Se porventura existe alguém aqui nesta situação, aonde você já tentou resolver com a força do teu braço, você já tentou resolver com os teus conhecimentos, mas a situação está insolúvel. Deixa eu ser boca de Deus para você aqui nesta hora. Esta situação pode ter fugido do teu controle, mas não fugiu do controle de Deus. Oh glória! Esta situação não fugiu do controle de Deus, fugiu da tua capacidade, mas não fugiu do controle do Senhor. Aleluia! O desespero era grande. E todos nós aqui sabemos muito bem, amados irmãos, principalmente os pais que estão aqui, principalmente as mães que estão aqui, os avós, as avós, sabem muito bem que um problema, uma enfermidade, algo insolúvel que acontece com os nossos filhos, meu Deus do céu, o desespero é grande. Se nós pudéssemos, nós trocaríamos de lugar com eles, não é verdade? Então você pode agora imaginar o desespero deste homem, o seu poder aquisitivo, o seu dinheiro, a sua posição, a sua influência não ajudaram em nada. Mas aquele homem, amados irmãos, ele ouviu falar que Jesus vinha da Judeia para a Galileia. Ah, meus amados irmãos, todas as vezes que eu estou lendo a Bíblia Sagrada, principalmente as narrativas do Novo Testamento, e eu leio esta expressão, que alguém ouviu Jesus, ouviu que Jesus ia passar, ouviu que Jesus ia chegar, ficou sabendo que Jesus estaria no endereço tal. Oh, meu amado irmão.

acontece no coração daquela pessoa. Talvez eu prego para pessoas que estão nessa situação. Talvez tenha ouvintes que estão nos ouvindo agora, que estão vivendo uma situação calamitosa, que estão vivendo uma situação desesperadora. Mas eu posso te dizer uma coisa, da mesma forma que a esperança acendeu no coração deste oficial, deste nobre, a esperança vai acender no teu coração aqui nesta noite. Jesus está presente neste lugar. A situação que dantes era desesperadora, a situação que dantes era de desesperança, o Senhor vai converter em vitória. O Senhor vai converter em solução. Oh, reclachai que masteia, rebrasto e cante o manaia. Abre a tua boca e glorifica a Deus. Aquele homem ouviu falar que Jesus vinha da Judeia para a Galileia. Aquele homem, amados irmãos, ele sai de Cafarnaum e, segundo os historiadores, segundo os estudiosos, aquele homem percorreu uma distância de aproximadamente 35 quilômetros até onde Jesus estava. Aquele homem não mediu esforços para o recebimento da sua resposta. Aquele homem não mediu esforços para o recebimento do seu milagre. Talvez eu prego para pessoas que estão nesta mesma situação. Vocês não estão medindo esforços para o recebimento da resposta. Não estão olhando a barreira, não estão olhando a distância, não estão olhando o clima, não estão olhando o perigo, estão determinados de estar no ambiente aonde Jesus se encontra, para que você possa receber a resposta. Eu posso te dizer uma coisa, como profeta da parte de Deus, ei, oh glória, o teu esforço, a tua determinação não está passando em branco, não está sendo em vão. O doutor Jesus de Nazaré, o homem do milagre, ele está aqui e ele está atendendo à disposição do teu coração em receber a resposta. Oh glória, oh meu Deus, já tem gente recebendo aqui na frente. O Espírito Santo já está tocando aqui, ó. Oh glória, é a confirmação da resposta. Aquele homem percorre aproximadamente, segundo os estudiosos, 35 quilômetros e ele vai diante de Jesus. E o texto bíblico diz que ele começa a rogar e ele diz assim: Senhor, desce e cure o meu filho, porque este já está à beira da morte. Há uma costumeira frase que diz, eu tenho certeza que em algum momento você já ouviu essa frase sendo dita, que enquanto a vida há esperança. Essa frase, amados irmãos, ouvintes, amados irmãos que estão aqui em corpo presente, ela está pautada no entendimento que a mudança de situação está limitada somente aquilo que é palpável, ou somente aquilo que está no controle humano. Neste caso, a existência da vida daquele jovem, daquele rapaz. Talvez o sentimento do oficial era esse. Talvez ele pensasse, ou com certeza ele pensasse, que se ele morresse, já estaria tudo perdido. No entanto, o que aquele oficial talvez não sabia é que para o Cristo poderoso que ali estava, não havia limitação de vida ou morte.
mesmo que aquele rapaz viesse a óbito, isso não impediria que Cristo intervisse naquela situação. Não é como o homem que pode ir até um certo limite. Não é como a medicina que pode ir até um certo ponto. O poder de Deus é ilimitado. Oh, glória! O poder de Deus vai além do limite e além da capacidade humana. Eu quero glorificar o nome santo do Senhor, porque

cativeiro, ele ainda pode mudar a história da sua vida. Ei, não dê ouvidos às vozes do derrotismo, não dê ouvidos às vozes do fracasso, ainda que esteja tudo perdido, mas o Senhor Jesus ainda pode intervir e mudar esta situação. Ou reclamar cheia, hebrai canto e derrash, hebrasto e reclamar cheia que ele faz. Abra tua boca e glorifique a Deus. Em João capítulo 11, nós vemos ali a tão conhecida história de Lázaro. Estava Lázaro já morto há 4 dias. E o Senhor Jesus chegou naquela aldeia chamada Betânia, aonde encontrou ali naquela casa uma profunda tristeza, de modo que as irmãs ali estavam, e uma delas chegou até dizer: ah, Senhor, se tu estivesses aqui, o meu irmão não teria morrido. O que estava por detrás desta afirmação? Senhor, agora que morreu, já era. Senhor, agora que morreu, já não se tem mais o que fazer, como se o poder de Deus estivesse limitado pelo fim da vida, isto é, pela morte. Ela ainda não havia compreendido que a morte de 4 dias para Cristo não significava absolutamente nada. Ele, sendo Deus, tem poder sobre a vida, sobre a morte. E o desfecho, todos nós sabemos qual é. Aquele homem, já num possível começo de decomposição do seu corpo pela morte, mas ele ouviu a voz de Jesus, a voz do mestre que do lado de fora disse: Lázaro, venha para fora. E o inacreditável aconteceu: aquele homem enfaixado, já cheirando mal, saiu com vida para a honra e glória do Senhor Jesus. Quem não lembra do filho da viúva de Naim? Lucas capítulo 7, a partir do verso de número 11. Jesus estava chegando na cidade de Naim, e ali havia um cortejo fúnebre. Ali havia uma mulher viúva que agora estava enterrando o seu único filho. Aquela mulher não estava enterrando unicamente o seu filho, juntamente com o filho, estava também enterrando a sua dignidade, estava também enterrando a sua história, e estava passando por um segundo luto. A Bíblia diz, amados irmãos, que o Senhor Jesus, ao ver aquela cena, o Senhor interrompe aquele cortejo e o Senhor dá uma ordem para aquela mulher, aleluia, dizendo: mulher, não chores. E o Senhor Jesus tocou no corpo daquele jovem, e a Bíblia diz que aquele jovem se levantou e começou a falar, e Jesus o entregou à sua mãe. O que era o fim para aquela mulher, o que era o fim para a vida daquele rapaz, e o que era o fim para as pessoas que estavam ali participando daquele cortejo, ou não significou nada para Jesus. Jesus chegou, oh glória, e colocou um ponto final no fim. Ah, você não entendeu, oh glória. Ele chegou e

Eu quero glorificar ao nome santo do Senhor Jesus, porque tem gente aqui que já entendeu. Oh glória, olha lá, olha como o Espírito Santo já está tocando. Tem gente aqui que já entendeu que o poder dele é ilimitado, e mesmo que a situação pareça desacreditada, ele ainda pode mudar a sentença. Marcos, capítulo de número 5, a partir do verso de número 21. Quem nunca ouviu falar da ressurreição da filha daquele homem chamado Jairo? A história vocês conhecem muito bem. Aquele homem estava buscando o auxílio de Jesus, quando de repente alguém grita da maneira mais fria e insensível possível: não incomodes mais o mestre, a tua filha está morta. Jesus olha para aquele pai e diga: Jairo, não temas, crê somente. O desfecho vocês já conhecem muito bem. O Senhor Jesus chega onde a menina está. O Senhor faz uma declaração dizendo que a menina não está morta, ela dorme. As pessoas começam a rir, começam a zombar, a debochar. Mas eles não haviam entendido o peso da informação. De fato, a menina estava morta. Jesus não estava ali afirmando o contrário. Jesus apenas utilizou-se de um jogo de palavras para dizer: olha, da mesma maneira que alguém está dormindo e este alguém acorda, é da mesma maneira que esta menina ressuscitará e voltará da morte para a vida. A situação que para Jairo era desacreditada, a situação que para o público que ali estava, que era desacreditada, a situação era tão desacreditada que eles zombaram da afirmação de Jesus. Mas este mesmo público que zombou, foi o mesmo público que teve que ver a menina ressuscitada. Ou eu glorifico ao nome santo do Senhor, porque tem gente aqui, tem irmãos aqui, tem ouvintes a nos escutar, que estão agora recebendo uma intervenção da parte de Deus, e esta situação que já estava desacreditada, o Espírito de Deus está entrando agora, agora, agora. Abra cala cheia. Isso, meu irmão, abre a boca da glória, abre a boca da glória. Ali no meio já está recebendo. Oh glória, aqui na frente também. Oh glória, é o Espírito Santo de Deus confirmando a sua palavra. Jesus, no verso de número 48, disse assim: se não virdes sinais e milagres, não crereis. Há pelo menos duas possibilidades do Senhor Jesus Cristo ter feito esta afirmação. A primeira possibilidade talvez seria uma constatação da dependência do visível. Jesus poderia estar constatando uma inclinação natural do ser humano de exigir provas espetaculares para depositar a sua confiança em Deus. O Senhor Jesus também poderia estar fazendo uma crítica à superficialidade. Jesus poderia talvez também estar corrigindo uma fé que não é firmada por causa dele, e sim por causa dos milagres. Mas seja qual for a afirmação que o Senhor Jesus fez aqui no verso de número 48, isso nos leva a começar a extrair algumas lições importantes e de edificação para o nosso coração. Quem me ouve, diga glória a Deus. No verso de número 49, a Bíblia diz que aquele homem faz uma afirmação. Repita comigo: afirmação. Quem está com a Bíblia aberta pode acompanhar. No verso 49, o Senhor Jesus, ou melhor dizendo, o nobre, o oficial, ele diz assim: Senhor, desce antes que o meu filho
Vamos enfatizar a palavra Senhor. Vamos repetir toda a igreja. Repita comigo, Senhor. Mais uma vez, Senhor. A terceira e última vez para ficar bonito. Senhor. Pastor, por que tanta ênfase na palavra Senhor? Porque quando nós analisamos, amados irmãos, o contexto geral em que esta palavra foi dita pelo oficial, nós vemos que humanamente falando, humanamente, Jesus deveria se dirigir àquele homem como Senhor. Afinal de contas, ele era um homem da alta patente da época. Quantos concordam? Diga glória a Deus. Afinal de contas, aquele homem era possuidor de um alto poder aquisitivo. Aquele homem era um grande administrador, assessor político, oficial militar da corte herodiana. Humanamente falando, Jesus bateria continência, reconhecendo a grandiosidade do cargo daquele homem, mas não é isso que nós vemos acontecer. O texto sagrado no verso de número 49 nos mostra aquele homem se dirigindo a Cristo como Senhor. Aquele homem, amados irmãos, reconhece que o senhorio e a autoridade de Jesus é maior do que a dele. Você não pegou, e eu repito, aquele homem, mesmo com a sua capacidade, mesmo com o seu poder aquisitivo, ele reconhece que agora ele está diante de uma autoridade que é maior do que a dele. Oh glória! E eu glorifico o nome santo do Senhor, porque o Senhor Jesus Cristo, a sua autoridade é maior que a do juiz, é maior do que a do doutor, é maior do que a do desembargador, é maior do que o do ministro, é maior do que o do professor, é maior do que o do diplomata, é maior do que os dos reis, é maior do que os dos advogados. A autoridade dele é maior. Oh, raclabachai, oribicanta ramahastui de kelefai. Abre a tua boca e diga glória a Deus. É maior, é maior. A autoridade dele é maior. Oh glória, o que é o nosso cargo diante da autoridade dele? O que é um diploma pendurado na parede diante da autoridade dele? O que é o conhecimento humano diante do conhecimento e da sabedoria dele? Ah, meu amado irmão, minha amada irmã, aqui está o doutor Jesus de Nazaré. É maior do que qualquer pastor. É maior do que qualquer autoridade terrena. É maior do que tudo, ele é rei dos reis, ele é senhor dos senhores, e ele está presente no recinto para liberar a tua vitória e a tua resposta para a honra e glória do Senhor Jesus. Oh maravilha! Harai cheia que ele faz teia cancho manai. Aleluia! Verso de número 50. Disse-lhe Jesus: vai, o teu filho vive. E a Bíblia diz uma informação interessante. Qual informação, pregador? Aquele homem creu na palavra que Jesus lhe disse e partiu. Irmãos, prestem atenção neste momento. O Espírito Santo de Deus, ele me convida, ele te convida a esse nível de fé. Você me pergunta, qual nível de fé, presbítero Abraão? Crer mesmo sem uma confirmação imediata. Às vezes, amados irmãos, o nosso coração almeja uma confirmação imediata para depositar a confiança em Deus, mas nem sempre é assim. É muito bom, irmãos, quando nós recebemos a palavra profética e ela se cumpre na hora aos nossos olhos.
Mas tem vezes, amados irmãos, que nós vamos precisar ter uma atitude de fé e entender que nem sempre os nossos olhos verão na hora a resposta chegar, mas isso não significa que Deus não está trabalhando. Isto não significa que o milagre não está acontecendo. Oh, meu amado e querido irmão, Salmos de número 126, no verso de número 5, nos diz assim: aquele que leva a preciosa semente, andando e chorando, é no processo. Você vai andando, você vai chorando, mas você vai confiando. E o que acontece no final disso?

dizendo aqui para alguém, ei, é andando, é chorando, é no processo, mas as mãos de Deus estão trabalhando. Ai, ai, ai, ai, ai. Olha aí, olha aí, olha aí. Olha o Espírito Santo de Deus falando com corações aqui nesta noite. Oh, glória! Deposite a tua fé em Deus. Deus, Cristo, o Senhor da vida, afirmou, o teu filho vive. E o homem creu, e ele foi. A Bíblia diz, amados irmãos, que em tempo real, repitam comigo, em tempo real, ou seja, no mesmo momento em que o Senhor Jesus estava liberando aquela palavra, a aproximadamente 35 quilômetros de distância, o texto sagrado nos informa e nos leva a saber que em tempo real a cura percorreu os 35 quilômetros e atingiu o filho daquele homem em Cafarnaum, aonde ele estava. Sabe o que me chama a atenção, amados irmãos? O poder de Deus atuando e agindo a longa distância. Jesus prova a sua divindade quando ele mostrou a sua unipresença. O que é unipresença, pregador? É o mesmo Deus que está presente aqui, está agora presente lá na nossa casa. O mesmo Deus que está presente aqui lá na nossa casa, é o mesmo poder, é o mesmo Deus que está atuando agora, lá nos Estados Unidos, lá no outro lado do mundo. Isso significa dizer que a igreja clama aqui e Jesus manda a resposta lá. A igreja ora aqui, o poder de Deus alcança lá, a igreja clama aqui, oh meu Deus do céu, a autoridade de Deus percorre quilometragem, atravessa oceanos, atravessa estados, e a bênção do Senhor chega aonde ela tiver que chegar. Ai, eu quero glorificar o nome santo do Senhor, porque enquanto nós estamos aqui, o Espírito de Deus está liberando a bênção lá. Oh glória, está liberando a bênção lá. Araclabaxere, alai cantou manaia. Abra tua boca e diga glória a Deus. O homem foi, creu na palavra. Irmãos, isso aqui não é um caso isolado. Para vocês entenderem que isto não é um caso isolado. Em Lucas capítulo 17, verso 11. Nós temos ali aquela passagem dos 10 leprosos, aquela tão conhecida que somente um voltou para agradecer o milagre. E nós vemos algo parecido acontecer. Aqueles 10 homens vão ao encontro de Jesus em busca de uma cura. E o Senhor Jesus, a primeiro momento, a primeiro instante, o Senhor Jesus não afirma nem que está curado e nem que não está curado. O Senhor Jesus só dá uma ordem. Vá e se apresentem diante dos sacerdotes. E a Bíblia diz que enquanto eles estavam indo, eles ficaram limpos da lepra. Irmãos, nós precisamos aprender isso, irmãos. Porque às vezes nós ficamos frustrados, decepcionados, porque não foi na hora. Porque não aconteceu na hora, no momento que a gente queria. E a gente não entende, irmãos, que se a gente tomar essa atitude de fé, no caminho, oh glória, no dia a dia, oh, as mãos de Deus está trabalhando. Deus está dizendo alguém, para alguém aqui, ei, não murmure. Oh glória, não murmure, não reclame. Oh glória, no caminho, no dia a dia. Oh glória, é andando e chorando. As mãos do Senhor está trabalhando. Pode aplaudir, pode glorificar ao nome santo do Senhor. O que me chama a atenção, preste atenção, o que me chama a atenção nisso, é que o pedido foi, desce de pressa, Senhor, antes que o meu filho. Irmãos, esta expressão significa que a vontade do coração daquele nobre era que Jesus o acompanhasse. É ou não é verdade?
era que Jesus o acompanhasse até onde o menino estava, ou o jovem, a Bíblia não especifica a idade, para que Jesus impusesse as mãos, o abraçasse e repreendesse a enfermidade. É ou não é verdade? Nós não somos levados a entender que o desejo era este? Que aquele homem queria que Jesus fosse pessoalmente, fisicamente, até o lugar. Mas não foi assim que aconteceu. O Senhor Jesus apenas liberou uma palavra. Não houve imposição de mãos, não houve a presença física de Jesus, mas isso não significa que um milagre não aconteceu. Sabe o que o Espírito Santo está dizendo? Nem sempre vai ser da forma que a gente planejou. Mas isso não significa que não tem milagre. Nem sempre vai ser da forma, Senhor, eu quero assim, vai ter que ser desse jeito, assim, assim, assim. Mas nem sempre vai cumprir, irmãos. Nem sempre o Senhor vai seguir o nosso protocolo, a nossa cartilha. Nem sempre vai ser do jeito que a gente planejou. Mas isso não significa que a intervenção não vai acontecer. Ah, Deus está dizendo aqui para alguém, ei, deixa eu trabalhar do meu jeito. Ô, glória, é do meu jeito, é da minha maneira. Eu vou trabalhar da forma que eu quiser. Oh, meu Deus, abra tua boca e glorifique, exalta, exalta, exalta aí, exalta o nome santo do Senhor. Para fechar, para finalizar, já caminho para a conclusão. Aquele homem creu na palavra e foi. E a Bíblia diz, irmãos, oh Jesus, que enquanto aquele homem estava no caminho, aí o mistério de novo, enquanto aquele homem estava no caminho, não tinha nem chegado ainda, a Bíblia diz que alguns servos vieram ao encontro dele, com a notícia do milagre, dizendo, o teu filho vive. O pai curioso, que todo pai e toda mãe é um pouquinho curioso, né? Que horas isso aconteceu? Que horas a febre o deixou? Que horas ele se restabeleceu? Alguém disse para ele, às 7 horas, a febre o deixou. 7 horas. Aquele horário era familiar para aquele pai. 7 horas. Chamou a atenção dele. E ele lembrou, opa, às 7 horas, o que, que aconteceu ontem às 7? Ah, já lembrei, foi a mesma hora que Jesus estava liberando a palavra, dizendo, o teu filho vive, oh meu Deus do céu, oh glória, você tem noção disso, irmãos? Você tem noção da profundidade? Oh meu Deus do céu, a palavra percorreu os 35 quilômetros na hora, e o milagre aconteceu instantaneamente, muito embora na visão dele, talvez não foi instantâneo, é ou não é verdade? Porque Jesus disse,

0: porque Jesus disse, vai, o teu filho vive. E ele apenas creu e foi. Talvez na concepção dele não foi instantâneo, mas o mundo espiritual já estava, ó, no mundo espiritual, a palavra já estava agindo, o milagre instantaneamente aconteceu. Oh, meu Deus, enquanto você está aí cabisbaixo, achando que não tem nada para você, ei, oh, desperta, as mãos do Senhor já está agindo, já está trabalhando ao teu favor. Ah, meu Deus, fica de pé, fica de pé, fica de pé. Oh, glória, fica de pé. O Espírito de Deus já está trabalhando ao teu favor. Quantos creem nessa palavra? Isso, pode aplaudir, pode glorificar ao nome santo do Senhor Jesus. Amém? Glória a Deus. Quem recebe essa palavra, diga glória a Jesus. Eu quero perguntar se tem alguém aqui entre nós. Aleluia, que você ouviu esta mensagem e você quer o dono do milagre na sua vida. Neste momento eu faço o convite, eu estendo também o convite aos amados irmãos ouvintes que estão nos escutando. Aceite ao Senhor Jesus Cristo, aonde você estiver agora, como teu único e suficiente Salvador. Se aproxime do teu rádio receptor, em nome do Senhor Jesus, e entregue a sua vida para Cristo. Porque eu tenho certeza que coisas maravilhosas o Senhor vai fazer na tua vida. O mesmo Cristo que curou o filho deste nobre, deste oficial, é o mesmo Cristo que quer curar você. Talvez o teu mal não é um mal físico, como era o mal do filho do nobre, mas seja um mal espiritual, seja um mal oriundo do pecado. E o Senhor Jesus quer curar a tua alma, aqui nesta noite, agora. Você que está ouvindo a voz de Jesus te chamar através deste apelo, saia do seu lugar, vem aqui à frente, nós vamos orar por você. Você que está em casa também, aceite ao Senhor Jesus como teu Salvador. Procure a Igreja Pentecostal Deus e Amor mais próximo da tua casa, e eu tenho certeza que grandes coisas o Senhor fará na tua vida. Amém? Aleluia. Vamos entregar o som agora aos estúdios, em nome de Jesus. Quero agradecer, né, a participação, a audiência dos ouvintes, para a honra e glória do Senhor Jesus Cristo. Atenção, estúdio, pode cortar o nosso som. Quem entendeu, diga glória a Jesus. Pode bater palma e dar glória a Deus. Ô, glória. Não fique com vergonha. Não fique com vergonha. Vem aqui à frente. Em nome do Senhor Jesus. Procure aí um obreiro. Os obreiros, por gentileza, nos auxiliem. Porque às vezes alguém fica constrangido, né? Fica meio acanhado. Mas aí, com a intervenção de um obreiro, a coisa fica mais fácil, não é verdade? Vem aqui à frente, aceite a Jesus como teu Senhor, como teu Salvador. Quero orar por você. Amém? Fique tranquilo, nós não vamos te oprimir, nós não vamos te constranger de forma alguma. Você virá aqui à frente, nós vamos orar por você. O teu nome será escrito ali no livro, com o seu telefone. Nós vamos acompanhar você. Amém? Mas sem de forma alguma trazer nenhum constrangimento. Nós apenas queremos apoiar a sua vida espiritual até a tua total firmeza. Quem entendeu, diga glória a Jesus. Pode aplaudir, pode glorificar ao nome santo do Senhor Jesus.
1: Diz a Bíblia em Romanos 10, 17. 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
4: Olhem para o Senhor e para a sua força. Busquem sempre a sua face. 1 Crônicas 16, 11.
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28: Quarta-feira, 16 de setembro de 2026.
29: E vamos ao destaque do dia.
28: Brasil cria política nacional para minerais críticos e estratégicos.
29: A ideia é produzir mais e agregar valor aos recursos naturais brasileiros. Gabriela Noronha.
30: A lei cria uma política nacional voltada a minerais considerados estratégicos para o país, além de estabelecer incentivos